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Que olhos estão te enxergando? Lembre-se, nem Jesus agradou todo mundo, seja você. Evanescence, para começar a sequência, My Mortal.

é Whitney Houston com For the Love of You. E um beijo para o Nelson, final do telefone 1820. A Flavinha Bandeira também está curtindo a gente. Flavinha, um beijão para você. E a Andréia, gostaria de ouvir o Zé Ramalho e eu já salvei o seu pedido, tá, Andréia? Um beijão.

0: última do bloco, Ordinary com Alex Warren. E antes, Absinto Sua Lua. Lembra, gente? Que saudade dessa banda e dessa
1: Neymar,
0: época. Eu volto
1: mexer,
0: depois do intervalo.
1: Que as crianças todas foram ali em volta do Neymar tirar foto. E ele não consegue cumprimentar os jogadores, não consegue cumprimentar a arbitragem, ele é o capitão. E não consegue cumprimentar ninguém do time do Palmeiras. A bola rola já já para você. Santos e Palmeiras, Palmeiras e Santos do futebol da Bandeirantes. Alô, Everton Ramos, alô, Bruno Migliozzi.
2: Ulisses, no momento em que o Santos entrava em campo, e a todo momento os torcedores vão levantando faixas que foram dadas a elas na entrada ao estádio. Te abandonar nunca foi a opção. É o que traz o torcedor, o que entoa o torcedor santista em busca de uma virada histórica.
3: E para falar do Palmeiras, Ulisses, vários jogadores voltaram do departamento médico, mas seguem no banco de reservas. Casos de John Arias, opção na reserva do técnico Abel Ferreira, além do lateral esquerdo Piquerez. O Gomes preservado também porque vem de uma sequência de jogos. De resto, o Palmeiras forte, respeitando a postura do Santos pro duelo de logo mais.
1: No futebol da Bandeirantes para você, torcedor brasileiro. Queçada e Prete, aí, Queçada, Verdão todo de verde mesmo, o Santos, o Peixe, todo de branco também no campo de jogo.
4: Espero que o Abel Ferreira tenha algum microfone do lado dele aí, vamos tirar os microfones perto dele para ele não sair chutando tudo, né, vamos deixar bem claro isso agora. Espero que ele não reclame da arbitragem. Eu gosto muito do Davi Lacerda, vocês são testemunhas, acho que ele é um árbitro que vai crescer ainda, acho que ele pode ser mais enérgico, o que, que é no apito, na hora dos gestos e também das marcações. Eu acho que ele é um pouco, como é que eu, não é acomodado, mas ele é um pouco mole assim na hora de encostar nos jogadores, não precisa chegar junto em ninguém, mas eu acho que ele tem que ser um pouco mais firme nas suas marcações, porque tecnicamente ele é muito bom. Então tomara que ele deixe o jogo fluir e que a gente tenha um jogo corrido mesmo com essa grande vantagem do Palmeiras sobre o Santos. Então a arbitragem começando o jogo, eu estou falando antes de começar, que essa dela não me preocupa, tomara que ele vá bem.
5: É, tomara que ele apite o jogo em campo e deixe o VAR, né, só para uma necessidade extrema. Rapidinho aqui para dizer o seguinte, o Abel monta o time para jogar em função do Flaco Lopes, sem essa pressão, né, porque já tem 3-0 a favor no placar. E do lado do Santos, o Cuca monta o meio-campo para deixar o Neymar livre e solto para organizar esse jogo e essa bola também chegar com mais qualidade para o Gabigol. Acho que a gente vai ter um grande jogo na Vila Belmiro. Sério mesmo, estou esperando um grande jogo que você narra já já aqui na Bandeirantes, no momento em que o capitão Murilo está ali no tosse com o Neymar Júnior, o capita do Santos, Ulisses Costa.
1: Já trocaram o Flamengo e tudo, tanto Murilo quanto Neymar. Vai começar o jogo já já para você ligado no microfone da Bandeirantes. A bola vai rolar para você, torcedor brasileiro. Obrigado pelo carinho da sua sintonia. Vai começar Santos, vai começar Palmeiras, Palmeiras e Santos. Repito para você que se ligou na Bandeirantes agora. O time do Palmeiras tem a vantagem de 3 gols. É jogo de quartas de final da Copa do Brasil. Lembrando que quem passava a semifinal da Copa do Brasil. E o estádio todo gritando o nome de Neymar, a grande esperança do time do Peixe para o jogo. Para você ligado no futebol da Bandeirantes nesse momento, os jogadores do Palmeiras ficam à minha direita no círculo ali, se cumprimentando. À esquerda fica o time do Peixe, fazendo a mesma coisa no seu campo intermediário de defesa. Vai começar o jogo. Você curtir o sonsaço da Bandeirantes, a Bandeirantes com você, torcedor do Brasil. Vai começar Santos e Palmeiras, Palmeiras e Santos. Você ligado no microfone de maior tradição do rádio esportivo brasileiro. Tudo pronto para começar o jogo, saída que pertence ao time do Peixe, vai tocar na bola, Gabigol. Vai começar mais um jogo das quartas de final da Copa do Brasil. Neymar já vai na galera e pede apoio. Tudo pronto para começar a partida. 1 minuto de silêncio nesse momento, solicitado antes da bola rolar para Santos e Palmeiras. Para você ligado no futebol da Bandeirantes, torcedor brasileiro, vai começar o jogo. Tudo pronto para a bola rolar. Você curtindo o som da Bandeirantes, a Bandeirantes com você. Gabigol vai tocar na bola. Meias brancas, calções brancos, camisas brancas do time do Peixe. Gabigol com uma chuteira na cor laranja. O mesmo acontece com o Luan Pérez. E o mesmo acontece com o Arão também. O time do Palmeiras todo de verde. Apita o árbitro, toca na bola. Gabigol, ela rola, se ela rola, deixa ela rolar. E vem pro jogo, Neymar balançou, chapelou, tomou a falta. tá parado o jogo, falta esquerda, ataque pro time do Santos, bater e já tem cartão amarelo.
2: E é pro Andreas Pereira, né, a jogada com ele, o Andreas leva pior, fica caído também no gravado, o Neymar aplicou um belo de um chapéu, segundos de bola rolando e o clima já tá armado na Vila, Ulisses.
1: No futebol da Bandeirantes, para você, torcedor brasileiro, você ligado na Bandeirantes para Santos e Palmeiras 0-0. Andreas Pereira amarelado, merecido, Prédio, merecido.
4: Na realidade é o Felipe Anderson, viu? Cartão para o Felipe Anderson, número 7, uma entrada duríssima no Neymar. E ele é base do Santos na história, né? Que chegada, hein, Kessar? Cartão amarelo bem aplicado com menos de um minuto.
5: Bem aplicado. E companheiros olímpicos, né? São medalhistas, estiveram juntos em 16 no Rio de Janeiro. E aí, o Neymar passou e deu uma faladinha rápida com o Felipe para dar uma segurada, né? Porque nem começou o jogo e o Neymar já foi acertado, Ulisses.
4: Eu vou retificar, Ulisses.
1: É verdade, deu um chapéu, né?
4: Sim. Pois não. Retifico a gravidade. Não foi tão grave assim. Foi uma falta. Dá para dar o cartão, mas se não desse também, acho que era compreensível. Acho que houve a falta. É uma falta forte para um minuto, mas assim, ó. Se não desse cartão também não seria nem absurdo. Não foi algo... Oh, que violência! Não houve isso, não houve.
1: Muito bem, tudo pronto. Nesse momento o árbitro cruza os braços e chama os dois capitães para conversarem. De um lado Murilo, do outro Neymar. Ele conversa com os jogadores, com seus capitães de Palmeiras e Santos, para você ligado no futebol da Bandeirantes. 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Vai repor a bola em jogo, o time do Peixe, falta para o time do Santos bater. Praticamente 2 minutos de paralisação de jogo. É falta para a equipe do Santos bater pelo setor de esquerda, campo-ataque, falta para o time do Peixe bater. Se posiciona Neymar, cobra a falta, rola a jogada para Luan Pérez. Ele abre a jogada do campo de defesa, está jogando contigo do campo de defesa. Rebeca ali com Veríssimo. Veríssimo já abriu pelo setor de direito do campo de ataque. Vai para o toque para Coutinho, intermediário para Bom Tempo. Bom Tempo domina para o time do Santos. Para Igor Veríssimo. Igor Veríssimo abre para Veríssimo. Veríssimo domina o campo de defesa. Vai tentar a finta. Canto toque de bola. A bola sai para a linha de lado em lateral. Toque errado. Igor Veríssimo da bola põe para fora. Lateral esquerda. Tanto de ataque para a equipe do Palmeiras bater. É lateral para o time do Palmeiras bater. Sendo jogando pelo seu campo de defesa. A abertura vem para Barbosa. Barbosa domina para Murilo. Murilo recolhe. Vem para cima dele. Neymar. Tentou levantamento à frente, sobe de cabeça, afasta Dali Arão, bola volta pro toque de bola de Marlon Freitas, que tocou errado. A abertura vem para Neymar pelo setor de esquerda, capra ataque, vai pra finta, lindo o drible, outro corte, Giai tira a bola dele, seria bom lance. Neymar volta para recuperar pro time do Santos, já sai jogador do campo de defesa, domina Neymar pro time do Peixe, ele vem pra finta, 1, 2, 3, recolheu, soltou a jogada pelo setor de ponta, tentou toque de bola, acaba perdendo o lance, bola volta novamente com o time do Santos, domina o time do Peixe, do
2: Ulisses.
1: 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Gabigol de graça pro Flaco Lopes, dominou. Trava a zaga do Peixe, vem para ganhar a jogada. Recolhe Escobar do campo de defesa. Ele já sai jogando no toque, ele para contigo do campo de retaguarda. Abre para Gabigol, domina pelo meio de campo. Domina o time do Santos para descer novamente. Curtinho, recolheu Barreal. Barreal prendeu para Neymar. Neymar domina para o time do Santos, vem para finta. Faz o break em cima da marcação no primeiro tempo. O toque pelo setor de esquerda. Igor vem para chegar na dividida. Vem para subir. Bom Tempo tenta ganhar. A bola volta no toque, ele para Neymar. Toca na bola, a bola volta para Maurício. Ele tenta a finta, se joga no chão na marcação feita forte em cima dele do Oliva, a bola volta, campo de ataque para o time do Peixe, que tenta descer pelo setor de direito do campo de ataque, recolheu Igor Vinícius domina para a ponta, para Bom Tempo, Bom Tempo domina para Igor Vinícius, recolheu Igor Vinícius, girou, bateu pro gol, no meio do gol, Carlos Miguel faz a defesa.
2: Uma bela jogada pelo lado direito, Igor Vinícius com confiança, perna esquerda na bola, vai em cima da mão do goleiro palmeirense, para confirmar, cartão amarelo também para o Escobar, por reclamação, camisa 31 do Peixe, amarelado.
1: A bola volta, volta no toque, ele fala para ser o jogando, já aprendeu no secutivo do campo de defesa, o time do Santos para ser para o jogo. A vitória vem para Igor Vinícius domina pelo setor de direito do campo de retaguarda, ele vem para a finta, vai tentar o toque, ele fala contigo do setor intermediário, recomeça o time do Peixe para ser o jogando. A vitória para Maurício, o Maurício já domina do seu campo de defesa, ele vem para o toque, ele fala contigo para Arão, Arão domina, solta para Bom Tempo, Bom Tempo, dominou, ficou do chão, o árbitro manda seguir, para volta para Igor Vinícius, se soltar à esquerda, boa, girou para Gabigol, Gabigol já aprendeu, abriu para Escobar, Escobar recolhe pelo setor de esquerda, campo de ataque, vai para frente. Escobar prendeu, soltou, boa bola para Neymar, partiu pela ponta esquerda, campo de ataque. Um, dois, três para marcá-lo, tentou o cruzamento para Gabigol, vem o zagueiro para tirar o perigo dali. Chega na bola, vem Luan Pérez, ele tenta tirar o perigo, o árbitro para. Marca a falta do Luan Pérez em cima de Flaco Lopes para a equipe do Palmeiras bater no seu campo de defesa.
2: Agarrou o Luan Pérez, vem lá de trás do campo de defesa santista, agarrando camisa 42, o artilheiro do Palmeiras na temporada, por isso falta marcada que favorece a equipe do Verdão no campo de defesa, 0-0, Ulisses.
1: 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A bola já volta, volta no toque de para prazer, jogando o time do Palmeiras, abertura para Maurilo, Palmeiras tem 3-0 no placar, já domina o de campo, levantamento foi feito à frente, vem para tirar o perigo dali, o Casperíssimo ganha a jogada, sai jogando com o Brazão, Brazão domina para o time do Peixe, abre a jogada pelo setor de esquerda, campo de defesa, ele ameaça o levantamento à frente, vem para o toque de para Gabigol, tentou chegar, Barbosa vai no corpo dele, faz a falta, como sempre, para Barbosa desequilibrado, é falta para a equipe do Santos bater pela meia direita, campo de ataque.
2: E ele sai reclamando, com os braços abertos ali o Alexander Barbosa, faz a falta por baixo no Gabriel Barbosa, por isso posse de bola para o Peixe que quer logo o primeiro, Ulisses.
1: A falta para a equipe do Santos bater pelo setor de direita, se posicionando no toque de bola contigo no campo de defesa. 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A bola volta no toque de bola, domina do campo de defesa, sai jogando novamente o time do Peixe. Abertura vem do toque de bola de Escobar, Escobar domina pelo seu campo de defesa. O tempo não para, Bandeirantes marca. Seis e trinta de bola rolando, 6:30. É o primeiro tempo de jogo girando o placar da Copa do Brasil. Quartas de final, vale vaga para semifinal, continua para você. Santos 0, Palmeiras 0. No agregado está 3-0 para o Palmeiras, Lucas Bueno.
2: No outro duelo da Copa do Brasil, no Barradão, Vitória e Vasco. 11 minutos de jogo, 0-0. Vasco venceu o primeiro duelo por 1-0.
1: 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É lateral pelo setor de direito do campo de defesa. Prazer jogando novamente o time do Peixe. A abertura vem pelo setor de direito do campo de retaguarda. Vai tentar o toque de bola contigo novamente o time do Santos. Já tenta sair jogando. Domina pelo campo de retaguarda. Vem para a finta. Vai tentar o toque de bola curto pelo setor intermediário. Aqui está paralisado o jogo. Está marcado novamente lateral para o time do Verde bater. Manual para o time do Palmeiras bater. Esteira jogando no seu campo de defesa. A abertura vem pelo toque de bola contigo no setor intermediário. Prazer jogando novamente o time do Palmeiras. É pelo setor de esquerda, vem pro toque, agora tentou buscar Arthur, Arthur domina, vem tentar o toque, curtinho na intermediária, afasta dali, vem para ganhar a bola o time do Santos, não consegue o domínio Maurício, bola volta com o time do Peixe, que domina com o Neymar pelo seu campo de defesa, ele toma falta de novo, o Neymar agora foi do Flaco Lopes. E aí tá parado o jogo, marcada a falta, campo de defesa, Neymar caindo.
3: E pegou, viu, Ulisses, porque o Neymar domina essa bola já costurando. Entre dois marcadores da equipe do Palmeiras, o Flaco sai reclamando, mas acertou só o tornozelo do camisa 10 do Santos. Sem cartão, falta marcada, vai se levantando o camisa 10 do Peixe.
1: 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Sente, Neymar, é falta pro time do Peixe bater no campo de defesa, pois não.
5: Estão fazendo um rodízio para bater no Neymar, hein? Aí o Pretzel falou algo que é interessante.
4: Essa falta de agora foi mais forte que a falta do Felipe Anderson.
5: Mas não deu.
4: Tá? Essa que era para cartão. Exato. A do Felipe Anderson não era para cartão. É. Essa era. Então, Davi Lacerda, que começou enérgico para controlar o jogo, eu acho que ele errou agora.
1: A bola volta com o time do Peixe, tenta descer do campo de ataque, a abertura vem para Oliva. Oliva soltou para Neymar da ponta esquerda, vem para o jogo, o time do Peixe já aí na marcação, balançou o Neymar, linha lateral da grande área, deu toque de bola, cruzamento para trás, desliga na zaga o cruzamento do Oliva. A bola explode em cima da marcação, vai embora para a linha de fundo, Andrés Pereira põe para fora, escanteio para o time do Santos bater.
2: Numa bela trama pelo lado esquerdo, envolvendo Oliva, Neymar, Neymar, Oliva, ele tenta o cruzamento, Pereira manda pela linha de fundo, primeiro escanteio do jogo a favor do Peixe, Neymar na bola.
1: Escanteio para o time do Peixe, bater pelo setor de esquerda, campo de ataque, você na Bandeirantes, a Bandeirantes com você, se posiciona, Neymar vem para a cobrança, placar do jogo 0-0 no agregado, 3-0 para o time do Palmeiras, quartas de final, Copa do Brasil, jogo da volta, vale vaga para semifinal, Santos precisa de 3 gols, se posiciona Neymar, partiu para a bola, correu, bateu, levantou no banco do gol, subiu de cabeça, vem para tirar dali, recolhe Evangelista, tira a bola, volta no toque de bola de Barreal, Barreal levanta no toque de bola contigo na intermediária, abertura à frente, tentou bater, pega mal na bola, Luan Pérez, põe pra fora, tá marcado o tiro de meta pra equipe do Palmeiras bater.
2: Tava bem desequilibrado, o Luan Pérez tentou um arremate, foi atrapalhado pelo Evangelista, só tiro de meta pro Palmeiras, segue 0-0.
1: 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A bola volta no toque de para o time do Santos, tenta descer do campo de defesa. Recolhe balança do campo de retaguarda. Luan Pérez vai pro toque de para, solta para Neymar. Neymar faz o giro, toca de primeira, recolhe a jogada para Oliva. Oliva vem para brigar para o time do Santos. Gabriel demorou para descer. Oliva ganhou, abriu na direita, campo de ataque, boa bola para Igor Vinícius. Balançou, vai para a finta, empurrou para Oliva, levou na linha de fundo. Bom tempo, cruzando a segunda trave. A bola volta para Neymar dentro da grande área do Mineiro. É perigoso. André Gasperini na marcação. Neymar na finta, vai tentar o toque de bola para o esquerdo. Cruzamento vem para a boca do gol. Bom tempo, dominou de frente para o gol, bateu em cima da marcação. A bola explode em cima do Arthur, vai embora para a liga de lado, lateral para a equipe do Santos, bater pelo setor de direita do campo de ataque. É lateral para o time do Santos, bater pelo setor de direita para você, ligado na Bandeirantes, a Bandeirantes com você. Lateral para o time do Peixe, bater, recolhe, bom tempo, solta a jogada, recolhe a jogada para Igor Vinícius. Igor Vinícius domina, ele vem para o toque, ele para o time Peixeiro, sai jogando um pouco mais atrás para Veríssimo. Veríssimo domina para o time do Santos para tocar a bola, abre a jogada no campo de ataque para Barreal. Ele mata na coxa, domina para o time do Santos para descer, ele balança na marcação, solta a jogada na intermediária para Neymar. Neymar domina para o time do Peixe, ele vem para a pinta, vai para o drible, pode soltar para a direita, empurrado. O Giais faz falta nele, é falta para a equipe do Santos bater. E Neymar está reclamando, não consigo jogar, não consigo jogar, toda hora falta.
2: Em todas ele está sendo perseguido de perto pelo Giais. Nessa o Giais pelo alto derruba, desequilibra o camisa 10 Santista que vai ao chão, bola parada, cobrança de falta para o Santos, pode levar perigo.
1: Se posiciona para a cobrança, vem levantamento, Serginho ligado no microfone da Bandeirantes, grande já para curtir o sonsaço da Bandeirantes. É falta novamente para o time do Santos bater, falta para o Peixe cobrar. 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Capela, é falta no campo de ataque para a equipe do Santos bater. Se posiciona para a cobrança de falta, falta para o Santos. Vai partir Neymar da intermediária. Partiu para a bola, bateu, dá o tapa na bola. O goleiro afasta, tira dali Carlos Miguel. Ela volta no toque, ele para domina Flaco Lopes. Ele prende no toque, ele para Coutinho na intermediária. Tentou descer para o Palmeiras, a bola vai embora. Mas o árbitro para o jogo, marca campo de defesa, falta para o Palmeiras bater. Pegou forte ele ali, hein, o Barreal.
2: Pegou forte, só que o árbitro deu uma primeira falta antes do Neymar para cima do Flaco Lopes. Eram dois jogadores para cima dele. Posse de bola, Verdão, que tem a vantagem no campo de defesa.
1: E agora o Felipe Anderson vai lá falar com o Neymar, falou, pô, peguei você sem querer, esse cumprimento ali. E segue o jogo, segue a vida. 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de cabeça, tira, a bola volta na intermediária, aperta Flaco Lopes, bom lance à frente, ele tenta descer, Igor Vinícius chega tarde na bola, toca na bola, muito forte, tocou o Evangelista, põe pra fora, lateral para a equipe do Santos, bater pela direita no campo de defesa, lateral pro time do Peixe bater, semifinal, vale vaga pra semifinal, você ligado, é a Copa do Brasil, jogo da volta, domina o time do Santos, tenta descer, curtindo no setor intermediário, abertura vem pelo setor de esquerda, campo ataque para Escobar, Escobar domina, já parte em velocidade, deu para Neymar, Neymar dominou, vai para cima da marcação do Giai, Giai aperta em cima dele, Neymar brinca, dá o tapa na bola, já passa na velocidade do primeiro, passou no segundo, ficou no chão, ele pede a falta, o árbitro manda seguir, é na volta do toque de bola, tenta descer, curtindo novamente no setor intermediário, aperta o time do Santos, vem para tirar com muita vontade, abertura vai ser feita para Neymar, prendeu, recorda a jogada pela esquerda, Barreal tentou o passe de bola, curtindo para a ponta, dominou, desceu, cruzou para Gabigol, chegou Barbosa na marcação, atrapalhou o Gabigol, a bola volta no toque de bola, domina o time do Peixe, a vitória para bom tempo, gira a jogada, abre para Arão, Arão domina o Santos, ataca o Palmeiras, não desce, estamos com 13 minutos de bola rolando, aí vem o Gabigol, cruza mal em cima da zaga, a bola volta no meio, tentou Liva, bater pro gol, ela passa à direita. Vai embora para a linha de fundo, tiro de meta para a equipe do Palmeiras bater.
2: Em mais um momento de pressão, Santista está com a confiança lá no alto, Oliva, autor do gol da vitória contra o Corinthians no domingo, arrisca de fora pela linha de fundo, só tiro de meta.
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4: Cenário esperado, o Santos em cima, dominando o jogo, controlando a partida e o Palmeiras com uma escalação mais defensiva, travando o jogo. Para mim, Quesada, absolutamente normal o que está acontecendo, mas sem nenhuma defesa mais importante até agora do Carlos Miguel.
5: É, já era esperado, né? Um volume ofensivo maior do Santos. O Palmeiras convida o Santos para atacar e o Santos não consegue aproveitar, principalmente com finalizações que não são boas até aqui. E o Flaco Lopes simplesmente desapareceu do jogo, né? Teve que buscar agora o jogo no meio-campo porque a bola não chega para ele no ataque. Isso culpa do Abel, né? Que botou um time bem defensivo nesse início do jogo, Ulisses.
1: A bola volta com o time do Peixe, tenta descer da intermediária, abertura para Neymar, vem para fim, tá deslocado, o árbitro manda seguir. Neymar fica com a mão no rosto na entrada do Murilo. É na volta, volta no toque, ele para prazer, jogando o Janto, vida contigo no campo de defesa, tenta descer novamente o time do Palmeiras, erra. A bola volta com o time do Santos, do meio do campo de ataque, vem para finta para Vinícius. Recolheu a jogada, Igor Vinícius dominou para o time do Peixe, vai para finta, girou, abriu jogada para bom tempo. Toque errado, ele é muito ruim esse Igor Vinícius. A bola volta com o time do Palmeiras, tenta Maurício descer, passa muito mal a bola para o Flaco. Domina o time do Santos, se defendendo bem o time do Peixe, prende a jogada, a abertura vem para a ponta, para Barra Real. Depois do toque, curtinho de Escobar, abre para Neymar. Neymar domina para o time do Peixe. Ele prende pelo campo de defesa para ser jogador do campo da retaguarda. Prende o lance Neymar, faz o giro em cima da marcação do corpo do setor de direito do campo de ataque. Volta a jogada curtinha, já domina o time do Peixe para ser jogando com Arão. Arão domina no seu campo de defesa e sai para o jogo. 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A bola volta, volta para Pérez, subindo do campo de ataque. Vai para o toque, de bola soltou para Oliva. Oliva volta novamente no toque, de bola de Luan Pérez. Luan Pérez prende, abre para Arão. Inverte da esquerda na direita do campo de ataque. Tenta descer o time do Santos. Abertura frente, bom tempo, pede para o meio de campo. Abertura vem pelo campo de defesa. Domina o time Peixinho, prazer jogando com toque, de bola contigo na intermediária. Arão soltou para Oliva. Oliva domina, deu para Neymar. Ergueu a cabeça, cruzou, tentou buscar. A jogada seria em profundo. Já de com bom tempo, tira o zagueiro. A bola volta para Arão. Domina do campo de ataque, vem para finta. Ganha a jogada. O Luan Pérez, mas com falta. E seria até para cartão, porque ele segura o Flaco Lopes pela cintura, hein?
2: E evita ali uma possibilidade de contra-ataque. O árbitro deixou barato para o camisa 14 Santista. Posse de bola, Verdão, campo de defesa, segue 0-0.
1: 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Do meio do time do Palmeiras, está jogando com Barbosa, abre para Evangelista. Evangelista prende e gira para o meio de campo, curtindo na intermediária para Marlon Freitas. Ele domina para o time do Palmeiras para ser conferência central do gramado, abertura na direita para Murilo. Murilo desce para apoio, enfia a jogada para o comando de ataque. Vem para chegar da bola, vai tentar domínio. Ficou no chão, pediu Luan Pérez. Falta, vai sair o gol do Palmeiras. Bola foi solta à frente, girou Maurício, bateu para fora. Na jogada pela direita, bom lance do verde. Felipe Anderson cruzou, Maurício em frente à pequena área, bateu para fora. Enquanto fora do lance, Luan Pérez chegou, se atrapalhou na marcação, ficou pedindo falta. O árbitro mandou seguir. E aí?
3: Deu as caras ao time do Palmeiras pela primeira vez na partida com um grande lance do Flaco Lopes. Ganhou no braço do Luan Pérez, ganha na ponta direita, faz o cruzamento e o Maurício não pode perder esse gol. Na pequena área, chuta por cima. O Palmeiras assusta o Santos, mas tem a vantagem 0-0.
1: 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Prédio Quesada perde a chance, o verde. Talvez a melhor chance de gol do jogo.
4: E chance clara, o Luan Pérez mole no lance, não houve a falta. E o Maurício perde um gol como perdeu aqui em São Paulo também. Na frente do goleiro Brazão, que ele tentou dar uma cavadinha. Só que nessa não precisava da cavadinha. Se ele bate seco na bola, ele faz o gol.
5: É, e um jogo bem do Palmeiras, né? Ulisses e Pretzel esperando ali na moita e tal. De repente, você acha que o Palmeiras está morto no jogo? Ele vai lá e produz a melhor jogada com o Flaco Lopes. E o Maurício está de brincadeira, né? Não pode perder um gol desse praticamente feito. Olha o Santos aí, Ulisses.
1: E tentava descer o time do Peixe, afasta o Palmeiras, bola volta para Neymar, que domina pelo setor de esquerda, campo de ataque, recolhe Neymar para o time do Verde, ele prende o lance pelo setor de esquerda, vai para a finta, abriu para Igor Vinícius domina para o time do Santos, tenta partir do campo de ataque, Gabigol pede, a bola não chega, volta, volta com toque de bola de Arão, Arão deixa para Neymar, Neymar domina para o time do Santos, desce pelo setor de esquerda, de três dedos, abriu para Rolazer, ele prende o lance, mas não tem o domínio de bola, sai da grande área, domina para o time do Peixe, tenta partir para o comando de ataque, abriu jogada para Neymar, Neymar soltou, tentou enfiá-lo pro de ataque, não consegue, vem para afastar o time do Santos, ganha a jogada curtinha com o Arão, Arão prendeu pela direita para Igor Vinícius, Igor Vinícius domina para o time do Santos, vem para o toque, ele para solta curtinho, boa bola para bom tempo dominou, balançou, tentou enfiar, não conseguiu, voltou para Arão, cruzou, levantou no banco do gol, Neymar entrou, subiu, já de cabeça, tirou, bola voltou para dentro da grande área, Murilo tirou no peito, recolheu, girou, Escobar, lindo, drible, lindo, segundo lance, puxou, bateu em cima do Murilo. A bola volta com o time do Palmeiras, que tenta ser jogando errado. Domina o time do Santos, é ruim demais. Esse gol, Vinícius quase perdeu. Ele não dominou. A bola volta no toque, ele para com o time do Santos. Domina pelo setor de esquerda, que é para ataque, vai para Quinta Escobar. Já partiu, desceu, cruzou, levantou para ninguém. Cruzamento completamente errado. A bola volta para Arthur aqui na esquerda. Arthur domina, vem Arão para marcação, ganha para o time do Santos. Tenta ser jogando Arão, recorre para o time do Santos. Tenta o toque de bola contigo na intermediária. A bola viria para Flaco Lopes, chega na marcação, ganhou no seu time do Palmeiras. Já tenta descer o Santos, roubou. Um, dois, três, quatro para marcar. Neymar abriu para Barreal, vai para o cruzado, deu tapa na bola, ela vai embora. Linha de fundo na marcação do Jair, tiro de meta para a equipe do Palmeiras bater.
2: A jogada pelo lado esquerdo era muito boa para o Santos, só que o Barreal acabou lançando as pernas sozinho. Ela se perde pela linha de fundo, ainda uma reclamação do torcedor, mas não foi nada. Só tiro de meta, Palmeiras.
1: 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Aí parado o jogo, lateral para o time do Peixe bater. O tempo não para, Bandeirantes marca. 20 minutos de bola rolando, 20 minutos de bola rolando, primeiro tempo de jogo, girando o placar da Copa do Brasil. Quartas de final, jogo da volta, vale vaga para semi. Santos 0, Palmeiras também 0. No agregado 3 a 0 para o time do Palmeiras, vem para o jogo, o time do Peixe, bola foi solta à frente, dominou, recolheu, partiu, Murilo vem para tirar. Se o Barreal dá o breque, o Neymar ficaria livre. Neymar reclama, o árbitro está dando lateral, erra o Barreal no lance.
2: Errou mais uma vez no domínio, pelo lado esquerdo. O Neymar estava passando legal, o Murilo chega por baixo, rasgando. Lateral, Peixe que segue no ataque.
1: A bola volta com o time do Santos, que tenta descer novamente no campo de ataque. Vai para a finta, recolhe Andrés Pereira na marcação do Neymar. Neymar balança, tenta o toque de bola, tenta o corte, toma falta, o árbitro para. Está marcada a falta para a equipe do Santos, bater pela esquerda, campo de ataque. Falta para o time do Peixe cobrar. 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Aqui está parado o jogo, está marcada a falta para a equipe do Santos, bater pelo setor intermediário, campo de ataque. 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É para o campo de ataque, é para a cobrança de falta, Neymar na cobrança para o time do Santos, vai partir para a bola, partiu para a bola, choveu na boca do gol, subiu o Murilão de cabeça, tira zagueirão do time do Palmeiras. A bola volta com o time do Peixe, já domina pelo setor de esquerda, domina já fugindo do combate, novamente o time do Santos recolhe, vem para o toque de bola, lançamento para dentro da grande área, vem para subir o toque de bola, vem para dentro da grande área, aperta o time do Peixe, bola voltou para Barreal, bateu errado na bola, aí é difícil, hein? Bola quicou na frente dele, cara. Ele bate errado para a volta com o time do Santos. Levantamento vem para dentro da grande área. Arthur sobe, corta, tira o perigo. Vem na proteção, domina novamente. Neymar prende para o time do Santos. Ele já tenta ser jogando pelo comando de ataque. Vai para a finta, prende o lance. Neymar domina para o time do Peixe. Tenta partir pelo setor de esquerda. Campo de ataque, domina novamente. Escobar. Escobar está aqui na direita. Campo de defesa, gira. Jogada abre para Arão. Arão já prende no toque de baracutinho para Igor Vinícius. Deixou para Oliva. Oliva para Neymar. Neymar para Oliva. Oliva prende para Arão. Arão domina para o time do Santos. Abre para o setor de esquerda. Campo de ataque. Vai para a finta, rolou. Entra. Entrada da área, bola para trás, batida, gol! Tentou chegar na bola o Lucas Veríssimo, a bola vem muito forte, pega Carlos Miguel.
2: E o chute do Oliva sai mascado de fora da área, dava para o Lucas Veríssimo, a posição era legal, ele consegue tocar na bola, mas não dominar. Ela vai tranquila nas mãos do Carlos Miguel, é o Santos no ataque.
1: A bola volta, volta novamente com o time do Palmeiras, que prende com o Evangelista do campo de defesa, recolhe o campo de retaguarda para ser jogando novamente Carlos Miguel para o time do Palmeiras. A bola volta no toque de bala com o time do Verde, que tenta ser jogando mais uma vez errado, lançamento vem para Neymar. De cabeça ele tenta o toque para trás, seria para o toque de Baracutinho. Domínio do campo de ataque, vem para afastar o time do Santos. Perigo, Santos, Palmeiras não consegue atacar. O Santos domina novamente no campo de ataque, vai para o toque de Baracutinho para Pérez. Luan Pérez domina, abrindo a esquerda para Escobar. Escobar tem aberto o Neymar. Em cima dele vem para o toque de bala, Marlon Freitas aperta na marcação, recolhe Escobar. Ele vai para a quinta, gira a jogada, abre da direita. Igor Vinícius livre pela direita no campo de ataque. Abertura vem para Arão, mas com a bola chega a marcação do Arthur. Domina pela direita, vem para o toque de bala novamente o time do Peixe. Abertura do campo de ataque, gira o bom tempo, bom de bola, bom tempo, domina para o time do Santos, vai para a finta, Oliva abriu para Barreal, levou para a liga de fundo, adiantou demais e vem para o toque de bola, saiu com bola e tudo. Tá certo o bandeira do jogo?
2: Tá certo, o Barreal ele sai do lado esquerdo e vai pro lado direito apoiar, só que daí ele acaba adiantando um pouco demais a bola, na hora do cruzamento ela já se perde pela linha de fundo, só tiro de meta.
1: É o futebol da Bandeirantes pra você. Obrigado, torcedor, pelo carinho da sua sintonia. E aí, Pretzel, e aí, Quezada, e o jogo?
4: Ah, o Santos já entrou na área do Palmeiras umas 4 vezes, mas não tem efetividade. Cadê o Gabigol? Gabigol bem marcado, ausente do jogo. A melhor chance foi a do Palmeiras. Por enquanto, pelo regulamento, o Palmeiras trava o jogo. Tem 5 jogadores no meio. Até o Maurício baixa junto com o Flaco Lopes. E o Santos se esforça, mas não chega no gol.
5: É, e continua o rodízio de faltas em cima do Neymar. Depois a gente fala um pouquinho mais sobre isso. A melhor chance até aqui foi justamente do Palmeiras, que criou nada até aqui, mas teve a melhor chance com o Maurício.
3: Ulisses.
1: Pois não.
3: Palmeiras fez 5 faltas no Santos, 4 delas em cima do Neymar.
1: A bola volta do toque, ele para tentando descer novamente. Igor Vinicius. Igor Vinicius é ruim de bola, hein, velho. Ele é ruim de bola, hein? Tá morto o Santos com esse cara. A bola volta no toque de bola, tenta descer novamente. O time do Santos não consegue. Vem pra roubar a jogada novamente. Oliva. Lançamento pro Neymar em velocidade. Vem Murilo. Chega antes. Lançamento foi forte. O Murilo mergulha e tira o perigo de qualquer maneira. 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O tempo não para, Bandeirantes marca. Vinte e cinco e trinta de bola rolando para você conferir. Primeiro tempo de jogo girando o placar da Copa do Brasil. Quartas de final, jogo da volta. Continua para você, Santos 0, Palmeiras também 0. 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Alô, alô, Lucas Bueno.
6: No Campeonato Brasileiro, hoje, Flamengo e Mirassol se enfrentaram. O Flamengo venceu por 2-0 e agora fica apenas 1 ponto do Palmeiras.
1: É futebol da Bandeirantes para você, torcedor brasileiro. Obrigado pelo carinho da sintonia. No meio do campo de defesa para ser jogando o time do Peixe. É falta para o time do Santos cobrar novamente em cima de quem?
3: Neymar.
1: É falta para o time do Santos bater no seu campo de retaguarda. Então é a sexta falta do Palmeiras, a quinta em cima do Neymar, é isso?
6: É isso, isso mesmo, Ulisses Costa.
4: E duas do Giacomo.
1: E volta. E volta do toque de bola, o time do Palmeiras para ser jogando. Já prende o time do Santos, prende a jogada do campo de defesa, recolhe o Coutinho, Luan Pérez. A bola passou, ele tentou chegar, vai embora para a linha de lado. Gente, é assim, ó, eu tô aqui vendo o jogo ao vivo na Vila Belmiro. O Neymar pega a bola, ele não é mais aquele cara rápido e tal, mas ele toca a bola certinho pros caras, arredonda. O time do Santos tem dificuldade para tocar a bola um pro outro, Prestes e Quezada.
4: Hoje tá muito afobado, muito ansioso, a bola tá queimando porque tem que fazer gols. Contra o Corinthians foi outro jogo, bem melhor coletivamente, só se defendendo, saindo no contra-ataque. Hoje não. Hoje ataca e ataca de forma desorganizada.
5: É aquele lance do Barreal.
1: E vem pro jogo, o time do Palmeiras, bola foi soltar pra já, vai fazer o gol, tocado por trás, acho que foi pênalti, o juiz mandou seguir, voltou, girou pra Maurício, Maurício sem goleiro, bateu pra fora! O Maurício é o perde gol do futebol do Palmeiras. Impressionante, o Palmeiras perde o gol.
3: O Brasil já estava rendido no chão. Maurício chuta por cima, mas vale destacar, viu? A Neuza já paralisava a posição ilegal do Giai. Estava à frente na origem da jogada, mas ainda assim, gol perdido da equipe do Palmeiras. Na sequência, o Barreal também sente, está avisando ali o departamento médico que sente dores musculares, sofreu uma pegada no Giai.
4: Só um detalhe,
3: e o Maurício perdeu mais uma.
4: Se fosse gol...
1: Legal para mim.
4: Legal. Se fosse gol, seria validado. A Neuza
1: o Giai saiu de trás.
4: Exatamente, a Neuza se antecipou.
5: Vai mudar aí?
2: Vai mudar. Ulisses, vai sair com a 22. Sai Barreal. Com a 22 o Barreal para a entrada do 32, Rolaser.
5: Olha, eu não sei se é alguma coisa física, mas se for técnica,
1: é
5: física.
1: Sentiu.
5: É física, né? É. Mas tecnicamente, jogando nada o tal do Barreal, em a jogada de linha de fundo lá, Ulisses, pelo amor de Deus, aí eu paro para pensar, será que em São Vicente, Cubatão, ali Guarujá, não tem nenhum garoto da base melhor que o Barreal? É, nada contra o Barreal, tá? Mas pelo amor de Deus, cada jogadorzinho também, hein?
1: A bola volta, tenta o toque de bola, time do Peixe para ser jogando no seu campo de defesa. Abertura vem, o toque de bola curto na intermediária de Luan Pérez. Ele prende e sai jogando no campo de retaguarda. 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A bola volta com o time do Santos, domina, prende bom tempo. Ele recolhe do campo de defesa para ser para o jogo. Abertura frente, olha lá, tocou para fora de novo. Toca a bola para fora de novo o Santos. Com o Lucas Veríssimo, cara. É impressionante. Os caras não conseguem acertar passe, cara. E passe perto, hein?
3: De novo, sai jogando errado. E o Palmeiras aproveita, vai pra cima, dificulta muito a vida do Santos. E ainda tem o placar favorável, 0-0, mas o Verdão tá se classificando.
1: É bola do campo de defesa para ser jogando. Tenta o toque de bola do time do Santos para ser jogando. Recorde pelo setor de esquerda, campo de retaguarda. Escobar, Escobar, prende o lance, girou no meio para Oliva. Oliva prende para o time do Peixe para sair jogando no seu campo de defesa. Ele gira a jogada, abriu aqui pela direita. Abriu para Igor Vinícius. Igor Vinícius domina, tenta o levantamento à frente para o comando de ataque. Tenta o toque de bola para bom tempo. É obrigado a voltar o jogo. Santos não consegue ser ofensivo, hein?
3: Uma dificuldade danada de sair jogando. Ainda assim, Luan Pérez e Veríssimo são os armadores do Santos nesse momento. O Palmeiras faz pressão e funciona.
1: Palmeiras pressiona, sobe a marcação, bola volta para Neymar, prende o lance, tenta girar a jogada, já gira a jogada pela direita, recolheu para Arão. Arão domina para o time do Santos para ser jogando pelo campo de ataque. Lançamento vem, Arão tentou devolver para Neymar, a bola quica. Neymar prende, Neymar para Arão, Arão para Neymar pela esquerda, vem Giai na marcação, aperta Neymar,

0: Souza anima. O tempo não para, Bandeirantes marca. 30 minutos de bola rolando o primeiro tempo de jogo, girando o placar da Copa do Brasil, quartas de final, jogo da volta. Continua para você, 0 para o Santos, 0 para a equipe do Palmeiras. Lembrando que no primeiro jogo o Santos perdeu por 3-0 para o time do Palmeiras. Abertura frente, tempo, toque de bola, ganha a jogada. Coutinho Oliva corre errado. Igor Vinícius não domina, na passa lateral para a equipe do Palmeiras bater no seu campo de defesa. Para você ligado no futebol da Bandeirantes, aqui parado o jogo. Lateral novamente para o time do Palmeiras bater. Lateral cobrado, bola volta para o toque de bola. Coutinho de Barbosa, ele prende o lance do campo de defesa para Carlos Miguel. Carlos Miguel bate, levando à frente, vai tentar o toque de bola. Evangelista chegou, dá uma casca na bola, bola volta para Luan Pérez, prende para o time do Santos. Abra a jogada, Coutinho com Rolazer. Rolazer domina para o time do Peixe, abriu para Arão. Arão prendeu para o setor de direito do campo de ataque. Tem Rolazer, linda a bola do Arão. Rolazer dominou, deu para Neymar, ponta esquerda, já aí na marcação. Neymar limpou um, limpou dois, recolheu, abriu jogada na direita para Igor Vinícius. Igor Vinícius prende o lance, vai para o cruzamento, levantou, levantou no gol, tentou subir Neymar, de cabeça só do zagueiro tira. A bola volta no toque de bola de Rolazer. Ele prendeu na esquerda para Escobar. Escobar dominou para o time do Peixe. Vai para fim de cima de Giai. Não passa. Recolheu novamente. Vem para o toque de bola. Dominou. Bom tempo. Bom tempo. Prende a jogada. Abre a jogada para Oliva. Oliva para Igor Vinícius. Igor Vinícius prende. É pela direita do campo de ataque. Domina para o time do Peixe. Ele vem para o toque de bola. Coutinho na intermediária. Já passou. Arão domina. Prende o lance. Curto. Recolhe pelo comando de ataque. Abre para bom tempo. Bom tempo. Gira a jogada. Abriu para o toque de bola de Rolazer. Rolazer para Neymar. Neymar domina pelo setor de esquerda. Que abre ataque. Neymar. Ele abre o lance. Tenta o cruzamento. Vem o zagueiro. Corta. Tira Murilo. Volta no peito do Rolazer. Levantamento na grande área. Subiu de cabeça. Vem para tirar a Barbosa. A bola volta no toque de bola. Vai tentar o domínio. A falta para amarelo. Pegaram o Maurício. Está parado o jogo. Tive a impressão do bom tempo chegar nele, vai pintar amarelo no jogo.
1: Pra ele mesmo, pro camisa 8 do Santos, Gabriel Bom Tempo. Uma falta muito dura pra cima do Maurício, que segue caído, reclamando de dores. Cartão amarelo confirmado, falta Palmeiras, campo de defesa.
0: E aí, Pretzel, e aí, Quesada?
2: Falta bem aplicada e ele mata o contra-ataque do time do Palmeiras. Palmeiras teve duas bolas pra fazer 2-0 e o Santos não teve nenhuma grande chance até o momento. Por quê? O Palmeiras congestiona, faz o tempo passar e o Santos, Quesada, muito nervoso, a bola queimando, o Neymar muito bem marcado, chamando demais o jogo para ele, mas bem marcado, por enquanto tá dando Palmeiras.
3: É, e um jogo de muito corpo a corpo, né, Ulisses e Pretzel. Nesse lance aí, uma falta necessária do Bom Tempo, a chamada falta tática, né, Ulisses, para de repente evitar o contragolpe do Palmeiras. Mais volume do Santos, é fato, mas os dois lances mais perigosos nos pés do Maurício. A sorte do Santos é que o Maurício pegou muito mal nas duas finalizações. Por enquanto, o Palmeiras fazendo um jogo bem inteligente na Vila Belmiro.
0: Daqui a pouquinho para você tem João Paulo Capela, diz que o intervalo Bandeirantes. 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A bola volta do toque de bola, sai jogando Peixe no campo de defesa. 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Eu vou dizer para você, viu? O Gabigol é um a menos no campo de jogo, hein?
2: Fato. Bem marcado.
0: Que... Cara, esse não é bem marcado nada, Preto.
2: Não, é que
0: a bola foi lançada para ele agora, ele não deu dois passos para pegar a bola.
2: Por quê?
0: Ele não... fica esperando ela no pé, cara.
2: Ele não se movimenta, mas quando a bola vai chegar, ele também está bem marcado. São duas questões, tem razão, mas por isso ele está ausente do jogo.
3: É, aquele Gabigol do Flamengo que se movimentava e buscava jogo, esse a gente não está vendo mais, né?
0: E vem para o jogo, domina Neymar para o time do Santos. Vai para a finta, partiu pelo setor de esquerda. Vem para tirar o perigo de qualquer maneira o zagueiro. E o Neymar dá uma bronca no árbitro, queria falta. É lateral para a equipe do Santos, bater pela esquerda. Já vem para a marcação em cima de Neymar. 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A bola volta no toque, ele para o ser jogando. Já prendeu no seu curtido do campo de defesa. Igor Vinícius está jogando para o time do Peixe. Ele prende a jogada, abre para o toque, ele para de Vinícius. Recorde do campo de defesa, abre para Luan Pérez pelo setor de esquerda. 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A bola volta no toque de bola, aperta novamente. Erra o time do Santos, o passe de bola. Abertura vem no comando, vem para marcação, aperta em cima. Tempo do toque de bola, já é atingido. Está parado o jogo, marcada a falta. Direita, ataque para a equipe do Palmeiras. Bater já aí no chão.
4: Numa disposição.

0: Pressão muito grande do camisa 4, que tá fazendo a marcação pelo lado direito da defesa palmeirense em cima do Neymar toda hora. Inclusive é um dos caras que já fez falta do Neymar nessa partida. Dessa vez recebeu o troco. Neymar faz a falta, puxa o camisa 4. O Palmeiras tem a posse no campo de ataque.
1: Daqui a pouquinho pra você, João Paulo Cavaleiros, comando o intervalo, Bandeirantes, torcedor brasileiro. Pretzel e Quesada, como é que tá o jogo? 36 jogados, primeiro tempo 0-0. No agregado 3-0 pro Verdão.
2: Eu imaginava assim, né? O Palmeiras mais fechado até do que o normal, só que o Palmeiras está congestionando o meio e se defende muito bem. E o Santos está correndo contra o relógio e coletivamente não é um time afirmado. Então está um time muito bem treinado e afirmado contra uma equipe nervosa precisando tirar 3 gols. Acho muito difícil que o Santos consiga até ganhar o jogo, pessoal.
3: E um time letal, né? Que se organiza muito bem na defesa e a qualquer instante vai conseguir produzir algo perigoso contra a equipe do Santos. Bem a cara do Abel. E o Santos continua nervoso, errando passes incríveis, incrivelmente fáceis aí. Olha o Santos.
1: E vem pro jogo, tira o peixe, domina pelo comando de ataque. Rolizer abre a jogada para Igor Vinícius. Ele é impressionante, ele perdeu a bola de novo. A bola sobra, deu na sorte para Rolizer. Balança em frente à marcação, faz o giro, tenta o toque de bola para ser jogando novamente o tiro peixe. Abertura para Neymar. Neymar de primeira já cutuca a jogada pelo setor de esquerda. Ele abre o lance à frente. Neymar vem buscar a jogada para aqui pro peixe. Ele prendeu pelo setor de meio direita. Campo de ataque, deu para Gabi. Gol! Ficou no chão. Pede a falta. O árbitro manda seguir lateral pro Santos bater na esquerda.
4: Tava em cima dele ali na marcação o Marlon Freitas. Acho que deu uma valorizada ao Gabigol, que segue caído, reclamando de pênalti. O árbitro confirma só o arremesso lateral.
1: Pretzel, Quesada.
2: Nada, lance normal, né? O Murilo não, o Marlon Freitas, ele vai na bola. Nada.
3: Não, péssimo ator, hein? Não tá bem hoje o Gabigol. Daqui a pouco pode até fazer o gol, mas péssimo no jogo até aqui. E como ator, pior ainda, Ulisses.
1: A bola volta para Neymar, tenta o domínio, vê a falta já em cima dele. E toma amarelo depois o Giai, porque depois da marcação da falta, ele chutou a bola gol.
4: E não só por isso, o árbitro também sinaliza, Ulisses, pela quantidade de faltas. Foram 3 só no Neymar. Camisa 4 do Palmeiras, amarelado no jogo.
1: Se posiciona, é falta novamente no campo de ataque. É falta para a equipe do Santos bater, falta para o time do Peixe bater na circunferência central do gramado. 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E pintou amarelo aí no banco de quem? Do Santos ou do Palmeiras?
0: Do Palmeiras. E parece que foi pro técnico Abel Ferreira. Fez uma sinalização.
1: Não acredito.
0: E levou o cartão amarelo.
2: Pra ele mesmo.
1: O Abel tomou cartão? Não é possível.
2: Não, e outro, não chutou. Já é um avanço. Não chutou o microfone, pelo menos.
1: Mal educado. Dubido do toque de bala, tenta descer o Coutinho novamente. Dubido do toque de bala, tenta descer novamente. O time do Santos não consegue. A bola volta para o toque Coutinho na intermediária. Recolhe Maurício. Maurício prende o lance. Soltou para Murilo, capitão do time do Palmeiras. Se livra da bola. Vem para o levantamento à frente. Chega Pérez para cortar. Tira o perigo, mas a bola volta para Felipe Anderson. De cabeça, toca na bola. Vem para tirar a bola do time do Peixe. Ganha a jogada. Coutinho novamente. Recolhe o Santos. Sai jogando com bom tempo no seu campo de defesa. 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A bola volta para bom tempo, domina para o time do Santos, vai tentar o toque, bola solta, Coutinho, é para Rolazer, ameaça o partido, soltou pelo setor de esquerda para Escobar domina para o time do Santos, está aberto pelo setor de ponta, tenta o passe de bola, seria para Neymar, chega o zagueiro Escobar, toca na bola, completamente errado e perde o lance. Ela volta, Coutinho, Escobar recupera para o time do Peixe, tenta descer pelo setor de esquerda, que é para ataque, abre a jogada pelo setor de esquerda, Escobar, ele prendeu o Rolazer para Escobar. Volta novamente para Rolizer. Rolizer domina para o time do Santos. Vem para o toque, para bom tempo. Bom tempo, tentou partir, solta a jogada. Entrada na grande área, vai para a finta, girou para bater para o gol. Demorou demais. Tentou achar espaço e não achou Neymar. A bola volta no toque de bola, vem para tirar o time do Santos. Tentou toque de bola lateral para o Palmeiras bater. Manuel para o Palmeiras bater pela direita de ataque. 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É bola para o time do Santos que está jogando no campo de defesa. Opa! Milagre! Milagre na Vila, Pretzel e Quesada.
2: Qual foi o milagre?
1: Gabigol deu um pique. Ah. O Gabigol deu um pique. Vocês acreditam? Outro pique. Rapaz do céu, o que está acontecendo? Olha o Gabigol.
2: E essa semana, é bola para o time do... Essa semana ele deu uma entrevista que quer voltar para o Cruzeiro no fim do ano.
1: Nossa, a bola volta no toque para tentar descer novamente. O time do Palmeiras não consegue. A bola bate, rebate, volta Coutinho. Flaco, Lopes dominou. É um perigoso do Palmeiras. Cruzou, no botou no gol. Tentou o toque de bola, não consegue. Vem pro toque para a batida. Frente, Gorvini sustrava o chute do Evangelista, que chutou e parece que saiu mancando, hein?
0: É, ele faz a finalização com a perna esquerda, Ulisses, e ali sai trupicando, mas parece tudo certo com ele. Boa jogada do Flaco mais uma vez, dominou na área, encontrou o espaço e o Santos se fecha para impedir o gol do Verdão.
1: 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Domina no campo de defesa, recolheu o time do Palmeiras tentando ser pelo setor de esquerda, campo de retaguarda, Ventura vem para o Evangelista. Ele toca a bola, tenta o passe, ele para Coutinho na intermediária, vai para o toque de bola, aperta na marcação, vem para ganhar o lance novamente o time do Santos. Aventura para Veríssimo, Veríssimo para Igor Vinícius, toca para ninguém, ele é ruim de bola, levantamento à frente, Gabigol tentou chegar, bola voltou para Barbosa, Barbosa volta no toque de bola, Carlos Miguel domina, Neymar aperta em cima de Giai, não é muita do Neymar, nenhum vem para rasgar Giai, aperta no toque de bola, tentou ganhar, Rolês, ele ganha lateral para a equipe do Santos bater, lateral para o Santos cobrar, se posiciona para a cobrança, vem para o toque de bola novamente o time do Peixe, para ser o jogando Grupo Souza Lima, eficiência em segurança e serviços, Grupo Souza Lima domina o time do Santos, abertura para Rolêzer, deu para o toque de bola para Escobar. Escobar domina, balança em frente à marcação. Neymar caminha, anda. Recolheu Escobar, vai tentar o toque de bola. Voltou para Rolêzer, para Escobar. Escobar partiu pelo setor de esquerda do campo de ataque. Vai para o toque, curtiu na intermediária. Balançou, cruzou na boca do gol. Em cima da marcação. A bola explode, vai embora para a linha de fundo. Escanteio para o time do Santos bater na esquerda.
4: Mais uma vez era o Andrés Pereira quem estava por ali para evitar o cruzamento do Escobar. Segundo escanteio do jogo, Rolêzer na bola.
1: Rolêzer vem para a cobrança de escanteio. 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Partiu para a bola, Rolêzer levantou na primeira trave. Falhou o Flaco Lopes. A bola volta para Arão de novo, bateu em cima da marcação do Murilão. E tenta o toque de bola, Arão vem para brigar. A bola volta no toque de bola, domina novamente para Neymar. Neymar domina, recuou. Ele tentou o toque na bola, Carlos Miguel pega fácil.
4: Ele tentou colocar um tipo de efeito nesse chute, mas a bola acaba saindo mais como um recuo, como você bem mencionou, Ulisses Costa. Tranquilo para a defesa do goleiro do Palmeiras.
1: No meio do campo de defesa, 43 minutos de bola rolando. Daqui a pouquinho, intervalo, Bandeirantes com João Paulo Capelanes. Domina no toque de bola para ser jogando. Recorde novamente o time do Palmeiras. Abertura vem para o toque de Murilo. Murilo, capitão do time do Palmeiras, não tem pressa. Placar do jogo 0-0 no agregado, 3-0 para o time do Palmeiras. Vem para o toque curtinho do setor intermediário. Aperta na marcação, já tenta descer novamente pelo setor de esquerda. O Palmeiras já tenta arrancar. Marlon Freitas prendeu pelo setor de esquerda para Andréas Pereira. Andréas Pereira domina para o time do Verde, gira, jogada na esquerda, abriu para Arthur. Arthur faz o corte em cima da marcação, vem para o toque de bola, Coutinho para a ponta, abre para Marlon Freitas. Marlon Freitas domina para o toque de bola, Coutinho de Felipe Anderson. Felipe Anderson para Marlon Freitas, ele abre a jogada para o Murilão. Murilão domina para o time do Palmeiras, gira, jogada para Marlon Freitas, tem aberto o Flaco Lopes pela ponta, enfiou para Flaco Lopes, domina pelo comando de ataque, vai para a pinta em cima do Escobar. Ele tenta descer, prende bola, ganha tempo o time do Palmeiras, joga inteligentemente. A vitória vem pelo toque de bola, Coutinho intermediária para Murilo. Murilo dominou, tentou levantamento à frente pela direita para Giai. Giai domina para o time do Palmeiras, abriu para Marlon Freitas, vem para o cruzado, a bola explode. Explode no jogador Luan Pérez, escanteio direito a Palmeiras.
0: É o terceiro escanteio do jogo, só o primeiro a favor do Verdão, que subiu poucas vezes, mas não tem problema, porque está avançando para a próxima fase. Daqui a pouco os acréscimos da Vila. Andréas vem cobrar escanteio.
1: 44, 44 e 30 de bola rolando, vamos chegando já, 45 minutos de bola rolando, 45 de bola rolando. Placar do jogo 3. De Santos e Palmeiras, placar de 0-0 no agregado 3, é isso mesmo, 3-0 para o time do Palmeiras. Se posiciona para a cobrança de escanteio, escanteio para o time do Santos, do Palmeiras bater contra o Santos. Se posiciona Andréas Pereira, vem para a cobrança pela direita, placar do jogo 0-0. Andréas partiu para a bola, correu, bateu, levantou, afasta, a zaga vem para tirar o time do Peixe. A bola volta, Coutinho para Jai, Jai para Andréas. Andréas domina, dá o tapa na bola, tenta o cruzamento na boca do gol, afasta o time do Santos para ser jogando. Lançamento à frente, voltou de primeira para Maurício. Ele encheu o pé na meia-lua, mandou pro sobre o gol, linha de fundo. Maurício tem que chutar, treinar paredão, sabe? Antigamente o cara não acertava o chute, você pegava o jogador, ficava pronto para ele chutar a bola no paredão, chutando, acertando ali, acertando aqui. Impressionante, que mira péssima do Maurício, hein?
0: É, são 11 gols no ano, fez o último contra o Mirassol, mas para cada gol feito são 2-3 pedidos. Não tá bem a pontaria do Maurício, que perdeu mais uma.
1: Ó, vou dizer um negócio para você aqui, ó. Presta bem atenção no que eu vou dizer. O Gabigol tava na frente do Barbosa. A bola foi lançada pro Gabigol. O Barbosa saiu de trás do Gabigol, ganhou a frente e tirou a bola, Prestes Quezada.
2: É, e mostra que o comportamento do Gabigol não é o ideal. Mas sabe o que vai acontecer no segundo tempo? Ele vai fazer um gol, Liz. e vai dedicar o gol a você, né, no segundo tempo.
5: Eu acho que quem vai fazer o gol aí é também o Maurício, viu? O Maurício.
2: É, terceiro chute.
3: Terceiro, o quarto não é possível. Quando ele fez o primeiro, eu falei, o segundo ele acerta. Aí no segundo, eu falei, o terceiro ele acerta. Agora ele errou, deve acertar o quarto, acho.
1: A bola volta para Rolizer, dominou, abriu, tentou o passe, ele bola, recolhe o zagueiro, corta, tira dali, Murilo, voltou para Rolizer, pela ponta, pode soltar, jogada para Gabigol, Gabigol prendeu, inteligente para Escobar, mais inteligente para Gabigol, bateu cruzado, ninguém entrou. Ninguém entrou. A bola passa na frente do gol do Palmeiras, chega tardiamente a bola, Oliva. Tiro de meta pro Verde.
4: E ele sinaliza, o Gabriel Barbosa chamando a atenção do Oliva, queria que ele se jogasse na bola para mandar para a rede. Depois de uma bela jogada do Gabigol pelo lado esquerdo, o Santos perde a oportunidade no fim do primeiro tempo.
1: A bola volta no toque de bola, aperta novamente, tenta ganhar o time do Santos, tenta descer do campo de defesa, vem pro toque de bola, Rolizer. É impressionante, não tem lance perdido. A abertura do Arão, soltou para Gabigol. Partiu pelo setor de direito do campo de ataque, ele vem pro toque de bola na esquerda, campo de ataque, me desculpem. Prende o lance, recolheu o Gabigol, volta para Escobar, Escobar domina para Rolizer, Rolizer ainda jogada, solta para Neymar, 1, 2, 3, 4 em cima do Neymar, ele gira a jogada, abriu para bom tempo, domina novamente para o time, tenta o toque de bola, recolhe pelo comando de ataque, tenta descer curtindo no setor intermediário, apertou bom tempo, vai para o toque de bola pelo setor de esquerda, ele volta a jogada, dominou, abre para Arão, Arão já prendeu 47 mais 1 minuto de jogo, o árbitro acresceu 3 nesse primeiro tempo, a abertura vem para o toque de bola de Oliva, Oliva tentou o passe, seria lindo o lance à frente, mas estava impedido. Tentou partir o Arão, Ilharão impedido, apontou a bandeira do jogo, ele vai terminar. Ergue o braço, o árbitro termina o primeiro tempo. 0 para o Santos, 0 para o Palmeiras no primeiro jogo. O Palmeiras venceu por 3-0. Na Bandeirantes, quem vem a você? Alô, alô, João Paulo Capelanes, o Verdão está indo à semifinal.
6: Mais uma semifinal por enquanto. Daqui a pouquinho tem toda a segunda etapa com ele. O melhor do Brasil, Ulisses Costa, o aniversariante da semana. Que festa maravilhosa na última segunda-feira, hein? É o seguinte, entre aí, Ulisses Costa, narrador. E você vai ver uma cena maravilhosa, Ulisses Costa abalando no palco com Xande Pilares e grande elenco, cantando, soltando a voz, o nosso Ulisses Costa, que completou mais um aniversário na última segunda-feira. Repórteres Bandeirantes, alô Bruno Milhoz e alô Everton Ramos, a festa pré-jogo foi linda, mas em campo 0-0, vai Fabiani, aliás, vai Milhoz e vai Everton.
4: Continuou nas arquibancadas nos 45 minutos, Santos com muita pressão, com muita posse de bola, mas não conseguindo ir à rede, viu Capela? Boa noite pra você. Por enquanto segue 0-0, o Santos, os jogadores indo em direção ao vestiário com ainda muita festa da torcida e pelos laudos do Alviverde, Milhozzi.
0: Tá conseguindo colocar água no chope da festa do Santos, que pensou numa remontada e até aqui não conseguiu, é nada. Missão cumprida pro Palmeiras, 0-0, que vai classificando o Verdão pra fase de semifinal, Capela.
6: Maravilha, Bruno Milhozzi e Everton Ramos, ao longo do apito final nós teremos todos os nossos repórteres atualizando o PDV, Fabiani, até porque Corinthians tem informação e o São Paulo Futebol Clube também. Mas o nosso foco daqui a pouquinho é ouvir Leandro Quesada e Alexandre Pretzel. Primeiro Leandro Quesada. Eu tô incomodado nessa jornada esportiva, porque toda vez que o Ulisses Costa chama os comentários, o Pretzel entra primeiro. Quero poder entender isso por quê. Então o Quesada vai falar primeiro, depois os parceiros comerciais e depois, se eu deixar, Alexandre Pretzel. Até já, Brasil.
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0: 10h30, vai marcar o kit, lá o microfone de esportes da Bandeirantes. Daqui a pouquinho tem toda a segunda etapa na Vila Belmiro. E aí, será que será uma noite mágica para o Santos? Pelo menos um golzinho, uma vitória para alegrar a nação santista que faz a sua parte. Quero ouvir os comentaristas Bandeirantes. Durante a jornada esportiva, o Pretzel sempre fala primeiro. Por que, hein, Pretzel?
1: É, está na escala.
0: Ah,
1: aí,
0: é?
1: Né, o Quesada e eu, a gente combina e aí... Tá. Eu falo primeiro, mas não tem problema, Quesada, por favor. O que tu achou do primeiro tempo?
2: Não, por favor, Preto. Não, eu achei que o Santos tem um timaço, cara. Eu acho que o João Paulo fez o melhor comentário da noite ainda no Esporte em Debate, é o elogiar, não é? O Santos e principalmente a figura do presidente Marcelo Teixeira.
0: Agora você quer analisar o primeiro tempo, irmão, não o que eu falei
2: razoável, no Esporte em Debate. Razoável, o Neymar se movimentou do jeito que podia, recebeu 6 faltas, 3 delas do Giai, né? Não dava para fazer mais do que isso. A gente fez uma crítica aqui com o Ulisses, né? O Pretzel, o Ulisses e também, na minha opinião, o Gabigol muito isolado, Pretzel. Também não sai ali para buscar o jogo, né? Tá vendo que tá na marcação ali dos zagueiros? Sai para fazer um 2 com o Neymar. E aí falta isso pro Gabigol. E o Gabigol já é um cara rodado, né? Ele precisa sacar o movimento do jogo. E apesar do Santos ter tido mais volume, as principais chances foram... do Palmeiras, 3 chutes do Maurício totalmente tortos, os 2 primeiros com boas chances de ter aberto o placar para a equipe do Palmeiras.
1: O placar correto, Capelanes e Quesada, seria 2-0 pelo menos, 2 chances claríssimas para o Maurício fazer os gols e não fez, e ele errou também no jogo de ida, tentou dar uma cavadinha em cima do Brasão, que também ele se consagraria, não seria apenas 3-0, seria 4-0 pelo menos, mas a escalação do Abel Ferreira, ele travou o meio de campo, como a gente esperava, a gente falou sobre isso no Esporte Debate, deixou só o Flaco Lopes lá na frente, recua todo mundo sem a bola e não deixa
0: a bola pro Santos.
1: E não deixa o Neymar agir, não deixa o Neymar sem espaço, todo mundo faz falta, o Gia levou cartão amarelo por isso.
0: Sim.
1: Então o Santos, um time afobado, um time nervoso, hoje não tá tão legal porque tá correndo contra o relógio. Então é o seguinte, ó, acho até que o Palmeiras é forte candidato a ganhar o jogo de novo depois dessa primeira etapa.
0: No pique, nota do Neymar no primeiro tempo?
1: 5.
0: Pra você?
2: 5,5.
0: Do Santos?
1: 5.
0: Pensado?
2: 5, acho que é uma boa nota.
0: Do Palmeiras?
1: 6.
2: 6 pelo projeto. Mas de marcar, copiando, né?
0: As notas dele não tem graça, pô. Dá suas notas.
2: Então, 6,2.
0: Tá fechado. 10h32, daqui a pouquinho a gente volta com o super placar da Bandeirantes com Lucas Bueno, até já.
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7: O benefício dessa união vai ser seguramente o comprador, vai ser o Brasil, vai ser a Argentina, mas também as duas companhias.
8: Quando a Autolatina, uma joint venture formada entre a Ford e a Volkswagen nos mercados brasileiros e argentino, foi criada em 1987, esperava-se a formação de um gigante imbatível no mercado automotivo. Um ano antes, o então presidente da Volkswagen, Wolfgang Sauer, adiantou pelos microfones da Rádio Bandeirantes os benefícios que resultariam daquela fusão.
7: As duas companhias conseguem com isso um aumento de economia de escala.
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10: O dia eu acho mais feliz da minha vida. 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
8: Ano 2000. 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De quebra, ainda alcançou o posto de número 1 do ranking. 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
0: Futebol é com a Bandeirantes. 10h37 de volta ao microfone de esportes da Bandeirantes. Vamos para Vila Belmiro daqui a pouquinho, segundo tempo, com Ulisses Costa para todo o Brasil. A pergunta é: Neymar voltará ou não para a segunda etapa? Porque ele deixou o intervalo com a mão na coxa. E aí, Everton Ramos, a informação é tua: Neymar está de volta ou não?
12: Resposta: não, Capelanes. Vixe. Fora Neymar, vai embora. E não só ele. Igor Vinícius e Lucas Veríssimo também não voltaram. Estão prontos para entrar. Rony, Moisés e Davizinho. Três mudanças no Peixe daqui a pouco.
1: Então o Arão vai para a defesa, então, com essas mudanças. Vai para a defesa. Ó,
0: Davizinho na lateral, né? É,
1: claro.
12: Saindo o 4. Lucas Veríssimo para a entrada do 21, Moisés. A outra mudança, o árbitro piscou a placa, à medida que a saída do Neymar com a 10, Ronzi com a Rony,
0: opa,
12: o Rony com a 11, entrando em campo, a segunda modificação, e a terceira e última mudança, o árbitro vai piscar a placa neste momento, a saída do 18, Igor Vinícius, para a entrada do 27, Davizinho.
1: Bom, então nesse momento, rapidinho, Brazão, Davizinho, Arão, Luan Pérez e Escobar, certo? Essa é a defesa. Aí o meio de campo, Oliva, Bom Tempo. E aí, Gabigol, Rolazer, Moisés e Rony. Olha, abriu
0: fez
1: todo
0: uma
1: o
0: salada,
1: time.
0: Né? Fez uma
1: o Moisés tinha que ter entrado antes do Rolazer.
13: É, ou o Rony, né? Como
1: porque
13: a gente
1: ele
13: pedido,
1: matou
13: né?
1: o ataque com a entrada
13: é,
1: do Rolazer.
13: Você quer o pior? Vocês querem o pior de tudo?
1: É.
13: Por que não colocou o Neymar no primeiro jogo?
0: Ah, isso é verdade.
1: Sem dúvida.
0: E o Palmeiras mete também, vamos lá no pique. Vitor Roque vem aí, é isso, Migliozzi?
14: Isso, vem o Tigrinho, viu, Capela? Entra o camisa 9 na vaga do 42, Flaco Lopes. Sai 42, Flaco. entra o 9, Vitor Roque. Outra mexida, sai o 7, Felipe Anderson. E vem o 12, Kelvin.
0: Maravilha. No Verdão. O nosso Tigrinho entra em campo, Vitor Roque. E o nosso Tigrão vai narrar o segundo tempo de Palmeiras e Santos. Vila Belmiro é com você, Ulisses Costa.
15: O árbitro já apitou a bola, está rolando a 3 segundos. Se ela rola, deixa ela rolar. Se você quer emoção, vem comigo, torcedor brasileiro, aqui no microfone da... Bandeirantes! É Bandeirantes, o microfone de maior tradição do rádio esportivo brasileiro. Se posiciona para ser jogando, é lateral novamente para o time do Palmeiras, bater pela direita. Placar de 0 a 0 no jogo, agregado 3 a 0 para o time do Palmeiras. Para você ligado na Bandeirantes, vem para o toque para o time do Santos, tenta ser jogando. Recolhe Rolizia, abre para Rony, ele é muito ruim também. Domina no campo de ataque, perdeu Rony, vem Arthur, bateu para o gol, ela passa à esquerda do gol. Linha de fundo, tiro de meta para a equipe do Peixe bater.
14: E muda a tônica dos jogos. No primeiro tempo, no comecinho, foi pressão do Santos. Agora o Peixe já sai jogando errado. O Arthur domina, chuta para fora. Palmeiras todo no campo de ataque na marcação.
15: A bola já volta, volta no toque de bola. Tenta descer contigo no campo de defesa. Recolhe novamente para ser jogando. Prende o lance curto pelo setor de esquerda. Recolhe o time do Santos, sai jogando errado. Arão bateu mal, vem Palmeiras, dominou. O Tigrinho girou, ganhou. Pode fazer o gol. Travado por baixo, Arão tira. A bola volta, joga muito esse Rolazer. Ele ganha a jogada para Rony. Vamos ver o Rony. Na velocidade, partiu pelo setor de esquerda. Cabra ataque, Rony domina para o time do Peixe. Ele vem pro drible, não sabe o que faz com a bola. Agora cruza na cabeça do Murilo. Que tira, a bola volta para Rolizer, finta na marcação no primeiro giro, a jogada no meio abriu para Rony, Rony prende pela direita no campo de ataque, vai pro toque de bala contigo novamente, desce no toque de bala, recolheu da vizinho, ele prende pro time do Santos para ser jogando pelo setor de meia esquerda, campo de ataque, domina o time Peixeiro, o lançamento foi feito à frente no campo de ataque, tenta o toque de bola, bola volta, entrada na grande área, tenta o passe de bola para Rony. Tentou o Moisés enfiar, não consegue. A bola já volta no toque de bola para ser jogando. Recolhe curtinho na intermediária. Tempo do toque de bola novamente. Vitor Roque solta a jogada. Abre do toque. Curtinho rasga a jogada. Bom tempo. Ele volta, volta, curta no campo de defesa. Depois do André Gasperini tirar. Ela volta no toque de bola. Tempo de ser jogando. Já domina novamente pelo setor de esquerda. Campo de ataque. Vem para a finta. Prende o lance. O time do Palmeiras. Tempo do toque de bola. O time do Peixe. Passe errado. A bola Moisés. A bola volta no toque de bola pela direita. Tenta descer o time do Palmeiras. Abertura para Vitor Roque. Vitor Roque domina para o time do Verde, se livra da marcação, no primeiro prendeu, soltou na meia esquerda, abriu para Evangelista, Evangelista para Marlon Freitas que abre, é para Arthur, Arthur prendeu para a esquerda, volta para Marlon Freitas que está jogando no seu campo de defesa. 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A bola volta, Rolizer para cima da marcação, já domina no toque para aparecer, jogando, domina novamente o time do Palmeiras, 0-0 é o placar do jogo. Abertura frente, o toque para bem curtinho no setor intermediário, tenta descer o time do Palmeiras errado, Marlon Freitas não domina, a bola sai em lateral para o time do Peixe bater pelo setor de esquerda, campo de defesa. 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A bola volta, volta no toque para o domínio do campo de retaguarda para ser jogando do time do Santos com Rony. Domínio do campo de retaguarda. Pretzel e também Quesada. As alterações do jogo.
1: Olha, o Felipe Anderson de novo, né? Há 2 anos que ele não joga absolutamente nada e não jogou também no primeiro tempo com cartão amarelo bem substituído. E a entrada também do Vitor Roque no Flaco Lopes, para mim, Quesada, já pensando no domingo. Já pensando no Botafogo, um tempo para cada um.
2: É, eu gostaria de acompanhar os dois no ataque, né? Porque essa dupla já funcionou muito bem, não é? Nas mãos do próprio Abel. Agora, o Abel tem sempre alguns conceitos e umas ideias que são dele só, né? É, essa, principalmente, dobrar a lateral, né? Ele fez isso muito com o Mike e Marcos Rocha e tá começando a fazer muito com o Kelvin e também o GI. Aí o GI fica um pouco mais e o Kelvin como se fosse um ponta.
15: É o futebol da Bandeirantes para você. Domina pelo setor de esquerda, campo de defesa, vem pro toque de bola, Escobar, Escobar domina pro time do Peixe. Ele vem pro toque contigo na intermediária para Rolizer, Rolizer domina, abriu de esquerda para Moisés, ele é péssimo. Tentou a fim da bola, bate no pé dele e sai. Lateral para a equipe do Palmeiras bater pela direita do campo de defesa. 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Agora já volta no toque de bola, aperta novamente o time do Santos, houve a falta. Falta cometida pelo Lucas Pérez.
14: Em cima do Vitor Roque, né? Foi pra cima da camisa 9 do Palmeiras, que entrou bem no jogo, ativo, participando bastante, chama a marcação. Sofre falta e o Palmeiras volta a ter a posse no campo de ataque.
15: É falta pro time do Palmeiras bater pela meio direito no campo de ataque, pra você ligado na Bandeirantes. 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A bola volta no toque, ele vai na recolhe novamente, tenta a finta de Ai, que é outro mau jogador do meio do campo de defesa, leva a sorte, ganha a jogada, a bola volta para Pérez, domina pro time do Santos, pra ser o jogando no seu campo de defesa. É bola pro time do Peixe, descer do campo da retaguarda. O tempo não para, Bandeirantes marca. 5 minutos de bola rolando, vem Rony, domina pro time do Santos, vai pra fita, tentou descer, ele perde o lance. Repito pra você, Santos 0, Palmeiras também 0. 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Alô, alô, Lucas Bueno.
12: No outro lado da chave, no Barradão, 7 minutos de jogo. Segue vitória 0, Vasco também 0. Vasco venceu o primeiro jogo por 1-0.
15: 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E vem pro jogo, domínio do campo de ataque, tenta descer contigo na intermediária, aperta na marcação, o time do Santos, abertura bem curta no meio de campo com o Luan Pérez, ele prende pelo setor de direito no campo de ataque, vai pra finta na marcação, prendeu o time do Santos, já tenta descer, Moisés está aqui do outro lado, abertura vem pelo setor de esquerda, bom tempo não chega na bola, porque a bola foi pessimamente mal passada pelo jogador Davizinho, era volta com o time do Palmeiras, domina pelo seu campo de defesa, tenta o levantamento à frente, às costas da marcação, e quem desce com muita vontade, Luan Pérez na dividida, mas quem já parte com a bola dominada, prendeu pelo setor de esquerda, vai pro drible, toma falta. Parado o jogo, Kelvin derrubado.
14: Sofre a falta, camisa 12, que entrou dobrando a lateral, né? O Abel, que já fez isso em muitas oportunidades com o Mike, Marcos Rocha, agora coloca Giai e Kelvin pela direita. Os dois laterais em ação conseguem a falta.
15: É falta para o time do Palmeiras bater pela direita no campo de ataque. 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Paralisado o jogo, tá marcada a falta novamente para o time do Palmeiras bater. É falta para o time do Palmeiras cobrar. 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Obrigado pelo carinho da sua sintonia. Pela direita, Andréas Pereira vem para a cobrança de falta para o time do Verde. Vem levantamento dentro da grande área, Tigrinho está dentro da grande área. É falta para o Palmeiras bater, partiu Andréas, levantou na boca do gol, subiu de cabeça na direita. Vem para afastar o perigo, tira o perigo de qualquer maneira o time do Santos. A bola volta, batida, gol, completamente errado. Marcado aí tiro de meta para a equipe do Santos bater.
14: Foi o Arthur que dominou essa bola na entrada da área e quis arriscar. Chuta por cima, pega muito mal na bola e coloca para fora. Agora abaixa o volume da Vila, hein? O Santista não viu nenhum gol no primeiro tempo e abaixou o volume.
15: A bola volta, volta no toque de bola para ser jogando já, domina no campo de ataque, tenta descer curtinho pelo setor de esquerda do time do Santos. Abertura para o Gabigol, não domina. E o Murilo ficou reclamando numa solada do Gabigol aí, hein?
12: Ele ficou reclamando porque de fato teve. O Gabigol se antecipa, mas acaba solando. O Murilo consegue tocar a bola, ela fica tranquila nas mãos do goleiro Carlos Miguel.
15: Pra você ligado no futebol, Bandeirantes, a Bandeirantes com você. 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E domina o time do Peixe, tenta descer pelo comando de ataque, vai pra finta, tempo do toque, levar curtinho na intermediária. Domina o time do Santos, parceiro, jogando para a volta, volta curtinha pelo setor de direito no campo de defesa. 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Domínio do corpo de bola contigo no setor intermediário. Já recorde novamente o time do Santos, tenta descer. Arão lança, lança a jogada pelo setor de esquerda, tentou jogar na bola, Danielzinho, bola muito forte. Vai embora para a linha de fundo, descanteio para o time do Santos bater na direita.
12: Chegou antes ali o Marlon Freitas, só deu um toquinho, ela se perde pela linha de fundo. O Rolaser estava na jogada e é ele quem cobra escanteio, o Santos no ataque.
15: Rolaser para a cobrança de escanteio para o time do Peixe, pelo setor de esquerda. Partiu para a bola, levantou no gol, toque do zagueiro em cima da marcação, para a volta, complementando-se bem para tirar o time do Palmeiras. Afasta o perigo, o time do Verde lá pelo setor de esquerda, campo de defesa. Domínio do toque de Baracotinho na intermediária. Recorde o time do Santos, tenta descer pelo setor de direita com o Rolaser. Rolaser vem para o domínio. Para bom tempo, prende o lance para o time do Santos, enfia a jogada no comando de ataque. Moisés chega tarde antes dele, que Alvin tira. Ela volta com o time do Peixe, que domina para sair jogando. 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Vem Peixe na direita, campeão de ataque, abertura frente, adiantou demais. Vem para ganhar lateral. Adianta demais a bola. Chega, Arthur, põe para fora, lateral para a equipe do Santos, bater pelo setor de esquerda, campo de ataque, direita, campo de ataque. Lateral foi cobrado, a bola volta para Arão. Arão domina para o time do Santos, gira, joga na abre para a ponta novamente. Recolhe o Luiz, ele perde a jogada, domina do campo intermediário. Já vem para o toque, ele para novamente o time do Santos. A Vitória vem pelo setor de esquerda, campo de ataque, prende no seu time peixeiro. Placar do jogo, repito, 0-0 no agregado, 3-0 para o Palmeiras. Moisés ganha do primeiro, ganha do segundo, na sequência ele perde a bola volta para o Tigrinho. Ele tenta o domínio para o time do Palmeiras, tenta partir para o comando de ataque, faz o break Tigrinho, balança de um lado, outro deu para Andréas Pereira. Andréas Pereira tem a marcação, tenta o toque de bola, escapou do primeiro, escapou do segundo, vem para fazer a falta o Luan Pérez. E aí tá parado o jogo, é falta para amarelo, hein?
14: Com a presença de outro volante, no caso o Evangelista, fica mais solto, mais leve o Andréas Pereira, que partiu para cima da marcação, driblou dois e na terceira chegada foi do Luan Pérez, sofreu a falta. Não tem amarelo no lance, só falta perigosa centralizada pro Palmeiras.
1: Mas era para ter. Eu gosto do Lacerda, mas nessa ele errou. Tinha que ter dado amarelo.
2: É, e três tentaram fazer a falta, primeiro o Gabigol, depois o Oliva e finalmente ele foi derrubado pelo zagueirão da equipe do Santos. Jogo muito, muito pegado, né? Muito tático. Eu imaginava algo um pouquinho mais vistoso. Algo que a gente não viu até agora, Ulisses.
15: 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É falta para o time do Palmeiras bater. Andréas Pereira se posiciona para a cobrança. Ele falta para o time do Palmeiras. Vai partir para a bola na intermediária. Giro jogada para Jair na direita. Jair domina, abre o lance para Kelvin. Kelvin domina para o time do Palmeiras. Vai tentar a finta, volta para Jair. Jair tentou escapar da marcação. Vai para o break. Balança Jair. Prendeu. Lindo lance para Kelvin. Está na grande área. Cruzou no bagulho. Gol subiu. Toque de cabeça do Tigrinho para fora. Na linha frontal da pequena área, ele perdeu o gol. Ele perdeu o gol. Tigrinho cabeceou pessimamente para fora. O Palmeiras não quer fazer gol no Santos. Maurício já perdeu dois cara a cara. Agora foi a vez do Tigrinho.
14: E também foi assim no jogo de ida. O Vitor Roque perdeu um gol no primeiro tempo. E o Ulisses, desde o dia 8 de março, final do Campeonato Paulista contra o Novo Horizontino, apenas um gol de pênalti contra o Vasco. Não está bem o Vitor Roque com a camisa do Verdão.
15: 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Você confere, 12 minutos de bola rolando, 12 minutos de bola rolando para você conferir. É segundo tempo de jogo, placar da Copa do Brasil, quartas de final. Vale vaga para semifinal, tá dando. Palmeiras no primeiro jogo venceu por 3-0. 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
16: Ancelotti convocará a seleção brasileira na próxima quarta-feira, dia 9 de setembro, para os amistosos contra Austrália e Índia.
15: E vem bom tempo do Brilho para o time do Peixe. Vem para a finta em cima da marcação no Jair. Balança bom tempo. Escapou, girou, soltou de calcanhar. Lindo lance para Escobar. Está dentro da grande área. Girou para o Gabigol. Vai lamber sabão. Mas o que, que é isso? Mas o que, que é isso? Sem vontade, sem interesse, sem desejo, sem ganância. Sem nada o Gabigol. Ele erra o chute. Ele furou na pequena área. Que chance perde o time do Peixe. Que chance perde o Gabigol numa linda jogada do bom tempo. Com o Escobar, impressionante.
17: Pelo lado esquerdo, o Santos leva perigo e o bom tempo, hein? Que belo passe de calcanhar para o Escobar. Livre de marcação, faz o cruzamento na medida. E aí faltou, né? Vontade para o Gabigol, que não consegue mandar para a rede. O Santos perde oportunidade na Vila.
15: E aí, ô Pretzel, ô Quesada, errou o chute, cara.
1: Mas os teus verbos, todos os verbos que tu disseste que faltou pra ele, tu tem razão, viu? Mas falta principalmente vontade pra jogar, principalmente contra o Palmeiras. Mas essa semana ele falou que volta pro Cruzeiro no fim do ano. Vamos ver se isso vai se confirmar, Quesada.
2: Uma caricatura, o Gabigol, uma vergonha o que, que ele tá fazendo em campo, realmente. E sem Neymar, esquece, né? Com o Neymar ainda havia uma esperança, sem o Neymar, não dá pra deixar o Gabigol resolver. Fraquíssimo.
15: Pô, mas o cara é profissional, gente. O cara não pode fazer um negócio desse. É falta de respeito com a instituição.
2: É. Fraquíssimo.
15: Andou dando declaração que o Flamengo ficou esperando o Flamengo não respondeu. Esse negócio louco, né,
1: tá
15: cara?
1: Emprestado.
15: Falta de respeito com a instituição, incrível.
1: Tá,
15: né?
1: Emprestado pro Santos, pertence ao Cruzeiro, tem contrato com o Cruzeiro.
15: É, e vem pro jogo o time do Peixe, levantamento foi feito. Ele pode fazer gol aí, não tem problema. Aqui ele tá com uma manhaca danada, ele tá, hein? É coisa de louco.
1: Sem dúvida, né? Mas se for 1-0 o gol dele, né? É um abraço daí, né?
15: No futebol da Bandeirantes para você. Domínio do toque, ele para perto da marcação. Como é que é? Se for 1-0, não adianta nada. Tem que fazer 3.
1: Não, mas pela tua narração, isso que eu quero ver, uma narração do Gabigol daí. Como sempre.
2: É, para você falar lindo, intensa, lindo, lindo.
1: Isso,
2: é.
1: Intensa, forte, consistente.
15: Porque você que defendeu o Gabigol e o Quesada como centroavante na Copa do Mundo, eu lembro disso.
2: Não, mas isso foi em 18,
15: Não, foi agora, nessa última. Dúvida do campo de ataque, tenta descer novamente o time do Santos, a abertura foi feita à frente, tenta o toque de bola, vem pra tirar Andréas Pereira, dá um pico na bola e põe pra fora. Tá marcado o lateral pro time do Santos, bater pela esquerda, campo de defesa. 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Dúvida do toque de bola, tenta descer contigo no setor intermediário, já recolhe o time do Palmeiras, o time do Santos tenta descer pela direita do campo de ataque, prende o lance curtinho novamente Oliva, Oliva domina pelo seu campo de retaguarda, vai para quinta em cima da marcação no primeiro, ele domina a balança, vai para o toque de bola para o Laser já recolhe a jogada para ser para o jogo, você está na Bandeirantes, já Bandeirantes com você, lançamento à frente, ouve o desvio, escanteio para o time do Peixe bater na esquerda.
12: Na tentativa de chute, de arremate, rasteiro do Escobar, o Giai é quem bota o pezão na frente, manda pela linha de fundo, escanteio, o Laser nela.
15: Se posiciona para a cobrança de escanteio, o Laser vem para o levantamento dentro da grande área, para você ligado no futebol da Bandeirantes, a Bandeirantes com você, o Laser, ele partiu pra bola, levantou, soltou, entrada na grande área pra bom tempo, deu pra trás, domínio do campo e ataca, a abertura vem novamente pra o Laser pelo setor de esquerda, ele vai pro cruzado, passa por todo mundo, sobrou de primeira bomba na marcação do Marlon Freitas, o chute no toque de bola do Oliva, mas cochilo Santos, espera a jogada muito, Luan Pérez perdeu, responde o time do Palmeiras, lançamento à frente, de cabeça sai jogando novamente o time do Peixe, vem pra dar o bico na bola, rasga o perigo dali, de qualquer maneira, tira de qualquer maneira, Brazão, ela sobe, mas sobe que estava à distância, Arão fica no chão, houve a falta do Evangelista em cima do Arão, campo de defesa para o Santos bater.
14: Vai sair jogando agora aqui para o Santos, o Evangelista sobe na marcação para pressionar e o Arão, que é o zagueiro, mas também o homem que inicia as jogadas, sofre a falta, o Santos quer o primeiro gol.
15: E domina Moisés, vem para o toque, para o time do Peixe, pelo setor de direito do campo de ataque, ele vai tentar o drible, tenta a finta, aproxima-se, linda bola para Escobar, Escobar recolheu para Moisés, é pelo setor de esquerda, campo de ataque, tenta descer o time do Santos, vamos ver o cruzamento se sai, não sai não, mas a bola volta para Arão na intermediária, tem aberto pela ponta, bom tempo, enfiou para bom tempo, ele domina para o time do Santos, gira a jogada, recolhe novamente no toque de bola de Luan Pérez, domina no campo de retaguarda na intermediária, abriu jogada para Oliva, Oliva domina para o time do Peixe, sai jogando no campo de defesa com Brazão, Abraspress transporta suas encomendas para qualquer lugar do Brasil, na conta com 110 filiais distribuídas no país, 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É segundo tempo de jogo, girando o placar da Copa do Brasil. Quartas de final, vale jogo, jogo que vale vaga para semifinal. Continua, Santos 0, Palmeiras 0, no agregado 3-0 para o Palmeiras. Alô, alô, Bueno.
16: A Copa do Brasil segue amanhã, duelo entre Grêmio e Internacional. Primeiro jogo terminou sem gols, agora na Arena do Grêmio, às 8 horas da noite, será decidido o próximo semifinalista da Copa do Brasil.
15: 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Obrigado pelo carinho da sintonia. 17, vamos chegando a 18 minutos de bola rolando. É confusão ali. Confusão com o Vitor Roque, Gandula do Santos. Confusão feia, o Brazão tira ele do rolo ali.
1: Jogadores reservas.
15: E o Vitor Roque rasgou a camisa do jogador do time do Santos, reserva, o colete.
14: É, isso forma uma muvuca muito grande ali. Quem tenta separar é o Guilherme Dias Camilo, bandeirinho auxiliar ali. Pintou amarelo também para o jogador que estava no banco do Santos. Difícil entender agora quem é exatamente. Mas
15: João Schmidt,
14: essa jogada
15: 39.
14: Com o Roque,
15: não, Schmidt.
14: Isso, amarelo para o Schmidt no banco de reservas e o Vitor Roque saiu já do bolinho.
15: Vitor Roque rasgou o colete dele, deu um puxão ali bravo, viu, meu filho?
1: Na realidade,
15: bem pretinho,
1: ele rasgou o colete de um outro jogador.
2: Foi o Rafael Gonzaga, não
1: Rafael
2: foi?
1: Gonzaga.
2: Acho que foi o 38.
1: E o Samuel Pierre foi que partiu para cima do Vitor. São dois meninos.
2: É.
1: Os dois partem para cima do Vitor Roque.
2: É.
1: Mas quem toma o amarelo é o João Schmidt, que estava também segurando o Vitor Roque. Então eram 3-1.
2: Não precisava nada disso.
1: Não, nada de uma Vitor Roque também tem que sair dali também.
2: Ele gosta disso, né?
15: Pô, tá ganhando de 3-0 o jogo, né, cara? Eu vou falar pra você, viu? É o futebol da Bandeirantes para você, torcedor do Brasil. Já dominando o toque de bola para ser jogando, tenta o toque contigo no setor intermediário. Recolhe novamente o time do Santos com o laser. Levanta a jogada para o comando de ataque, aperta bom tempo. A bola sobe, o Gabigol vai correr atrás da bola, mas o Murilo tira a bola dele. Já dominando o toque de bola, Coutinho. Recolhe no campo de ataque, bom tempo. Bom drible, se bater a bola, cruzou para o Gabigol, não passou, voltou. O laser prendeu. Ele vem para o domínio, tenta o toque de bola, Escobar mais atrás. Abre para Escobar, Escobar domina para o time do Santos, vai soltar pelo setor de direita, domínio do campo de ataque, vem para tudo em cima para a marcação, já aprendeu o Escobar, recolheu pelo setor de ponta, gira, jogar atento, levantamento para o comando de ataque, desceu novamente o time do Santos, desce, afasta o time do Palmeiras, a bola volta para o Tigrinho, dominou Luan Pérez na marcação, o Tigrinho já levou ele, vem Luan Pérez para tocar na bola e tira. Domina para sair jogando o time do Peixe no seu campo de defesa. 3 a 0 para a equipe do Palmeiras no placar agregado. Domínio do campo de ataque, lançamento foi feito à frente, Rony. Houve a falta no Rony, cara. O que ele está dando impedimento? Não entendi nada.
12: O árbitro agora está sinalizando e está conversando com o Barbosa e com o Rony. E de fato a Neus Inês Bach marca uma falta do Rony na jogada. O Rony fica quase sem a camisa, Ulisses. Mas o árbitro marca a falta então do camisa 11, Santista.
15: Prétio e Quezada.
1: Os dois se agarraram. Quando a bola vem, um está puxando o outro. E claro que na hora que o Rony se desequilibra, parece que é o Barbosa, que só o Barbosa é que puxa, né, a camisa do Rony. Na realidade, um puxou o outro.
2: É, o Ronaldo falaria que foi um lance de cavalo, né? E os dois foram bem cavalos.
18: Nossa, que mágoa. Ai. Nossa, como eles são sensíveis. Impressionante. Nossa, como vocês são sensíveis.
2: Parabéns, Ulisses. Não te dei parabéns, pessoalmente.
18: Ah, não, Bessabão, tava te esperando, mas você tinha outra coisa melhor para fazer. Outro, você tinha um irmão teu para você ficar, né? Que não era
2: Ih,
18: eu, no
2: que
18: caso.
2: Ciúme. Aí...
15: 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A bola volta no toque de bola para Zero, jogando, tenta o toque contigo no setor intermediário. Está parado o jogo, marcado na tela para o time do Palmeiras bater pela direita no campo de ataque. 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A bola volta no toque de bola para Zero para o jogo. Recolhe do comando de ataque, tenta descer pelo setor de ponta, aperta o time do Palmeiras. Abertura para Maurício. Maurício deixa para Evangelista, Evangelista para Marlon Freitas. Domina, volta para Evangelista. O Palmeiras, gente, está aqui para tocar a bola, administrar o jogo. Né, gente? Inteligente o Palmeiras, hein?
1: Ah, demais. Só fazendo tempo passar, pensando no Botafogo. Domingo tem Botafogo e Palmeiras 6:30. O líder do campeonato em campo. Domingo 6:30,
2: o Palmeiras estragou o jogo, Ulisses. Não podia ter feito 3-0 no primeiro duelo. Isso é fato.
18: É. Verdade mesmo. Era pra ter sido 7, né? Porque perderam 2 gols o Maurício, perdeu 2 gols o Tigrinho. Foi um negócio de louco, né? Lembram disso?
1: Sim. Era para ser 6-0 na ida e 3-0 na volta agora. Já poderia estar também. E o time do Santos fica com a bola, chega perto da área e não chuta no gol.
2: É isso.
15: Aí, paralisado o jogo, tá marcada a falta para o Santos bater, pois não lembro, Quezada.
2: Não, é isso daí. É. Agora, o Palmeiras não tem culpa, né? O Palmeiras fez o resultado no primeiro jogo e aí tinha que administrar mesmo e... administrou, seria difícil mesmo com o Neymar em campo, né? Agora, no primeiro tempo, acho que quem atrapalhou bastante o time foi o Gabigol, realmente hoje o Gabigol. Gabigol merece uma atenção toda especial pra gente analisar aí depois do jogo com o João Paulo Capelanes, porque a atuação dele é ridícula a atuação do Gabigol. Impressionante o que o Gabigol deixou de fazer hoje na Vila Belmiro.
15: É bola do campo de defesa para jogar. Não, chega a ser uma vergonha, cara. Não é nem a falta de respeito com o clube que ele está defendendo a camisa, cara. É um absurdo o que esse cara fez hoje aqui. Impressionante. Domínio do toque de bola para ser jogando 0-0. Recolhe do campo de defesa. Que pancada que tomou agora o Oliva, hein?
14: Do Maurício. Maurício vinha de passagem e não perde a viagem. Acerta o volante da equipe do Santos, que vai sair jogando no campo de defesa. Segue 0-0. O Verdão está carimbando vaga para a semifinal.
15: 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Aqui está parado o jogo, marcada a falta para a equipe do Santos. Bater pela meia direita, campo de ataque.
17: embaixo do Bom Tempo, né? Um toque por baixo dele, por isso falta e o Peixe vai poder mandar essa bola para dentro da área. No momento em que temos aqui informados, 15.077 presentes, maior público da temporada do Santos, para uma renda de R$564.740, Ulisses.
18: 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Obrigado pelo carinho da sintonia. Como é que vive um clube assim, né?
1: Exatamente. E há quem defenda, e há quem defenda a vila, a ex-vila mais famosa do Brasil, né? Duas frases que têm que ser enterradas: o Santos é de Santos e a vila mais famosa do Brasil.
18: É bola do toque ele para tentativa, mas a vila mais famosa do mundo para mim, viu?
1: Sim, mas tomba ela então.
18: Pela história dela, não pelo momento, pela história, né?
1: Sim.
18: Olha só, o Palmeiras dominou o Tigrinho, recolhe no comando de ataque, finta na marcação, finta no outro, vem para travar. A bola volta no toque, ele para com o Tigrinho na intermediária. Oh, gente, vou dizer um negócio para você, esse Rollaser, esse cara é impressionante, cara, não tem bola perdida para ele, velho. Esse cara é um guerreiro, cara. É impressionante, ele não tem bola perdida, não perde dividida. É um negócio, assim, assustador,
1: tá...
18: o Rollaser, cara.
1: Tá falando do Rollaser?
18: É, ué. Por quê? Tem não, algum não. problema?
1: Não. Eu tô tentando entender teu comentário.
18: Não, tô falando dele. Hoje ele tá demais. Ele não perdeu a bola no jogo. Ganhou todas as divididas. Todas, pra você ter ideia. A bola volta com o time do Santos. Tenta o cruzamento dentro da grande área. Arma jogada pelo comando. Bola de graça. Giai para Carlos Miguel, que sai para fazer a defesa.
17: Que bela jogada, que belo jogador, belo jogo do Giai. Esperto demais, viu a movimentação, não tinha ninguém por trás e com o peito ele ajeita para a defesa tranquila do Palmeiras, que vai se classificando.
18: A bola volta no toque de bola, 3-0 para o Palmeiras no agregado. Esse jogo 0-0, mas vem Kelvin, levantamento na grande área. Brazão sai para pegar. Segura o goleiro do time do Peixe, já sai jogando no campo de defesa. 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Domínio do campo de retaguarda. Rollaser domina para o time do Santos. Ele vai tentar o toque de bola novamente pelo setor de esquerda. Gira a jogada, abre para a direita do campo de ataque. Já solta a jogada para o comando. Tenta descer curtinho do meio de campo. Já recomeça novamente para ser para o jogo. Prende o lance o time do Peixe pelo setor de direita. Abre a jogada novamente na vizinho. Ele prende o lance, abre para Arão. Arão toca a jogada pelo setor de direita do campo de ataque. Tenta descer. Lançamento vai ser feito à frente. Rony pede no comando de ataque. Abertura na tabela e a falta. Tá parado o jogo, marcada a falta para o Santos bater na direita.
17: Do Marlon Freitas, toque por baixo do Gabriel Bontempo, que tem sido visado depois da saída do Neymar. É ele quem leva a pior, o Rony pede para a galera vir junto. Na bola parada, o Santos tenta o primeiro.
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0: 3 para marcar no Palmeiras, sobra no campo de jogo, empata 0-0. No primeiro jogo venceu bem Tigrinho, toca na bola lateral para o time do Santos, bater pela esquerda, campo de ataque. 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Já tomando no toque para prazer para o jogo. Já aprende o lance novamente no seu campo de defesa para descer contigo no setor intermediário. Recolhe novamente o time do Santos. Aventura vem para o toque, para a direita, domina novamente, prendeu Davizinho, ele cruzou, levantou nas mãos do Carlos Miguel, que sai para pegar.
1: E aí assim fica fácil, né? O cruzamento vem buscando o Moisés, o Carlos Miguel se antecipa, faz a defesa, fica com ela tranquila, só posse de bola, Verdão.
0: É bola no campo de defesa novamente para o time do Palmeiras. Sai jogando, recolhe o Tigrinho, tenta o levantamento à frente no campo de ataque, afasta dali, tira o perigo. Oliva vem para cortar, aperta o laser, vai para cima da marcação. Já se livra da bola, ela volta com Arão, que domina e sai jogando pelo seu campo de defesa. É bola para o time do Santos dominar no campo de retaguarda. A abertura vem pelo setor de direito no campo de ataque em velocidade. Davizinho, ele prende o lance, finta no primeiro, finta no segundo, gira pelo meio, tenta o toque de bola. Houve a falta do Maurício, o árbitro para o jogo. E se ele parou, o Santos tinha posse de bola, ele tem que dar amarelo pro Maurício.
1: E pelo jeito não é o que vai acontecer, viu? Ele só sinaliza de fato a falta, Ulisses Costa. Depois do Davizinho passar por três marcadores, leva o rapa do Maurício, o árbitro sinaliza a falta, o Santos tinha a bola, mas sem cartão amarelo pro camisa 18 do Palmeiras.
0: Cabos Elétricos Silva, líder do Brasil, Cecil, você pode confiar, tá marcada a falta pro time do Palmeiras bater. 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Aqui se posiciona para a cobrança de falta, o time do Peixe pela meio direito do campo de ataque, é falta para o time do Santos cobrar, 29 minutos, levantamento na grande área, afasta de cabeça, vem para tirar a Barbosa, ela quica na intermediária, campo de ataque com o time do Peixe, prendeu Moisés, ele faz o giro em cima da marcação, tanto toque de bola pela meio direito do campo de ataque, Riculio abriu jogada pelo setor de direita, bem cruzamento no gol, levantamento à frente, olha o gol do Santos, pintão, derrubou o chute Oliva. Domina no campo de defesa o time do Palmeiras para sair o jogo. Levantamento vem para Vitor Roque, ele domina, houve a falta feia no Kelvin. Nada disso, tá valendo, tá parado o jogo, o Arão tem que ser amarelado também.
1: Tinha mesmo, uma chegada bem mais forte pro Kelvin, que fica caído no campo de defesa do Palmeiras, leva a mão a posterior da coxa esquerda, o árbitro sinaliza, marca a falta, mas mais uma vez sem amarelo no jogo.
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2: Entrada
0: 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Você confere, jogados 30 minutos de bola rolando, 30 de bola rolando. É o primeiro tempo, é o segundo tempo de jogo, segundo tempo, 30 de bola rolando, girando o placar da Copa do Brasil. Quartas de final, vale vaga para semifinal. Continua para você. 0 Santos, 0 Palmeiras. Lembrando que o Palmeiras no primeiro jogo fez 3-0. Alô, alô, Lucas Bueno.
3: Mais uma equipe conseguiu a sua classificação para a Série C do Campeonato Brasileiro. Entre os 5 classificados, temos Uberlândia, Gama, Asa, ABC e agora o Goiatuba garantiu a sua vaga.
0: Mexe o Palmeiras.
4: Sai o 17, Marlon Freitas, e entra o uruguaio, número 32, Martínez, Ulisses.
0: A bola volta no toque de bola, tenta ser jogado, o time do Santos já prende no campo de retaguarda para sair para o jogo. A abertura vem para Rony, Rony domina para o time do Santos, vai para a finta, corta a marcação no primeiro tento, toque de bola, volta para Arão, que sai para o jogo. 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Lançamento à frente, Gabigol corre, recolhe no campo de defesa, ele vai para cima. O Gabigol começou a correr agora no jogo. Ah, vocês estão de brincadeira comigo, velho? Tá aí, querendo mostrar o que, Fred? Você quer
2: saber? Ah, eu não sei também, mas a declaração que ele deu antes do jogo, que é voltar pro Cruzeiro, aí é demais também, né? Ainda eu acho que ele vai correr bastante até o fim do campeonato, vai salvar o Santos do rebaixamento, mas a atuação hoje, né, Quezada, é abaixo da crítica.
5: E apesar dessa nossa crítica, ele é o artilheiro do Santos na temporada. Isso quer dizer o quê? Hã? Que o Santos depende ainda do Gabigol, né? Então é... realmente é muito complicado. Entrada do Martínez. Muita gente, como eu, entende que o Martínez deveria ser titular, porque ele liberaria o Abel, o Marlon Freitas e o Andrés para ficarem mais próximos ali, né, do Maurício, para armar as jogadas do Palmeiras. O jogo de hoje é protocolar, mas quem sabe para as próximas partidas, né? Dá essa proteção que às vezes falta aos dois zagueiros quando o Palmeiras joga com apenas dois zagueiros nesse setor.
0: É o futebol da Bandeirantes, domina o time do Santos, bom tempo, faz o giro, arma a jogada com o Rolizer, tenta dar o tapa na bola, ela sai para a tirada em lateral, Giai toca por último, manual para o time do Santos, bater pelo setor de

0: ataque. É na tela para o time do Santos cobrar. 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Vem para o jogo o time do Santos. A bola batida desviada. Tiro de meta, Palmeiras.
1: Pelo lado direito, lançamento bonito pro Davizinho. Ele só ajeita pro Rony. O Rony tá cheio de vontade. Perna direita na bola, pela linha de fundo. Só tiro de meta, Vedão.
0: 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Capela, a bola volta no toque de bola para ser jogando. Daqui a pouquinho, João Paulo Capela descomando o intervalo da Bandeirantes para você. Tenta a finta, Rony, se atrapalha, sai com bola e tudo. É lateral para a equipe do Santos, bater o desvio em cima do jogador do time do Palmeiras da esquerda, Arthur. É na volta do toque de bola, prende o laser. Ele domina para o time do Santos, vem para ir jogando no campo de ataque, faz o giro, bola novamente no Rolizer. Rolizer limpa a jogada, pode soltar pelo setor de direita, prefere prender, fechou errado, passe de bola, vem curtinho novamente com o toque de Davizinho. Davizinho recomeça para Arão no campo de defesa. 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A bola voltaria com o time do Santos, sai jogando errado, vem para ganhar a jogada, Coutinho novamente no campo de ataque. Se lançar é boa, domina a parte, Andréas Pereira recolheu, soltou pela direita no campo de ataque. Vem para fintar, abre jogada curta pelo comando, empurrou, boa bola, tentou o toque de bola, que Alvin não consegue, a bola volta. Volta no toque, Coutinho pelo setor de direita, o laser vem para marcação. Fica no toque de bola curto, recomeça novamente a equipe do Palmeiras. Rolizer vem para apertar. Gabigol tenta chegar, a bola foi chuta à frente no domínio. Tentou Martínez, a finta, tenta Kelvin, também não passa. A bola volta no toque de bola contigo no setor intermediário. Recolhe bom tempo. Ele prende jogada para a equipe do Santos. Abre pelo setor de esquerda. Deu para Rolizer. Rolizer domina para o time Peixeiro para ser jogando pelo seu campo de defesa. Ele faz o giro, dá o tapa na bola já. Vai jogada pelo setor de esquerda. Prendeu Escobar, Escobar abriu para Moisés. Moisés solta lá pela direita para Daniel Davizinho. Davizinho prende para o time tempo. Toque de bola novamente o time do Santos. Abertura do comando de ataque em velocidade para o Davizinho. Muito forte o passe. E a bola vai embora em tiro de meta para a equipe do Palmeiras. Madeira.
1: Foi mal demais o Rony, né? Tentou o passe para o Davizinho. Eram dois na marcação. Evangelista e o Barbosa, eles levam a melhor, só fazem a proteção. Tiro de meta para o Palmeiras, que vai chegando às semifinais da Copa do Brasil.
0: Para você ligado no futebol da Bandeirantes, a Bandeirantes com você. Pois não, e fala aí, Lucas Bueno.
2: Tem gol no Barradão. Vasco faz 1-0 aos 37 minutos do segundo tempo com camisa 11, Andrés Gomes. Neste momento, Vasco 1, Vitória 0. O Vasco agora chega a 2 gols de vantagem no placar entre os dois jogos.
0: Moiou pro Vitória, hein?
3: Sim, Palmeiras e Vasco. Palmeiras e Vasco na semifinal. Lembrando que o último jogo entre os dois foi 4-1 pro Palmeiras. Fácil, né? Então, mas eu espero dois jogos difíceis.
0: E vem pro toque de bola, domina no campo de ataque, tenta descer pela direita, aperta o time do Peixe. A abertura foi feita à frente, tenta o toque curtinho pela ponta, limpa a jogada, Rony. Ele tentou limpar, soltou a jogada com o Rony, reclama de todo mundo, hein? E não joga nada. E recolhe no campo de ataque, tenta o toque de bola curtinho novamente no comando. Aperta o time do Santos, tentou o passe, não consegue. A bola volta no domínio, nossa senhora. Maurício se desentendeu ali, é na volta do toque de bola com o Tigrinho. Dominou pro Palmeiras, cortou em cima do Arão, enfiou a bola à frente para Martínez, ele perde o ângulo, ele volta a jogada, recolhe no comando de ataque, prendeu o lance curtinho, ganhou nova jogada, dominou o Tigrinho, bateu em cima da marcação. Eles pode na marcação, vai embora para a linha de lado, bate no Moisés.
4: E de novo aquela questão, Vitor Roque tentando sair da seca, mas tinha uma opção melhor, não é? O Andreas Pereira aberto pelo lado direito, foi Fominha, o Tigrinho do Palmeiras, chuta em cima da marcação, sabe, e perde a chance.
3: Sabe qual é a impressão, Liz? Que o Palmeiras não quer fazer o gol, eram 3-2, eles acabaram com o ataque. Quando o Vitor Roque dá a bola para o Martínez, acabou o ataque, eram 3-2, impressionante.
0: Impressionante mesmo. Que coisa de louco, cara. Tá louco. Aqui paralisado o jogo, tá marcado. Bola em lateral, lateral novamente no toque de bola contigo no setor intermediário. Aperta na marcação, já tenta descer curto para o comando. Recolhe o time do Santos para ser jogando com o Brazão. Brazão prende o lance para o time do Peixe, gira a jogada pelo setor de direita, não tem opção de jogo. Bola recuada para Brazão. Brazão vem, rasga, levanta a frente para o Rony. Rony vai subir de cabeça, ganha a jogada, mas toque errado no meio. A bola volta contigo no setor intermediário, ganha Rony novamente, toque errado de novo. Meu Deus do céu, ele não consegue correr e pensar, o Rony. Quer dizer, sempre foi assim, né, Preto, né, Quezada?
3: Sim, e ele tá ansioso porque ele quer fazer um gol contra o seu ex-time, né, Quezada? Então, cada bola dele, ele fica nervoso, chuta pra fora, se irrita. Então.
5: Mas ele teve um grande momento no Palmeiras, é bom a gente destacar, teve, né? Teve. Então, provavelmente, o segundo melhor momento da carreira, né? Porque lá no Atlético Paranaense ele foi bem também,
3: foi,
5: né?
3: Foi campeão da Copa do Brasil como referência.
5: É, agora, o Preto, eu tava comentando com você aí, né? O Palmeiras não vê a hora que o jogo acabe, né? deve estar sendo uma sofrência também para o Palmeiras, né? É, fez 3-0, não vê a hora.
3: Exatamente.
5: Que o jogo acabe.
3: E o Santos quer ganhar o jogo, tá lutando pelo menos para ganhar o jogo.
5: Mas sem o Neymar fica difícil, né? Vamos concordar que sem o Neymar, com o Neymar já seria praticamente impossível, né? Se é que é possível falar no praticamente impossível. Sem o Neymar, você vê que o time até deu uma murchada, né, nesse sentido. E o Gabigol, né, que a gente já tá pegando no pé dele desde o início do jogo.
0: 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Bola chutada, gol, vai embora para a linha de fundo, tentou no meio da rua, Oliva, tiro de meta para a equipe do Palmeiras bater. 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Lateral para o time do Palmeiras bater. 3-0, Palmeiras no jogo, merecido. Placar do Palmeiras no primeiro jogo. E aqui vai se segurando, tocando, gastando tempo, jogando de maneira inteligente, hein, Preto e Quezada?
3: Jogo protocolar, o Abel agora vai colocar um menino no campo, entendeu? Pra dar chance, né, pra alguém que vem da base. É isso que tem que fazer. A classificação tá garantida. Resta saber se vai terminar empate ou se um dos dois vai ganhar o jogo.
5: É, hoje não dá pra falar absolutamente nada do Palmeiras, né? Porque o Palmeiras jogou com regulamento debaixo do braço. Fez 3-0, pra que se esforçar tanto? Normal, né? O Santos é que não poderia ter tomado a taca dos 3-0 no primeiro duelo, né? O Palmeiras tá fazendo o que tem que ser feito e se classificando para pegar o Vasco agora na semifinal.
0: E vem pro jogo, o Vasco vence o Vitória por 1-0, venceu também o primeiro jogo por 1-0 para você ligado no futebol da Bandeirantes. Recolhe do campo de defesa o time do Santos para ser jogando. A Vitória vem pro toque de bala com ele, recolhe pelo comando de ataque, Rolazer perseguido pelo Quezada e pelo Prestes, ele vai para a finta, escapa da marcação no primeiro, chega outro na marcação, recolhe do campo de ataque, tenta o drible, Rolazer driblou, fintou, ele tenta o cruzamento, vem para travar o escanteio, bola vai para escanteio, Arthur põe para fora.
1: Tinha o Davizinho ali como opção, chega rasgando ali o Arthur, linha de fundo, escanteio cobrado.
0: Escanteio cobrado, dominou novamente, Rolazer cruzou na boca do gol, subiu Maurício de cabeça, tira, afasta o perigo para a volta do toque de Baracutinho do Tigrinho. Tigrinho domina para o Maurício, Maurício volta a jogada, nosso toque do Maurício. Eu vou dizer, e a falta do Gabigol. E na sequência tive a impressão dele quase atingir com chute o Giai, hein?
1: É, e o árbitro, por enquanto, não marca nada. O Murilo e o Barbosa vão pressionar a arbitragem do David Oliveira Lacerda. Deixa barato, Giai no chão e daqui a pouco, Tassiano no Santos.
0: Meu Deus do céu, olha o Tassiano vindo aí, gente. Também vai mexer o Palmeiras, né?
4: É isso, me parece o Larson, garoto da base por ali, Ulisses. Já confirma a mudança?
0: Só falar o número que eu te ajudo.
3: Luiz Pacheco.
0: 50?
3: Luiz Pacheco.
4: Luiz Pacheco.
0: Luiz Pacheco.
4: Outro garoto da base.
0: Então tá bom. Tá indo embora. Quem? O Andreas Pereira?
4: Isso, sai o 8, Andreas Pereira. Vem o 50, Luiz Pacheco, na equipe do Palmeiras.
1: No Santos, Ulisses, vai embora ele. Gabriel Barbosa com a 9, 16, Tassiano em campo.
3: E levou amarelo.
0: A vergonha do jogo.
3: E levou amarelo.
0: Ele foi a vergonha do jogo, esse cara, hein? A vergonha. Ah, louco.
3: Não, não sei
0: como é que a torcida suporta.
3: Ele tentou atingir o Giai, viu? Ele
0: tentou
3: joga. Ele joga pra ti. E recolhe o pé. Se arrependeu no meio do caminho.
0: A bola volta no toque, ele para, vem Barbosa de cabeça, tira o perigo, bola quica no meio de campo, tenta descer novamente, o time do Palmeiras não consegue. A volta curtinha no campo de bola, curto pelo comando de retaguarda, domina o Giai, ele prende para o time do verde, tenta partir para o comando, faz o giro da marcação, toque de calcanhar do Kelvin Bull, arma jogada no comando de ataque, boa bola enfiada no comando de ataque, Luiz Pacheco abriu o levantamento, vem na boca do gol, no alto, o Brazão sai para pegar.
4: E na queda acaba encontrando com o Vitor Roque, né? O Brazão fica meio irritado, o Vitor Roque fez ali quase uma cama de gato, caiu meio esquisito o Brazão, mas já sai jogando, tá empatando 0-0, Palmeiras vai pegar o Vasco por enquanto na semifinal.
0: O tempo não para, Bandeirantes marca. Você confere, 42 minutos de bola rolando, 42. É o primeiro, não é o segundo, sim, segundo tempo de jogo, girando o placar da Copa do Brasil, quartas de final, jogo da volta. Continua pra você e vem pro jogo. Bom tempo, dominou pro time do Peixe, vai pra finta, entrou dentro da grande área, perde a bola. Confirmo pra você, 42, Santos 0, Palmeiras 0, no agregado 3-0 pra equipe do Palmeiras. Palmeiras tá indo à semifinal. E aí? Alô, Bueno.
2: O elenco da Ponte Preta voltou a treinar nesta quarta-feira após a diretoria. E a diretoria também ainda não estabeleceu um prazo para pagar os atletas. Os atletas agora voltam a treinar mesmo sem receber.
0: Muito bem, e aí? Mexeu o Palmeiras. A bola volta no toque de para o Coutinho novamente no comando. Eita, Marvada vai mal, enfim. Domínio do campo de defesa, tenta ser jogando, afasta a saca do time do verde. Murilo tirou, mas a bandeira já marcava impedimento para o time do Palmeiras bater campo de defesa, pois não.
4: Confirmando a alteração, saiu 30, Lucas Evangelista e agora é o Larson, 48.
0: Então, quem?
4: Sai Larson. Evangelista 30, entra Larson 48.
0: Prédio e Queçada, para brincar aí um pouquinho?
3: É, os dois meninos para ganhar um pouquinho de experiência, mas poderia botar um pouco antes, né? Eles vão jogar o quê? 10 minutos, talvez, no máximo, né? É isso.
5: Nas antigas a gente falava, é para ganhar o bicho, né? Para ganhar o bicho e tal. Ih, mas vou falar para vocês, os caras vão brigar agora no final.
0: O Pacheco já deu uma chegada agora no bom tempo, tomou amarelo.
5: Aí não. Não, e o mais
4: realmente
5: incrível...
4: necessário, né?
5: E o mais incrível é que você viu quem separou? O Vitor Roque, que é o cara que arranjou aquela confusão. Ponta é cabeça,
0: verdade. É verdade, o poste fazendo xixi no cachorro. A bola volta no toque, ele para, recorde Coutinho pelo comando de ataque, tenta descer novamente o time do Peixe. O Palmeiras está na semifinal da Copa do Brasil e pega o Vascão da Gama, Verdão e Vasco, as duas torcidas amigas. Domínio do toque, ele para, tenta descer curto pelo comando de ataque, aperta na marcação, recorde novamente o time do Palmo do Santos, já sai jogando com o Pérez, ele prende a jogada numa, Pérez abre a jogada pelo setor de esquerda, 44 minutos, já 45, a abertura para Rony cruzou, levantou na boca do gol, Murilo vem para tirar, dá um bico na bola, Murilo corta, ela volta no toque, ele para para ser jogando o Tassiano agora, vem atropelando o Giá e faz falta, e aí tá parado o jogo.
1: E o árbitro sinaliza ali, não só a falta, um toque de mão do Tassiano também na sequência, por isso o lance impugnado, falta marcada para a equipe do Palmeiras no campo de defesa.
0: Marcos Justulin, Dr. João Batista, Ribeiro, na fazenda em Juquiá, torcendo pelo Palmeiras com José Maia ligado no futebol da Bandeirantes, torcedor brasileiro. A bola volta no toque de para Brasileiro jogando, já prende o lance, Curtinho no campo de defesa, recolhe Curtinho, Leandrão no varanda, tá ligado na Bandeirantes, o Verdão, Leandro, tá indo aí para você, está indo a semifinal, ela volta no toque de para Curtinho no comando de ataque, aperta na marcação, vai pro domínio, tempo do toque de para curto pelo setor de liga direita, já domina novamente Curtinho, recolhe o time do Palmeiras, Brasileiro jogando, ganha a bola, recolheu Escobar girou, solta a jogada no toque de para Curtinho para Rolins. Ele tenta o levantamento para Rony corta, vem pro toque de bola de Ai, briga, Rony tenta ganhar, bola recuada pro goleiro, Tassiano ganhou sem goleiro, girou, abriu para Escobar, levou para a linha de fundo, meu Deus do céu! Mas o que é isso, Escobar? Pô! Sabe quando o cara desce de perna esquerda, vai bater cruzado com o lado de dentro do pé, o cara erra e bate com o lado de fora? E a bola sai em linha, assim, pra fora. Que coisa, hein, velho?
1: Mais um pouco ia para a linha lateral, né, Ulisses Costa? Pegou mal demais. Depois de um lance ele todo estranho com o Rony, o Tassiano só ajeita pro Escobar, que manda mal demais. Linha de fundo, só tiro de meta, Verdão 0-0.
0: Quanto de acréscimo aí que eu não vi?
1: 3 minutos, vamos até os 48.
0: Ah, 3, não, entendi, 13.
3: Mas foi bem, foi bem o árbitro, porque o jogo, a classificação acabou. Tá definida, acabou.
0: É por aí mesmo. Concordo com você, tia. 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A bola de volta no toque de bola de Maurício. Maurício recolhe no campo de ataque, vem pra pinta. Domina Martínez, tentou o drible. Juan Pérez vem pra tirar dali. Ele já dá um pico na bola, volta a jogada curtinha pelo seu campo de defesa. Já domina do toque de bola curto no campo de retaguarda. Prazer jogando novamente o time do Palmeiras. A abertura vem pelo setor intermediário, tenta o passe de bola curto. Domina o time do Verde, Prazer tocando a bola no seu campo de defesa. A torcida volta a gritar Santos. 46 vai terminar o jogo. Capelanes vem aí com o apito final, já João Paulo Capelanes do futebol, tá Bandeirantes, vai terminar o jogo, domínio do campo de defesa para ser jogando prende o seu time do Palmeiras, 47 minutos, mais um minutinho do jogo, a abertura vem para Vitor Roque, 0-0 é o placar do jogo, no agregado 3-0 Palmeiras, 3-0 no primeiro jogo, a abertura vem no toque de bola para Kelvin prendeu pela direita no campo de ataque, vai para finta, lindo cruzamento para São Gol, contra, quase faz contra ali. Meu amigo, uma bola pro Brasão difícil. Chegava com perigo o Larson. Que lance, hein, meu amigo?
4: Foi Moisés. Moisés tocou na bola, Ulisses. Por pouco não faz contra. O Brasão se posicionou bem, não conseguiu completar ali o Larson. E parece que vai terminar 0-0 mesmo.
0: A bola volta, tem lateral novamente. O time do Santos a ser cobrado. A bola não sai, não. Do meio do campo de defesa, mata no peito. Já foi puxado pela camisa. Tentou partir uma, duas vezes. Houve a falta do Tigrinha. Falta para o time do Santos bater do seu campo de defesa. Falta cobrada para Arão. Placar do jogo 3-0 no agregado para o Palmeiras aqui na Vila, 0-0. Já domina o toque de bola. Tenta descer o time do Santos. A abertura vem pelo setor de direito do campo de ataque. Vai sair cruzamento para dentro da grande área. Levantamento vem da boca do gol. Você ligado na Bandeirantes. A Bandeirantes com você. 47 minutos. Domina o time do Santos. Tenta descer pelo setor de direita. Abre o lance à frente para o árbitro. O jogo está marcando a falta para a equipe. Não vai pedir a bola. Ergue o braço o árbitro. Fim de jogo. Santos 0-0. Palmeiras no agregado. 3-0. Palmeiras na Bandeirantes. É com você, Capela.
4: Valeu, Ulisses Costa. Narrando demais a vitória do Palmeiras. É isso aí. No agregado deu Palmeiras 3 em cima do Santos 0. Festa na Vila Belmiro, pelo menos para dar aquele incentivo. Sobe som da Vila aí. Aí, mais de 15 mil torcedores da Vila Belmiro fizeram a sua parte. Lotaram o alçapão, tentaram levar o Santos a uma classificação que a gente sabia que era quase impossível. Vencer o Palmeiras já é duro. Vencer por 3 gols de diferença é quase impossível. E o Santos fica pelo caminho. Teremos Palmeiras e Vasco da Gama, uma das semifinais desta Copa do Brasil. Repórteres Bandeirantes em campo. Alô, Everton Ramos. Fala, Bruno Migliosi. Deu palestra, Migliosi.
6: Deu Palmeiras, KP, mais uma vez classificado para as semifinais da Copa do Brasil. E segue aquele retrospecto. Nas 3 vezes em que encontrou o Santos em Copas do Brasil, passou de fase. O Santos nunca eliminou o Palmeiras nessa competição. E tem outro adendo. E nas outras duas terminou o campeão. Dessa vez segue vivo o sonho no pentacampeonato alviverde, que pega o Vasco da Gama. E isso ainda vai ser definido. Qual o primeiro jogo, qual o segundo. Vai ser no Maracanã, vai ser em São Januário. Próximos capítulos dessa temporada do Palmeiras, que segue vivo nas 3 competições. Avança para mais uma. E o Santos fica pelo caminho, Everton Ramos?
1: Fica pelo caminho. O torcedor veio já sabendo que a possibilidade maior era essa e se concretiza, né? Um time que não deixou de lutar os 90 minutos, mas não consegue furar a rede. Por isso, neste momento, jogadores aplaudem a torcida que, mesmo depois do apito final do árbitro, aplaudiu os jogadores em campo. Santos eliminado. Não vem aí o bicampeonato do Peixe na Copa do Brasil. E o torcedor agora, no momento em que os jogadores se encaminham ao vestiário, então, que domingo é guerra contra o Internacional, o foco tá no brasileiro.
4: É isso aí, no momento em que o Vasco da Gama faz um golaço com o Puma Rodrigues. O Puma Rodrigues, na entrada da grande área, ele dá uma caneta de futsal. Caneta de futsal, ele segura o pé em cima da bola, rola entre as pernas do jogador do Vitória. Caneta. Aí ele abre a bola pela direita, me pareceu o Nuno Moreira, não consegui ver daqui. E a bola aberta novamente na entrada da área para o Puma Rodrigues, que bate cruzado, faz o segundo gol do Vasco. E o Vasco garante vaga na semifinal da Copa do Brasil. Teremos Palmeiras e Vasco, tudo.
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2: Tem brasileiro de casa nova no futebol europeu. O Manchester City anunciou a contratação do atacante Alan, ex-Palmeiras. O jogador de 22 anos foi negociado por 40 milhões de euros, cerca de 240 milhões de reais, e assinou o contrato até 2031. Alan deixa o Palmeiras depois de 96 jogos pelo time profissional, com 9 gols, 12 assistências e 2 títulos paulistas. O brasileiro é o sexto reforço do Manchester City para a temporada 2026-2027 e segue o caminho de outros jogadores revelados pelo Palmeiras que foram para o clube inglês, como Gabriel Jesus e Vitor Reis. Agora, Alan começa um novo desafio na Inglaterra e vai trabalhar em um dos gigantes do futebol mundial.
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7: 11 horas e 41 minutos.

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12: A Bélgica está usando entrevistas de solicitação de asilo para deter imigrantes em situação irregular. Segundo o jornal belga Le Soir, 68 pessoas foram levadas aos centros de detenção neste ano, após comparecerem voluntariamente ao escritório de imigração. A prática é criticada por advogados e organizações de defesa dos direitos dos imigrantes, mas foi considerada legal pela Suprema Corte belga. O tribunal entendeu que a legislação não obriga as autoridades avisarem previamente que o comparecimento pode resultar em detenção. O escritório de imigração nega o uso de qualquer estratégia enganosa.
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8: 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O US Open começou com quedas pesadas entre os grandes nomes do tênis mundial. Novak Djokovic foi eliminado logo na primeira rodada pelo argentino Mariano Navone, número 49 do mundo. O sérvio perdeu por 3-2 em uma batalha de 4 horas e 36 minutos. Aos 39 anos, Djokovic sofreu com problemas físicos. Vomitou, teve cãibras e chegou a chorar durante a partida. Foi a primeira eliminação dele na estreia de um Grand Slam desde 2006. Outra lenda que deu adeus foi Venus Williams. A americana de 46 anos perdeu para Sofia Kenin por 2-0 e chegou à 15ª derrota consecutiva. Logo na largada, o US Open já se despede de dois gigantes do tênis.
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9: Tem brasileiro de casa nova no futebol europeu. O Manchester City anunciou a contratação do atacante Alan, ex-Palmeiras. O jogador de 22 anos foi negociado por 40 milhões de euros, cerca de 240 milhões de reais, e assinou o contrato até 2031. Alan deixa o Palmeiras depois de 96 jogos pelo time profissional, com 9 gols, 12 assistências e 2 títulos paulistas. O brasileiro é o sexto reforço do Manchester City para a temporada 2026-2027 e segue o caminho de outros jogadores revelados pelo Palmeiras que foram para o clube inglês, como Gabriel Jesus e Vitor Reis. Agora, Alan começa um novo desafio na Inglaterra e vai trabalhar em um dos gigantes do futebol mundial.
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4: Meia-noite e 13 minutos.

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1: Uma hora e quatro minutos.

0: grave endereço, meu compadre. Jorge Aragão.
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1: Duas horas em ponto.
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3: Olha só. Fundo de quintal. Vamos relembrar Ataúfo Alves.
4: Vamos viajar então, Ataúfo Alves, fundo de quintal. E a galera toda aqui, todo mundo
3: participando. Todo mundo na palma da mão, então.
4: A mãozinha,
3: vamos
4: a mãozinha.
3: Vamos nessa.
4: Gosto, tudo,
3: casa de samba,

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2: Três horas e um minuto.

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1: Quatro horas e três minutos.
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1: 5 horas em ponto.
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6: O número de imigrantes mantidos em centros de detenção do Serviço de Imigração dos Estados Unidos ultrapassou 60 mil, um recorde, segundo o levantamento do jornal The New York Times. O aumento é impulsionado principalmente pela prisão de pessoas sem antecedentes criminais. Em julho, a maioria dos detidos era acusada de violar leis civis de imigração sem ter sido denunciada ou condenada por crimes. A alta ocorre em meio ao endurecimento da política migratória do presidente Donald Trump, que prometeu ampliar as deportações de imigrantes em situações irregulares.
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Obrigado, Senhor, por mais um dia de vida. Obrigado, Senhor, pela saúde. Obrigado, Senhor, por mais um programa na 107. Hoje é quinta-feira, 3 de setembro de 2026. Bom dia, meus amigos, minhas amigas. Uma ótima e abençoada manhã de quarta-feira. Que Deus leve a paz, o amor, a saúde e a alegria a toda a família. Louvemos ao Senhor porque Ele é bom. Louvemos ao Senhor porque é bom estar com vida. Se dirigir, não beba. Se beber, não dirija. Preserve a vida, porque a vida é um dom de Deus. E lembre-se, amigo, sempre atrás de uma bola a uma criança. No pique, no carinho, na alegria do programa da Boia, nessa quinta-feira, hoje, 3 de setembro de 2026. Bom dia, Pinda, bom dia, Vale. Está no ar, programa do Zé da Boia, até às 8 da manhã. Muita moda bonita, nessa manhã gostosa de quinta-feira. No pique, no carinho, na alegria do programa do Zé da Boia.

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1: Ô, prima, o bicho da goiaba, quem quiser ouvir, que manda o zap aqui, nós toca completo. Primeiro tocamos aí o gostoso, aí depois o bicho da goiaba. Se você quer ouvir, manda o zap, nós toca pra você aí. Ô, Paulo Beraldo, começamos bem? 5h08, bom dia. 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Também tá ligadinho com a gente, prima. 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

Deus está contigo sempre, amém. Abraço, Diniz, está no pique do carinho, na alegria do programa do Zé da Boia. A Mauri Godoy também está com a gente, primo. Bom trabalho, que Deus abençoe seu dia, amém. O Paulo Beraldo, ei Paulo, louvemos ao Senhor porque ele é bom, louvemos ao Senhor porque é bom ser com vida. Grande Paulo Beraldo, a Ana Lúcia esposa, a Gisele, a Camila aqui no Brasil. E na Pensilvânia, está lá a Laura, o Lucas, a Sofia, o Tagranete e a Paulana. Toda a família Beraldo, as bênçãos de Deus nessa manhã de quinta-feira. Bom dia, bom dia, bom dia, Sérgio. Tá ligado com a gente na quadra coberta. Bom dia pro Ricardo no Santa Cecília. Tá ligadinho. O Marcão. Bom dia, Zé da Boia. Já tô ligado nas modas que não sai da moda. Pabeiro Marcão da padaria do Bosque, prima. Desde as 3 e pouquinho já tá lá na padaria. 2 horas já chega lá, né, prima? É o padeiro da padaria do Bosque. Bom dia, Zé da Boia. Toca com os dois mineiros, carreiro sem guiada. Manda para todos os ouvintes do seu programa. Deus abençoe sua quinta-feira. Vamos para a roça. Vamos para a roça, Darcy. Bom dia. Bom dia aqui também para quem, prima? Bom dia, Zé da Boia. Coloca meu nome no sorteio. É o Vicente Romão, tá ligado? Não tem sorteio de manhã. No pique, no carinho. Vamos à luta. Vamos à luta, companheiro. Companheiro, companheiro. 5h13. No pique, no carinho, na alegria do programa do Zé da Boia. Vem aí, prima. Que moda que vem, prima? Aliança Contrariada. Prima Miranda. Primeira gravação dessa moda foi com as primas Miranda. Aliança Contrariada. Manda brasa, deixa cair a moda.

0: Peraí, prima, lá pro Paulo Beraldo. Ah, ô, moda bacana, é Dirceu do Presídio. É o Moreno e Moreninho. João Boiadeiro. Depois vem mais moda bonita, vem Mococa e Moraci. Ah, daqui a pouco, calma aí, gordona. Vai devagar, mulher. Porque tá apenas começando mais um programa do Zé da Boia. Ô, prima, eu tava procurando aquela vozinha que fala, não sei, mas não consigo achar, viu? Ô, Diniz, vê se você consegue achar aí, Diniz. Tem uma voz que fala principalmente lá no... Aquele Vale Cap no domingo, né? Que o cara pergunta, o que que você faria com 400 mil reais? Não sei. Então, eu quero essa voz aí. 5h23. Diniz, vê se você consegue. Ô, prima, 5h23, no pique, no carinho, na alegria do programa da Boia, eu não quero saber quem morreu, eu quero é chorar. 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Tá lá também ligadinho com a gente, a Patrícia, a Kelly, já vai começar o trabalho daqui a pouco, a loirinha dos olhos verdes, a Ana, a Marcela, a Mara, a Clélia, a Adila, o guardabelo Blas e o guardabelo Paulão. Tão ligado, no programa do Zé da Boia, e o Paulo tá batendo palma, prima, programa tá bom demais, e a Cristina já tá feriado hoje pra ela, hoje já sextou, prima lá, bom dia Cristina e Maurício do Araritama, você está bem amigo, graças, com a bênção de Deus, estamos bem, Zé, sextou, Cristina, Maurício, bom dia, amém amigão, Paulão, Paulo Beral tá gostando das modas, bom dia, nosso amigo Jonathan Cidavan, feliz da vida, deram a sova no Neymar ontem, mas classificaram, né, prima? O Neymar apanhou mais que mulher de malandro, 5h25, no pique no carinho, eu vi só o primeiro tempo, aí eu dormi, não deu pra ficar ouvindo não. 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Prima. Olha a hora, 5h26. 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Bom dia, meu amigo Zé da Boia, aqui é o Vaguinho do Bombaça, estou aqui na sintonia, que Deus abençoe o nosso dia, amém, grande Vaguinho, está sempre com a gente, prima, 5h26, no pique, no carinho, na alegria do programa do Zé da Boia. Ô, prima, o negócio está pegando lá, né, prima, está pegando no Supremo Tribunal Federal, hein, prima, que coisa, o que aconteceu com o Alexandre de Moraes é uma desmoralização da nossa justiça brasileira, isso jamais poderia acontecer, se aconteceu, o Alexandre de Moraes, ele tinha que pedir para sair, se não sair, impeachment nele, gente. porque isso não pode acontecer, isso mancha mais ainda o Supremo Tribunal Federal. Como que esses ministros que estão envolvidos em falcatrua vão julgar um alguém, prima? Um alguém. Fala para mim, como que é que eles vão poder julgar alguém? Tem um monte lá que está envolvido até o pescoço em falcatrua. E depois vai julgar eu, vai julgar você. Mas não é possível um negócio desse. Isso daí começa, viu, gente? É, começa como começou na Venezuela, começou aí na Bolívia, na Colômbia. É assim que começa a desgraçar o povo, viu? Então, você vai votar agora, você pode fazer uma faxina. Meta o cartão vermelho no time todo. Cartão vermelho no time vermelho! Mas o povo vai lá e elege de novo. Faz 20 anos que estão elegendo essa turma aí. Faz 20 anos que estão elegendo essa turma aí. Agora ele vai pôr van com médico, com tudo lá, com aparelhagem pra você. Mas faz 20 anos que está lá, não colocou ainda, prima. Mas não é possível um negócio desse. Relaxa, faz um L e chora.
1: Ô Zé, toca mais uma aí.
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0: Ô, prima, você larga a mão de ser lambeta, prima. Essa moda aí tem gente que gosta dela, prima. A dona Esmerinda, ela fica toda emocionada quando toca essa moda. A dona Esmerinda, ela é esposa do Luiz Carlos, motorista da prefeitura. A dona Esmerinda, que tem problema de saúde. Então ela fica super feliz quando toca essa moda pra ela, prima. E você toca a moda e não manda pra ela. Mas não é possível um negócio desse. Então vai duas pra senhora, dona Esmerinda. Doce coração de mãe. E amor de mãe. Teixeirinha, canta pra dona Esmerinda. Teixeirinha, canta pra dona Esmerinda.

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2: O Tribunal de Contas da União vai fiscalizar os processos de abertura de novos cursos de medicina e de ampliação de vagas em faculdades já existentes no país. A medida foi solicitada pelo Senado após os resultados da primeira edição do Enamed. Dos 351 cursos avaliados, 107 receberam notas 1 ou 2, consideradas insatisfatórias. A fiscalização terá como alvos o Ministério da Educação e o INEP, responsáveis pela regulação e avaliação das instituições. Os cursos com baixo desempenho estão sujeitos a medidas como redução de vagas, proibição de novos alunos e suspensão do FIES.
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8: Cinco horas e 39 minutos.
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0: 5:43.
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2: Carma aí, prima, carma aí, não é possível um negócio desse, tia. O Darcy fica mandando aí, não é possível, Zé. Eu já toquei a moda, o carreiro sem guiada, ele cochilou lá e não ouviu a moda. Mas não tem problema, eu toco de novo. Ah, mas não é possível um negócio desse, Darcy.

0: Tá aí Carreiro Sem Guiada, lá pro nosso amigo Darcy do Mariáurea, que tá ligado no programa do Zé da Boia. Também o Diniz mandou aqui, mas não é essa voz não, viu, Diniz? É aquela voz que tem no Vale Cap no domingo. Não sei! Se você conseguir aí pra nós, dá um jeito aí. Um abraço aí, Diniz. O Dênio Furtado tá com a gente. O tempo de Deus é diferente do nosso. Ore, espere e confie. Bom dia. É o Dênio Furtado, bom dia. Também tá ligadinho aqui o Joaquim Gerentão do Supermercado Excelso. Comece seu dia sorrindo. Afinal, coisa boa atrai coisa boa. Bom dia. Grande gerentão do Supermercado Excelso, nosso amigo Joaquim. Uma ótima, abençoada manhã para vocês aí. A Jaque mandou também para nós. Bom dia. Ótima quinta-feira. Também o seu Toninho, o seu Cesarino, lá a irmã Terezinha, lá em Guaratinguetá, a irmã Ana e o cunhado Sérgio. Também está ligado com a gente no Lar São Vicente de Paula. Os nossos amigos, o Chiquinho Espulzino, o Bicentenário, o Jaguaribe, o seu Vicente, o Daniel e o Oliveira. Todos irmãos e irmãs de Hilários, uma abençoada manhã de quinta-feira. Bom dia, que esse dia seja muito abençoado por nosso Deus. Amém. Zé da Boia e família, Lucimara Bento Tonorato e Moreira César, o Zé Roberto, bom dia Zé, tudo certo aí meu irmão? Um abraço aí pro Zé Roberto lá no estacionamento, tá lá o Coxinho, o Renan, Jaqueline, a Juliana que tá com Deus, um beijo grande. E um abraço pro Fábio também, que é manobrista lá. Beto Cutuco tá ligadinho com a gente, obrigado. O novo luxo não é ter tempo, é ter saúde para viver o tempo. Grande Beto Cutuco ligado com a gente, prima. E o Jonathan Savan também. Encontro de liderança em Pindamonhangaba, prima. Tá aí. O pessoal vem aí, eu já vi, era, não sei. É hoje, prima, às 19 horas. Não, foi ontem. Tá aí. Os políticos aí, caçando voto, caçando voto. E eu não quero saber, só vou votar. Ô, prima, que todos tenham uma ótima e abençoada manhã. Que Deus leve a paz, o amor, a saúde e a alegria a toda a família. Louvemos ao Senhor porque Ele é bom. Louvemos ao Senhor porque é bom estar com vida. Se dirigir, não beba. Se beber, não dirija. Preserve a vida, porque a vida é um dom de Deus. E lembre-se, amigo, sempre atrás de uma bola, uma criança. Coloca aí o copinho de água ao lado do rádio para receber as bênçãos de Deus Todo-Poderoso nesta manhã gostosa de quinta-feira. Hoje, 3 de setembro, 2020, Sãs. Prima, quem está com a gente aqui, prima, na nossa oração, a Bernarda Moraes da Silva e o José Carlos lá no Bom Sucesso, a Denil e também família no Nova Esperança, Ana e o Sérgio em Guaratinguetá, Jordelino e Heroína no bairro das Campinas, Huck e família e Moreira César, a dona Matilde Jadel no São Benedito, Jesus e família lá no Mombaça, seu Benedito, pai do Jesus, está internado, o Carlos e família no Parque São Domingo, Morel Júnior e família no Parque São Domingo. A dona Edna Palmeirense de Tremembé. Cobertor e família no Mariáurea. Maurinho na Fazenda Canegais em Tremembé. Eliane e família no Cidade Jardim. O Cabeça e família em Taubaté. A dona Marisa e na Quadra Coberta, toda a família. A Tadeu Margarete. Tadeu e Margarete lá no Mariáurea. Bruno Cirino e Alice Monteiro no Maricá. Seu Didim Congueiro e família. A Ana e o Carlão em Tremembé. João Pedro e família, Patrícia Cussó de família no Vista Alegre, o Sidney, o pai da Raíssa e da Yasmin lá no Maricá, o Zé Luiz, o vô da Yasmin e da Raíssa no Santa Cecília. Tá feliz? O Parmeirão tá aí, na outra fase da Copa do Brasil. Paulo Veraldo e família, Alexandra Daniela e família na Vila São Paulo, Ângela Maria no Parque das Nações. Também Ezequiel Gomes no Xangri-Lá. A dona Elaide e família lá em Ponta Porã. Paulo e Lúcia, Dani, Simone e Gil no Xangri-Lá. Polaco Polaquim Farroupilha. Esse Porfírio em Palmital. O Blas em Votuporanga. Sônia Guiara e família. Joaquim Sandra Boa Vista. O Tonha, Laura, Vanessa e André da Caeira em Taubaté. Janaína e família. O Bento e família no Maricá. Grande Bento! O Luiz Carlos e a Dona Esmerinda no Vila Rica. O Marcelo, a Karina e a Tia Inês no Alto do Cardoso. Dito Correria e família lá no Bar do Dedé, na Boa Vista. A Lúcia de Fátima Maria Wanda no Santana. O Marco Antônio Torquato. O André Guizão, a Vaninha e o Davi na Vila São Benedito. Henrique Sebastião no IP2. Também João Barbosa Siqueira no Jardim Princesa e família. O João de Souza, a neta Gabriela e todos da padaria Semear no Araritama. Odair Alvarenga e família em Tremembé, Sidão e Célia na Alcoa, Cristiane Eugênio e Adarilson no Araritama, Regina e família na Alcoa, Berto e família na Alcoa, a Bruna e o Arthur na Alcoa, a Rita Solange e família no Feital, a Carmen Lúcia e o Ariel no Mombaça, Benedito e família na Vila São Benedito, o Sérgio Garcia e Dona Ângela Garcia no Lessa, Tadeu e Elza no Andrade. Também está com a gente aqui, prima, no Pique, no Carinho, na alegria do programa Zé da Boia, a dona Terezinha e o seu Joaquim, a Maria Eduarda e a Maria Vitória, no Araritama, Isabela e família no Crispim. Também o Elias, a dona Iudete, no assentamento em Tremembé. O Fred e a filha Júlia, no Goiabal. Também na nossa oração da manhã está a dona Celi e família. A Rosane Miré e família no Santana. André Beraldo e família. A Mauri Godói e família, Filipinho César, Vanessa, Felipe Neto, bisneto, Miriam e família no Parque das Nações, Chicão César, o pai da Maria, grande santista, Zé Maria e família no Jardim Heloína, Maria Eduarda César, Miriam César e família, Toninho Bode e a esposa Carla no Santana, Flávio e Cristina no Andrade, Luiz Carlos Café e família na Boa Vista, Joaquim Rosa e família, Uzito, o Zinzo, a Kikta, a Vilma, o Daniel, a Josana, a Ana Lívia, o Luca, a Giovana, o João Traninha, a Márcio Dino na Ponte Alta, o Jaime Pink Floyd no Mandu, no Mandu o nosso amigo Nê e família, o Matias Cunha e família, Flavinho e Mãe Maria em Santo Antônio do Pinhal, Fátima Jonas e Carol no Bosque da Princesa, Hernani Martins em Pouso Alegre, Áurea, mãe, filha e o Silvinho, Maria Gregório, Luiz Gregório, Zezão Gregório e Dona Isabel, Neuza Gregório e família, Dirceu do Presídio e família, Felipe Atete e família, Samuel Pintor e família, a Estela e o Renato Green, João Grandão e família no Santana, João Barbudo, Anúbia, minha pai, Lina Jomar e Piscina, Benedita Godoy e família, Rosana Monteiro e família, Jair Rodrigues e família no Santamento e Tremembé, Jairzão e família no Alto do Carluso, José Maria e família no Azeredo, Paulinho Quim e família, família Tórquio, o Lio, a Sueli e o Zé Fernando, Vó Rosa e família no Alto do Cardoso. Também está com a gente o Fortunato. Opa! Fortunato do Dona Neuza. Agora deu, agora vai. O Wagner da Conceição e família na Mombaça. Fortunato Dona Neuza no Maricá. Maria Elza Felipe Cardoso no Vila Rica. A Marlinha Dona Diva e o Casal Carel. Gustavo Mosquito Rogerinha e a Dona Marina. Luiz Demeto e família, Matheus Santiago e família, seu Cido, Alex Januário e família no Bom Sucesso, Isabela e família no Crispim, o Birajara e a Dona Maria Portuguesa, Fátima e Luciano no Mariara, Beto Cutuque e família, Dona Maria Tereza de Freitas e família, Adrianinha Mãe Maria no Xangri-Lá, Gina Gonçalves e família, Alice Percival Obrai no Feital, a Lúcia Zé Luiz no Jardim Resende, o Laura e a Dona Augusta no Centro, a Dona Isabel e família, Rosângela e família, Roseli e família, seu Antônio e família, Renato Boy e família, Carlos Couto e família, Roselaine e família, Didi Pezão e família, no Alto do Piracuama, Dito Gordo e Terezinha, no Centro, Genelice Rosângela no Vista Alegre, Eunice no Goiabal, a Márcia Cardoso, já foi, prima, e o filho Cristiano, né? Márcia Cardoso, o filho Cristiano no Goiabal, a Márcia e o Carlinho na Mombaça, Luiz Antônio e família, lá no Parque São Domingo, Maria Helena Chinac e família, Valério Geraldo Bocaiúva e Ribeirão Preto, Irineu Alves Palomia, Dona Conceição na Boa Vista, o Pedro no Armazém do Pedro, o seu Zequinha, a Dona Isabel, a Fran, o Davi, o Manuel, a Maria, o Zezinho, o Cleito, a Cláudia, a Maria Eduardo Benjamin na fábrica de Broco Socorro, Matias Simone, Campo do Jordão, Cabral e família na Fazenda São José, Alto do Piracuama, Maria Garcia e família, Luiz Adriano, Rogério e Maria Fernanda no Xangri-Lá. Dona Dolores e família no assentamento em Tremembé. Luiz Goróia e Dona Catarina. Janaína Salu e família. A Dona Conceição, a Dama de Vermelho do Castolira. Marcelinho Chupadeira, esposa Ana Ruth. Zé Galinha e a esposa Maria. Capixaba e família. A Dona Madalena, a Dona Tereza, a Dona Zezé no Jardim Imperial. Luiz Maciel, o Rei da Sucata na Cidade Nova. Lúcia Vieira e família no Bem Viver. Também a Dona Alzira, mãe da Gatona, Lindona, Bonitona, Valdos Correio, Baru e família, Valdos Correio e família, Carlão na Vila São Paulo e família, Almir Sambinha e Ademir Sambinha, Neguinho dos Petinha, mãe Tereza, a Dona Maria Custódio, Tonho Santo, Valéria Beraldo e família, Lucimara Bento Honorato e família e Moreira César, Luiz Carlos Godói, a Dona Cidinha, a Natasha no Araritama. Também está com a gente aqui, prima, o Nelson Felipe, família na Vila Rica, Ana Cláudia e família, Benedito Gomes e família, Adrianinha, mãe Maria, Dona Lúcia Naia na Água Preta, Jaqueline e família, Floriano e a Lucimara no Piracuama, também Dalva Cruz e família, Adelci Doura no Jardim Resende, Joaquim Serralheiro e família no Andrade, Idalgine e família, João Ribeiro e família no Santana, o Igor, a Júlia, esposa, o Julinho, a Dona Virgínia, a Sônia, a Ana Paula, a Tetê, a Juliana, o Josi, o Marcelo, o seu Gonçalo e o Itoche na Fazenda Floresta, Carlão e família no Parque São Domingo, Patrícia Carol, a Priscila Manu, Pedro Tiririca, Luciano Matheus e a Celina Crispim, Nenê Perninha e Jonas Perninha na Vila Cuia, a Índia do Santana e o Pelé, Crebe e Daniela, o seu Orlando que nos deixou, né, prima, ontem, só ficou a Dona Cida lá na Cidade Nova. E o pai da Márcia, que é o seu Orlando, seu sepultamento será hoje. Então a nossa oração especial à alma de seu Orlando, pai da Márcia, sogro do Chico Bigode e também do Paulinho lá da Feira. O seu sepultamento será hoje às 8h30 no cemitério municipal de Pindamonhangaba. Francisco e Márcia no centro, Carlos e família fazendo os búfalos Sapucaia, Arlete Lousada e a Dona Geralda, Maria Aparecida Ferreira no Cidade Jardim, Mané Ponte, a Dona Zuleika e a Nadine no Azeredo, Ivan Araújo e família, Tandão e família, Davi do João do Pulo e família, Casumbá e família, a mãe Leila, Paula Iros, Diego, Paulo e o Blay no Cidade Nova, não, na Vila Rica, a Maria Aparecida no Caçapava, o Mário e a esposa Roberta no Vila Rica, seu Joaquim e Dona Maria no Vila Rica, Heraldo e família na Cruz Grande, e Dalina, Alisson, Ayara e Camille, João Ferraz e família, família Maradona, Major Batateiro e família, também a nossa amiga Soraya, Paulo Simões e família, o Paulo da Sabesp e família, João Arruda e Maria Heloína no centro, também está aqui, prima, o Lúcio Flávio e família, Diogo Lucas e família no Bosque da Princesa, e Elisângela Ângelo, que fez cirurgia, o Baiano no Feital, seu Luiz, pai do Paulinho, Francisco Espolzino, Vicente, Bicentenário, Jaguaribe, Daniel e Oliveira no Lar São Vicente de Paula, Eugênia no Ouro Verde, o Trigo e Dona Ivone, o Cabo Oliveira e a Rosângela, Coronel Gilberto de Carvalho e a professora Isis no centro, Irineu, a Nilceia, a Ana Cecília, o Pedro, o Zé da Varja, a Carolina, a Cristiane e o Vítia no Pesque Truta Ribeirão Grande, Maria Aparecida e família no Andrade, Dr. Rafael Banola e a Arleta e a filha, Joel e família no Goiabal. A todos meus irmãos e minhas irmãs, uma abençoada manhã de quinta-feira. 6h em Pindamonhangaba, vem a nossa oração da manhã.
1: 6h01.
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0: Vamos formar agora a grande corrente de fé, elevando o pensamento ao Supremo Criador, para que interceda com sua divina bondade em favor de todos que necessitam de alívio para os seus problemas através da oração. E agora, com o pensamento em Deus Todo-Poderoso, para que Ele receba nossas orações, oremos. Em nome dos anjos, dos santos e das almas, saudemos a Sagrada Família. Em nome do Pai, do Filho e do Espírito Santo.
1: Amém.
0: E neste momento, em que todos se ajoelham e saúdam Maria Santíssima. Ave Maria, cheia de graça, o Senhor é convosco. Bendita sois vós entre as mulheres, e bendito é o fruto do vosso ventre, Jesus.
2: Santa Maria, Mãe de Deus, rogai por nós, pecadores, agora e na hora da nossa morte. Amém.
0: Fazemos todos os dias, louvamos a Maria.

0: agora a todos aqueles que necessitam de uma graça. Rezamos neste momento a oração de São Francisco. Senhor, faça de mim um instrumento de sua paz. Onde existe o ódio,
1: que eu leve o amor.
0: Onde existe a discórdia,
1: que eu leve a união.
0: Onde existe o erro,
1: que eu leve a verdade.
0: Onde existe a dúvida,
1: que eu leve a fé.
0: Onde existe o desespero,
1: que eu leve a esperança.
0: Onde existe trevas,
1: que eu leve a luz.
0: E onde existe tristeza,
1: que eu leve a alegria.
0: Virgem Maria,
1: guarda-nos puro do pecado.
0: Ó Mãe de Deus,
1: abra os nossos corações.

Ó Senhora Aparecida, eu renovo neste momento a minha consagração. Eu vos consagro os meus trabalhos, sofrimentos e alegrias, o meu corpo, a minha alma e toda a minha vida. Eu vos consagro a minha família. Ó Senhora Aparecida, livrai-nos de todo o mal, das doenças e do pecado. Abençoai as nossas famílias, nossos doentes, nossos velhinhos e as crianças. Abençoai a Santa Igreja. Abençoai a nossa paróquia e o nosso vigário. Ó Senhora Aparecida, lembrai-vos que sois a padroeira poderosa de nossa pátria. Ó Senhora Aparecida, bendito e sagrado coração, abençoai a nossa nação e pedimos de novo, olhai o nosso povo.

Deus eterno e todo-poderoso, que tendo escolhido a água, fonte de vida e pureza, para nos dar a graça batismal, fizestes também aparecer no rio Paraíba a imagem da Virgem Imaculada. Abençoai esta água e fazei que ela nos recorde nosso batismo, para que, purificados de nossas faltas, vivamos como cristãos, membros da vossa igreja, e cheguemos um dia à vida eterna. Por Cristo nosso Senhor.

Maria Santíssima, que em vossa imagem milagrosa de Aparecida espalhais inúmeros benefícios sobre o Brasil. Eu, embora indigno de pertencer ao número dos vossos servos, mas desejando participar dos benefícios da vossa misericórdia, prostrado a vossos pés, consagro-vos o entendimento, para que sempre pense no amor que mereceis. Consagro-vos a língua, para que sempre vos louve e propague a vossa devoção. Consagro-vos o coração, para que depois de Deus, vos ame sobre todas as coisas.

Recebei-nos, ó Rainha incomparável, no ditoso número dos vossos servos. Acolhei-nos debaixo da vossa proteção. Socorrei-nos em nossas necessidades espirituais e temporais, e sobretudo na hora da nossa morte. Abençoai-nos, ó Mãe Celestial, e com vossa poderosa intercessão, fortalecei-nos em nossa fraqueza, a fim de que, servindo-vos fielmente nesta vida, possamos louvar-vos, amar-vos e render-vos graças no céu. Por toda a eternidade, assim seja.

0: pela intercessão de Nossa Senhora Aparecida, Rainha e Padroeira do Brasil, a bênção de Deus Onipotente, Pai, Filho e Espírito Santo, desça sobre vós e permaneça sempre. Amém.
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2: 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Estamos abençoados por mais uma manhã de quinta-feira. Que Deus leve a paz, o amor, a saúde e a alegria a toda a família. No pique, no carinho e na alegria do programa do Zé da Boia. Quem está com a gente aqui, prima? É o André, o Guizão, a Vaninha e o Davi, na Vila São Benedito. Bom dia, uma ótima e abençoada manhã de quinta-feira. Também, bom dia, meu amigo Zé da Boia. Tenha uma ótima abençoada quinta-feira para você. Bom trabalho, Deus abençoe sempre. É o Tadeu e a Elza no Andrade, prima. Ontem eu vi ele lá no Chibata, tava gastando um trocado lá. É, o pai falou que não é para comprar muito não, viu, Tadeu? O pai falou, tá caro, não compra, companheiro. Grande Tadeu, Elza, um beijo para vocês aí. Bom dia, amigo Zé da Boia. Bom dia, nossa amiga Márcia e o Chico Bigode no centro. Está aí em luto com a perca do pai Orlando dos Santos. O seu sepultamento será hoje às 8h30 no cemitério municipal. Seu corpo está sendo velado lá no Cessulupe. A toda a família, os nossos sentimentos. E por aqui, a vida continua. Noticiamos o falecimento de Orlando dos Santos. O seu sepultamento será daqui a pouquinho, às 8h30, no cemitério municipal de Pindamonhangaba. Que Deus o receba com carinho. No pique, no carinho, na alegria do programa da Boia, o Luiz Medela, no bairro das Campinas, está com a gente. Obrigado pelo carinho, pela audiência. O nosso amigo Nilton Vinago, o Zé Vinago, lá de Paraguai, o Manjubinha, também está lá com a gente, prima. O Adairo Márcio e o Zebé, que é o sanfoneiro mais feliz da cidade. O Adairo Márcio, os dois é corintiano, prima, tá louco. No pique, no carinho, na alegria do programa do Zé da Boia. E tá um rolo o negócio do Corinthians aí também, hein, prima? Uma falcatrua aí de dinheiro aí, financiamento pela Caixa Econômica Federal. Tá errado, tá certo, estão roubando. Ah, mas faz tempo que estão roubando no Brasil. Ah, faz 20 anos que estão roubando no Brasil. E a turma continua votando nos mesmos. Vamos dar o cartão vermelho pro time todo. Esse time vermelho, meta o cartão vermelho nele na eleição, gente. Tá na hora do povo acordar. Acorda, Brasil, mas não é possível um negócio desse. 6h21, no pique, no carinho e na alegria do programa Zé da Boia. Bom dia, Santa Boia, prima gorda aqui, Janaína Salão Alto do Cardoso. Vamos divulgar aí o Bazar da Pechincha, lá do Centro Espírita Caridade e Amor, André Luiz, na rua Gustavo de Godoy, 327, no centro. Somente das 7 às 9 horas, nesse sábado, dia 5. Então, próximo sábado agora, Bazar da Pechincha, Centro Espírita Caridade e Amor, André Luiz. Somente das 7 às 9 horas, na rua Gustavo de Godoy, 327, no centro da cidade. 6 horas 21 minutos em Pindamonhangaba, 6h21, no pique, no carinho, na alegria do programa do Zé da Boia.
3: Ei, petezada, eu vim aqui saber como é que tá Xandão, o herói da democracia de vocês. Parece que o chicote tá estralando. 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Parece que o chicote tá estralando.
2: Tá aí, prima, o grosso que o pai da mentira falou que ia chegar em setembro, já chegou pra Xandão, vai vendo. No pique, no carinho, na alegria do programa do Zé da Boia. Qualquer coisa, companheiro, relaxa, faz um L e chora. No pique, no carinho, na alegria do programa do Zé da Boia. Bom dia, Zé da Boia, tamo junto, Vicente da Oficina de Panela, lá no Parque das Nações. Bom dia, Zé da Boia, aqui é Cristiane Eugênio, abençoado dia, amém. Pra você também, um beijo, querido, tá tudo certinho, meu bem? Tá tudo na paz aí? O Adalil, tá legalzinho, tá tudo certo aí? Então tá bom, bom dia, ótima quinta-feira, 6h23. 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Tá lá o seu Zequinha, o Creiton. Também tá lá os nossos amigos, a Fran e o Zezinho. Toda a família Socorro, uma abençoada manhã para vocês aí. O nosso amigo Paulão trabalha lá e mora lá. O Ivo motorista, também o Benedito, mas não é possível um negócio desse. Será o Benedito? É o Benedito. Trabalha na fábrica de bloco Socorro. Tá lá também o irmão dele, o Toninho Amiguinho, a Esmeralda, a Fátima. Toda a família Socorro, bom dia. Vai reformar, vai construir? 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Ô, prima, e o nosso amigo, vamos mandar moda pro homem, prima. É o Dirceu do Presídio. Ele quer umas modas bacanas aí. Tá lá com a dona Arlete. A dona Arlete até às 8 estão ouvindo nós lá, viu, prima? A Gleice Mara depois vai tomar um café na padaria do Bosque. 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Também, bom dia, Zé. Bom dia, bom dia. Quem mandou aqui é a Ana, irmã da Jaque e o Sérgio, cunhado em Guaratinguetá. Lá em Guaratinguetá também tá lá o Delícia da BR-116. Ô, Angélica, o homem tá azedo hoje ou não? Tá azedo? Tem dia que ele tá azedo, né, primo? Meta açúcar nele que fica doce. Um abraço aí pro Delícia da BR-116. Também tá ligadinho com a gente, viu, prima? E os nossos amigos lá, o seu Antônio, em Guaratinguetá. E o Berto, prima, o Berto compra giló pro passarinho, viu? Ele vai lá no mercado comprar giló pro passarinho. Só que eu descobri que o passarinho, prima, é um crioulo vizinho dele. Mas que coisa, ele vai comprar giló e dar giló pro crioulo lá, prima. Porque o passarinho é o apelido do crioulo. Mas não é possível um negócio desse. Ei, Berto, esse velho não toma jeito, prima. Agora arrumou um amigo que chama Passarinho. Aí ele compra giló pro passarinho. 6h26 no pique, no carinho, na alegria do programa da Boia. Mas não é possível um negócio desse. São 6h27 agora, 6h27. Ô, prima, o negócio é o seguinte, a coisa não tá fácil não, viu? Você fica esperto aí, a gasolina tá subindo, mas o pai fala que não tem infração. Tá tudo certinho, o povo tá comendo bem, o povo tem médico, o povo tem transporte de qualidade, o povo tem segurança, o povo tem alimentação farta. Que coisa, né? Eu queria morar nesse país. E o Haddad, prima, o Haddad tá de brincadeira. Ele tá de brincadeira, o Haddad, prima. Ele falou esses dias, eu ouvi, que 1º de janeiro a sua esposa estará dormindo com um novo governador. Vai dormir com o Tarcísio. Mas não é possível um negócio desse. 6h27. Tem que saber se a esposa do Tarcísio aceita esse negócio aí. Não combinou com o índio. Tem que combinar com o índio, né, prima? Como que a minha esposa vai dormir com o governador de São Paulo? Não. Tem que combinar com a esposa do Tarcísio. Ah, mas não é possível um negócio desse. 6h28. Põe aí, canarinho cantador.

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6: Seis horas e 34 minutos.
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0: 6:37.
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0: 6:41.
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0: 6:42.
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0: 6:42.
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3: No pique, no carinho, na alegria do programa do Zé da Boia. Ô louco, olha a hora, meu. São 6:42. Daqui a pouco vem a turma toda aí, né, prima? E atrapalha meia hora do programa, mas tem que é obrigado a colocar a turma aí. Não adianta chorar. Prima, no pique, no carinho, na alegria do programa do Zé da Boia, 6:42. 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No pique, no carinho, na alegria do programa do Zé da Boia. Um abraço lá pro Laerte. 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Um abraço grande para vocês aí, viu, prima? No pique, no carinho, na alegria do programa do Zé da Boia. Ô, prima, tem que mandar para essa gatona aí a estrela de ouro. Cadê a estrela de ouro, prima? Com o Tião Carreiro, gorda. Gorda, procura aí, mulher. Você tá com uma preguiça desgraçada. Mas que coisa. No pique, no carinho, na alegria do programa do Zé da Boia. Nesta manhã gostosa de quinta-feira, já estamos aí no dia 3 de setembro, faltando 3 meses para o final do ano. Como o tempo passa, né, prima? Já que eu não achei estrela de ouro, põe o cabelo preto para essa gatona aí, prima. Mas não é possível, que moezona bonita demais da conta!

0: 6:49.
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3: 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Prima, calma aí, achei a moda que eu vou mandar pra lindona. Prima, assim não aguento, mas que moezona bonitona demais da conta. Olha a hora, 6:50. Não vá virar pro canto, não, porque hoje é quinta-feira. É dia de pegar no batente, minha gente. Roberto, lá no norte tem um programa que chama Levanta, Veiaco. E você tá dormindo, danado. Levanta, homem. Levanta. Vamos trabalhar. Vamos ajudar. Pagar imposto pra manter essa maldita carreta furacão. Mas não é possível um negócio desse. 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Quitanda do Gordinho, Banco do Gordinho, o programa Zé da Boia. Ô, lindona, você já tá indo pra trabalhar? Bom trabalho pra você, 6:52. Manda moda pra ela, prima. Ah, achei a moda pra ela. É, estrela de ouro.

0: 6:54.
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2: No pique, no carinho, na alegria do programa do Zé da Boia, o nosso amigo Cid. Bom dia, amigo Zé da Boia, aqui é o Cid do Maricá. Uma ótima quinta-feira abençoada para você. Fique com Deus e Nossa Senhora Aparecida. Continue te abençoando. Um grande abraço para você. Eu era o Cid, no pai da Raíssa e da Yasmin, viu, prima? E também genro do Zé Luiz, palmeirense, feliz da vida com o Verdão. Bom dia, Zé da Boia. Não perca o seu programa. Dona Marlene Amélia Nora Leitama, bom dia. Ah, prima também, bom dia, Zé da Boia. Quem tá com a gente, prima? Ah, Aranha, grande Aranha. Ô, Aranha, escreva o texto aí do aniversário, Aranha. Mas não é possível um negócio desse. Meu amigo Aranha, escreva o texto aí do aniversário. A peça que vai ter aí é dia 13, eu acho que é o aniversário do Aranha, dia 16. Vai ter a peça, ele vai dar uma cesta básica, mas não põe aqui pra gente a propaganda. Como que eu vou falar da bagaça aí se você não coloca? Aranha, mas não é possível um negócio desse. O Adriano e a mãe Maria no Xangri-Lá tá ligado com a gente. Também bom dia, Eunice do Guaiabal. Marcelinho Chupa-Dedo, tá ligado, prima. Tá mandando um abraço lá pro pessoal do SM, o Benê, pro MacGyver, pro Zé Arimateia, pro Lu, pro Zé Galinha, no Castolira, pra esposa Maria, pra esposa Ana Ruth, pro Zé Galinha, pra Dama de Vermelho, a Dona Conceição. E não esquece de mandar um abraço pro meu irmão Jarbinha e toda a família dele, pra todo mundo que tá ouvindo aí. Fique com Deus, um bom dia. Obrigado, Marcelinho Chupa-Dedo, tá sempre com a gente. Bom dia, amigo. Abraço, gostaria de escutar uma música do Vila Rica e Barreirinho, Deusa Proibida, ofereço para todos os ouvintes do programa, especialmente para você, Vila Rica Barreirinho, um abraço desde Mato Grosso do Sul, sou advogadora deles. Então tá aí, a dona Elaide lá do Paraguai, prima, ela pediu, eu já tinha, tá na agulha aqui a moda que a senhora pediu primeiro, vamos mandar aí, depois nós vemos a outra, tá? Um abraço aí. E também quem está aqui gravando é a Eugênia. Eugênia, bom dia, dona Eugênia, lá do Imperial, prima. Do Ouro Verde, prima, é do Ouro Verde. A dona Eugênia. Gatona, lindona, bonitinho, bonitona, um beijo grande para você. Uma ótima e abençoada manhã de quinta-feira. Bom trabalho. Tá lindona demais a conta. Ô, prima, calma aí, prima, não é aqui, prima. Não, é lá em cima que puxa, prima. Isso. Agora são 6:58. Ah, não vai dar tempo de tocar moda, né, prima? Mas que coisa. Não é possível um negócio desse, viu? Não é, prima. Não dá. Vai entrar os nossos companheiros pedindo voto pra você, viu? Agora na eleição, até bebê cagado pega no colo. Ah, acabou a eleição, meu compadre. Nem no bairro passa mais. 6:58. É assim que funciona, viu? Ah, na eleição, pega bebê até com diarreia. Não tá nem aí. Depois limpa o terno. Depois joga o terno fora, né, prima? É, compra outro novo com o dinheiro do povo. 6:58? Tô esperando o Will colocar aqui. Um abraço para você, está linda demais hoje. Que moezão, prima! Olha a hora, 6:58, no pique, no carinho, na alegria do programa do Zé da Boia. Oi, eu meto essa bagaça aí. Tá, não pode ainda, prima, tem que dar um tempinho aí. 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Quem que mandou aqui para nós, prima? Ah, abre o Zapa aí, prima. O Aranha mandou aqui completo. Depois nós fala, viu, Aranha? Que agora não vai dar tempo que vai entrar os nossos excelentíssimos políticos que estão tão preocupados. Tem uns que falam, eu vou cuidar de você, vai cuidar do capeta de mim, não vai cuidar nada não. Deixa que eu me cuido. Quem cuida de mim é Deus. E vai entrar aí a propaganda, né, primo? Eu vou cuidar de você. Aqui vai cuidar o quê? Tchau, tchau, Pardal. No pique, no carinho, na alegria do programa da Bahia. Gatona, bom trabalho pra você, viu? Ela vai trabalhar daqui a pouco, prima. E eu volto já. Saudade.

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13: 7:33.
14: No pique do carinho e na alegria do programa Zé da Boia, terminou o horário eleitoral gratuito e estamos de volta até as 8 com muita moto bonita. Das 8 em diante, o Marcelo Santos chega com o programa Perfil para você. E o aniversário do Aranha vem aí. Aniversário do Aranha tem o cantor Marcelo Reis e César Barbosa. Dia 13 de setembro, a partir das 12 horas, almoço na faixa. Contamos com sua presença no campo do Clube Estrela, número 380, no Bosque da Princesa. Está lá o Clube Estrela, viu? No campo de futebol lá do Clube Estrela, a festa do Aranha. E você vai ganhar uma cesta básica, né, Aranha? Chiquérrima. Se você acertar, quantos anos o Aranha faz festa? É festa do cavalo, é festa do aniversário, todo tipo de festa que o Aranha faça, você tem que acertar. É 20 anos, é 23 anos, é 10 anos, assim por diante. É isso mesmo, Aranha? 10 anos, 20 anos, 30 anos, 40 anos, você acha que foi 10 anos, acha que foi 2 anos, você vai ter que falar quantos anos que o Aranha faz festa. E você vai participar do sorteio da cesta básica nervosa do nosso amigo Aranha. É mais ou menos por aí, né, Aranha? Então tá tudo certo aí. Obrigado pelo carinho, pelo dia, nosso amigo Aranha. Também tá ligadinho aqui, prima. Bom dia, Zé. Estamos nesta quinta abençoada de Deus. Manda aquela moda do Teixeirinha para nós. E aquele abraço para Daiane, Júlia, o Júlio, o Tino, a dona Cida, o Josias, o tio Messias, o Tubarão, a Bete, o Luir, o Valdir Santista. Que tá triste. Abraço, Zé. Você é meu. Obrigado ao Jonathan aí, prima. Tá ligadinho lá no Mercadinho do Tino, no Beta. Bom dia, Zé da Boia. Uma ótima abençoada quinta-feira para você. João Ribeiro no Santana. horário político na hora da oração. Não estava tocando, não. Eu não ouvi, ô Mário. Acho que foi no comecinho, depois já deu tudo certo aí. Que é o Rio Arruma lá em Taubaté, viu? Aí eu não tenho acesso aqui. Bom dia, Zé Boy. Estamos ligadinhos no programa. Carlinha Márcia na Mombaça. O Jonathan Davan. Palmeiras, o único time representante do Brasileirão. Ah, tá. Vim de espingarda de matar pardal na curva. Um abraço aí, ô Jonathan. O Alex Januário, seu Cido, no Bom Sucesso. Solta pra serinhada e vamos temperar. Mais tarde. O primo. No pique, no carinho, na alegria do programa do Zé da Boia. Já são 7:36 em Pindamonhangaba. 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Bom dia, Zé da Boia. Sou a Vera Cristina Barbosa do Carangola. Que Deus abençoe sua quinta-feira. Amém. A Índia do Santana, prima. Agora é a Índia do Carangola. No pique, no carinho, na alegria do programa do Zé da Boia. Lá para Dona Elaide, no Paraguai, não, prima. Agora ela está em Ponta Porã. Dona Elaide, Vila Rica e Belchior. Deusa proibida.

Tá aí uma dona bonita lá pra Dona Elaide, em Ponta Porã, Deusa Proibida, Vila Rica e Belchior. Agora nós vem com outra moda pra Márcia. Carma e prima, pra Márcia e pro Carlinho na Mombaça. Daniel, que era eu?

0: 7:49.
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4: No pique, no carinho, na alegria do programa do Zé da Boia. Abra bagaça aí, prima. Ouvinte Heraldo, tá ligado? Heraldo, você arrumou esse japonesinho aonde? Lá no Escorrega Lavaiú? Nosso amigo Heraldo tá no pique, no carinho, na alegria do programa do Zé da Boia. Bom dia, Zé da Boia. O Aranha faz 18 festas. Tá aí. Primeiro o mineiro falando aí, 18 festas do Aranha. Bom dia, meu amigo Zé da Boia. Henrique Sebastião, do IP2. Vai, Corinthians. Bom trabalho pra todos vocês aí. Dá mais cidade, não consigo andar direito. Minha perna está muito fraca. Tenha um ótimo dia. Que Deus lhe proteja aí, meu amigo Henrique. Que Deus faça aí para você um milagre, para você voltar normal aí. Meu amigo Henrique, grande corintiano, lá no IP2, viu, prima? A nossa vida, né, Henrique? Ela é assim. Só Deus sabe o que a gente tem que passar. Mas eu desejo a você aí muita saúde, muita paz e que você recupere aí. Também quem mandou aqui, prima, o Claudemir Palmeirense está ligado com a gente. Também mandou aqui a dona Conceição, a dama de vermelho aí, a Cida de Taubaté, bom dia. Bom dia, Zé, vai peixe, Dito do Crispim. O Neymar, eu vi o primeiro tempo, só vi o Dito. O Neymar jogou muita bola no primeiro tempo, mas pegaram o homem até umas horas. Pagou mais que mulher de malandro. Mas o Peixe já era esperado que não conseguiria reverter a situação, né? Mas o primeiro tempo que eu vi, o Santos fez um bom jogo. Não deixou o Palmeiras jogar, mas mesmo assim, as duas melhores chances de gol foi o Palmeiras que teve, né, prima? Mas o Neymar estava jogando muito ontem. Só que apanhou até umas horas. Grande Benedito Carlos Santista ligado na gente. Padaria do Bosque. Prima, você já arrumou o nosso avião? Eu não quero saber, prima. Eu vou tomar café na Padaria do Bosque. Prima, a Virgínia tem um jato dela. Ela pega o jato, vai até Goiás, faz academia e volta. Por que que eu não posso pegar o meu jato e tomar um café na Padaria do Bosque e voltar? Por quê? Ah, até logo, gordona. Arruma o jato aí, que nós já estamos indo lá para a Padaria do Bosque tomar um café gostoso e a gente volta já já, viu? 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Vamos lá, nós já volta já, prima.

Pronto, chegamos na padaria do Bosque. Agora está tudo certo. Estamos com a barriga cheia. Um abraço pro Tubarão, tá ligado? Bom dia, meus amigos, minhas amigas. A todos, amigo e amiga, obrigado pelo carinho, pela audiência. A gente volta, se Deus permitir, às 17 horas com mais um programa do Zé da Boia. Chegando o programa Perfil, Marcelo Santos, trazendo as notícias do Brasil e do mundo. Para você ficar bem informado, não saia daqui, que aqui é bom demais da conta. Que Deus leve paz, amor, saúde e alegria a toda a família. Louvemos ao Senhor porque Ele é bom. Louvemos ao Senhor porque é bom estar com vida. Se dirigir, não beba. Se beber, não dirija. Preserve a vida, porque a vida é um dom de Deus. E lembre-se, amigo, sempre atrás de uma bola há uma criança. Bom dia, Pinda. Bom dia, Vale!

0: 7:59.
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3: Olá, muito bom dia. Agora são 8 horas e 5 minutos, olha, 8 e 5, começando mais um Programa Perfil na manhã desta quinta-feira, hoje dia 3 de setembro de 2026. Daqui a pouquinho, a sua participação através do nosso WhatsApp 992245660. Participe, manda sua mensagem. 8 horas e 5 minutos, vamos ao nosso Momento de Fé.
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5: Bom dia a todos os ouvintes. Aqui quem vos fala é o pastor Ailton de Mello. Quero trazer uma mensagem cujo tema é: Por que Jesus quer salvar hoje e sempre? Baseado em 1 Timóteo, capítulo 2, versículo 5 e versículo 6, onde Deus tem um imenso prazer de salvar a todos. Temos aqui, porém, uma palavra que vai trazer ânimo aos nossos corações, porque existe uma diferença entre Jesus como nosso eterno e sumo sacerdote e os antigos sacerdotes. O mesmo acontece entre Jesus e os falsos sacerdotes de hoje. Por quê? Os outros sacerdotes foram muitos porque morriam e não podiam continuar o seu trabalho. Mas Jesus vive para sempre e o seu sacerdócio não passa para ninguém. E por isso ele pode, hoje e sempre, salvar as pessoas que vão a Deus por meio dele, porque Jesus vive para sempre a fim de pedir a Deus em favor delas. Por isso, Jesus é o grande sacerdote de que necessitamos. Ele é perfeito e não tem nenhum pecado ou falha. Ele foi separado dos pecadores e elevado acima dos céus. Isso está registrado em Hebreus, capítulo 7, do versículo 23 ao versículo de número 26. Pois existe um só Deus e uma só pessoa que une Deus com os seres humanos. E ele se chama Jesus, registrado em João 14, 6, onde ele diz: Eu sou o caminho, a verdade e a vida. Ninguém vem ao Pai se não for por mim. Jesus deu a sua vida para que todos fiquem livres dos seus pecados. Esta foi a prova dada no tempo certo de que Deus quer que todos sejam salvos. Deus abençoe a todos. Amém.

19 minutos. Noticiamos o falecimento de Luiz Ferraz, 89 anos, era morador do Socorro. O corpo sendo velado na sala 1 do velório Cesso Lupe, sepultamento marcado para as 9 horas da manhã, no cemitério municipal de Pindamonhangaba. Noticiamos o falecimento de Orlando dos Santos, 87 anos, sepultamento marcado para as 8h30, no cemitério municipal de Pindamonhangaba. Noticiamos o falecimento de Manuel César Ribeiro Filho, Mané Ribeiro, né? Nosso amigo, 75 anos, morador do Santos, era morador de Santa Cecília, né? O corpo sendo velado na sala 4 do velório Cesso Lupe, sepultamento marcado para as 10 da manhã, no cemitério Santíssimo. As famílias, os nossos sentimentos.

Olha, agora são 8 horas e 25 minutos. Fala aqui do tempo e temperatura para esta quinta-feira, né? Máxima de 24 graus, né? E sol com algumas nuvens. Não chove hoje, tá bom, gente? Dia de ensolarado, algumas nuvens, né? Mas não há probabilidade de chuva para esta quinta-feira. Máxima de 24 graus.

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16: Olha, agora são 8 horas e 37 minutos, 8h37, vamos receber a presença dele aqui, né? Do Paulo, do Sindicato de Servidores Públicos de Pindamonhangaba. Ô Paulo, muito bom dia, obrigado pela participação conosco nesta manhã.
17: Bom dia, Marcelo, bom dia a todos os ouvintes da Rádio 107.
16: Ô Paulo, hoje temos aí um convidado, é isso?
17: Isso, está aqui presente aqui comigo aqui, é o Júlio, que é um guarda civil metropolitano, né? Guarda civil metropolitano, né? Não isso. Só guarda. É isso que a gente quer.
16: Depois você explica direitinho aí a função, né?
17: Exatamente. E está presente aqui, ele faz parte de uma comissão, né, na qual foi formada, para a gente estar conversando com a administração, para que aconteça a valorização, certo, dos GCMs aqui de Pindamonhangaba.
16: Entendi. Ô, Júlio, dá um bom dia aí.
18: Bom dia, Marcelo, bom dia, Paulo.
16: Ô, Júlio, fala para nós aí, faz um breve histórico da GCM de Pindamonhangaba, por favor.
18: Então, a nossa GCM, ela é bem antiga, ela vem já na época ainda aí lá de 1984. Mas a gente teve uma reformulação em 2001, tá? Na época a gente foi criada a Guarda Civil Municipal, em 2001. E aí dentro da Guarda Municipal existia os guardas, os agentes de trânsito e os agentes de segurança, tá? Os guardas, eles eram meramente patrimoniais. Os agentes de trânsito criados em 2000, se eu não me engano, né, na época, para cuidar do trânsito. E os agentes de segurança que faziam rondas nos postos onde os guardas trabalhavam. Essa é a de 2001. Aí em 2014 a gente tem uma lei federal, que ela é sancionada pela presidente Dilma, que ela é o Estatuto das Guardas Civis Municipais, que cria ali a Guarda Civil Metropolitana. Até ali, todas as guardas no país, no Brasil, elas eram meramente patrimoniais. Quando vem o Estatuto da Guarda Municipal, que é a Lei 13.022, ela atribui novas funções à Guarda Municipal. E aí a gente começa o trabalho preventivo, comunitário, os guardas saem dos postos e começam a patrulhar as ruas da cidade. Em Pinda, o prefeito Israel vai fazer uma alteração em 2018. No final de 2018, criando a Guarda Civil Metropolitana. Ali existe uma lei, que é a 6.184 de 2018, que atribui a Guarda Civil, transforma ela em Guarda Civil Metropolitana. Em 2019, os guardas, eles saem dos postos, junto com os agentes, e começam a fazer todo o treinamento para poder ter o porte de arma, para fazer fiscalização de trânsito, para poder fazer fiscalização de postura. Em agosto de 2020 chega o nosso porte, chega o nosso armamento, e aí então a gente já começa a trabalhar na rua, né? Os guardas, eles começam também a fazer um trabalho, se eu não me engano, lá em 2014 também, já mesmo sem o armamento, sem a toda uma estrutura criada, e começa a fazer esse trabalho, né? Esse é um pouquinho da história aí de Pindamonhangaba com a Guarda Civil Metropolitana.
16: Ô Paulo, e aí, nesse momento, existe aí uma questão de acréscimo aí de novas atribuições desde 2014, como o Júlio falou, a decisão do Supremo em 2025 sobre o poder de policiamento e policiamento ostensivo. É isso, Paulo?
17: Então, Marcelo, na verdade, pelo concurso que eles fizeram na época e pelos o que eles estão fazendo hoje, né, houve uma mudança nessa atribuição. Ou seja, o que é preciso hoje é valorizar, né, o Guarda Civil Metropolitano com salário digno. Ou seja, precisa reestruturar, certo, a guarda, mudando a referência de pagamento deles. E é isso que a gente está pleiteando no primeiro momento. Entendemos, né, que a gente vai estar falando aqui a respeito da estruturação da guarda, que é necessário fazer, a gente não é contrário. Nem eles são contrários a fazer essa estruturação. Para quê? Para que o município ele receba emendas, certo? Verbas do governo, para ser justamente usado na guarda. Mas não tem como falar em estruturação da guarda sem reestruturar o pessoal que já está trabalhando há muito tempo, como aqui o Júlio falou, que com o passar do tempo foi mudando as atribuições, então tem que criar uma forma legal, arrumar um jeito que valorize eles, que eles não, que a referência de salário que eles têm na época na qual eles assumiram o cargo era uma referência, só que com o passar do tempo acabou que houve uma mudança, né? Eles foram se qualificando, como ele falou ali, começou a mudar, né, a característica do trabalho deles. Então, se faz necessário, certo? Antes de falar em projeto novo de lei, de estruturar a guarda, se faz necessário primeiro arrumar a situação, né, atual deles, fazendo essa reestruturação.
16: Ô, Júlio, explica aí para os ouvintes o que é essa reestruturação, o que modifica, se vocês são favoráveis a isso, são contrários a isso?
18: Então, o que acontece? Quando em 2018 nasce a lei de criação da Guarda Civil Metropolitana, ela altera os requisitos conforme a Lei 13.022. E aí ela cria ouvidoria, ela cria corrigidoria dentro da guarda, ela dá o direito de fiscalização de trânsito aos agentes que trabalham na rua. Só que o que aconteceu? Não fizeram alteração na legislação do emprego público de guarda. Então, os concursos que vêm posterior à lei de 2018, eles vêm ainda meramente patrimoniais. Então, o pessoal ele vai fazer um concurso para nível oitava série, ou nível fundamental. A lei de 2014, que é a lei federal, diz que tem que ser ensino médio. A lei municipal diz que tem que ser ensino médio. Porém, como não alteraram o nosso cargo, o nosso emprego público, ele se mantém fundamental. Então, qual que é o grande problema hoje? A verba, ela chega impositiva, tá? E aí, a Polícia Federal falou assim, ó, vocês têm que atender o requisito da lei. Só que vocês não estão atendendo, porque o cargo tem que ser ensino fundamental. E o cargo que vocês têm aqui, ele tem que ser ensino médio. Só que o cargo que vocês têm aqui é fundamental. Então, está irregular. Além disso, vocês têm que ter procedimentos elaborados para se limitar, né, todos os procedimentos operacionais da guarda, que também a gente não tem. Então, é necessário consertar isso. O projeto de lei, que é o anteprojeto, que ele nem chegou na Câmara, ele vem como forma de reestruturação, mas, na verdade, ele é uma estruturação. Por que que ele faz? Ele cria um novo cargo. E esse novo cargo, ele vem com um salário melhor, ele vem com as atribuições que a gente está fazendo hoje, e ele vem com o ensino médio. Só que toda a valorização que está sendo colocada no papel, ele vem para um terceiro novo. E quem está fazendo serviço hoje, simplesmente foi colocado de lado. E aí, quando essa informação chega para a gente, chega através do nosso comandante, ele trabalha de uma forma bem transparente com a gente, o Marcelo, e ele falou, tem esse projeto aqui, vocês analisam e vê se é interessante para vocês. E a gente percebeu que aquele anteprojeto de lei, ele vinha totalmente desfavorável a nós. Ele trazia uma remuneração nova para quem entrar num concurso novo. Ele trazia os cargos novos com uma estrutura nova, tudo novo. Só que quem estava trabalhando, quem está fazendo, foi deixado de lado. A gente hoje recebe um salário de nível fundamental e não houve essa valorização, porque valorização tem que ser no salário, né? Não só na estrutura.
16: Ô, Júlio, você fala que essa definição está errada, né, com relação a estudo, né, da oitava série, do ensino médio, essa questão do salário, mas a lei diz o que lá com relação ao trabalho de vocês aí no trabalho ostensivo da rua? Na lei também municipal ainda continua guarda de patrimônio?
18: Não, na lei, aí que a gente entra no problema. A lei municipal, ela diz que a gente pode fazer o trabalho
16: ostensivo na rua.
18: Ostensivo na rua, fiscalização, tá, de trânsito e postura.
16: Tá.
18: Porém, no escopo do nosso emprego público, lá na descrição de cargo, lá é meramente patrimonial ainda. E é isso que tem que arrumar. Tem que arrumar o ensino médio dentro do guarda.
16: Sei.
18: E as atribuições.
16: E o que falta para arrumar?
18: Hoje, falta... A gente foi chamado em duas reuniões.
16: Tá.
18: A primeira reunião foi quando o anteprojeto de lei ele nasce, e a gente vai contrário a esse anteprojeto de lei. O prefeito ele chama a gente,
16: tá,
18: de forma transparente para a gente conversar. A gente foi na sala dele. Isso, os guardas têm essa opinião formada. O prefeito colocou do nosso lado.
16: Recebeu.
18: Falou que ele vai até o fim, que ele está pronto para lutar com a gente, desde que a parte legal seja sanada e que haja essa legalidade em todos os atos.
16: Sim.
18: E aí a gente vai para uma segunda conversa. Quando a gente foi ontem na segunda conversa, que foi a segunda reunião nossa, esse projeto de lei que causou estranheza para a gente no começo, que o prefeito falou que ele tinha sido jogado no lixo, ele nasce novamente, porque a gente volta a discutir o mesmo projeto. E isso causou estranheza. Porque se o projeto ele foi descartado, como é que a gente traz novamente ele ali? E aí isso gera o grande problema. O prefeito ele vem numa ideia positiva, que a gente entende dessa forma, que ele está do nosso lado,
16: tá,
18: porém a parte técnica que está trabalhando no projeto vem no lado contrário daquilo que ele está falando. E aí a parte técnica falou pra gente, ó, que é isso que causa estranheza. Vão vocês lá e procurem em outras cidades que são seletistas, em outras guardas.
16: Veja o modelo.
18: Um modelo que fizeram essa alteração e mostra pra gente que é possível. Porque a gente não vai fazer nenhum apontamento legal que depois condicione uma inconstitucionalidade. E aí, a parte técnica tá jogando pros guardas isso.
16: Resolver.
18: Pra gente resolver. E a gente foi lá e resolveu.
16: Foi?
18: A gente, A gente tem a Prefeitura de Cabo Frio, que fez alteração de nível escolar. A gente tem a Prefeitura de Itápolis, que também fez. Em 2011, eles fizeram um concurso de nível fundamental, alteraram uma lei, colocando os guardas para nível médio. E em 2012, tem um concurso de nível médio.
16: Já nível médio.
18: Quer
16: dizer, quando você traz esse modelo para Pindamonhangá, fala, olha, está aqui, a cidade tal, fizeram desta forma. Qual foi a resposta?
18: Nenhuma resposta.
16: Ué, mas pediram para você resolver,
18: eles pedem para a gente leva. Ontem,
16: Eu não entendi. Se pede para você resolver, né? Ô, Paulo, você tem um problema. Paulo, você resolve isso aqui para mim? Aí você vai e resolve. Daí eu não tomo providência, Paulo.
0: Na verdade,
16: fica difícil.
17: A partir de quando agora, quando teve essa abertura da gente estar vendo em outras cidades, a gente vai marcar uma nova reunião. Só que aí vai ser jurídico com jurídico.
16: Mas não é aquela reunião para reunião, né? Porque não, às vezes a gente marca uma reunião para fazer uma reunião, não
18: é
16: isso?
18: Foi a segunda reunião que nós tivemos.
16: Para reunião, né?
18: Na
16: agora, verdade, o fato, precisa resolver.
17: O que eu vejo, na verdade, é o seguinte: é um entendimento jurídico do município achando dificuldade em resolver a situação. Por isso que a gente vai trazer. O que aconteceu em outros municípios, como foi feita a reestruturação, né, para a gente analisar, sentar junto o jurídico do sindicato, o jurídico da prefeitura, juntamente com a comissão, que foi montada uma comissão, e para a gente ver a possibilidade de, primeiramente, reestruturar. O que, que é reestruturar? É arrumar, certo, a casa primeiro de quem está trabalhando há muitos anos, que são eles, né, como eu falei aqui no início. Com o passar do tempo, foi mudando as atribuições, ou seja, foi mudando a característica do trabalho deles, sem resolver a questão, né, primeiramente a questão de remuneração, de valorização, e agora querer fazer conforme diz a lei, certo? Estruturar, que estruturar é uma coisa, reestruturar é outra. Reestruturar é arrumar primeiro o que existe. E depois estruturar e criar um novo concurso, né? Criar um novo concurso conforme diz a lei. Então precisa fazer isso, eu entendo, a própria guarda inteira entende que precisa sim fazer uma nova, né? Através desse projeto de lei, depois que arrumar a situação deles. A gente não é contrário, né, Júlio?
18: Não,
17: a gente
18: jamais
17: é favorável, mas vamos arrumar primeiro o pessoal que está trabalhando aí há tanto tempo. Porque corre o risco, Marcelo, do seguinte, de abrir um concurso novo através desse projeto de lei, chamar uma nova guarda, né, novos guardas, e a tendência é o quê? Que esse pessoal que trabalhou o tempo inteiro, né, que ficou na rua o tempo inteiro, vai ficar encostado com um salário diferente, certo? Uma remuneração menor, e a impressão que é um tapa-buraco.
18: Sim.
17: Porque, por enquanto, vocês estão servindo, estão fazendo o trabalho, a gente não vai pagar a remuneração na qual faz jus. Aí, quando vir a nova guarda, a gente vai pagar um salário melhor para eles, aí a gente encosta vocês depois. Então, isso não é valorizar a guarda. Então, precisamos, sim, primeiramente, arrumar essa parte. Até quando a gente foi falar em questão de regularizar através de aumento salarial, eles queriam que ficasse em segundo plano. Eu não. O primeiro plano é regularizar e valorizar eles. O segundo plano é, no caso, estruturar a guarda com a lei nova, né, passando pela Câmara, que a gente vai dar o total apoio. Existem algumas ressalvas, né, diante dessa lei. Também algumas coisas que precisam ser analisadas. Como eu falei, vai ser analisado tanto pelo jurídico do sindicato como o jurídico da prefeitura.
16: Ô Júlio, então, recapitulando aí, a reunião realizada no dia de ontem junto à administração pública foi por qual objetivo e qual o resultado de ontem?
18: Então, ontem a gente atingiu o mesmo resultado da primeira. Porque assim, quando a gente faz a primeira reunião, eles falam pra gente assim, ó, façam uma comissão, tragam pra gente o que vocês querem, o que vocês estão pedindo, né, junto ao sindicato, e aí a gente vai partir para uma segunda reunião, onde a gente vai discutir esses pontos pra gente poder chegar num modelo que seja legal, né, na parte jurídica, e que também atenda os anseios da Guarda Municipal. Aí quando eles chamam para a segunda reunião, a gente está pronto para fazer a discussão dos pontos. Só que quando a gente chegou na segunda reunião, era o mesmo projeto da primeira. Nada foi mudado, nada foi alterado. Foi apenas para querer, no meu ponto de vista, isso é uma opinião minha, para querer empurrar aquilo ali para a gente de qualquer forma. Olha, existe um artigo nessa lei complementar, nesse anteprojeto, que ele dá o direito para o guarda permanecer fazendo a função armada. Só que ela não traz nenhum tipo de valorização. É a mesma coisa assim, ó. Vocês continuam fazendo o que vocês estão fazendo, só que vocês não vão ter valorização salarial e também não terão segurança jurídica. Por quê? Eles pegam o guarda e transformam ele em meramente patrimonial. E aí qual que é a segurança jurídica hoje que a gente vai ter de abordar uma pessoa que entrou numa escola? Ontem entraram no arco-íris.
16: Ontem,
18: isso é notícia nova.
16: Tá.
18: Entraram lá no arco-íris. Minha...
16: Pra quem não sabe, conta a história do arco-íris.
18: A escola na creche lá no CMEI do arco-íris. Entraram.
16: Que horário isso?
18: 8h20.
16: Da manhã.
18: Não, 8h20
16: da noite. 20h30.
18: 20h30. E aí quando entra lá, o sistema alerta. Detecta uma pessoa andando lá dentro. Aciona o nosso CCO.
16: Tá.
18: Aí o CCO avisa os guardas da rua. Ó, tem gente na escola, tem gente no CMEI. O pessoal vai até lá. Chega lá e tá
16: acontecendo. O CCO é o Centro de Monitoramento.
18: Centro de Comando nosso.
16: Tá.
18: Aí o pessoal chegou lá. E aí, a minha sogra falou que viu o pessoal movimentando lá e foi perceber. A pessoa entrou, o meliante, ele entrou pra roubar a comida da creche.
16: Meu Deus.
18: Mochila, já tava tudo pronto.
16: Tá.
18: Ele se evade de lá. As equipes vão no patrulhamento e encontram o cidadão que havia feito isso. Quer dizer, se tirar a gente e nos transformar em meramente patrimoniais, a gente não pode fazer mais isso.
16: Esse trabalho vai se extinguir porque vocês ficam impedidos por lei de fazer essa atuação.
18: Sim, porque se a gente é patrimonial, a gente tem que ficar fixo no posto. A gente não pode sair mais. E até fazer um novo concurso, até o pessoa nova entrar, até o agente novo entrar, fazer os cursos e começar a mobilizar todo um trabalho, isso vai gerar tempo. E até lá, a gente não se sente valorizado, a gente não se sente compelido a fazer a nossa função, porque desde 2020 a gente está fazendo esse trabalho. E agora acharam por bem falar que vocês não precisam mais de vocês nesse escopo e que nós vamos contratar outro. Nós não somos contra o concurso, né? A gente é a favor do concurso, desde que esse concurso seja para se integrar junto conosco, no nosso cargo.
16: Entendi.
18: E a reunião de ontem, ela foi formada, foi feita, para entrar de novo nesse escopo. Vocês vão atrás das cidades que tem guardas, que fizeram alteração, tá? E traz pra gente. E aí, não foi nem chamado em conversa. Foi pedido que entregue via um DOC, que ele vai analisar e vai dar prosseguimento. Quer dizer, não deu nem poder de fala pra gente poder questionar, falar e perguntar se isso pode ou não pode. A gente quer saber. Se não pode, mostra a lei pra gente. Da mesma forma que a gente tá buscando a lei que é permissiva, então nos mostre a lei que nos é proibitiva. A Constituição, ela diz que a gente não pode transpor os cargos, porque se criar um cargo novo, eu não posso transpor, porque isso é proibido pela Constituição, isso é inconstitucional. Mas a gente não está propondo uma transposição, a gente está propondo uma adequação,
16: tá.
18: E ela é possível pela 13.022, que é a lei de 2014.
16: Entendi. E aí, o Paulo, entra o sindicato nessa conversa aí, né? Porque se não dá direito de fala, se é para fazer isso tudo via UNDOC, né? Aí o sindicato, ele que fica com a obrigação aí de fazer essa união, desse atendimento, para que possa discutir na mesa. Não é isso, Paulo?
17: Então, Marcelo, a função do sindicato, diante, né, dessa demanda, é a gente mediar, né? O papel que a gente faz é mediar. Ou seja, a gente sabe que existe um problema, que esse problema é legítimo, né? A valorização da guarda. A gente entende também que a administração precisa fazer a estruturação, né, para que venha emendas, né, para o município, no caso que isso vai fazer com que melhore as condições de trabalho deles, mas não adianta melhorar as condições de trabalho sem ter um aumento salarial, certo? Sem valorizar. A gente volta a falar, o que me preocupa é isso, que não pode deixar em segundo plano a questão da valorização, a questão da remuneração. Como eu falei aqui, passou-se o tempo, as atribuições foram mudadas, então precisa fazer essa adequação de forma legal, né? Obviamente que O sindicato ele tem o jurídico dele, a prefeitura também tem o jurídico. Pode ser que tenha divergência no entendimento, mas a gente quer fazer de uma forma que chegue no consenso.
16: Até porque, né, Júlio, é um consenso que não é nada sobrenatural, né? Vocês estão pedindo algo que é dentro da lei.
18: A gente está pedindo algo que Taubaté já fez, Jacareí já fez, Caçapava já fez, São José já fez.
16: E aí
18: Pinda
16: fica essa dificuldade de acertar. É.
18: Às vezes a gente acha que tem muita vontade própria, pessoal, de alguns agentes, né? Ali que criam esses entraves. E a gente não quer acreditar nisso. A gente quer acreditar que a parte técnica está trabalhando com a parte técnica mesmo. Né? A gente buscou o sindicato desde da primeira vez, eu fui um dos primeiros a buscar. O sindicato colocou a parte jurídica à disposição, tem, né, lado a lado com a gente. E o que a gente não quer hoje, na realidade, é briga. A gente não quer luta com ninguém.
16: Tá.
18: A gente só quer garantir o serviço, porque a gente gosta, a gente faz o serviço porque a gente gosta de fazer. Quem não conhece o Evaldo, o Valdão, que trabalha na rua?
16: Valdão, meu amigo, encontrei com ele na padaria esses dias, santista igual o Marcelo Santos, né? Então a gente sofre aí com o Santos. Aí ele falou: Marcelo, qualquer dia nós vamos assistir um jogo do Santos. Eu falei: Valdão, qualquer dia vamos pegar um carro aí, nós vamos assistir, nós vamos na vila, vamos assistir um jogo do Santos. Ah, Valdão, abração pro seu irmão, gosto muito dele.
18: Porque a nossa guarda é essa, é uma guarda comunitária de proximidade. A gente conhece cada rua, a gente conhece cada bairro, a gente conhece 90% dos rostos das pessoas que moram no município.
16: Isso é importante demais.
18: Então quando acontece alguma coisa com você, a gente se preocupa, sabe? A gente é uma guarda de proximidade.
16: E nós elogiamos aqui diariamente no programa, nas notas policiais 11 horas com Astério Galvão, sempre elogiando o trabalho da Guarda Municipal de Pindamonhangá, faz um trabalho excelente ao lado de Polícia Militar e Polícia Civil.
18: É, porque acima de, mesmo com tantos entraves, o pessoal tem que ter os parabéns mesmo, porque o pessoal vai pra rua, eles se colocam à disposição, eles não fazem corpo mole.
16: É um trabalho que...
18: Independente do que está acontecendo, o pessoal está na rua.
16: É um trabalho para o povo.
18: Na primeira reunião houve essa... Ah, o pessoal vai fazer greve, alguns agentes aí, políticos levantaram, a guarda está de greve. Isso nunca aconteceu. O que houve foi, sim, uma estranheza da nossa parte. Falou: poxa, querem que a gente entregue a arma, né? Parece que a parte técnica quer que a gente entregue os pontos e não quer que a gente vá para trabalhar. Então foi isso que foi levantado, aí levantaram como se fosse greve, motim, mas da nossa parte isso não acontece. A gente está aqui para ajudar mesmo, né? Para ajudar a pessoa que mora aqui, porque é meu sobrinho, é minha mãe.
16: Você
18: é
16: falou
18: pai.
16: Agora há pouco da sua sogra, enfim. Né?
18: Nós
16: é
18: somos...
16: a família.
18: É.
16: E a sua família está aí na rua.
18: É,
16: né?
18: A Guarda Municipal tem muito.
16: Está na cidade de Pinda.
18: Sim, não tem como a gente negar isso.
16: Ô, Paulo, nós agradecemos a participação do Paulo aqui e o Júlio. Obrigado, Júlio. Júlio muito esclarecido aí com relação à Guarda Municipal de Pindamonhangaba. Esperamos que o Paulo volte aqui para falar sobre a definição e trazer coisas boas da Guarda Municipal de Pinda. Viu, Paulo? Obrigado pela participação.
17: Marcelo, eu agradeço mais uma vez a oportunidade de estar aqui e queremos, né, em breve aí, quem sabe, ter novidades, coisas boas para a gente estar falando aqui a respeito da guarda, como também a respeito de outros assuntos pertinentes aos servidores públicos.
16: Legal. Ô, Júlio, obrigado pela participação, privilégio ter você aqui conosco, o espaço sempre aberto para você, para a Guarda Municipal de Pinda.
18: Muito obrigado. Não, eu que agradeço. Eu agradeço em nome dos meus pares e agradeço ao sindicato também pelo convite e a você por receber a gente aqui.
16: Um abraço, boa semana.
18: Obrigado.
16: 9-1.
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0: Olha, agora são 9:08, recebo a presença dela aqui, da Aline Vungal, na manhã desta quinta-feira, nutricionista. Aline, bom dia.
1: Bom dia.
0: Tudo bem, Aline?
1: Tudo jóia.
0: Aline, falar um pouquinho sobre nutrição, tão importante nos dias de hoje, não é mesmo? A gente fala de longevidade, de atividade física é importante também, né? Mas a alimentação é muito importante, é isso?
1: Isso mesmo, e cada vez, né, as pessoas estão começando a se dar mais conta da importância, né, da nutrição, de uma alimentação saudável, de como isso reflete na nossa vida, né, em tudo.
0: O Aline, a pessoa muitas vezes fala assim, ah, mas fazer uma alimentação saudável é muito caro, e a Aline vai tirar esse mito hoje, né?
1: Então, na verdade, não é mais caro, né, é pra ficar mais barata.
0: Vai ficar mais barata.
1: Se você pensar quanto você vai gastar de pizza, de fast food, né, se você somar seu cartão de crédito no final do mês, de todas aquelas...
0: O iFood da vida? Vai, né? Soma lá pra ver, né?
1: Soma lá pra ver. Então, uma fruta, uma verdura, um arroz com feijão, aquele tradicional, é muito mais barato do que...
0: Verdade. E também e o prejuízo que causa na saúde, né?
1: Sim, com certeza.
0: Os embutidos, o industrializado, né? Porque a indústria alimentista, ela faz uma embalagem bonita, faz um sabor gostoso, a crocância no... Só que por dentro é tudo... É só produto que faz mal à saúde.
1: Nossa, é. Dá tristeza de chegar no supermercado, viu?
0: É, você vê as gôndolas bonitas, coloridas, né? Uhum. Mas a nutrição ali não tem nada. Ô, Aline, fala um pouquinho também dessa questão do dia a dia, né? Porque às vezes a internet ajuda muito, mas muitas vezes atrapalha também, né? A pessoa entra lá e busca uma alimentação aí, algo que vai mudar, né? Vou perder tantos quilos em tantos dias, né? Essa dieta maluca que vem na internet. E aí, quando é muito radical, a pessoa não consegue fazer. E muitas vezes não dá resultado, porque o seu atendimento, por exemplo, é individualizado, que é para mim, né, não é para outro. Então, a gente explica um pouquinho para nós.
1: Então, essa questão, né, de perder peso muito rápido, além de prejudicar o organismo, é uma coisa que você não vai conseguir sustentar. Então, o importante é fazer um tratamento nutricional, né? E o problema principal disso, de emagrecer muito rápido, é que você vai perder muita massa muscular, né? Perder gordura, fazer um emagrecimento sustentável, ele leva tempo.
0: Não, né? É do dia para noite, né?
1: Não é do dia para noite. Então, emagrecer muito rápido pode te fazer retornar muito rápido também, né?
0: Entendi.
1: Que é o que acontece com a maioria das pessoas, né?
0: Outro assunto também, né, Aline, que a gente vê muito é a questão da suplementação, né? Todo mundo, toma isso, toma aquilo, mas nem todo organismo está precisando de uma suplementação, por exemplo, de uma vitamina C, enfim, de outros aí que possa ajudar. Mas aí a pessoa fala assim, eu vi fulano tomando e falou para mim que é muito bom isso, eu vou tomar também. Há um risco, né?
1: Sim, não dá. É que as pessoas acham bonito, né? Agora eu vou tomar também.
0: É.
1: Meu vizinho tá tomando, indicou minha amiga está tomando, indicou para mim. Todo mundo indica.
0: Meu doutor vizinho, né?
1: Uhum. Todo mundo tem um pouco de nutricionista, não é?
0: Todo
1: mundo tem um pouco.
0: Ô Aline, e conta um pouquinho do seu atendimento, né? A partir de que idade você atende, né? Quem as pessoas podem te procurar? Conta para nós um pouquinho do seu trabalho.
1: Então, eu sou nutricionista clínica, né? Também trabalho com esporte e fitoterapia. Essas são as minhas áreas de especializações, né? E parece que uma não tem nada a ver com a outra, mas eu junto as três, né? E é onde uma fortalece a outra. O meu maior público hoje são mulheres 35+.
0: Tá.
1: Aquelas mulheres que estão cansadas, né? De recomeçar. E é uma fase onde o metabolismo está mais lento. Então, eu trabalho muito com essas mulheres, principalmente na parte comportamental. E eu
0: bacana.
1: Falo para elas assim, né? A gente não vai recomeçar. A gente vai começar de novo de uma forma diferente.
0: Legal.
1: E é onde eu conduzo o trabalho, né? Com toda, com essas especializações minhas, com o meu conhecimento, né?
0: E você trabalha também aí a mulherada aí na menopausa também, para ter uma qualidade de vida.
1: Sim, climatério, menopausa. Esse é o meu maior público, né? Essas mulheres,
0: tá,
1: né? Que já estão por essa
0: você
1: fase.
0: Você atende só mulher?
1: Não, eu atendo homens também, tá, né? Os homens me procuram mais na parte de esporte.
0: Esporte.
1: Atleta de crossfit, corredor, que é a parte da nutrição esportiva.
0: Agora tem a nova modalidade, o Aerox, isso?
1: O Hyrox, eu faço Hyrox.
0: Eu faço. Até não sei o nome direito, mas é bacana, a atividade é muito boa, né? E queima bastante caloria, só que precisa ter um acompanhamento da nutrição junto.
1: Sim, é outra coisa. Quando você treina e faz uma alimentação, né, para acompanhar, o seu desempenho é outro, né, na atividade física. Então, é fundamental.
0: Fala um pouquinho também, o Aline, com relação aí à alimentação à noite, né? Muitas vezes você fala assim, você precisa comer até tal horário, não é bom você comer 10 horas da noite, não é bater um pratão de feijoada 10 horas da noite. Fala um pouquinho da nutrição à noite.
1: Sim, então, esse comer noturno, ele vem... O comer noturno, ele não é da noite. Essa pessoa que come, às vezes, a mais à noite, que tem muita fome à noite, normalmente ela não fez uma refeição boa durante o dia. É aquela pessoa que pula café da manhã, que come uma saladinha com grelhado na hora do almoço, e aí quando chega à noite, normalmente vem aquela fome noturna, né?
0: Sim.
1: Que é o que a maioria das pessoas fazem, né?
0: Compensar o dia.
1: É, aquela hora que você chega em casa, que você tá mais relaxado, aí você tá cansado até para ter aquele discernimento de escolha de o

0: sente-se bem colocado ali. O problema é o excesso, né?
1: Aline, e as pessoas que no café da manhã, um cafezinho preto e um pão francês e saem para trabalhar?
0: É, então, cadê
1: qual é a pobreza nutricional disso?
0: Cadê a proteína da manhã, né? Um ovinho mexido, um patezinho de frango, um whey protein também pode ajudar.
1: Ajuda?
0: Tem que ter uma proteína ali de manhã, né? Para dar aquele reflexo à noite, né? Que a gente estava falando. A pessoa tem que começar a se alimentar bem durante a manhã para ter a produtividade até manter o dia todo produtiva, né?
1: Ô Aline, fala um pouquinho aí. É claro que você precisa fazer essa consulta no seu paciente aí. Mas fala um pouquinho de um prato equilibrado aí na hora do almoço. O que que é um carboidrato de qualidade? O que que é proteína? Explica para nós aí.
0: Então, uma refeição bem completa na hora do almoço, ela é muito simples, né? Um arroz com feijão, né? E um frango, uma carne, um peixe, legumes, verdura, as folhas. É muito simples, as pessoas complicam, né? E aquele básico bem feito, ele salva e estrutura tudo que a gente precisa.
1: Tá, você pode usar um ovo aí como proteína, é isso?
0: Também pode utilizar um ovo, né? Mas eu gosto mais de deixar o ovo pro café da manhã, pro lanche
1: café
0: da tarde.
1: Da manhã.
0: Ou até pro lanche da tarde, que daí é uma proteína mais fácil de entrar. Mas ela pode também entrar na hora do almoço, com certeza.
1: E aí na questão do treino, né? E depende de cada atividade, mas aí tem essa indefinição de horário. Se eu vou treinar, por exemplo, fazer uma musculação 5 horas da tarde, que hora eu tenho que comer e o que que eu tenho que comer?
0: Não é porque você vai treinar 5 que você tem que comer uma hora antes, que nem as pessoas acham, né? Você tem que comer para ir treinar.
1: Isso.
0: Isso não é real.
1: Não é?
0: Não, você tem energia do dia, você tomou café da manhã, você almoçou. Então depende do que você almoçou. Se você almoçou bem, às vezes às 4 horas da tarde você consegue dar um treino. Tá? E depende do treino, por exemplo, você vai fazer um crossfit, que você vai correr, vai virar de ponta cabeça. Como é que você vai comer uma hora antes para fazer um treino desse? Então a alimentação, ela vai ser adaptada de acordo com o seu treino também. Tudo isso é ajustado para você ficar na perfeição, para você. Isso é de cada um, né? É a personalização.
1: Pós-treino, daí você tem que ter uma alimentação, caso você faz aí uma natação de uma hora, por exemplo, uma corrida. É importante esse pós-treino?
0: Sim, sim. Os 40 minutos até 2 horas depois do treino é o horário mais importante, né? Que você vai fazer a recuperação muscular. É aquela hora que você coloca proteína no corpo, que você faz aquela recarga, né? Alimentar, para o corpo se reconstruir, tirar aquele processo inflamatório que aconteceu no treino. Então, o pós-treino, ele é de extrema importância.
1: Ô Aline, fala um pouquinho também, né? São 3 pilares aí, né? Atividade física, a questão da alimentação e a importância do sono também,
0: sim,
1: né?
0: Sim, muito.
1: Não é? Porque tem muita gente que dorme mal, né? Muita gente também fica tomando muita medicação para dormir. Não tem aquele sono reparador, acorda de manhã cansado, vai arrastando o dia, né? Chegando do almoço, parece que a noite não rendeu e de fato não rendeu, né?
0: Então, eu vejo até que o sono é a primeira coisa a arrumar.
1: Tá.
0: A gente não consegue colocar uma pessoa para treinar bem se ela não dormiu bem. E ela não tem um controle de fome e saciedade se ela não dormiu bem também. Então, a gente primeiro corrige o sono para depois entrar a alimentação e o treino.
1: Ah, primeiro é o sono.
0: A gente precisa corrigir o sono, senão a gente não faz nada. Sem sono, uma pessoa que não dorme, ela não faz nada.
1: É verdade. E hoje tem muita gente que não dorme direito,
0: tem,
1: né? Muita gente que fala assim, essa noite eu acordava e cada hora estava acordando, né? E aí a pessoa não se recupera durante o dia, vai arrastando o dia, né? Difícil.
0: Então, eu recebo muitos pacientes que, né, eles vêm com aquela ideia de tratar a alimentação, mas eu falo, peraí, primeiro a gente vai arrumar o seu sono. O que tem a ver uma coisa com a outra? Tem tudo.
1: Aline, dá uma dica aí, então. O que a pessoa pode fazer para ter um sono reparador? Dá uma dica.
0: Então, o que mais atrapalha hoje em dia, né, é celular, né? As pessoas ficam com o celular na cama, né, antes de dormir, ou tá com uma vida muito agitada, às vezes treinar também até muito tarde. Às vezes é necessário, mas você chegar na academia 10 horas da noite, como é que você desliga?
1: Ah, difícil,
0: né? Então isso é uma coisa que atrapalha treinar tarde, ou ficar na TV, ficar no celular, né? São coisas que atrapalham bastante o sono, estresse.
1: Vai diminuindo, né? Porque a gente tem que... A noite é feito para dormir, né? Então a gente precisa diminuir, tirar a tela, tirar aí a televisão, né? Descansar o cérebro. Senão a pessoa também... Tem muita gente que fica no trabalho ainda, né? Pegando o celular, querendo resolver coisas do outro dia, né?
0: Sim, se você observar a natureza, né? Você não vê passarinho voando 11 horas da noite. Mas você vê pessoas querendo produzir essa hora, né?
1: Você passa...

0: ali na Praça Monsenhor Marcondes, por exemplo, você vê a passarinhada tudo na árvore ali, escureceu, tá ali, escureceu, tá ali. Clareou, já vão embora, não
1: é
0: isso?
1: O ser humano é o único que não respeita
0: o ciclo.
1: O ciclo, né?
0: É, porque o passarinho clareou o dia, já tá voando, né?
1: Sim.
0: E você não vê na Praça Monsenhor Marcondes o passarinho dormindo até meio-dia
1: não
0: ali,
1: vê,
0: né?
1: Não vê.
0: É isso? E a gente vê nesse... Ô, Aline, e nesse dia-a-dia, na correria do dia-a-dia, né? Muitas pessoas trabalham, depois tem uma jornada aí no estudo, e a pessoa fala assim, mas como é que eu vou achar tempo, né? E para ter uma alimentação correta, né? Ontem, por exemplo, observei, e às vezes a pessoa come um salgado e toma um refrigerante. Isso é o almoço.
1: Então, esse é exatamente o papel do nutricionista, né? Eu vou colocar na sua vida uma forma de você conseguir se alimentar bem com todas as dificuldades que você tem. A minha vida não é diferente disso também, mesmo sendo nutricionista, né? Eu também estou nessa correria, não tenho tempo para parar no meio da tarde e preparar o lanche, sentar. A gente está na correria.
0: E
1: existem formas de você, né, se adaptar com isso, planejar, se estruturar. E tem coisas simples de fazer, né? Não precisa ser nada complicado.
0: E aí entra, por exemplo, você pode pôr aí durante o dia um whey de qualidade. Eu, Aline, a gente percebe também muito a questão da qualidade dos produtos oferecidos. E às vezes você vê, esses dias eu vi estava assistindo lá um podcast, a pessoa provando, né, em laboratório, a questão das cápsulas, né, vitamina D, vitamina C, toma isso, toma aquilo, e quando abria as cápsulas, não tinha nada daquilo, né, era um produto farinha.
1: Sim,
0: isso é muito duro, difícil, né, a pessoa economiza, pega o dinheirinho, difícil ganhar o dinheiro, compra e não tem resultado porque o produto é ruim.
1: É, isso daí é a moda, né? Eu falo para meus pacientes, se você não tem condição de comprar um produto de boa qualidade, por exemplo, um whey protein, vamos falar de um suplemento.
0: Tá.
1: Não compre, né? Vá para alimentação. A mesma coisa de suplementação de vitaminas, de mineral. A gente tem que ter uma orientação para isso. A gente não pode sair tomando qualquer coisa. Porque realmente, o que a gente vai encontrar ali?
0: É, e não sabe o que vai encontrar, né?
1: Não sabe.
0: E aí a pessoa começa... Ô, Aline, e você falou do sono importante também, porque baixa o rendimento, né? E às vezes a pessoa fala assim, eu tô treinando faz tempo já e não tenho resultado. Vou dar uma parada porque eu não tenho resultado. E aí você vai ver, tá o sono errado, a alimentação tá errada, né? E a gente vê hoje, todo mundo, como a Aline falou há pouco, né? Todo mundo se acha nutricionista. Daí você tá treinando na academia, tá uma pessoa do lado e falou, não, você tem que comer isso, tem que comer tal hora, você tem que fazer aquilo, né? E a pessoa é nutricionista também. Então, e a pessoa vai naquele embalo e não funciona para ela. E daí ela desanima, porque ela fala, tô treinando aqui, não perco peso.
1: É, isso é muito comum, né? Você vai na academia, você volta um ano depois, você vê aquela pessoa com aquele mesmo físico ali na esteira ali, ou fazendo um exercício, e não mudou nada. Porque não mudou o estilo de vida, né? Você tem que mudar todo um estilo de vida junto com o treino para você realmente ter um resultado. E aí tem, muito.
0: Aí tem. Aline, muito. Outra coisa também, muito discutido aí, com relação à idade. Eu falo assim, em determinada idade eu não ganho mais, não tenho mais massa muscular... Determinada idade é assim mesmo, determinada idade já é mais lento mesmo, as dores aparecem, né? Fica tudo muito difícil. Fala um pouquinho para nós.
1: Como é que é depois de uma certa idade?
0: Você fala assim, por exemplo, depois dos 50 anos, já não consigo mais ganhar massa muscular, a dor é normal, muita gente fala assim, a dor é normal e é assim mesmo, eu vou levando.
1: Sim, não, existe uma dificuldade, né, de ganhar massa muscular. Com a idade, né? O metabolismo ele vai ficando mais lento, isso acontece, tá?
0: É
1: isso
0: fato.
1: É totalmente real, né? Mas não é impossível. Não é impossível. Se você, inclusive, tiver com sono ajustado, com uma alimentação ali colocada de forma correta, você vai ter um ganho de massa muscular. Menos porque a idade já não está contribuindo com tudo aquilo, né?
0: Mas
1: vai ter um ganho de massa muscular.
0: Eu sei que é mais difícil você pegar, por exemplo, um garoto de 20 anos ou uma pessoa de 60 anos. Mas você pode, eu tenho até exemplos aí na internet, por exemplo, de pessoas de 60 anos que estão super bem, né? E a pessoa, porque a gente quer longevidade, né? Até o César teve aqui da performance, a gente falando sobre isso, muito sobre isso, a questão da longevidade, de poder subir uma escada, pegar o neto do colo, né? Poder carregar uma compra, é isso que a gente quer. Porque senão, se você vive também de uma forma que você tem limitações, é complicado, né? Precisa de auxílio de alguém, né?
1: Então, o que eu digo, o que a gente faz hoje, aquilo vai refletir na nossa vida lá na frente, né? E as pessoas hoje em dia estão muito conscientes sobre isso, estão cada vez mais informadas sobre a importância, né, da atividade física, da alimentação, e por isso que estamos envelhecendo, né? com mais qualidade de vida, né? Estamos vivendo mais, né? Você vê pessoas, você vê a mulherada aí de 40, de 50, de 60.
0: Bem,
1: e se for comparar com as mulheres antigas, né? Você fala o quê? Como é que é? E cada vez isso vai ser mais comum, por causa dessa questão da, né, da atividade física, da saúde, do estilo de vida.
0: Legal. Ô Aline, você atende lá no seu consultório, né? E você faz um planejamento individual para cada pessoa, né? Dependendo da atividade, do objetivo da pessoa, isso?
1: Sim, eu faço tudo 100% personalizado. Como eu digo, não é você que vai me acompanhar, é eu que vou te acompanhar, né? Eu que vou conhecer a sua forma de viver e vou trazer o seu melhor. É dessa forma que eu trabalho.
0: Isso é importante, né? Karine falou, e ela faz o acompanhamento, porque muitas vezes a pessoa passa também para o nutricionista, e a nutricionista atende, faz aquela fórmula no dia a dia, né? O planejamento alimentar, mas esquece do paciente, né? Daí, tipo assim, não dá o retorno, não pergunta como está, né? Não tem essa aproximação. Aí fica difícil, a pessoa desanima.
1: Não tem como o paciente ir lá e você dar só um papel na mão dele ou, né, liberar a informação com a dieta. É um acompanhamento, você tem que estar ali junto, porque surgem muitas dúvidas, né? A gente come o dia todo. Não tem como em uma consulta, em uma hora, duas horas, eu te passar tudo que você precisa e tipo, tchau.
0: E como é que funciona o seu atendimento lá? Você atende, por exemplo, você atendeu a pessoa agora à tarde, e essa pessoa vai retornar com a Aline quando?
1: Então, eu costumo atender sempre mensal.
0: Mensal.
1: Mas a consulta, ela não acaba ali. Eu tenho um aplicativo, né, onde eu continuo
0: legal.
1: Acompanhando, a pessoa vai postando fotos para mim, né, ela faz
0: check-in.
1: Você
0: acompanha?
1: Acompanho todo dia e eu passo todos os meus pacientes, eu dou assistência pelo WhatsApp. Então, ele é um trabalho que não continua. Esse é o segredo do bom resultado, né?
0: É,
1: da pessoa
0: claro.
1: Que trazer aquele...
0: Não, e a pessoa também se sente acolhida, né?
1: Claro.
0: Porque, como
1: claro.
0: Você falou, não dá para fazer em uma hora ali, resolver todos os problemas da pessoa,
1: não,
0: né?
1: Não, dá.
0: Então, a Aline faz esse acompanhamento no aplicativo também, ela vai postando foto, vai tirando as dúvidas, né?
1: Sim, eu faço questão, eu sempre falo isso para eles, eu faço questão de estar do lado deles. Eu vejo que esse é o diferencial, que reflete até no comportamento deles, né, no dia a dia. De ter alguém do lado, a gente precisa disso, né? A gente precisa de alguém ali para, né, para estar ali do nosso lado.
0: Legal. Eu conversei com a nutricionista Aline Vongal na manhã desta quinta-feira. 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
0: Tá.
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0: Legal. O Aline, obrigado pela participação. O espaço sempre aberto aqui na 107.
1: E eu que agradeço, foi um prazer estar aqui hoje.
0: 927.

0: 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Rápido intervalo, volto já.
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0: 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Ô, Jaqueline, obrigado pela participação. 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
0: Maravilha. Obrigado, Jaqueline. Obrigado pela participação. Bom dia, boas vendas.
4: Eu que agradeço. Um excelente dia também.
0: Eu falei com a Jaqueline da Goldfinger, gente, loucura de aniversário Goldfinger, viu? Falar em loucura de aniversário, nós estivemos lá no último final de semana, lá com o meu amigo Anselmo Multimarcas, foi um grande feirão lá, e o Anselmo tá aqui para agradecer todo mundo que participou desse feirão do Anselmo Multimarcas. 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
5: Bom dia, pessoal.
0: Bom dia.
5: Eu sou o Anselmo, para quem não me conhece, eu tenho loja em Pinda desde 1995. Passando aqui para agradecer sobre o feirão que aconteceu de 27 a 31 de agosto. Agradecer a todos que nos apoiaram. 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
0: Um abraço aí, meu amigo Anselmo, Anselmo de Marca, gente, feirão lá, que foi maravilhoso. 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Olha, agora são 9h42. Gente, olha, norte-americano é preso com mais de 250 pés de maconha em casa de luxo em Ilhabela, litoral de São Paulo. A Polícia Civil prendeu 253 pés de maconha durante uma operação realizada nesta quarta-feira em um imóvel de alto padrão no bairro em Ilhabela, litoral norte. Um homem foi preso em flagrante por tráfico de drogas. A ação chamada Operação Jardim Oculto foi realizada após um mês de investigação da Polícia Civil em Ilhabela. O cumprimento de um mandato de busca e apreensão, os policiais encontraram uma estrutura montada para o cultivo da maconha em ambiente controlado, com estufas equipadas com iluminação, ventilação, controle de temperatura. É, além de 253 pés, foram apreendidos também diferentes variedades de maconha. E tem aqui as diferentes espécies, né? O responsável pelo imóvel é um homem norte-americano com dupla nacionalidade que mora no Brasil há muitos anos. Segundo a polícia, ele não tinha antecedentes criminais.

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0: tabagismo está ligado a cerca de metade dos casos de câncer de bexiga. No Brasil, são registrados por ano por volta de 13 mil novos casos da doença. E o fumo ainda é pouco reconhecido pela população como um fator de risco. Uma pesquisa Ipsos IPEC, encomendada pela Pfizer e pelo Instituto Oncoguia, revela que cerca de 40% da população desconhece que o cigarro tem ligação com o desenvolvimento do câncer de bexiga. A oncologista clínica Cíntia Lemos explica a relação entre o tabagismo e a doença.
1: A fumaça do cigarro tem inúmeros fatores cancerígenos, né, substâncias que acabam sendo filtradas pelo organismo, acabam sendo absorvidas, chegam até o sangue, passam no todo o nosso sistema ali sanguíneo, sendo filtrado ali, né, pelo rim, chega na bexiga, e aqui que está a grande questão, ele acaba ficando algum tempo na forma da urina em exposição ali com as células da bexiga. Com isso, essa exposição contínua e duradoura acaba fazendo com que essas células, em algum momento, por algum gatilho, possa se transformar em câncer, né? Aqui a gente tem um fator importante, pelo menos metade dos tumores de bexiga estão relacionados ao cigarro.
0: Além do fator de risco, existem sintomas que o paciente precisa estar atento. A médica cita quais são os principais sinais do câncer de bexiga.
1: Principalmente a presença de sangue na urina. E muitas vezes isso é negligenciado, às vezes é um episódio único. E às vezes o paciente acaba achando que foi algo pontual, algo que apenas teve ali um machucado e aí acabou aparecendo sangue na urina, quando na verdade ele pode representar alguma lesão que está ali recorrente, fazendo com que haja sangramentos muitas vezes até microscópicos, ou seja, só apareceria num exame de urina, e não macroscópico, ou seja, aquela urina vermelha, né, habitualmente que a gente está acostumado a ver. E um outro sintoma também importante é o ardor, muitas vezes atribuído à infecção urinária, e aí aquele paciente vem tomando várias vezes antibiótico e atribuindo a uma infecção urinária e acaba não indo fazer uma avaliação médica mais apurada, deixando de diagnosticar.
0: Cíntia Lemos diz que quem fuma há muito tempo tem mais chance de desenvolver a doença.
1: Na verdade, faz todo sentido quando a gente pensa no tempo de exposição mais prolongado ao cigarro. Sem dúvida, essa exposição por longo tempo acaba fazendo com que a gente tenha maior número de episódios dessa exposição prévia que eu falei, né, ali das substâncias carcinogênicas, né, substâncias que podem favorecer a formação de um câncer. E aqui a dica é, mesmo que alguém tenha fumado por longo tempo e tenha parado, é super benéfico que tenha parado, mas ele ainda tem o risco de ter tido uma exposição ao cigarro prévia, né? Então, aqui é muito importante, ele carrega com ele esse risco.
0: A oncologista clínica destaca que parar de fumar diminui significativamente as chances de desenvolver câncer, além de manter hábitos saudáveis, como a prática de exercícios físicos e uma boa alimentação, que contribuem para evitar doenças.
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0: Olha, agora são 10h07. Ah, deixa eu atender aqui a minha amiga Marlene Moassab, pediu aqui vidro fumê de Bruno Marrone. Marlene, bom dia, Taubaté. Marlene Moassab de Taubaté, bom dia.
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1: 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Bom dia, Marcelo. Bom dia, ouvintes.
0: Bom dia, Moacir. Aumenta o som, Moacir.

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Agora são 10h17. Daqui a pouquinho vem. Daqui a pouquinho tem Astério Galvão com as informações policiais.

0: Olha, agora são 10 e... Isso aí, Daniel, né? Aí, Daniel, coisa boa, né? Como canta, né, Daniel? Você. Agora são 10h22, daqui a pouquinho tem informações policiais com a Sergovão. Olha, falar da Mega Sena, hein? Mega Sena paga 41 milhões nessa quinta-feira, hein, gente? É, a Mega Sena, quem acertar as 6 dezenas do concurso 3.053, vai levar pra casa aí 41 milhões, né? Não é muito, mas ajuda, né, gente?
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0: Olha, agora são 10. Alô, Wanda, alô, Claudinho. Alô, Wanda, alô, Claudinho, aumenta o som.

Olha, agora são 10h26. 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

0: Olha, agora são 10h30. Rápido intervalo, volto já.
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0: 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Olha, agora são 10h37, é o Zezinho do Araretama. O Zezinho, fala aí, Zezinho.
1: Bom dia, Marcelo, bom dia, Estéreo. Aqui é o Zezinho, corintiano, munícipe aqui do Araretama, deficiente visual aqui. Quero desejar aqui um parabéns pro meu amigo Antônio Moraes, o seu Moraes, pai do Vela. Hoje é aniversário dele, Marcelo. Um abração pro senhor, seu Moraes. Gosto muito do senhor, hein? Feliz aniversário.
0: Verdade, viu? O seu Moraes, é o Moraes. Seu, gente da melhor qualidade, que eu gosto muito, pai do Vela. Né, o seu Moraes, que Deus abençoe sua vida, seu Moraes. Feliz aniversário!

Olha, agora são 10h41. DJ Serginho. Alô, Serginho, pondo. Olha, alô, Serginho, aumenta o som, Serginho. DJ Serginho.

Olha, agora são 10h40. Alô, Serginho, DJ Serginho.

0: Olha, agora são 10h51. 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

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DJ Serginho.

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9: Olha, agora são 11h07 já, né, gente? Gente, amanhã tem aí a Blitz. Estaremos lá no Tenda amanhã, sexta-feira, tá bom?

0: Olha, agora são 11 horas e 8 minutos. Astério Galvão, dá bom dia, Astério.
1: Bom dia, Marcelo Santos. Bom dia, Pindamonhangaba. Bom dia, cidade de Caruaru, em Pernambuco.
0: Meu sonho é conhecer lá, vai. Você sabe disso, meu sonho é conhecer.
1: Cidade é uma maravilhosa.
0: Meu sonho é conhecer Caruaru, meu sonho é conhecer Petrolina.
1: Petrolina é show de bola, viu, Marcelo?
0: Astério, o Palmeiras foi um favor pro Santos, viu?
1: Olha, empatou ontem, ainda consegui assistir o jogo, viu?
0: Agora, em todo mundo em sã consciência sabia que o Santos ia passar ontem, certo?
1: É, verdade.
0: Preserva o Neymar, agora machucou.
1: Agora é mais...
0: Mais 2 anos parado. E o Santos depende muito dele.
1: É verdade, ele faz articulação na frente né?
0: Com ele, o aproveitamento é 60%, sem ele cai pra 30%. É número. Você viu?
1: Esse Gabigol também só tem um
0: foi
1: nome
0: também.
1: De gol.
0: Já foi.
1: Gol que é bom, nada, né?
0: Eu nem percebi que ele tava jogando ontem.
1: Só cisca e nada de gol.
0: Ô Marcelo, sua Vaninha, essa moça tá caída no chão, que bateu a moto aqui na esquina de casa, viu? Na rua Padre José Orlando Siqueira, São Benedito. É, chamamos SAMU aqui, mas até agora nada. Agora que chegou a polícia militar, bom, se chegou a polícia vai ajudar bastante lá, né, Astério?
1: Tem que chegar, a polícia tem que resolver lá.
0: Astério, dá um recado.
1: Olha, deixa eu falar aqui, você não trouxe fone de ouvido hoje? O que tá acontecendo com você? A idade chega, eu vou dizer uma coisa
0: você, tô vendo. Tá, no pique no carinho, tá sem fone hoje? No
1: pique no carinho, tô aqui nem o Zé da Borda.
0: Pique no carinho da alegria.
1: Não, tem o meu, eu esqueci lá em cima, lá você pega pra mim, por gentileza, Rai.
0: Meu Deus do céu,
1: Rai, viu? Rai, a idade, né? 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
0: Olha, agora são 11h10. Dá um recado, Astério Galvão.
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0: Olha, agora são 11h12. Dá o recado, Astério Galvão.
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0: Olha, agora são 11 horas e 13 minutos. A partir de agora, estamos ao vivo na nossa live no YouTube, no Facebook. E você compartilhe, dê seu like aí, faça o Ctrl-C. Compartilhe, comente, curta a nossa página, aí no YouTube e no Facebook. Lembrando que hoje, quinta-feira, tem o par de ingresso do cinema. Para de ingresso do cinema no YouTube. 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
2: Vilório.
0: 11 horas e 14 minutos. Informações de falecimento com Astério Galvão.
1: Nota de... né? Com muita tristeza, viu, Marcelo? Com muita tristeza que a gente fala aqui do falecimento do Manuel César Ribeiro Filho, né?
0: Mané Ribeiro.
1: Mané Ribeiro, Manezinho, meu amigo, 75 anos, né? Ele faleceu, morava no Santa Cecília, irmão do ex-prefeito João Ribeiro, né? Tinha uma pousada muito conhecida ali no Santa Cecília.
0: O pai foi prefeito.
1: O pai foi prefeito também. Então, com muita tristeza que a gente fala aqui do falecimento de Manuel César Ribeiro
0: Filho. Amigo nosso, Estélio.
1: Nosso amigo.
0: Nosso amigo.
1: 75 anos, morava no Santa Cecília, né? O sepultamento aconteceu às 10 horas da manhã de hoje. Estava na sala 4 do velório Cessolupo, deu uma passada lá, cumprimentei lá o ex-prefeito João Ribeiro e falei dele lá, toda a rádio aqui consternada com o falecimento de Manuel César Ribeiro. Fica aqui os nossos sinceros sentimentos.
0: Também noticiamos o falecimento de Luiz Ferraz, 89 anos, era morador do Socorro. O sepultamento ocorreu às 9 da manhã. E Orlando dos Santos também, o sepultamento ocorreu às 8h30 da manhã. As famílias, os nossos sentimentos.

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2: Olha, agora são 11 horas e 15 minutos. O Aster, vamos dar início às informações policiais da manhã desta quinta-feira. Quem estava lá, Aster Galvão?
3: Olha, o Mar...

0: guarda municipal, ela relatou aí que durante o patrulhamento preventivo, ficou sabendo que o alarme de uma creche lá no Arco-Íris disparou. Ao disparar o alarme, eles foram acionados e foram lá para verificar, né? Para verificar nessa creche.
1: Sei.
0: Ao chegar no local, viu que a caixa de medição elétrica estava aberta. Alguém abriu. E tinha um sujeito escondido atrás da árvore. Você imagina a cena. 22 horas e 40 minutos, a polícia vai lá no Araretama, numa creche de nome Arco-Íris, e viu que a tampa estava aberta ali, e olhou e viu um sujeito escondido atrás da árvore. Ele falou, não, peraí, 22 horas e 40 minutos, peraí.
1: João Bironha?
0: Ô João Bironha, não.
1: O João Bironha já é ruim com você, ele fala assim, fica imitando na rádio,
0: não fica? Diz que a sogra dele pendura nele, falou, o cara chamando você de João Bironha,
1: pelo amor de Deus,
0: não gosta muito não, né? Aí o que aconteceu foi o seguinte, ô Marcelo, o pessoal do GCM, a guarda municipal, viu o caboclo escondido atrás da árvore, aparecia lá um pedaço do braço dele, ele pensou que ninguém tava vendo, eles viram. Aí falou, ô, você que tá aí atrás da árvore,
1: hein?
0: Você que está atrás da árvore, são 22 horas e 40 minutos, tá fazendo o que aí? O que? Mão na cabeça! Você não vai botar a mão na cabeça, não? Aí foi se aproximando dele lá, falou, achou! Ele tava escondido atrás da árvore. Ele tá na mão dele.
1: Sei.
0: Tinha uma ferramenta, né? Pra cortar fio. Tinha uma torquesa.
1: Sossego também,
0: né,
1: Sérgio?
0: Um alicate, né? De corte ali, que ele usou pra cortar. Tava com um monte de fio debaixo do braço. Aí o pessoal perguntou pra ele da guarda municipal, e essa fiação aí?
2: Hein? Eu ia abrir ali, mexer ali, mas vocês chegaram antes.
1: Atrapalhou?
2: Não deu tempo, atrapalhou eu demais da conta. Esses fios aqui não é nem daqui, é da creche. Ele tava ele
0: roubou, furtou o fio de uma escola, né? E depois entrou na creche pra tentar também furtar a fiação. Só que foi pego em flagrantão, tá? Ele foi convidado, o senhor está sendo convidado nesse momento, nós vamos levá-lo até a delegacia de polícia para esclarecimentos aí, só para levar o fio, né? O fio também, o fio foi o senhor que furtou, né?
2: Foi eu sim, foi? Não sei mentir.
1: Sei.
2: Não sei mentir, foi eu mesmo que furtei.
0: Então nós vamos seguir com o senhor, ele tem 39 anos, né?
1: Sei.
0: Indiciado, 22 horas e 40 minutos de ontem, ele foi conduzido à delegacia de polícia.
1: Olha, agora são 11 horas e 20 minutos. Dá um recado, Austério.
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2: Olha, agora são 11 horas e 21 minutos. O Zé Liz mandou aqui que hoje é dia do biólogo. Hoje é dia do biólogo. Parabéns aos biólogos.
3: Parabéns.
2: Tá falando que hoje é dia da Guarda Civil Municipal. Mandar um abraço. Falar nisso, eu recebi hoje

0: aqui o Júlio, né? Da guarda da GCM de Pinda. Agradecer e mandar um abraço a todos os nossos amigos da GCM de Pinda, que faz um trabalho importantíssimo na cidade, né, Sério?
1: Com certeza, né? Parabéns aí aos GCMs, né?
0: Ô Marcelo, manda um abraço aí, hoje é aniversário do Zé Fernando, viu? Manda um abraço pra ele que completou 8 aninhos, ó, Sério, ó.
1: 8 anos?
0: 8 aninhos, é ouvinte nosso, Zé Fernando,
1: parabéns,
0: ouvinte nosso.
1: Zé Fernando, parabéns.
0: Um abraço a vocês, ô, o papai, Marcelo. Mamãe, viu? Ô, Marisa, bom dia.
1: Alô, Marisa.
0: Marisa falou que não falou ontem do menino, Sério. Ah, pelo amor de Deus. Marisa, pelo amor de Deus. É aniversário do Zé Fernando. Zé Fernando, abração a você, viu? Abração, Deus abençoe vocês aí. Diga aí, Astério.
1: Olha, hoje vai ter os melhores de Pinda.
0: Vai.
1: Astério Galvão vai estar lá recebendo o troféu, a rádio recebendo o troféu de melhor rádio de Pindamonhangaba. E muitos profissionais estarão lá. E eu também, que não sou bobo, eu vou lá. Ó, olha, o Carlos Lopes e a Silvana Bula.
0: Sei.
1: Um abraço pro Marcelo Santos.
0: Gente da melhor qualidade, isso, amigo da gente.
1: Olha, não perco um programa de vocês. Carlos Lopes e Silvana Bula. E também a Cidinha Prolungati. Encontrei com ela ontem lá em Paulinho.
0: Cidinha, abração pra você, almoçando. Cidinha.
1: Manda um abraço pra Marcela e manda um abraço pra Jaira, minha amiga Jaira.
0: Cidinha.
1: Cidinha Prolungati estava com Sérgio Prolungati. Manda um abraço pra você também.
0: Falar em Prolungati, queria mandar um abraço ao nosso grande amigo, o Ricardo Prolungati, que é tenente-coronel, comandante do 5º Batalhão de Taubaté aqui, Sério.
1: Gente da melhor qualidade.
0: Gente da melhor qualidade, vamos convidar para vir no programa que é dia aqui.
1: É, e o Sidney e a Conceição, o Sidney é um cabeleireiro que tem lá no Vale das Acácias, né?
0: Você corta o cabelo do Salles.
1: Corta do Salles, o cabelo do Sidney. E a Conceição, eles são do Vale das Acácias. E a Cristiane do Ponto do Café, eu vou tomar um café com vocês aí hoje, tá? Ali próximo do Ponto Taubaté ali, tem um trailer ali, um café delicioso.
0: Nós vamos lá, né, Sério?
1: Eu e Marcelo vamos passar
0: Cristiane
1: lá. O Cristiane, um grande abraço, sucesso.
0: Tomar um café com você aí.
1: Sucesso pra você aí no Ponto do Café.
0: O ponto que pegou em Pinda.
1: E pra finalizar aqui, que é muita gente, eu não posso esquecer, né? Que depois o pessoal cobra. Hoje é aniversário,
0: de
1: se o Marcelo puder tocar a música do Parabéns. Aê!
0: É aniversário quem, Sério?
1: Olha, a Manuela Yumi, filha da Letícia Yumi. Manuela Yumi, 8 aninhos.
0: Deus abençoe,
1: Deus
0: viu?
1: Deus abençoe sua vida. Linda, linda, Manuela.
0: Ó, Sério, hoje é aniversário do seu Moraes também, pai do Velo, seu Moraes, gente boa, Sério.
1: Eu gosto muito do seu Moraes. Moraes,
0: gente da melhor qualidade,
1: seu
0: viu, Sério?
1: Seu Moraes tem um coração gigante, o seu Moraes. Verdade, grande abraço, seu Moraes.
0: Ô, seu Moraes, abração pro senhor aí. Parabéns.

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2: Olha, agora são 11h25, Astério. Esse caso aí de estelionato, hein, Astério Galvão?
3: Eu vou falar, viu?
2: Fala,
3: mas,
2: então.
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2: Olha, agora são 11h26, sério, esse caso de estelionato em Esteirão.
3: Olha, esse estelionato aqui, o Marcelo, o pessoal chama Marcelo,
2: Marcelo.
3: Tem um pessoal que é
2: não tem o R.
3: É o Geraldo lá da loja é demais, é Marcelo tá lá, Marcelo tá sim,
2: tá
3: viu?
2: Tá sim, viu?
3: E daí, sério. Ontem eu tava no evento aí alguém falou pra mim assim, o Marcelo gosta mesmo daquele arroz papa?
2: Gosto,
3: olha,
2: gosto.
3: Se você jogar na parede,
2: é arroz.
3: Vira um cimento CP3.
2: É arroz carnavalesco, sai em bloco.
3: E ele nem com marreta, se você jogar na parede, você consegue tirar depois. Ele gosta desse tipo de arroz aí, viu?
2: Ô, sério, manda um abraço ao professor. O Arley tá lá, ó. O Arley, o Ju e Arley, o Neymar, sentadinho lá.
3: O Arley, o Ju e o Neymar?
2: É, sentadinho junto.
3: Grande
2: lá.
3: Grande abraço aí pra vocês.
2: Abração viu? Pra vocês aí, viu? O Neymar abraço. Machucou ontem, agora nós estamos ferrados sem ele.
3: Daqui uns 6 meses ele volta. Volta sem, com tudo.
2: Sem,
3: volta
2: sem,
3: com tudo.
2: Sem ele é difícil, ó, sério, ó.
3: É complicado, viu?
2: Ai, meu Deus do céu. Ô, Marcelo, pra que põe no jogo ontem? Pra quê, rapaz?
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3: 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E um abraço para todos os guampudos do Brasil.
2: Olha, agora são 11h28...

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2: Olha, agora 11h28, Asterix, casa de estelionato, hein, Asterix Galvão?
3: Olha, esse estelionato aqui, ô Marcelo, foi até a delegacia. Eu tô cansado de ler esse tipo de estelionato, sem brincadeira, gente.
2: Manda um abraço ao Kiko. Ô, Kiko!
4: Kiko, Kiko!
2: Abração,
4: Kiko,
2: você é Uber, Kiko, piloto Uber. SAMU, falou que vai levar a gente lá em Bom Conselho, do Papacaço, o Kiko
3: vai,
2: falou.
3: Vai levar.
2: Na ambulância do SAMU, porque daí a gente vai deitadinho, quietinho.
3: Eu vou dormindo, é gostoso ir dormindo. Foi à delegacia um senhor de 79 anos. Ele é morador do Bela Vista, viu, Marcelo? Ele é morador do Bela Vista. Ele não entende, assim como as outras pessoas que caíram nesse tipo de golpe aí de estelionato, ele não entende como isso aconteceu com ele. Ele está em estado de perplexidade total. Tá? O banco, ele trabalha com o Banco Bradesco, tem conta corrente no Banco Bradesco.
2: Sei, sei.
3: E aí ele foi dar uma olhadinha no extrato e viu lá que tava, ué, mas que coisa que é isso aqui? Meu Deus do céu, o que que tá acontecendo? O cartão tá no bolso dele. Ele não autorizou, não emprestou o cartão para ninguém e houve uma retirada de R$7.000.
2: Como assim?
3: Ué? Alguém tirou. Isso vem ocorrendo no Brasil, não é só em Pindo, não. No Brasil inteiro. De repente sai dinheiro da sua conta. Principalmente os aposentados, viu? Aposentado olha lá o salarinho dele que já é pequenininho.
2: Já é pequenininho, tava descontando aí sem saber, né?
3: Aí descontaram descontando aí.
2: Descontaram dinheirão dos aposentados, né?
3: Covardia, né? Alguém tem que pagar por isso. Porque o aposentado vive desse dinheiro, que já é pequeno.
2: Aí ficou quieto, ninguém falou mais nada.
3: Ninguém fala nada.
2: Ninguém falou mais nada.
3: É, mas o negócio ficou por isso mesmo. Vai começar a feder de novo. Vai começar a feder de novo isso aí. Aí o que aconteceu? Este senhor aqui, esse aposentado de 79 anos, foi retirado R$7.000 e ele não entende como é que isso aconteceu. Você pensa que acabou?
2: Penso sim.
3: Não acabou não, senhor.
2: Não?
3: Tá, não. Houve mais duas retiradas, tá? Uma de R$3.899.99 e uma segunda retirada de R$4.999.98.
2: Nós vamos somar aqui, Asterix.
3: Soma aí, vamos ver quanto é que deu o prejuízo desse senhor aí.
2: Vamos somar aqui que eu aprendi com o Gilson, vai. Como é que é? O primeiro começa.
5: Mas não tô conseguindo.
2: Marisa também, olha, não gostou. Pediram pra imitar o SAMU.
3: Ela não sabe fazer.
2: Eu tô aqui pra imitar.
3: Ela ficou fuçando a gravação, atrapalhando aqui, que a gravação saiu no meu ouvido o tempo todo aqui. Tá entendendo?
2: Ai, meu Deus do céu. Viu?
3: Baixinho, viu, Marisa?
2: Ó, Asterix, depois... passa o valor já, Asterix. Os valores.
3: Xinga a gente, depois xinga. Tá louco.
2: É, não, hoje você vai encontrar com ela hoje, hein?
3: Hoje eu vou.
4: O que vocês ficam falando de mim?
3: Os melhores de Pinda hoje.
2: Hoje, viu, gente? Os melhores,
3: lá
2: viu?
3: Naquele hotel de luxo lá na saída de Pinda.
2: Colonial Plaza Hotel. Depois eu vou ficar bravo com a Stella. O que você tá falando de mim, seu douradinho?
3: Tô falando bem dela.
4: Os douradinhos.
3: Os douradinhos,
2: né? Ô, sério, vamos aí então o prejuízo da pessoa.
3: Primeiro foi 7 mil. Depois duas transferências, duas retiradas, na verdade, aqui, ó. Uma de 3.899.99. E uma outra retirada de 4.999.98. Quanto que deu aí, ô Marcelo?
2: 15.889.
3: Ah, meu Deus do céu.
2: Quase
3: o prejuízo.
2: Quase 16 mil reais de prejuízo, Asterix.
3: Eu conto sempre aqui o seguinte, ó. Eles tiram o que tem na conta. Se tiver 100 mil, tirava. 200 mil, tiravam. Ontem eu falei de um leilão aqui, o cara comprou dois carros. Cada carro custava mais de R$80.000. Olha o prejuízo que esse homem levou.
2: Meu Jesus.
3: Tá entendendo? Então, viu lá um leilão. Cuidado, gente, com o negócio de leilão, tá?
2: Aí, 70, 80. Falar em leilão, manda um abraço ao Norbertinho, Asterix.
3: Norberto de Moraes,
2: Norbertinho.
3: Tiver algum problema no seu bairro aí, ó. Você já tá com saco cheio de problema no bairro, ninguém resolve.
2: Chama ele.
3: Fala com o pessoal Norberto. Aí que precisa resolver, ninguém resolve. Então, chama o Norbertinho, reúne o pessoal no bairro, que ele vai aí e resolve essa situação pra vocês.
2: É verdade. Como é que tira o dinheiro? Ô, Daniel, tiraram o dinheiro da conta da pessoa sem a pessoa saber, Daniel.
4: Porque vergonha.
2: Ah, pelo amor de Deus, viu? Olha lá você.
3: Pique no carinho da alegria.
4: No pique no carinho da alegria.
2: Oi, tá, fez frio aí, pegando a rádio, já tá frio. Fala. Zé, fez frio hoje? Fez frio hoje. Viu?
3: Fez frio?
2: Fez. Deixa eu mandar um abraço aqui ao Marinho Mecânico.
3: Marinho.
2: 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Aí tem Corinthians também, ao vivo na 107, com sorteio, viu, gente? Com sorteio.
3: Perfeitamente. 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
2: Olha, agora são 11h35, você falou Miqueias, viu gente? O livro de Miqueias na Bíblia, ele traz exatamente o que nós estamos passando hoje, viu? Por isso que a Bíblia é um livro atualíssimo, da atualidade, mais atual que o Jornal do Dia. Então Miqueias lá, por exemplo, pega o capítulo 2 de Miqueias, por exemplo, né? Que vai falar, vai denunciar a ganância dos poderosos, né? Anuncia o julgamento de Deus. Deus dá a oportunidade de redimir a pessoa, não se redime. Fica fazendo mal, maquinando o mal contra os outros. Os poderosos na ganância. Tá tudo escrito lá no livro de Miqueias. Se você tiver a oportunidade, pegue sua Bíblia, leia Miqueias, por exemplo, de 2, 3, capítulo 2, 3 lá. E você vai entender o que nós estamos passando exatamente hoje, viu gente? E aí, lá no livro de Isaías, porque hoje nós estamos vendo aí, maquinando o mal, né? Trocando os valores.
3: É verdade.
2: O bem virou mal, o mal virou bem. Aí lá no livro de Isaías, capítulo 5, se não me falha a memória, tá lá dizendo o seguinte, ó: ai daqueles que chamam o doce de amargo, o amargo de doce, que chamam o bem de mal e o mal de bem. Ai daqueles. Então haverá o julgamento. Aí a gente muitas vezes fica aqui, mas será que não vai acontecer nada desses poderosos que estão fazendo mal contra o povo? Não vai acontecer nada. Não vai acontecer nada. Deus está vendo. E Deus julga no tempo dele, o tempo não é nosso. O julgamento de Deus é no tempo dele, não é nosso. A gente às vezes quer apressar as coisas, mas calma, é tem verdade. Tudo sem, tem seu tempo. Todos os impérios poderosos do mundo acabaram, todos. O babilônico, o medo-persa, acabou aí o romano. E aí a gente tem que ter esperança em Deus, porque o que não morre é esperança. A gente crê em Deus e sabe que Deus fará a justiça. Deus é justo, viu gente? Deus é justo. 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
2: Olha, agora são o Marcelo, repete pra mim os capítulos aí do livro de Miquéias. Aí eu já vou mandar mensagem já pra senhora aqui, tá bom? Ó, sério, esse 11:38, sério.
3: Olha, ó, Marcelo, deixa eu só falar aqui
2: já, já tem horário eleitoral, hein?
3: Tem. 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
2: Mandar um abraço ao meu amigo Moisés Santista, lá do Depósito de Gás e Água Santa Terezinha, Moisés do Leite. Moisés, agora não consigo ouvir o seu áudio, já ouço, mas ontem machucou o Neymar, Moisés. Não precisava ter colocado o Neymar ontem, na minha opinião. Não ia reverter o placar, pra que colocar o menino na Vila agora? Agora sem ele, ai meu Deus do céu, hein? 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Tem um mês todo agora do mês de setembro, tá bom? 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
2: Olha, agora são 11h41, que nem, viu, gente, que nem essa história de esquenta e fria, mas que tá acontecendo, o tempo tá louco, vai, como é que vai ser? Tá tudo lá, gente, tá tudo lá no livro de Apocalipse. Deus deu a visão ao apóstolo João, o último a morrer, João, deu a visão ao João, tá tudo no Apocalipse, como é que vai ser o final, tá escritinho lá, tudo lá. É claro, tem muita coisa literal lá, que precisa do entendimento, mas está tudo escrito lá, como vai ser, como é que vai ser, que hora, está tudo lá. Só horário e dia que ninguém sabe, só Deus.

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2: Olha, agora são 11 horas e 41 minutos, Astério, esse caso estelionato, Astério.
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2: Olha, agora vamos até a Lojas Lupo. Fala, Moacir.
4: 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Bom dia, Marcelo. Bom dia, ouvintes.
2: Obrigado, Macir. Lojas Lupo. Olha, queria mandar um abraço aqui, Marcelo. Bom dia. Mano, parabéns para minha amiga Luísa Helena do Vila Rica. Luísa Helena, parabéns, viu? Deus abençoe sua vida. E a Silvana falando aqui. Hoje é aniversário da minha amiga Luísa Helena do Vila Rica.

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2: Olha, agora são 11h44, deixa eu mandar o Marcelo, meu sogro também caiu no golpe do leilão, perdeu 5 mil reais, ai meu Deus do céu. Estelionato.
3: Vou falar desse estelionato, mas olha, deixa eu mandar um abraço lá pro Dito Bala, fazendo um trabalho excepcional na Associação de Amigos Unidos de Pinda, viu? AAUP. Ele também comanda o jornal Vale Cidade Digital. E o jornal do Bala impresso, é notícia aí, aconteceu, virou bala, viu, gente? É, esses dias aí, por exemplo, 600 quilos de ração aí, beneficiou aí uma entidade. É, também foi 28 pizzas aí pro lar São Vicente de Paula, né? Deixando o pessoal, pelo menos um dia, comer uma belíssima pizza, gostosíssima, né? Então, parabéns aí, Associação de Amigos Unidos de Pinda. É, fica onde? Fica na professora Ilcar dos Santos Granato, 112, Vila Nair. Se você quiser alguma informação, é só entrar em contato lá com a ONG. Nesse telefone aqui, ó, 992-18-7115. Alô, Dito Bala, aquele abraço!
2: Astério 11:46, estelionato, Astério.
3: Esse estelionato aqui, ô Marcelo, aconteceu... Um homem de 29 anos, ele disse na delegacia que visualizou na internet o anúncio de venda de um veículo, um Palio 1998, valor R$ 9.300. Ele viu o comercial ali desse carro, fotografias do carro e se interessou. Entrou em contato, começou uma negociação com o autor. Um sujeito lá que ele não conhece, por telefone. E a vítima foi induzida ao erro. Pois o interlocutor disse que tinha muitas pessoas querendo o carro. O carro estava num estado excepcional. Carro de namissa, né? Papo de vendedor. Carro de namissa. Palio 1998. Ó, tá cheio de gente querendo aí, hein? Se eu fosse você, faz o seguinte aí, ó. Faz um Pix de 3 mil, segura o carro pra você. Hein? 3 mil, faz um Pix aí, eu seguro o carro pra você. E foi o que aconteceu. A vítima aí, este homem de 29 anos, morador do Liberdade, lá em Moreira César, acreditou na conversa do indivíduo, fez o Pix de 3 mil reais, tá? E agora, meu amigo, você vai receber esse dinheiro
2: vai.
3: No céu.
2: Vai.
3: Foi lá ver o carro. A pessoa que tá... Ele, na verdade, gente, eu digo sempre isso aqui, ó. Tem alguém querendo vender, certo? Alguém tá querendo vender. Aí o cara, por telefone, ele faz a cabeça do cara que é o dono do carro, conta uma historinha pra ele, e conta uma historinha pra esse aqui que fez os 3 mil. Falou, o cara é meu irmão, pô. Vai lá, é irmão meu. O carro tá lá, mas ele é meu irmão. Ele tá devendo uma graninha. Conta uma história pra pessoa, tá? Aí contou pra ele o seguinte, ó, tá cheio de gente querendo aí, faz pra mim o Pix 3 mil. Mas por telefone, o cara acreditou, falou, amigo dele, vou fazer o Pix 3 mil.
2: Meu Deus do céu.
3: Só que quando ele vai conversar com o dono do carro, e fala pro dono do carro, ó, eu já fiz o depósito 3
2: Paguei
3: mil
2: lá.
3: Pro seu irmão. Ele falou, mas como assim? Ué, o carro é meu, como é que você fez o Pix 3 mil pra irmão? Que irmão meu, não tem irmão nenhum não. Que isso, cara?
2: Não tem?
3: Não, não tem irmão, ué? Não. Não, mas ele falou que é irmão. Não, não, ele pegou você no 171, enganou você e você depositou 3 mil reais e ele alegou o quê? Pra você? Não, é porque muita gente querendo. É isso que a gente queremos. Aí, ó, ficou no prejuízo de 3 mil reais.

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2: Olha, agora são 11:49, mais estereonato em exterior.
3: É, não para, né? 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
2: Ó, sério, agora mais um caso aí de estelionato, hein, sério?
3: Olha aqui, ó, Marcelo, aqui é o seguinte, ó, o senhor é de 75 anos, morador do Parque Shangri-La, recebeu uma ligação telefônica. Olha só, gente, olha, outro tipo de estelionato, o pessoal tem que ficar ligado, ó. Ela, é, a vítima é um senhor de 75 anos, morador de Shangri-La. É, alguém ligou na casa dele e falou assim, ó, a sua esposa foi contemplada em 35 mil reais.
2: Quanto?
3: 35 mil. Ele falou, mas minha esposa? É, sua esposa. Isso aí é oriundo de benefícios denominados cartão para todos. Ela foi agraciada? Foi. Então nós vamos mandar, a princípio, a priori, 20 mil. E depois vamos mandar 15 mil, totalizando aí 35 mil. Ah, então ela ganhou. Então esse dinheiro vai pra conta dela? É, o senhor é esposo dela? Sou sim, senhor. Sou esposo dela. Aí o senhor pode passar alguns dados pra mim? Posso. E os dela, você pode passar também? Posso também, viu? Passou tudo, Marcelo.
2: Ai, meu Deus.
3: Passou todos os dados. Aí foi acreditando, foi entrando nessa conversa. O resultado de tudo isso, todo mundo já sabe, né? O final da história. O que tinha na conta dos dois...
2: Vai embora?
3: Dos dois, que passou o dado dele e ele passou o dado da esposa.
2: Prejuizinho de quanto é, Zé?
3: R$2.788. Achou que ia ganhar 35 e perdeu tudo. Das duas contas, limparam tudo.
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2: Olha agora 11h52, Astério, agora é estelionato ou furto? Hein?
3: Olha, agora foi, tá como furto aqui, eu gostaria de pedir um pouquinho da atenção das pessoas que estão agora com o rádio ligado, tá no carro, tá na rua, na chuva, na fazenda, numa casinha de sapê.
2: O Amaral atenção. Tá lá no Recanto dos Melos, Astério, lá. Mandou a foto no Recanto dos Melos, mandou a foto no franguinho caipira lá, certo?
3: E o almoço nosso ficou na história, né?
2: O almoço nada, hein, Amaral?
3: Você, viu? 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
2: Olha, agora são 11h54, esse caso de furto aí, sério.
3: Olha, eu fico em estado de perplexidade total quando vejo essa coisa aqui, porque eu coloco, por exemplo, como se fosse uma tia minha, uma parente, mãe, um parente, uma irmã. Gente, estão voltando a fazer isso de novo, cara. De novo estão fazendo isso aqui no centro da cidade de Pinda. Normalmente é no centro da cidade de Pindamonhangaba. Eu peço atenção da senhora dona de casa, principalmente o senhor com mais idade, a senhora com mais idade. Tome muito cuidado andando aqui pelo centro de Pinda. Uma senhora de 64 anos, ela caminhava ali pelo centrão de Pindamonhangaba, na Deputado Claro César, 9 horas da manhã de ontem. E olha só o que aconteceu. Duas mulheres estavam caminhando devagarinho na frente dela. E ela, 64 anos atrás, e as duas um pouco mais à frente. Uma das duas, presta atenção. Uma das duas mulheres deixou cair um cartão de banco. Aí a senhora abaixou, 64 anos, a vítima, abaixou-se, pegou o cartão e falou: senhoras, vocês duas aí, por favor. Aí uma das duas olhou pra trás, a outra também olhou. Vocês deixaram cair o cartãozinho do banco? Aí chegou as duas pra conversar com ela. Presta atenção. Nossa, não tem mais gente honesta nesse mundo, olha. Parabéns pela sua atitude. Eu sou dono de uma loja de calçados aqui no centro. E se alguém que não fosse a senhora pegasse um bandido e limpar minha conta, meu cartão de aproximação, vou dar um presente pra senhora. Eu tenho uma loja de calçados.
2: Padre Gonçalves, é, manda um abraço pro Padre Gonçalves.
3: Padre Gonçalves, um abraço pra você. Ao altar.
2: E daí, Astério?
3: Gente, presta atenção. Duas mulheres andando e a senhora, a vítima, atrás. 64 anos. Uma das duas deixou cair de propósito, deixou cair o cartão. Ela, a senhora,
2: que inocente, honesta, a vítima
3: honesta, abaixou, pegou o cartão e falou: vocês duas, hein? Vocês duas aí? Vocês duas saindo aí? Derrubou o cartão? Quem que derrubou o cartão? Aí foi as duas, voltou, agradeceu demais da conta, falou pra ela assim: ó, não existe mais pessoas honestas, é muito difícil, é como achar uma agulha no palheiro. Aí devolveu o cartão pra ela, falou assim: eu tenho uma loja de sapatos, as duas, uma dando força pra outra ali, as duas, sem vergonha, fedidas, fedorentas, vernentas, tá? Peidorreiras!
2: Ô, louco, Astério!
3: Aí a senhora ficou toda alegre, toda contente, não, vou dar um par de sandálias da melhor qualidade pra senhora. Aí as duas foi caminhando próximo a uma loja, que eu não vou falar o nome, próximo a uma loja, falou: só pode entrar lá que eu já liguei, acabei de ligar aqui. Só que não pode entrar com bolsa lá dentro, viu? É a norma da empresa, tá? Tô acontecendo muito furto de bolsa lá dentro. A pessoa vai experimentar alguma coisa, deixa a
2: bolsa.
3: Aí o pessoal leva a bolsa, então não pode entrar. Então, fica com a minha amiga aqui fora. Fica a minha amiga aqui, tá? E a senhora deixa a bolsa com ela aqui e a gente entra na loja, tá? E a senhora vai escolher o calçado. Fica olhando a vitrine lá, escolhe o que a senhora quiser lá. O que a senhora quiser. Aí entrou. As duas entrou, a vítima junto, e ficou olhando a vitrine. Pode escolher aqui então? Pode, qualquer um aí que só quiser. Pode escolher aí. Pode escolher então, fica, não tem pressa não. Não tem pressa, eu não tenho pressa. Pode escolher à vontade.
2: Se quiser, a senhora escolhe aí.
3: Ela ficou uns 10 minutos lá, e olha aqui, tá. Aí escolheu. Só que a mulher que tava junto com ela sumiu na poeira.
2: Vazou.
3: Vai falar: cadê a mulher? Não. Sumiu, aí ela saiu lá fora. Cadê a mulher com a bolsa dela?
2: Ai, meu Deus do céu.
3: Então, gente, pelo amor de Deus, eu sei que a cidade inteira está ouvindo aqui.
2: Graças
3: o programa
2: a Deus.
3: De ponta a ponta.
2: Ponta a ponta.
3: Em todos os lugares. Olha só o prejuízo que essa senhora teve, senhora de 64 anos, gente. Dentro da bolsa dela, eu tenho certeza que viram ela sacando esse dinheiro dentro do banco. Eu tenho certeza. Tinha R$2.000 em dinheiro.
2: E estava dentro da bolsa.
3: Ela ia pagar um monte de boleto, segundo a informação dela, e tinha vários boletos, e tinha cartões bancários, tinha um monte de coisa, tinha o celular dela, ficou dentro da bolsa.
2: Meu Jesus.
3: E as duas fedidas fedorentas levaram até o celular dela. Louco. E os R$2.000.
2: Levaram?
3: Levaram dois mil, ela ficou lá, havia navios, as duas... Deram linha na pipa.
2: Linha na pipa.
3: E ela ficou com esse prejuízo.
2: Marcelo, foi o sorteio aqui do par de ingressos cinema, saiu para Ana Cláudia Santana. Ana Cláudia Santana foi a ganhadora aqui do par de ingressos do cinema. Vambora, Sérgio Galvão.
3: Obrigado, gente. Fiquem com Deus e até amanhã, se Deus assim permitir.
2: Salmo 101. Levantarei meus olhos para os montes, de onde vem o meu socorro? Meu socorro vem do Senhor que fez o céu e a terra. Não deixará vacilar o teu pé. Aquele que te guarda não tosquenejará. E que não tosquenejará, o guarda de Israel. O Senhor te guardará a tua entrada, a tua saída, desde agora e para todo sempre. O Senhor é meu pastor e nada me faltará. Se Deus é por nós, quem será contra nós? Operando Deus, quem impedirá? Que a graça, a comunhão, a virtude, as duas consolações do Espírito Santo repouso, esteja presente em cada vida, hoje, para sempre. Agora, horário eleitoral gratuito. Que Deus abençoe sua vida.
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0: almoçar. 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
11: Amém, glória a Deus, Deus fiel, né? Estamos aqui no programa Momentos com Deus, né? Você que já está aí ligadinho esperando. Hoje nós, por causa da programação política, né? 20 minutos nós depois chegamos aqui, mas o bom é que nós estamos aqui e eu tenho certeza que o Senhor tem uma palavra para o meu e para o seu coração, né? Graça e paz a todos. Eu sou aqui a pastora Vitória, né? Da Vida Bem-Aventurança. Eu congrego ali no Crispim, no Massaim. E você está aí pela primeira vez, tá? Seja bem-vindo, seja bem-vindo neste programa, em nome do Senhor Jesus. Amados, hoje o nosso tempo vai ser bem corrido e eu já vou deixar aqui, né, uma palavra para o nosso coração. Você que já está aí esperando, né, esta palavra, eu tenho certeza que o Senhor vai falar o seu coração nesta tarde. Amém? A palavra que o Senhor tem para mim e para você nessa tarde está em Mateus, Mateus 24. Mateus 24, o 13, diz assim: mas aquele que perseverar até o fim será salvo. Eita glória! Aquele que perseverar, né? Nós vimos que ali, nós vimos que Jesus, ele estava ali no monte, né? Monte das Oliveiras, respondendo ali seus discípulos sobre os sinais do fim, né? E ensinando, né? Nós vimos, se você ler ali no começo, né? Nós vimos que os discípulos fazendo pergunta para Jesus. E nesta tarde, o que eu tenho, né? A palavra do Senhor tem para mim, tem para você. O Senhor, ele está nos alertando. Nós estamos vivendo, né, esse tempo também, o tempo do fim, tá? Nós estamos vivendo o tempo que nós vimos que tudo se está acontecendo, né? Tudo está acontecendo. Que ele fala ali, né, no verso 24, ele não promete facilidade, nem o tempo, né? Se nós vemos esse contexto aqui, ele não está prometendo nenhum momento, né, uma facilidade. O que ele fala aqui, né, sobre este texto, mas ele está ali advertendo os seus discípulos, né, sobre o tempo difícil que nós vemos aqui no começo, né, desse texto, os momentos difíceis, né, que vem a guerra, os falsos profetas, a iniquidade, tudo isso, né, que vai acontecer. E nós estamos vendo, irmão, né, nós vimos isso, mas ele está aqui nos alertando, irmão, que quando nós vimos aqui essa palavra profética, mas ele está preocupado com a nossa salvação, tá? Ele fala para que nós permanecemos em Cristo Jesus, que nós seja fiel, tá? Permanecer, é isso que ele quer. Mesmo que está vindo as adversidades, os tempos difíceis, né, tudo isso que está acontecendo, ele fala assim, ó, mas permaneça, seja fiel a mim, né, todo o tempo. Às vezes nós olhamos e falamos, não, né, eu sou fiel, né, sou fiel a Deus, eu sou fiel. Mas quando vem a adversidade, né, quantas pessoas que nós vimos que outrora falava de Jesus, pregava a palavra de Deus, e hoje está fora dos caminhos do Senhor. Por quê? Porque não suportou os momentos difíceis, as dificuldades. Vem aí também falando, né, sobre, aqui fala sobre as falsas profecias. E muitas vezes nós vamos para o Senhor porque nós queremos algo. Aí você começa a orar, faz propósito e você, não, mas já tem tanto tempo, eu não consegui ainda. Ei, o tempo de Deus é o tempo de Deus, não é o nosso tempo. Se ele prometeu, ele vai cumprir. Mas nós temos que esperar nele, esperar o tempo dele, porque ele é fiel para cumprir na nossa vida. Mas muitos, não. Muitos, eles falam assim, ah, Deus está demorando. Eu vou dar o jeitinho brasileiro, né? E vai e fala, não, ó, vou desistir e volta a fazer, né, todas as iniquidades. Mas é isso aqui, né? A palavra do Senhor fala o sinal do fim dos tempos. E nós vimos, mano. E nesta tarde, eu quero falar para você, né? Não desista desse Deus. Continua sendo firme. Está difícil. Está difícil. Mas ele está falando aqui que ele não prometeu facilidade. Porque o próprio Jesus, na cruz, morreu na cruz, irmão. Mas ele não desistiu. Ele foi até o fim. Ele sabia por tudo que ele ia passar. Mas ele foi até o fim. Ele foi fiel até o fim. porque nós hoje, nós estamos em Cristo Jesus, pela graça, por causa de Jesus. Não adianta nós falarmos assim, ah, eu não vou mais para a igreja não, eu não vou fazer isso, eu adoro Deus mesmo em casa, tudo bem, adoro em casa, mas... Às vezes tem pessoas que você está na fé, que você está indo para a igreja, você está ali, sabe, ajudando, fazendo algo na igreja. De repente chega um e fala para você, ah, bobeira, você está aí na igreja, está quase todos os dias na igreja. Não, serve a Deus em casa, e aí eu quero falar para você, não ouve esta palavra. Vai para a igreja, faça o que você tem para fazer por amor, né? Faça por amor ao Senhor. Fala do amor de Deus. Pregou a palavra do Senhor. Porque não adianta, irmão, você estar em casa, ai, o meu coração é bom, eu faço, né, eu ajudo, né, eu dou cesta básica, eu ajudo necessitado. Sim, que bom. Mas isso não garante a sua salvação. E no verso 12. Olha para você, o 12 fala. Devido ao aumento da maldade, o amor de muitos esfriarão. O que que acontece? O próprio Jesus falava que o amor de muitos, muitos ia esfriar. Por quê? Porque nós não suportamos. Às vezes, um fez a maldade para a gente e a gente também quer pagar com a mesma moeda. Né? Ah, porque não, também você assim. Ah, porque o fulano não faz isso na igreja, eu também não vou fazer não, porque, né? Olha lá. Não, irmão, faça a sua parte. Faça a sua parte. Faça com amor. Porque você vê que tudo, muitas coisas estão acontecendo. Hoje eu vejo os homens aí, como eu falei, que pregam na palavra de Deus, que... está fora do caminho do Senhor. Por quê? Porque por causa de, talvez, pode ser, né, de uma palavra, porque alguém falou alguma coisa, e aí nós somos muitos dodói, mas quando nós temos o Espírito Santo de Deus, nada nos afasta do caminho do Senhor. Então, a palavra para mim e para você nesta tarde, permanece firme com Jesus. Mesmo que está vindo aí a adversidade, está difícil, o tempo está difícil, nós vemos isso. Mas se nós estamos com Jesus, nós vamos suportar, nós vamos conseguir dormir em paz. Então, não deixe esse amor se esfriar, não. Quando você vê que alguém, né, está te levando ao contrário, né? Isso é fácil. Tem pessoas que podem falar assim, ah, não, não vamos para a igreja hoje, não. Não, deixa, você foi ontem, foi domingo. Não vamos, não, irmão, afasta. Permaneça na presença do Senhor. Busque o Senhor enquanto é tempo. Ah, pastora, mas era a minha família inteira, minha mãe, meu pai. Hoje está todo mundo afastou, só tem eu. Oh, glória a Deus, você é a maioria. E você vai orar, perseverar, para que a sua mãe, o seu pai, volte ao primeiro amor. E permaneça. Irmão, não é o começo. Que bom quando nós vamos para a igreja. Nós aceitamos Jesus. E nós vamos com todo aquele amor, né? Nós queremos que todo mundo aceitasse Jesus. Mas o começo é tudo muito bom. O difícil é o fim. O fim vai chegando e você vai se esfriando. E quando você vê, você está afastado do caminho do Senhor. E hoje, a palavra do Senhor, para mim e para você. Talvez você que está afastado do caminho do Senhor. Talvez você que está frio, né? Não está hoje, está indo para a igreja. Talvez você é aquele que ia para os cultos, 4 cultos na semana. Hoje você está indo só nos domingos. E quando vê, você já afastou do caminho do Senhor. Mas hoje, nesta tarde, volta enquanto é tempo. Porque Jesus está voltando. Ele não vai avisar o dia que ele vai voltar, tá? Para que não pegue nós todos aí despercebidos. Nesta tarde, volta para o caminho do Senhor. Adore, tá? Talvez você está aí: nossa, mas não tenho uma igreja. Sim, hoje, olha aí do lado da sua casa, mais próximo, vai à igreja do Senhor. Amém? Fica com essa palavra, em nome do Senhor Jesus. Está aí um louvor e já voltamos.

Amém, glória a Deus. Voltamos com o programa Momento com Deus. Ainda dá tempo você ainda deixar o seu nome e o pedido de oração, 992-24-5660. 992-24-5660. Ainda dá tempo você ainda deixar aqui o seu pedido. Está corrido, mas ainda dá tempo para você fazer aí seu pedido de oração. Amém? Talvez não dá para até tocar o seu louvor aí que você pediu, mas dá para você deixar aí o seu pedido de oração. Está conosco aqui já também o nosso querido, nosso irmão Denis ali do Castolira, né? Que Deus abençoe. Irmão Denis, ele sempre está ligado. Que Deus abençoe a sua vida, Deus abençoe a sua família, em nome do Senhor Jesus. Está aqui também a nossa querida Roseli. Boa tarde, pastora. Gostaria de pedir oração para meu filho Douglas e o meu marido Reginaldo. Que Deus abençoe também, minha querida, né? Nossa irmã Roseli, que é ali do Castolira. Que Deus abençoe a sua vida, né? A vida do seu esposo, do Douglas, né? Que Deus abençoe grandemente. E vai estar sim, né? O seu nome, o nome do Douglas já está aqui desde do início, né? Dessa programação, o seu nome está aqui. E crê que o Senhor, ele ainda faz milagre. E como hoje diz a palavra do Senhor, o importante é nós continuar, perseverar em Cristo Jesus, né? Não abandone a sua fé, crê somente. Talvez você não conseguiu aí, né, chegar ainda a sua bênção, mas o segredo é continuar, é perseverar, acreditando que ele ainda faz, né, na nossa vida. A nossa querida também, Maria Eunice, né, ela pede oração para a família dela e pede também para o filho Geraldo, né, que está ali no hospital. Mas Deus também, nosso médico dos médicos, ele está, né, no controle de todas as coisas e ele sabe, né, do nosso coração. Uma mãe, uma oração de mãe faz muito seus efeitos. E eu creio que o Deus Todo-Poderoso está com teu filho, em nome do Senhor Jesus. Amém, irmãos? Aqui no Facebook, a nossa querida, minha amiga Ângela, né, Oliveira, né, a paz do Senhor Jesus, minha querida, que Deus abençoe sua vida, em nome do Senhor Jesus. O meu sobrinho Douglas, que Deus abençoe, em nome do Senhor Jesus, que logo você vai conseguir aquilo que o Senhor, né, você tem colocado na mão do Senhor, né? O Senhor é continuar esperando no Senhor. Persevere, não desanime, né? Tenha fé, continua tendo fé. Nossa querida Juliana, né, a missionária Juliana, paz do Senhor, minha pastora, que Deus abençoe. Ju, que Deus abençoe grandemente sua vida, né? Essa é minha ovelhinha que está ali também junto comigo, né? Uma obreira da casa do Senhor. Que Deus abençoe a sua vida, que Deus abençoe o seu ministério, que Deus abençoe a sua família. Continua, né, esta mulher guerreira, esta mulher que tem a fé mesmo. Continua, importante é esse, é o segredo, é ter fé, perseverar, não desanime, não deixa que ninguém, né, tire a sua coroa. Amém? Ah, nossa querida Eronice, essa é minha ovelhinha que agora está morando longe, mas que Deus abençoe também. A paz do Senhor, pastora linda, que Deus abençoe. Que Deus abençoe sua vida, minha querida. Você sabe que eu te amo em Cristo Jesus. Um beijo, um cheiro. Amém? Glória a Deus. Deus, ele é maravilhoso, irmão. Deus, ele é fiel. É? A nossa irmã querida Anja está dizendo aqui, ó. Amém, amanhã estaremos juntos ali no Massaim. Essa é minha companheira ali da igreja do Massaim, está sempre comigo ali no Massaim, né? Amanhã nós estaremos juntos ali, damos glória. Irmão, e já quero deixar aí, né, um convite para você. Ontem eu tive culto ali no Crispim, que é todas as quarta-feiras. Nós estamos aí com quarta profética, uma bênção ontem. Nossa, ontem o poder de Deus sobre aquela igreja foi grande demais. E assim, irmão, todos os dias que nós, o Senhor fala ao nosso coração. E estamos na Bem-Aventuranças também, eu tenho ali no Massaim, né? Estrada do Massaim, o número 836. Você também é o nosso convidado para estar ali, culto ali
Na toda sexta-feira nós estamos ali dando glória a Deus. E, irmão, e aí, a Ibave, tô feliz ontem, né? É, foi mais ali a pastora Sônia, foi ali mais uma posse ali na igreja, mais uma igreja ali, uma porta aberta, né, em Guará. Que Deus abençoe a pastora que está ali, a pastora Miriam, um amor, né? Já aprendi a amá-la em nome do Senhor Jesus. Amém? Qualquer hora eu vou estar ali dando uns glória também junto com o nosso irmão, o nosso querido ali também, nosso irmão João, que é uma benção de Deus. Amém, irmãos? Que Deus abençoe grandemente, né, a vida de cada um nesta tarde. A nossa querida aqui, irmã Ivone. Boa tarde, pastora. Deus abençoe. Sou a Ivone ali do Alto Cardoso. Não, ela não, o sobrenome dela é Cardoso, né? Ela é do bairro ali do Castolira. Peço oração para minha saúde, o meu esposo, a minha família e todos. Mãe, que Deus abençoe grandemente a sua vida, a sua família, em nome do Senhor Jesus. Persevere. Continue acreditando que esse Deus, né, ele é o ontem, hoje e eternamente. Ele vai continuar nos abençoando. É nós não desistir, né, acreditando que ele, sem ele nós não somos nada. Né? A nossa querida Dani, né, também Adriana, ela pede aqui, né, oração. A paz, eu queria oração para a minha família. Não vou estar aqui, Dani. E já chegando no finalzinho, já nós já vamos estar orando, né, para você, pela sua família. Continua acreditando, tendo fé, né? Como a palavra diz, que o amor de muito se esfriarão. Nós ainda acreditamos, porque nós estamos aqui ainda, né, tirando o nosso tempinho para orar, para pedir para Deus pela nossa família, pela nossa saúde, e continua acreditando. Não perca essa fé em Jesus Cristo, porque ele ainda continua, né? Ele ainda continua operando na nossa vida. Não é porque há 2000 anos atrás ele, né, ressuscitou morto, fez o céu. Não, ele continua fazendo milagre. Quantos milagres ele tem feito na nossa vida hoje, né? Tem milagre que ele fez na nossa vida que nós nem percebemos, e ele fez, e ele continua fazendo milagre. Eu sou um milagre de Deus, e vocês que estão aí do outro lado também é um milagre de Deus, porque ainda acredita que ainda há esperança, né? Deus maravilhoso. Que Deus abençoe, irmão, cada um. Nós vamos estar orando, porque o nosso tempo. A nossa querida também, né? A minha ovelhinha em Cristo Jesus, Ana Emília, que Deus abençoe sua vida em nome do Senhor Jesus. Continua firme em Cristo Jesus, né? Continua acreditando que ele ainda é o Deus na sua vida, né? Essa mulher guerreira em nome do Senhor Jesus. Que Deus continue abençoando a cada um de nós, irmão. Nós chegamos no finalzinho, nós vamos estar orando, né? Mas quinta-feira estaremos aqui. E é agora, por problema de. Quantos meses? 40 dias, né? 40 dias nós temos aí. Eu vou estar aqui meio-dia e 20, tá? Então, meio-dia e 20, vocês fiquem ligadinhos, porque eu vou estar aqui, né? Não vou sumir, não. Nós estamos aqui pouco tempo, mas. Em pouco tempo, né? Não é o muito falar que o Senhor opera. E o Senhor já tem operado. E já sou grata a cada um de vocês que ligou, né? Deixou seu nome para a oração. E eu vou estar continuando orando em nome do Senhor Jesus. Senhor Deus, Pai querido, Pai amado. Senhor, aqui, Senhor, está, Papai querido. Esse aqui é um ato de fé. Pessoas que ainda, Senhor, meu Deus e meu Pai, ainda não apostatou da sua fé. Senhor, nesta tarde, eu peço a Ti, Senhor, em nome do Senhor Jesus, a cada um, Senhor, que hoje está aqui, Pai, pedindo, acreditando, em nome do Senhor Jesus, ó Pai, portas abertas, uma cura. Esse, Senhor,
esses não ainda apostatou da sua fé. Ele está ainda criando que o Senhor é Deus, que o Senhor ainda faz milagre. Visita, Senhor, meu Deus, a cada um. Talvez está aqui pela primeira vez, mas ainda crê que o Senhor é Deus. E que o Senhor o abençoe, visita cada lar, visita cada trabalho, Senhor, meu Deus, meu Pai. Visita aquele que também não teve a sua oportunidade de estar ligando aqui, Senhor, meu Deus, em nome do Senhor Jesus. Mas está ouvindo a tua palavra. Que o Senhor o abençoe, em nome do Senhor Jesus. Em nome do Pai, do Filho e do Espírito Santo. Amém. Fica com Deus. Um beijo em seu coração.

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4: Casa e Design. Se o seu quarto parece inacabado, talvez esteja faltando um elemento que muita gente considera apenas decorativo: a cabeceira. Além de trazer conforto, ela ajuda a criar um ponto de destaque e a organizar visualmente a parede da cama. E não precisa ficar limitada exatamente à largura do colchão. Uma cabeceira mais ampla, avançando em direção às mesas laterais, pode dar a sensação de continuidade e deixar o quarto mais sofisticado. Vale usar madeira, tecido estofado, palhinha ou até criar o efeito com pintura na parede. Mas preste atenção à proporção. Em um quarto pequeno, um modelo muito pesado pode dominar o ambiente.
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16: Boa tarde, minha gente. Boa tarde, minha gente. Já estamos aqui com uma tarde maravilhosa e animadíssima, gente. É isso mesmo. E já tem muitos ouvintes aqui participando, mandando sua mensagem, porque, olha, quinta-feira é quase uma sexta de tão animada por aqui. E já tem muitos ouvintes mandando mensagem, participando, querendo ganhar e concorrer a muitos prêmios. Porque hoje, gente, eu quero dar muitos prêmios pra você. 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E eu já estou com um convidado especial, porque vocês sabem, né, gente? Já sempre eu tenho convidados muito especiais e hoje a gente vai falar uma coisa muito deliciosa. Vamos falar sobre comida, sobre gastronomia, vamos falar com ele, especial aqui na minha mesa hoje. Seja muito bem-vindo, Vinícius Alves, nosso chefe do Brisa da Mantiqueira.
17: Boa tarde, pessoal, tudo bem? Aqui quem fala é o Vinícius Alves. Vou falar um pouco da minha trajetória aí, da carreira, da minha vida. Vai ser um papo bem legal.
16: Que bacana, Vinícius. E hoje, ó, tem um monte de gente já participando, já querendo concorrer a muitos prêmios, mandando pergunta. E, ó, o chefe tá aqui pra tirar nossas dúvidas. Então, mande sua pergunta aqui pra gente. E eu queria começar com o Vinícius aqui. Qual é a sua melhor experiência na cozinha? Porque, olha, ele já cozinhou pra gente e o cara domina demais, viu, gente? Conta um pouquinho sobre a sua experiência, sobre a sua formação, Vinícius.
17: Então, começo estudando a gastronomia aqui na ETEC de Pinda, no Centro Paula Souza. Aliás, as inscrições estão abertas, viu, pessoal, para gastronomia. Comecei ali e depois eu parti para o SENAC. Fiz um curso de cozinheiro no SENAC por 3 meses e meio, que a gente fica morando no SENAC e fazendo 100% de aula prática no Grande Hotel. E fiz um curso também especializado em pizza, que é a minha especialidade, são massas e pizzas, coisas salgadas, são manjo muito bem.
16: Nossa, Vinícius, e olha, eu vou falar pra vocês, eu já comi uma costela maravilhosa. Conta um pouquinho pra gente sobre a sua experiência com essa costela que fica 14 horas, é isso? Como que funciona isso?
17: Isso mesmo. Então, essa costela, pessoal, sensacional, ali no Brisa da Mantiqueira. O toque, o segredo é a temperatura e o tempo. Se quer uma coisa bem suculenta, vai ser uma temperatura bem baixa, ali, só ali no, vamos dizer, no banho-maria, e bastante tempo, bastante tempo.
16: Olha só que bacana, Vinícius. E você lá hoje em dia tá dominando a cozinha, e não só a cozinha, né? Porque a gente sabe que pressão e imprevisto acontece, sempre tem um imprevisto. Conta alguma coisa aí pra gente que aconteceu no imprevisto que você teve que fazer o máximo de você. Conta um pouquinho pra gente.
17: Sim, eu agradeço ao Robson e à Adriana por dar a oportunidade de ter deixado eu dominar a cozinha deles lá aqui no Brisa do Mantiqueira. E na hora do improviso é aquilo, você tem que tirar o coelho da cartola. Se não, é coisa que não tem, então a gente vai dar um jeito. É coisa que faltou, a gente tem que dar aquele
16: toque especial.
17: Toque especial pra sempre satisfazer o cliente, né? Pra nunca deixar ele na mão.
16: Isso mesmo. E você também monta cardápios, atualiza cardápios, tira as coisas, coloca as coisas, também faz essa parte? Conta pra gente.
17: É, essa parte eu sento com o Robson, né, que é o dono do restaurante, também chefe de cozinha, daí a gente elabora mais os pratos e vê o que a gente pode colocar ou retirar ou adicionar coisas mais no prato. Ó, esse aqui vai dar bom com a costela, vamos dizer assim. Então a gente vai, a gente estuda, a gente faz um teste e vê o que fica melhor.
16: Sensacional, Vinícius. E olha só, lá tem vários pratos também, não só a costela, mas tem outros especiais também. Qual é o prato que você mais gosta?
17: Eu gosto muito da parte da carne, né? Então, pra mim, o prime rib é o melhor prato que tem, porque ele é um prato que a gente consegue finalizar ele na mesa. Então, a experiência para a pessoa ali na mesa fica sensacional, porque o prime ele já vai meio que selado, e na finalização na mesa, ele vai e pergunta pro nosso cliente qual o tamanho do pedaço que ele quer e qual é o ponto. Ao ponto, mal passado, bem passado, e o cliente escolhe na hora.
16: Que delícia, gente. Ó, já tem ouvinte aqui mandando mensagem, vontade de comer a costela do Brisa da Mantiqueira. Brisa da Mantiqueira é top, gente, é top mesmo. E o diferencial é que o Vinícius, ele, o chefe, né, vem na mesa da pessoa para explicar o prato também. Isso é o diferencial do Brisa da Mantiqueira. E ele vai até a mesa, ele conta, ele conversa. E a gente é apaixonado por você, viu, Vinícius? acho que eu vou ler. Os tios estão aqui, né?
17: A minha mãe e meu padrasto.
16: Ah, sua mãe e seu... Ah, maravilhosos. E olha, ele cozinha muito bem. Vocês estão de parabéns, viu? Eu posso levar ele pra mim, lá pra minha casa, lá, vai cozinhar pra mim e pro meu marido.
17: Tem que falar com o Robson, se ele deixa, daí se ele deixar, eu vou.
16: Adoro, adoro. E também tem muitos ouvintes participando, gostaria de participar do sorteio. Jennifer Barbosa também participando aqui com a gente. E olha, o Vinícius, ele domina realmente, realmente domina. E conta pra gente, assim, tem um prato doce também que é especial que você consegue dominar e que você fala assim, não, esse é o meu carro-chefe.
17: Ah, no Brisa ou pra mim mesmo, assim?
16: Pra você.
17: As tortas de morango e de limão é a que eu mais domino. Aliás, foi como eu comecei a cozinhar, eu comecei fazendo umas jantas pro pessoal na minha casa, né?
16: Olha que legal.
17: Então, fazia muito macarrão. Hoje em dia, por isso que eu gosto muito de massa, né? De pizza, de massa. E as tortas doces, que era de morango e de limão. Então, elas, assim, é a que eu mais domino.
16: Nossa,
17: da parte doce,
16: que
17: né?
16: Bacana.
17: E agora no Brisa, o petit gâteau e o...
16: E é tudo e preparado com tudo carinho, com amor por você, né, sim, Vinícius? E a gente vê aqui, a mamãe tá aqui, né? Até emocionada ali já, de ver o filho aqui, né? Que bacana. E a gente vê o brilho, né? O brilho no olhar de contar sobre esses pratos. Porque quem já foi lá e comeu um dos pratos do Vinícius, feito pelo Vinícius Alves. Gente, olha, vou falar pra vocês. O negócio é sensacional. E não só isso, tá, gente? Vocês estão achando que eu tô falando, chefe. Não, ele domina muito. Já cozinhou pra famosos. Conta um pouquinho pra gente quais os famosos. Porque, ó, falta que a boca chega. Que você já cozinhou, Vinícius. Conta pra gente.
17: Então, os famosos, assim, é muito legal. Porque a gente imagina uma coisa neles na televisão. E uma coisa, pessoalmente, são totalmente diferentes, assim. Todo mundo fala, nossa, isso deve ser muito chato pra comer. Não, o pessoal, assim, mais

0: falar que fiquei apaixonada no feijão. Que demais, muitíssimo top. Lembra comida mineira com sabor mais que top lá do Brisa. Top, top. Quem mandou foi a Andréia pra você. E também temos a Elisete aqui, mandando sua mensagem. Sempre estou prestigiando esse programa sem roteiro. Amanda maravilhosa e abençoada, meu nome é Elisete. Quero participar do sorteio e já comi essa costela. Fantástico mesmo. Olha só, seus ouvintes já estão mandando mensagem. Que aqui, ó, aqui é ao vivo e a cores.
1: A questão do feijão, a gente tem uma... Nosso cardápio é mais voltado pra cozinha mineira mesmo. Então... E a nossa cozinheira que faz feijão também é mineira. Então... O sabor, assim, todo mundo fala, nossa, o feijão é sensacional, lembra muito comida de mãe, lembra muito comida mineira. E essa é a nossa intenção. Cozinhar com amor, né, gente?
0: Olha, e tem algum segredinho do chefe, assim, que você pegou, assim, que você pode passar pra gente?
1: Segredo, às vezes, é muito difícil falar segredo, né?
0: É muito difícil falar segredo. Vai ter que voltar a outra entrevista, viu, Raia?
1: Mas o segredo é sempre cozinhar como você quisesse comer. Eu acho que esse é o grande segredo. Se você quer uma coisa boa, você quer comer alguma coisa boa, você tem que fazer uma coisa boa para outra pessoa também ter a mesma experiência que você quer. Então, esse é o segredo.
0: Sensacional, Vinícius. E quem quiser experimentar um dos seus pratos, pode procurar você aonde?
1: Hoje eu sou chefe no Brisa da Mantiqueira. Ele fica localizado... Posso falar o endereço? Não?
0: Pode, claro.
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0: Sensacional, Vinícius. E olha, Campos do Jordão teve uma matéria muito bacana que você trabalhou lá uma alta temporada também. Tem uma vasta experiência lá. Conta pra gente.
1: Eu fiquei 3 anos e meio no Grande Hotel, né, no mesmo que é o do Senac. Ali também foi onde eu cozinhei para muitos famosos também e onde eu consegui fazer meu currículo, me formar como cozinheiro, onde eu tive muita experiência, muito aprendizado com o chefe Mauro Cierro e com o Lucas Massuda, que é um dos meus mentores. E depois eu fui para o Quebra-Nós. O Quebra-Nós também ali é um hotel boutique, então já é mais diferenciado, são mais requintado que os outros lugares, entendeu? Ali foi também, fiquei 2 anos e meio na...
0: Tem alguma história de cozinha assim pra contar pra gente? Tipo, assim, de última hora, assim?
1: Como assim? Não, pode perguntar quem...
0: Ah, uma história, tipo assim, meu Deus, que você não sabe o que fazer? Que aqui é sem roteiro, você sabe, né? A gente é assim.
1: Sim, tem. A história do... Quando eu cozinhei pro Alexandre Pato mesmo, a gente viu, ele tava caminhando no hotel, só que ele não tava hospedado.
0: Sim.
1: Então, eu cheguei nele pra tietar ele, né? Eu sou muito fã dele. Fui lá e perguntei, não, Pato, o que vocês vão fazer à noite? Não sei, você e sua esposa. Ah, a gente não sabe ainda, a gente tá vendo. Eu falei, né? Não, vem aqui no Quebra-Nós pra gente comer uma pizza, a melhor pizza de Campos do Jordão, né? Puxei uma sardinha pra mim também. E não esperando que ele ia, porque eu falei pra ele que tinha que reservar a mesa.
0: Sim.
1: Chegando 7h, 7h30, eu vou no vestiário pra pegar o restante das coisas que tava faltando, o meu gerente vem me xingando. Vinícius, mas você chamou o Alexandre Pato pra comer pizza aqui? Falei, chamei. Por quê? Não, ele tá aqui agora. O que a gente faz?
0: Eu falei, põe,
1: coloca ele numa mesa e vão servir ele, louco. E eu fiquei muito feliz de ele ter aceitado o meu convite.
0: Sim.
1: Entendeu? Tipo, como que ele vai confiar em mim tanto assim pra ele realmente ir, né?
0: Sensacional, gente, sensacional. E é cada história, né, que na cozinha, só na cozinha que acontece, né? Eu, pelo menos, gente, eu amo feijão. Tá falando do feijão também da Brisa da Mantiqueira. Eu sou apaixonada. E aí acontece um imprevisto, assim, de última hora.
1: Sim,
0: Vinícius. E ainda mais Alexandre Pato, gente, olha só. E daí, foi a melhor pizza mesmo? Deu o seu máximo?
1: Eu perguntei pra ele, assim, ei, Pato, gostou da pizza? É igual de Milão, né?
0: É.
1: Ele falou, ó, cara, É bem parecida, é muito igual. E você tá de parabéns. Ele foi depois na pizzaria e depois ficou
0: Olha,
1: com a gente lá. Ele
0: bacana.
1: Com a esposa dele, com a filha do Silvio Santos, né?
0: Uhum.
1: Não sei o nome dela, Rebeca Bravanel.
0: Ai, sensacional. Olha, gente, já cozinhou até pra filha do Silvio Santos. E você tá esperando o quê? Pra passar lá no Brisa da Mantiqueira e ter esse atendimento sensacional pelo chef Vinícius Alves, e eu queria agradecer muito a parceria, agradecer muito o convite. Já quero que você venha aqui cozinhar ao vivo pra gente aqui. Vamos montar um cenário aqui de gastronomia. Nem que seja um doce, viu?
1: Doce dá pra fazer,
0: então tá. E tem um segredinho especial pra torta de morango? Porque eu tô ansiosa, você falou que vai me mandar essa torta
1: eu
0: aí, né?
1: Eu falei que eu ia trazer, né? Eu não consegui trazer, deu uns imprevistos aí.
0: Mas eu quero, viu? Torta de morango.
1: Sim. Um toque especial

0: tarte de morango, é sempre dar uma pitadinha de sal no creme.
1: Olha!
0: É, porque o sal não é só pra salgar a comida, né?
1: Sim!
0: Ele é um realçador de sabor. Então tem no brigadeiro, em qualquer doce. Se dá uma pitadinha de sal, ele vai potencializar o sabor do doce. E...
1: sensacional.
0: Amor, né, gente?
1: Amor. Ah, então tá. Eu vou esperar essa torta aí chegar, esse convite chegar também. E com certeza vamos lá prestigiar a gastronomia sensacional do chefe Vinícius Alves, que tá aqui comigo hoje. Queria agradecer pela presença aqui e convidar você para vir outras vezes também, Vinícius.
0: Bem, sim, é só me convidar que a gente abre uma
1: exceção.
0: Uma vaga na agenda. Exceção não, uma vaga na agenda.
1: Ah,
0: exceção.
1: Então tá
0: bom. Eu
1: já
0: sou de casa.
1: É isso mesmo. Gente, ó, muito obrigada. E você continua participando comigo, que daqui a pouco tem mais sorteio e mais entrevista pra vocês.

0: hoje o programa tá sensacional demais, gente. Hoje a gente falou sobre comida, hoje a gente vai falar sobre festa e eventos também. Então, ó, já salva esse contato pra você que precisa organizar a sua festa, precisa organizar o seu evento. Temos aqui comigo, seja muito bem-vinda aos estúdios da Rádio 107, ela, Mi Festas, a Michele. Seja muito bem-vinda, Michele, boa tarde.
1: Olá, boa tarde, tudo bom com vocês?
0: Tudo jóia, Mi. E hoje a gente veio falar sobre promoção relâmpago, sobre mês de aniversário da Mi Festas, é isso mesmo? Conta um pouquinho sobre como surgiu, como nasceu a Mi Festas.
1: Então, agora em agosto foi o mês do aniversário da minha empresa.
0: Sim.
1: E todo mês de agosto a gente faz uma promoção relâmpago. E como surgiu, já faz uns 10 anos que eu estou trabalhando nisso. E como eu não consegui emprego na época, eu falei, eu aprendi com outra pessoa. E eu falei, eu vou montar para mim. O marido cuida das crianças de noite e eu cuido durante o dia. E
0: sim,
1: deu certo. Aí tô até
0: olha
1: hoje.
0: Olha só que bacana. Então foi na necessidade de criar um novo emprego que você falou assim, não, vou trabalhar com festa, ainda mais sendo criança, né, Mi?
1: É, isso mesmo.
0: Olha só, quantos filhos você tem hoje?
1: 4.
0: 4 filhos? Ah, então, eu tô chegando, 3.
1: Estão tudo grande também.
0: Que bacana. E aí você trabalha com o quê? Mi Festas e eventos. Com eventos em geral, como que funciona? Conta um pouquinho sobre o seu trabalho.
1: Então, a gente vai em qualquer tipo de evento, tanto casamento, corporativo, infantil, qualquer tipo de festa. E eu levo a equipe para prestar o serviço, né? Como o garçom, copeira, fritadeira, recepcionista, o gerente de festa, tudo. Para ajudar mesmo o cliente na mão de obra, para ele curtir bem a festa.
0: E hoje em dia, Mi, vou falar para você a verdade. Eu que fiz uma festa... Eu não sabia de você, a Karina que me indicou, né? A Karina falou assim, Amanda, ela é maravilhosa, ela é sensacional, ela organiza a festa, já traz a equipe dela, os garçons vão lá na mesa, atende, tem a fritadeira que fica ali, você não tem nenhuma preocupação. Então você chega na festa e vai viver aquele momento da festa. Não tem aquela preocupação de ficar organizando o evento para ver se tá todo mundo sendo servido, porque tem isso, né, Michele?
1: Tem isso mesmo. Aí eu já levo a equipe pronta. A equipe fica lá fora para ver o que está precisando nas mesas com os convidados. E a equipe de cozinha. A gente prepara tudo, deixa prontinho. Na hora que vai começar, a dona da festa fica bem tranquila.
0: Que bacana. E tem uma organização por trás de tudo isso, né, Mi? Porque daí você fecha o evento agora com esse mês de promoção. Então a pessoa já escolhe algumas datas que tem definida e manda para você. Ah, Mi, quero garantir meu evento. Aí como que a pessoa faz para contratar você?
1: Então, aí pode me chamar pelo WhatsApp, né? E manda uma mensagem, a gente faz um orçamento para a pessoa, organiza tudo certinho.
0: E você já fez várias festas também, né, Mi? Já fez casamento, evento grande. Conta um pouquinho sobre os eventos corporativos que você faz.
1: Então, a gente já fez em fábricas, né? Corporativo é final de ano, o pessoal quer fazer uma reunião, aí chama a equipe, vai lá. Às vezes é um churrasco, aí eu tenho pessoas que eu indico, que eu levo junto, que vai fazer churrasco, vai fazer o almoço. E leva os garçons junto. A gente vai, organiza certinho, o pessoal chega, se diverte e na hora de ir embora eles vão tranquilos, sem ter que organizar nada.
0: Que bacana. E olha só, tem muita gente mandando mensagem aqui pra gente. Olha, uma moça mandou mensagem aqui. Amanda, realmente, esse negócio de ficar na cozinha não é pra qualquer um. E a gente não consegue estar curtindo a festa e acaba perdendo o maior tempo cozinhando. E é verdade, né, Mi?
1: É, isso é. É muito corrido o antes da festa, o durante e o pós. Então, quando acabou a festa, o cliente entra na cozinha, a gente já preparou um kit para ele levar embora, porque na hora da festa ele não consegue comer, sentar. Ele tem que ficar conversando com o pessoal. E a gente deixa tudo prontinho também.
0: Que bacana, Mi. E eu vi, vejo as suas postagens também no Instagram, que o pessoal já pode seguir. Qual que é o Instagram?
1: Tem o Mi Festas.
0: Sim.
1: E tem o meu, que é o particular, que dali do meu eu já mando direto para lá, que é o Michele Kundery.
0: Sim, sim. E o pessoal já pode estar chamando você lá para fazer um orçamento sem compromisso também. E para ver se essa data ainda está disponível, porque dezembro bomba de festa, né?
1: Isso, dezembro é bem corrido. A gente já trabalhou até na virada do ano.
0: Olha!
1: Eu peguei meus filhos, dividi a equipe e foi cada um para uma festa e E deu certo.
0: Isso. E eu vejo também você postar bastante que às vezes você faz duas ou até três festas no mesmo dia, né, Mi? Isso. Então tem uma equipe já preparada e reservada para fazer uma festa, uma outra equipe já preparada para fazer outra festa. Às vezes é casamento, aniversário, no mesmo dia você consegue também fazer esse tipo de evento, né?
1: Sim, eu consigo. Eu divido o pessoal, a gente tem uma equipe grande, aí eu divido.
0: Quantos
1: cada
0: colaboradores
1: um...
0: hoje em dia você tem?
1: Eu acho que é uns 15 que eu tenho.
0: Sim.
1: Aí a gente divide a turma e vai cada um para uma festa. Aí é bem corrido, mas
0: que
1: no final
0: bacana.
1: Dá certo.
0: Olha só, e passa seu WhatsApp e o contato pro pessoal já entrar em contato e fazer uma festa com a Mi Festas, que organiza tudo para você, viu, gente?
1: Passo sim. 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
0: Sensacional, Mi. Ó, depois a gente vai bolar aqui para fazer um sorteio também, quem sabe. O que você acha?
1: Pode ser, tranquilo.
0: Com certeza. Então, ó, gente, não perca de seguir lá no Instagram a Mi Festas, que é sensacional. A Karina me indicou. Você já fez várias festas da Karina, né? Quantos anos de parceria?
1: Nossa, eu conheci ela na pandemia.
0: Olha!
1: E ela tava grávida e eu já tava com a nenenzinha.
0: Que bacana.
1: Então, desde aí eu conheci ela, gostei do trabalho dela e toda
0: depois
1: vez...
0: disso, nunca mais trocou. Não. E só fica com a Karina e faz todas as festas também da Karina. É uma parceria recíproca, né?
1: Isso
0: que
1: mesmo.
0: Bacana, que bacana. Muito bom, Mi. Então, ó, já pensou em festa, organização da festa, copeira, recepcionista e muito mais pra sua festa? Chama Mi Festas no WhatsApp aí que a gente vai deixar pra vocês. E também o Instagram, Mi Festas 2021, que tá escrito aqui. Sensacional. Obrigada, Mi.
1: Imagina, eu que agradeço. Obrigadão.
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1: E já estamos de volta, gente, com a programação, muitos sorteios para você. Você já foi lá, mandou sua mensagem, olha. E falando de cozinha, eu fiquei aqui com uma dúvida, assim, uma pulga atrás da orelha. Qual comida você não consegue comer de jeito nenhum? É uma dúvida. Mas para participar, para concorrer aos prêmios de hoje, me responde. Qual comida você não consegue comer de jeito nenhum? Rai, qual comida você não consegue comer de jeito nenhum? Bife de fígado, gente, que delícia, adoro. E olha, posso falar uma coisa pra vocês? O que eu não consigo comer de jeito nenhum. Eu sou da roça, amo roça, mas vou falar pra vocês, eu não consigo comer de jeito nenhum galinha caipira. Vocês acreditam num negócio desse? Eu não consigo comer, não sei porquê, gente. Eu adoro frango, mas não consigo comer galinha caipira. E você, manda seu áudio aqui pra mim. Qual comida que você não consegue comer de jeito nenhum? E ó, já tem ouvinte mandando mensagem aqui pra mim. Quem fala comigo é Ana Carolina Costa, tá mandando mensagem aqui pra mim. Caru, sua linda, sempre participando aqui comigo. Ó, a comida que ela não consegue comer de jeito nenhum é dobradinha. Amo também, muito deliciosa. Você comeu a dobradinha errada, porque você não comeu a minha ainda, que é deliciosa. Olha, tem muita gente mandando mensagem, vamos ver. Ó, gostaria de participar do sorteio, a Beth aqui. Eu não consigo comer a língua. Nossa, gente, língua. Eu nunca comi, vou falar pra vocês, viu? Como será que é, né? Será que é meio mole, igual fígado? Não sei. Ó, temos também a Claudineia aqui participando. Eu não consigo comer língua de boi. Também mandou a mesma mensagem. Claudineia, eu lembro de você do licor, hein, Claudineia? Você amou o licor de jabuticaba, né? Então... língua de boi, nunca comi na minha vida. Vou precisar experimentar pra ver se é boa ou não, hein? E a Maria Helena aqui mandando mensagem pra mim. Amo frango caipira. Amiga, me passa porque, olha, eu não sei o que fazer pra comer frango caipira. Não sei, não consigo, gente, não consigo. E também temos a Renilda aqui mandando sua mensagem hoje. Não como dobradinha e nem língua. Ai, gente, nunca vi, hein? Nunca vi. E ó, tem mais gente mandando mensagem aqui. A Andréia aqui também mandando mensagem. Como assim, Amanda, não come frango caipira? Gente, não consigo comer, não sei porquê. Não consigo nem comer sarapatel. O que significa isso? Sarapatel. Nunca vi na minha vida. Manda aqui pra mim. O que significa isso? E também temos um áudio do Carlos ouvinte mandando aqui pra gente. Vamos escutar.
2: Boa tarde, Amanda. Eu tô aqui em Pina, né? Sou São Paulo, né? Tô aqui perto da rádio aqui. É, tô aqui em Pina, Maringá. Eu tô ouvindo aqui. Tô aqui na minha pinha. Aí eu tô aqui passeando aqui em Pina, né? Aí foi meu nome aí, sorteio aí, tá bom, mano? Meu nome tô aí, Carlos Santos. Tô aqui ouvindo você aqui, tá bom? Tô aqui perto da rádio aqui, no Alto Tabaú, tá bom?
1: Sensacional. Um beijo pra todo mundo que é do Alto Tabaú aí, que tá escutando, ouvindo aqui. Carlos, manda aqui sua mensagem pra mim. O que você não consegue comer de jeito nenhum? Olha só. É, a Beth mandou aqui. Dizem que é muito bom. Eu não tenho nem vontade. Eu nem comi ainda, viu? Eu posso experimentar pra ver. Vamos ter que fazer essa língua aí pra gente ver aí na roça, hein? Adoro. É, vamos lá. A Fer mandou aqui também que quer participar do sorteio. E não come pé de galinha de jeito nenhum. Gente, também gosto de pé de galinha, eu como. Pé de galinha eu gosto. É, no meu primeiro mês de namoro, minha sogra, o Edson tá mandando aqui, deu língua de vaca, tive que comer pra agradar ela. Eu não comeria, viu? Ai, senhor. E ó, temos aqui a Andréia falando o que é sarapatel. É feito com miúdos e vísceras de porco. Eu nunca vi. Não, nunca comi. Jesus amado. E também temos a Adriana aqui mandando sua mensagem. Vamos escutar.
3: Amanda, boa tarde. Eu não consigo comer camarão. Pensa no camarão perigoso. Eu não consigo comer camarão. Bota-me no sorteio. Adriana Maria de Papereira, Cidade Nova.
1: Sensacional! Gente, que isso? Camarão é tudo de bom, Adriana. Camarão é tudo de bom, ir para a praia, comer um camarãozinho lá. E olha, essa semana tá propícia, viu, gente? Tá um solzinho gostoso, né? Que delícia. A Elisete também mandando aqui mensagem, não consigo comer sarapatel. Nunca vi. Será que faz um ensopado de sarapatel, talvez? Pode ser, viu? Pode ser. Maria Helena também aqui participando comigo, mandou um áudio. Vamos escutar.
0: Frango caipirinha é muito bom, é só lavar com limão. 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
1: Frango caipira é muito bom, só lavar com limão. Vamos ver, né? Vou testar isso daí. Vamos testar isso daí. Ah, o Rodrigo também participando aqui comigo hoje. Eu não consigo comer maminha. Mentira! Gente, o Rodrigo, quem não sabe, já segue lá. Ele trabalha com tábuas maravilhosas e sensacionais de churrasco, gente. Isso mesmo. É Rodrigo Nicoletti. Só seguir lá no Instagram. Sensacional demais. E é mentira, porque ele come maminha, faz uma maminha que eu vou falar pra vocês. Principalmente a gente foi pra viajar pra Ubatuba. Ele fez uma maminha que eu acho. Eu já falei pra ele. Deveria abrir um carrinho de churrasco para participar. E você, manda sua mensagem aqui para mim. O que você não consegue comer de jeito nenhum? Que daqui a pouco a gente volta com muito mais para você.

0: E já estamos de volta, meu povo. E olha, tem muita gente mandando mensagem aqui pra mim. Ó, sarapatel bem feito com pimentinha é show. Será? Será? Não sei, viu? Nunca comi na minha vida, hein? Vou ter que experimentar isso daí. E também a Elisete mandou mensagem aqui. O José Luiz Camargo Freire mandou aqui mensagem. Minha esposa e eu estamos sempre ligados no seu programa. Buchada de bode. Buchada de bode. Gente do céu. Essa daí foi boa, viu? Nunca experimentei na minha vida. E também temos a Ermelinda aqui participando de São Luís. Seu programa sempre me sendo bom demais. Eu não comeria língua de porco ou de vaca. Gente, o que vocês têm contra a língua, hein? O que vocês têm contra a língua? Não sei, porque eu nunca provei também, mas vamos ver, né? Me conte aqui para participar do sorteio, que é a última chamada. Se você ainda não mandou sua mensagem, ó, 12992245660 para participar de todos os sorteios de hoje, que o programa tá incrível. Quinta-feira tem muito mais, tá? Para vocês. Então, quinta-feira tem muito mais. Tem muito mais sorteio. Olha, então corre participar, que tá a última chamada agora para vocês que ainda não mandaram ainda mensagem. Ó, conta para mim. Qual comida você não comeria de jeito nenhum? De jeito nenhum, hein? Corre, corre participar.
1: O que será que tinha naquele áudio, hein, meu irmão?
2: César, eu também quero saber, velho.

0: era aquela choradinha, vai. Essa é doída.
1: E já estamos de volta, gente, agora com o sorteio pra você. Olha, temos também a Camila aqui, a última chamada pra participar. Eu não comeria língua de boi, não tenho coragem de experimentar. Ah, Camila, vamos ver, Camila, vamos experimentar. Diz que com tempero é bom, hein? A gente que gosta de comer umas coisas diferentes assim, quem sabe, né? Temperinho, uma pimentinha, que delícia. Então, vamos lá para o sorteio de hoje, tá, gente? Sorteio de hoje... Valendo Montana Grill, Montana Grill, lá do Via Vale Shopping, em Taubá, Texas. Quem foi a sorteada de hoje? Ai, me ajuda aqui. Tananana. Andréia Pião. Parabéns, Andréia. Para retirar o voucher, é só apresentar o RG lá completo para você estar retirando o voucher, que seu nome já está lá na lista. E também temos o Montana Grill do Shopping Pátio Pinda. Quem é o sortudo da vez? Leonardo da Palácio dos Uniformes, mande seu nome completo aqui pra mim pra gente já liberar o voucher pra você. Leonardo da Palácio dos Uniformes, parabéns! E também temos o Intercity com acompanhante lá no Pátio Pinda. Que delícia, gente! Tudo de bom! 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É, quem ganhou foi Michele dos Santos, parabéns! E agora, quem ganhou o cinema de Pindamonhangaba foi ela, parabéns, Ana Carolina Costa, sensacional! E agora o último sorteio de hoje, último de sorteio, se você não ganhou, participa semana que vem que tem muito mais pra você. Então já sintoniza a sua rádio, quinta-feira às 13 horas, já põe o despertador aí pra tocar. Quinta-feira, às 13 horas, tem um compromisso marcado comigo. O último sorteio, que foi a Clínica Magras de Pinda, foi ela, Elisete dos Santos. Parabéns! Sensacional o programa de hoje. Nosso programa termina por aqui. E um super beijo para você que me acompanhou até agora. Até semana que vem. Fiquem com Deus. Um beijo e tchau, tchau. Fui!
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0: Oi. Pré sexta só linda, eita glória. Final de semana tá perto, e tem feriado, hein, turma? Tem feriado, vamos nessa. Agora, Rodrigo Campos, é dia 7 de setembro, viu? Feriadinho, dig-dig-dig-dig-dig-dig-dig-dig. A gente tá naquele clima, né? Vamos nessa, começar os trabalhos. Hoje vai ter Bruno e Barreto.
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0: Vou tocar Need Your Love. Vai ter Alex Warren, gente. E olha que eu tô só começando. Agora tem papel de homem pra abrir os trabalhos.

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0: Texana 37 aqui no nosso Tapitunes Bruno e Barreto. Gente, no clima de Barretão, ó, seguinte. Chegando quem sente saudade sou eu, naquele modelo, né? Oh, yeah. Maiara e Maraíza.
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One Republic, Need Your Love. Gente, Henrique e Diego, a dupla gravou o novo DVD do jeito que a gente gosta, volume 2. Olha só, o projeto traz no repertório 9 músicas inéditas e novos arranjos para hits marcantes da carreira, como Zuai Bebê e Raspão. Mais um sucesso que já começou a bombar e embalar essa nova fase da dupla.

0: Henrique, Diego e Bruno e Barro. Esqueci você. Já volto com o Marcos e Belucci, segura.
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1: Estamos de volta nessa quinta-feira, gente, pra sexta, né? Aqui é Rodrigo Campos dentro do seu radinho. Bora lá, tem Marcos Ibelucci chegando.
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0: Felipe Araújo. Estranho de novo. O Turma Alaona Prado já eliminou quase 15 quilos desde o nascimento do seu primeiro filho, Dom, e vem fazendo treinos de resistência muscular enquanto se prepara para o seu retorno aos palcos, com o primeiro show marcado para o dia 30 de outubro em Sampa. Não perca! Tunis.
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0: Lisa, Brushless, fechou o Top Tunes desta pré-sexta. Quintamos, hein? Sou Rodrigo Campos, gente, tô indo nessa. Amanhã, sexta-feira, eu te espero. Beijo.
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4: Pra quem gosta de sopa, anote a receita de hoje. Caldo verde no Aninha na cozinha. Os ingredientes são 1 litro de água fervente, 1 cubo de caldo de bacon, 3 xícaras e meia de chá de batata em cubos, 1 folha de louro, 1 colher de sopa de óleo, 1 cebola picada, 2 gomos de linguiça calabresa fatiada, sal e pimenta do reino a gosto e 1 xícara de chá de couve fatiada e picada. Em fogo médio, na sua panela, você vai colocar o caldo, a batata, a água e o louro e cozinhar por 15 minutos ou até a batata ficar bem macia. Deixe esfriar, retire o louro e bata tudo no liquidificador até ficar homogêneo. Em outra panela, em fogo médio, refogue a cebola por 2 minutos, adicione a linguiça e frite até dourar. Junte a batata batida, o sal, a pimenta e cozinhe até levantar fervura. Se necessário, coloque um pouco mais de água. Misture a couve e cozinhe por mais 3 minutos só. Depois é só servir. Enjoy!
5: Que delícia!
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11: Chegou ao Brasil o hábito americano de consumir bebidas à base de cúrcuma. Você conhece? Nos Estados Unidos são vendidas em quantidades garrafais. É o famoso Golden Milk, ou leite dourado. Misturado com leite, a cúrcuma melhora a disposição e ajuda no emagrecimento. Também conhecida como açafrão da terra, a cúrcuma possui pelo menos 4 propriedades essenciais para o bom funcionamento do seu organismo. É um poderoso antioxidante. Ela é termogênica, analgésica e anti-inflamatória. Tem efeitos comparados ao dos corticoides, uma classe de medicamentos com ação controlada. E tem mais, um trabalho publicado em um jornal científico de geriatria em 2019 mostrou que a cúrcuma combate o Alzheimer. Esse foi o Bem Viver no seu rádio. E eu, Ana Paula Barros, volto logo com mais dicas para nossa saúde.
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28: Não tem jeito, meu compadre. Vambora. Ela vacilou comigo, nós estamos aí, né? Tudo certo.

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17: E agora tem animação pra você! Tá começando a hora do peão! Eu sou o Luciano Leão, que bom voltar a falar com você por aqui, porque agora tem as mais animadas. Falando em animação, olha ele pintando aí. Vem, Torinho, vem, Torinho! É, Torinho, quinta-feira e a gente tá daquele jeito, hein, menino? O que, que vai ter hoje pro povo, Torinho? Fernando e Sorocaba, aí sim, Torinho! Vai, começa com quem você mais gosta. Vai, Torinho, vai, quem? Simone Mendes, a crush do Torinho. Danado esse menino. Ah!

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Marília Mendonça foi por conveniência e agora é a saudade que vai bater forte. Momento Pé no Barro pra você, agora tem Daniel e Mococa e Paraíso.

0: mas nós estamos dançando aqui, né, Torinho? Nós estamos pulando. Eu e esse Torinho fazendo a festa, a gente vai pulando, vai com você. Ó, a hora do peão volta daqui a pouquinho. Vai mandar pra você César Menotti e Fabiano e vem a turminha boa, né, Torinho?
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7: 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Daqui a pouquinho tem aquele modo rodeio pra você dançar.
8: Eu acho que você tem que mandar aquela mensagem. Mas manda o que tá no seu coração. Porque se fosse eu falaria mais ou menos assim.
9: Ei, boa noite. Antes de te bloquear, eu só vim te dizer que a partir de hoje pode tocar o terror, fazer o que quiser fazer. 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Sinto mais nada.
8: Não, apaga. Oi.

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0: Jorge e Matheus, 5 regras. 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

Obrigado, Senhor, por mais um dia de vida. Obrigado, Senhor, pela saúde. Obrigado, Senhor, por mais um programa na 107. Hoje é segunda-feira. Hoje é 3 de setembro de 2026. Boa tarde, meus amigos, minhas amigas. Que Deus leve paz, amor, saúde e alegria a toda a família. Louvemos ao Senhor porque Ele é bom. Louvemos ao Senhor porque é bom estar com vida. Se dirigir, não beba. Se beber, não dirija. Preserve a vida porque a vida é um dom de Deus. E lembre-se, amigo, sempre atrás de uma bola a uma criança. No pique, no carinho e na alegria do programa do Zé da Boia, iremos com vocês até as 18 horas com muita moda bacana, bonitona, nesta quarta, não, nesta quinta-feira, comadre. Já é quinta-feira. Que todos tenhamos uma tarde abençoada. Ô, prima, quem está com a gente logo cedinho no começo do programa? Boa tarde, Zé. É a Cristina e o Maurício da Araritama. Bom final de tarde. Agora só volto quarta-feira a trabalhar. Que beleza, Cristina Moraes, prima. Está aí num feriado prolongado. Dia 7, segunda-feira. É dia da proclamação da República, prima. É a independência do Brasil. É a independência do Brasil, prima. 7 de setembro. É isso mesmo? Eu acho que é. A proclamação é 15 de novembro, né? Isso. Amanhã é dia da independência do Brasil. Amanhã não, segunda-feira. E na terça-feira, feriado nacional, não. Primeiro é feriado, terça-feira é feriado municipal. Dia de Nossa Senhora do Bom Sucesso. Então, é a padroeira de Pindamonhangaba. Tá tudo certo? Isso. Então, 7 de setembro, dia da independência do Brasil. E oito dias de Nossa Senhora do Bom Sucesso, padroeira de Pindamonhangaba. A todos aí que já estão se preparando aí para o feriado, vai devagar nas estradas, viu? Isso, não corra, não mate, não morra. Sem pressa chega lá também, com pressa não chega. Então, cuidado aí. 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Hoje nós vamos sortear duas caixas de bombom. Duas caixas de bombom para você que está ligado no programa da Boia. Isso mesmo. Duas, vamos, três caixas de bombom, pronto. Três caixas de bombom hoje para você que está ligado no programa do Zé da Boia. É só mandar o zapa. É 992-245-660. 992-245-660. E você está participando do programa do Zé da Boia. Então manda o zapa 992-245-660 no pique, no carinho, na alegria do programa da Boia. 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
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Também tá ligadinho com a gente. Ah, quem que tá ligado, prima? Quem que tá ligado, prima? 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Ô, primo, abre essa bagaça aí. O Wilson Rodrigues Pinto do Caçuleiro tá aqui com a gente. Tá ligado, participando do sorteio. Fala aí, Zé da Boia. Amanhã começa o rodeio de redenção. Sapeca o modão aí. Ofereço meus pais também, pra esposa Cleide, pro pai Tonho, a mãe Laura e a Cacilda no Pouso Frio. É o André da Caeira. Tá no pique, no carinho, na alegria do programa do Zé da Boia. E vem aí a festa do Aranha, dia 13, gente. É dia 13! Vai ser no Campo do Estrela, a partir das 12 horas, com Marcelo Cantor, Marcelo Reis Cantor, e também com César Barbosa. É o aniversário do Aranha. Quem adivinhar quantas festas o Aranha já fez durante esse tempo todo na vida dele, vai ganhar uma cesta básica nervosa. Não é cestinha não, viu? É uma cesta básica nervosa. Mas tem que mandar o zapa. Vai falando aí quantas festas. É dia 13. Quantas festas o Aranha já fez? Quem acertar vai levar o cestão básica. Se tiver mais de um ganhador, sorteia de novo para ver quem vai levar. É uma cesta nervosona, é chique do último e é só para uma pessoa. Se der 10 ganhadores, nós sorteia para um. Entendeu? Todos aí participam do sorteio. Então, quantas festas o Aranha já fez na vida? Se você acertar, companheiro, é uma cesta deliciosa, chique. É chique do último, viu? 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O Aranha não é fraco, não. Grande Aranha, uma ótima tarde para você, meu compadre. Oi, boa tarde, sou a Silvia Helena do Santo Resende, bairro Mombaça, quero participar do sorteio e está participando. Manda um abraço pro meu irmão Antônio Carlos, do bairro Vila Verde. Antônio Carlos. Boa tarde, Zé, é isso mesmo. Então, está aí. 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Prima, o que tá acontecendo com o Brasil? Hein? Prima. O que está acontecendo com o Brasil? Vocês viram as fotos dos bonitão, dos suplonistas do Brasil? Todos dando risada, dando gargalhada. Está aqui o Gilmar Mendes, quem mais está aqui? O Toffoli, né, prima? Tem o Zanin.
Estão dando risada de quem, prima? Está dando risada de quem, hein, meu compadre? É o Edson Fachin, tá? Alexandre Moraes. Mas não é possível um negócio desse. Boris Casoy criticou a postura dos ministros do STF diante da crise envolvendo a corte e comentou uma foto publicada pelo jornal O Globo em que integrantes do tribunal aparecem rindo após uma sessão. Para Boris, a imagem simboliza a gravidade do momento. Ele também cobrou medida do presidente do STF, Edson Fachin, diante do caso envolvendo Alexandre de Moraes e Daniel Vorcaro. Sabe sobre os detalhes no Jornal do Boris, mais tarde. Veja o Jornal do Boris. Não é possível um negócio desse. Meter a mão no aposentado. Está o maior escândalo da história do banco no Brasil, dos bancos, da economia brasileira. Mais de 60 bilhões com o Banco Master. Aí, o ministro do Supremo Tribunal envolvido até o pescoço. Aí vem uma foto que o jornal O Globo colocou, eu estou comentando porque está no jornal O Globo, dando risada. Está dando risada do quê, meu compadre? Está dando risada da cara do povo? Povo, está na hora de acordar, porque quem coloca esses caboclos lá é o presidente. E o Lula, se ele ganhar novamente, ele vai pôr só mais 4 lá. Aí está tudo certo, meu compadre. Então o povo também é culpado desse pessoal que está lá. Porque faz 20 anos que está votando na mesma porcaria. E essa porcaria está provado 20 anos que não pode continuar nessas eleições. Mas faz pesquisa, o homem está em primeiro lugar. Faz outra pesquisa, o homem está em primeiro lugar. Se tiver coisa contra o Flávio Bolsonaro, que troque o candidato também. Se tiver contra o Zema, contra o Caiado, contra quem for. Se tiver crime ali, pau neles. Eu não quero saber se é Bolsonaro, se é Lula, seja quem for. Se é ministro do Supremo, se é ministro do Raio que eu parta. Não é possível um negócio desse. Esse Brasil, olha gente, daqui para frente é só para trás mesmo. 17 e 16, começa essa bagaça aí, prima. Já manda a cachaça para dentro.

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6: 5 horas e 24 minutos.
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10: 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Um boa noite aí para os nossos amigos, quase já, né, prima? Boa tarde, Zé da Boia, ainda. Ótima noite para o senhor, Denis Gabriel. O Valdir também, Santista. Boa tarde, Zé da Boia. Manda um alô para a galera do Mercadinho do Tino. Valdir Santista. Boa tarde, Zé. É o Luiz Rosa, está com a gente. Boa tarde, Zé. Hoje está sintonizando bom. Bom programa. Que Deus abençoe a todos. E nós. É o Cassiano, delícia da BR-116 e Angélica em Guaratinguetá. Uma ótima tarde para vocês todos aí que estão ouvindo a gente. Boa tarde, Zé da Boia. Abraço, Miguel Ester e o netinho Vitor. Sou o Gustavo, trabalho como produtor na SECOM do Governo do Estado. Qual é o alcance da rádio de vocês? Tem alcance na cidade de Santo Antônio do Pinhal? Tem. Em Santo Antônio eu sei que tem ouvinte lá, que ouve a gente lá no Renópolis. É o Flavinho e a Mãe Maria, ouve a gente lá no Renópolis. Falou, Gustavo?

Bom, quem mais está aqui, prima? Oi, Davi Ribeiro de Melo. Tô ouvindo no Ouro Verde. Prima, 17 horas mais 26 minutos em Pindamonhangaba. Ô, prima! E o Tarcísio ganhou a segunda mulher para ele, prima. É, você viu o que o Haddad falou? O Haddad diz que 1º de janeiro a mulher dele vai dormir com o novo governador de São Paulo. Será que a mulher do Tarcísio vai deixar, prima? Será que a mulher do Tarcísio vai deixar isso acontecer? O Haddad também, vou te contar uma coisa, não é à toa que ele foi eleito o pior prefeito de São Paulo. O homem não chegou no segundo turno, chegou em terceiro lugar. É o prefeito ruindade de São Paulo. Agora quer assumir o governo de São Paulo. Mas não é possível um negócio desse. Cartão vermelho no time 13. 17-27, prima. Ah, daqui a pouco eles vão mandar prender o Zé da Boia. Ah, se tiver picanha lá, eu vou. Se não tiver, não vou. Não vou. 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Ah, quem que tá lá, prima? Cadê o papelzinho, prima? Você pega as coisas. Essa gorda, eu vou te contar uma coisa. Quem quer levar essa gorda, que leve logo, mas não aceite devolução. 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Por que já não mandou o zap ainda? É 3 caixas de bombom hoje. 3 caixas de bombom. Mas manda um zap, mas não é possível um negócio desse. 992-245-660. 992-245-660. Eu não quero saber quem morreu. Eu quero é chorar. Porque agora vem aí. Ah, marvada moda. Essa moda, meu amigo, minha amiga. Se você é apaixonado, a gente aconselha a não ouvi-la. Porque o Berto esses dias, ele ficou louco. Ele ficou louco lá na Alcoa. Ele ouviu essa moda aí. Ele falou, Zé da Boia, você me machuca demais da conta. O meu negão sumiu faz 3 anos. E eu tô com a saudade do Marvado. E ouvi essa moda aí, arrebentou com o meu amigo Berto. A dona Conceição chora até umas horas.

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1: 5:32.
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1: No pique, no carinho, na alegria do programa do Zé da Boia, prima. Carma aí, moé. 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Olha a hora, 17h38.
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1: No pique, no carinho, na alegria do programa do Zé da Boia. Olha a hora, 17h39 agora. 17h39. Obrigado, meus amigos, minhas amigas. Vocês estão chegando agora. Uma ótima e abençoada manhã. Tarde, prima. Tarde ainda. Que manhã o que é? Tarde, prima. Tarde, prima, de quinta-feira. A antivéspera aí já do feriado aí, né? Começa no sábado, vai até terça-feira aí, meio período para muita gente aí, período todo aí. Então você, meus amigos, minhas amigas, vai pegar a estrada, tome cuidado, não corra, não mate, não morra. Preserve a vida, porque a vida é um dom de Deus. No pique, no carinho, na alegria do programa Zé da Boia, abra a bagaça aí, prima. Vamos lá, estão mandando aqui para nós aqui, prima. Quem que mandou? O Gilbertinho aí foi pegar o netinho Pedro e a netinha Helena. A todos vocês, um abraço, viu, Gilberto? Tá tudo certinho, meu amigo? Um abraço, um alô aí, mandando para nossos amigos aí, o Gilbertinho, a Helena e o netinho Pedro, os dois netos, a neta e o netinho do Gilberto. Um abraço, uma ótima tarde e noite para vocês aí. Boa tarde, Zé. Boa tarde para minha filha Lucido Mombassa, Arlete e Geralda Maria Silva Ramos, do Parque São Domingo, está participando do sorteio. Horácio Pedroso, do Bom Sucesso, está no sorteio. O Diniz, boa tarde, Zé da Boia, estamos ligados no programa. Abraço, Diniz, prima, está lá no Bar das Pedras, está lá no Bar das Pedras. Um abraço grande aí, Diniz. Obrigado pelo carinho, pela audiência, viu? Está ligadinho o nosso amigo Marquinhos, dona Sara, o Roberto Mecânico, o João Grandão, está tudo ligadinho aí. Um abraço para vocês. E do lado, o Vardi e a dona Catarina. Lembrando que sabadão tem a feijoada para você retirar lá, viu? Isso. Vamos sortear na sexta, você retira no sábado no Bar das Pedras um marmitex, não é feijoada, prima? É um marmitex de dobradinha. Então manda aí. Mandaram aqui, primo, o rapaz do Vila Rica aí com o violão na mão aí. Põe o nome aí, se não colocar o nome, nós não sabemos quem é o compadre. Ô, prima, quem mandou aqui pra nós também? Elcio. Elcio, escreva um textinho aí. A gente não trabalha com ouvinte no ar. E eu estou usando a internet e não dá para ouvir você. Boa tarde, Zé. Chegando em Taubaté. E o rádio aqui está ligado na Rádio das Modas. Abraço. O Jonas, lá no Mercadinho do Tino, viu, prima? Está no Mercadinho do Tino, no pique, no carinho, na alegria do programa do Zé da Boia. Um abraço para vocês aí. Obrigado pelo carinho, pela audiência na nossa programação. Nesta tarde, quase noite já, prima. Quase noite de quinta-feira, ô, turma danada, viu, prima? Então vamos lá, prima, qual é a moda que vem aí, prima? Hein? Ah, depois nós vem com a vaca do velho. Quem quer ver a vaca do velho aí, prima? Ah, eu sei lá, eu quem quer ver a vaca do velho. Procura aí na internet, vê quem quer ouvir a vaca do velho. Já estão pedindo a vaca do velho, mas não é possível. Ah, é a dona Maria Custódia, a mãe do Tonho, prima. Ah, mas essa daí não tem jeito, prima. Como que não vai tocar moda para ela? Ela é a nossa ouvinte número um, se não for o número zero. É a dona Maria Custódia, a mãe do Tonho. Ah, prima, não, a mãe do Tonho não é a bandeira do Brasil, prima. Isso daí é piada do Barnabé, que a mãe do Tonho. Tá aí, dona Maria Custódia, tá falando que a bandeira do Brasil é a mãe do Tonho. Mas que coisa, a mãe do Tonho é a dona Maria Custódia. Ela tá lá ouvindo a gente. E o Bar da Rita também tá ouvindo lá, prima. Estão ouvindo lá os nossos amigos, a Rita, o Tadeu. Estão tomando uma gelada lá, o pessoal, né? A antigo Bar do Vicentinho, aí na rua Antônio Rita do Amaral, no São Domingo, tá lá a nossa amiga Rita e o Tadeu, com o Bar da Rita e do Tadeu, no pique, no carinho, na alegria do programa do Zé da Boia. Vamos com moda, prima, vamos com moda. Você não achou a vaca do velho aí, prima, para tocar para dona Maria Custódia? Ah, depois você vai tocar para ela? Dona Maria Custódia? Então tá certo aí. Nós fomos tomar café hoje lá na padaria do Bosque, com o Aero Beiçudo. Ele deu uma derrapada lá na ladeira do Bosque lá. A gordona rolou, foi parar lá na grade da Ponte do Paraíba. Ela está toda esfolada, foi igual uma bola. 17h43, mas tomou café. Eu falei, vamos para o hospital. Daí falou, não, dá para tomar café primeiro. E marvada gorda, comeu 4 pão com linguiça, tomou 2 litros de Coca-Cola. Ah, meu pai, que coisa, né? 17h43, deixa a moda aqui na volta já, prima. Põe a bailarina manda lá pro Zizo, Paquita. Eles adoram essa moda aí, viu, prima? O Daniel, a Josana, todo ligado com a gente. Tá ligado com a gente, gordão.

0: 5:47.
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0: 5:51.
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0: 5:56.
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0: 5:56.
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4: No pique, no carinho e na alegria do programa do Zé da Boia. 17:57 já, meus amigos, minhas amigas. Manda o seu zap aí. Mandou aqui pra nós o S Porfírio, lá de Palmital, pediu uma música, mas não atendemos ouvinte com moda tarde, viu, Elcio? Uma ótima manhã, tarde pra você aí. Também a dona Ângela e o seu Sérgio Garcia tá ligadinho com a gente. Boa tarde, Zé. Estamos ligadinho, te ouvindo. Du e o Belo e a Rita e o Tadeu lá no bar do Tadeu da Rita. Boa tarde, Zé. É a dona Alzira. Boa tarde, dona Alzira. Um beijo grande para a senhora, a mãe da gatona lindona bonitona Val dos Correios, o Donizete, o Matheus, a Lenicete, as netas, as bisnetas, Milena, Maria Cecília e Maria Alice. Um beijo grande para vocês, uma abençoada tarde, quase noite de quinta-feira. Também quem mandou aqui para nós, prima, ele falou que está ouvindo a rádio 107 pelo Rádio Net. Mas ele não colocou o nome dele, prima. Então tá bom, uma boa tarde pra você. Boa tarde, da Boia. Apesar de já ser quase noite, que Deus te dê muita saúde e continue te abençoando. Ótima quinta-feira. É o Silvio que tá com a gente, prima. Boa noite, Zé da Boia. Adriano Rodrigues de Almeida, Jardim Regina. Coloca meu nome no sorteio, tá colocado. Toca rock brabo. Não atendemos ouvinte com moda tarde. Boa tarde, Zé da Boia. Toca uma música pra nós aí. Qualquer uma. Tenha uma ótima quinta-feira. Dinérico da Silva Júnior, Juninho da Boa Vista. Coloca meu nome no sorteio. Denis Gabriel Moreira, o homem de melo do Castolira. Boa tarde, Zé. Tudo bem? Coloca meu nome, o nome do Fernando, José Fernando Bicudo Romão no sorteio. Tá colocado. Beijo pra você, nossa amiga Sueli. Tá tudo certinho, meu bem. Uma ótima noite pra você aí, pro Leo e pro Zé Fernando. Obrigado pelo carinho, pela audiência. Ô, prima, 17:59. Agora nós dá uma pausa com a moda sertaneja, para que possamos receber aí as bênçãos de Deus Todo-Poderoso nessa noite gostosa de quinta-feira. Manda o seu zap aí, 992-245-660. Vamos sortear 3 caixas de bombom hoje, hein? 3 caixas de bombom. Então manda o zap, 992-245-660. Que Deus leve a paz, o amor, a saúde e a alegria a toda a família. Louvemos ao Senhor porque Ele é bom, louvemos ao Senhor porque é bom estar com vida. Se dirigir, não beba, se beber, não dirija, preserve a vida, porque a vida é um dom de Deus. E lembre-se, amigo, sempre atrás de uma bola, há uma criança. Boa noite, Pinda. Boa noite, Vale.
0: 6:00.
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7: Drops do Pet chegando com mais uma daquelas manias felinas que parecem não ter explicação. Você coloca água limpinha no pote e o gato, em vez de simplesmente abaixar a cabeça e beber, encosta a patinha, mexe na água e às vezes até lambe a própria pata. Mas esse comportamento pode ter diferentes motivos. Como a superfície da água parada pode ser difícil de perceber, alguns gatos tocam nela para identificar melhor onde ela está. Outros podem se sentir desconfortáveis quando os bigodes encostam nas bordas de um um recipiente muito estreito. Por isso, vale testar um pote mais largo e raso, ou até uma fonte própria para felinos. E tem, claro, o gato que simplesmente descobriu que espalhar água pelo chão é muito mais divertido do que beber direto. Aí já é personalidade.
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Vamos formar agora a grande corrente de fé, elevando o pensamento ao Supremo Criador, para que interceda com sua divina bondade em favor de todos que necessitam de alívio para os seus problemas através da oração. E agora, com o pensamento em Deus Todo-Poderoso, para que Ele receba nossas orações, oremos. Em nome dos anjos, dos santos e das almas, saudemos a Sagrada Família. Em nome do Pai,

0: neste momento em que todos se ajoelham e saúdam Maria Santíssima. Ave Maria, cheia de graça, o Senhor é convosco. Bendita sois vós entre as mulheres, e bendito é o fruto do vosso ventre, Jesus.
1: Santa Maria, Mãe de Deus, rogai por nós, pecadores, agora e na hora da nossa morte. Amém.
0: Como fazemos todos os dias, louvamos a Maria.

0: agora a todos aqueles que necessitam de uma graça. Rezamos neste momento a oração de São Francisco. Senhor, faça de mim um instrumento de sua paz. Onde existe o ódio,
1: que eu leve o amor.
0: Onde existe a discórdia,
1: que eu leve a união.
0: Onde existe o erro,
1: que eu leve a verdade.
0: Onde existe a dúvida,
1: que eu leve a fé.
0: Onde existe o desespero,
1: que eu leve a esperança.
0: Onde existe trevas,
1: que eu leve a luz.
0: E onde existe tristeza,
1: que eu leve a alegria.
0: Ó Virgem Maria,
1: guarda-nos puro do pecado.
0: Ó Mãe de Deus,
1: abre os nossos corações quando nossos irmãos precisarem de nós.
0: Ó Mãe da Igreja,
1: faça que vivamos unidos e assim sejamos um dos exemplos para que os outros também amem a seu filho Jesus.
0: Ó Esposa de José,
1: conserve a paz e a união em nossas famílias.
0: Glória ao Pai, ao Filho e ao Espírito Santo.
1: Assim.

Ó Senhora Aparecida, eu renovo neste momento a minha consagração. Eu vos consagro os meus trabalhos, sofrimentos e alegrias, o meu corpo, a minha alma e toda a minha vida. Eu vos consagro a minha família. Ó Senhora Aparecida, livrai-nos de todo o mal, das doenças e do pecado. Abençoai as nossas famílias, nossos doentes, nossos velhinhos e as crianças. Abençoai a Santa Igreja. Abençoai a nossa paróquia e o nosso vigário. Ó Senhora Aparecida, lembrai-vos que sois a padroeira poderosa de nossa pátria. Ó Senhora Aparecida,

bênção da água. Deus eterno e todo-poderoso, que tendo escolhido a água, fonte de vida e pureza, para nos dar a graça batismal, fizestes também aparecer no rio Paraíba a imagem da Virgem Imaculada. Abençoai esta água e fazei que ela nos recorde nosso batismo, para que, purificados de nossas faltas, vivamos como cristãos, membros da vossa igreja, e cheguemos um dia à vida eterna. Por Cristo nosso Senhor. Amém.

Maria Santíssima, que em vossa imagem milagrosa de Aparecida espalhais inúmeros benefícios sobre o Brasil. Eu, embora indigno de pertencer ao número dos vossos servos, mas desejando participar dos benefícios da vossa misericórdia, prostrado a vossos pés, consagro-vos o entendimento, para que sempre pense no amor que mereceis. Consagro-vos a língua, para que sempre vos louve e propague a vossa devoção. Consagro-vos o coração, para que depois de Deus vos ame sobre todas as coisas. Recebei-nos, ó Rainha incomparável, no ditoso número dos vossos servos. Acolhei-nos debaixo da vossa proteção. Socorrei-nos em nossas necessidades espirituais e temporais, e sobretudo na hora da nossa morte. Abençoai-nos, ó Mãe Celestial, e com vossa poderosa intercessão, fortalecei-nos em nossa fraqueza, a fim de que, servindo-vos fielmente nesta vida, possamos louvar-vos, amar-vos e render-vos graças no céu. Por toda a eternidade, assim seja.

0: pela intercessão de Nossa Senhora Aparecida, Rainha e Padroeira do Brasil, a bênção de Deus Onipotente, Pai, Filho e Espírito Santo, desça sobre vós e permaneça sempre. Amém.
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0: Pai, perdoa. Eles não sabem o que estão fazendo. Pai, em tuas mãos entrego o meu espírito. Tudo está consumado. Tudo está consumado.
1: Seis horas e 20 minutos.
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5: No pique, no carinho, na alegria do programa do Zé da Boia, estamos abençoados. Ouvimos aí a moda bacana do Pedro Bento Zé da Estrada, lá para Dona Maria das Graças Brandão, no Alto Tabaú. Sete palavras. Que moda bacana demais da conta. Que Deus leve a paz, o amor, a saúde e a alegria a toda a família. Vamos abrir o Zapa, que tem Zapa que não acaba mais. Prima, boa tarde, Zé da Boia.

mandar para Dona Elaide lá no Paraguai, não. Agora ela está em Ponta Porã, no Mato Grosso. Boa noite, Zé. Luiz Antônio Ferreira Massaim está no sorteio. Oi, boa noite, amigo. Boa noite, amiga. Uma ótima noite de quinta-feira para nós todos. Eliane dos Santos Gouveia, do Cidade Jardim. Uma ótima noite para você. Boa noite, meu amigo Zé da Boia. Tenha uma ótima, abençoada noite de quinta-feira para você. Bom trabalho, Deus te abençoe. Abraço. Tadeu e Elza está participando do sorteio. Adriana Aparecida de Lima, o Bill, também está no sorteio. Prima, Eunice no Goiabal também está ligado com a gente. Boa noite, Deus te abençoe sempre. Pela intercessão de Nossa Senhora. Amém, Eunice. Boa noite, Zé. Infelizmente não consegui pegar o tempero hoje. Estou saindo agora do trabalho. Pode pegar amanhã, não tem problema. Boa noite, Zé da Boia. Para minha mãe Geralda, Arlete do Parque São Domingo e Luci Ramos Silva do Mombaça. Boa noite, Zé. Coloca meu nome no sorteio. Sou a Maria Valéria Moreira, Homem de Melo, bairro Castolira. Deus abençoe sempre sua vida. Amém. O Wagner da Conceição, o Vaguinho da Mombaça está participando também, viu, primo? Um abraço para vocês aí. Já estamos te ouvindo, Maurício de Freitas e a Miriam no Feital. Uma ótima noite. Sextou já, quase sextando já, né? É, amanhã já é sexta, viu, Maurício? Boa noite, Zé da Boia. Estou na escuta, coloca meu nome no sorteio. Maria Aparecida do Santo do Andrade. Obrigado, Zé. Deus abençoe sempre. Amém. Manda um zap, que daqui a pouco nós vamos sortear 3 caixas de bombom. 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Ô, prima, o tubarão tá com a gente. O tubarão tá com a gente. Prima, aí, cadela do STF. Zé Trovão acusa a Colombre de ter rabo preso com o sistema. Tá aqui. Amanhã nós vamos pôr, viu, prima? Não, hoje o horário é curto, não dá. Mas nós vamos pôr o Zé Trovão aí chamando o Davi Alcolumbre, lá presidente do Senado Federal, de cadela do STF. Ô, prima, esse Alcolumbre aí é um puta de um safado, viu? Não vale nada. Ele tava há 4 meses sem falar com o pai. Tava brigado, brigou com o papai. Aí fizeram um jantar lá entre Alexandre de Moraes, o papai, o Zani, o presidente da Câmara e o presidente do Senado, que é o Davi Alcolumbre. Mas aí foi só beijo. Só beijo pra lá e pra cá. E o povão brasileiro sentou na graxa, no pique, no carinho, na alegria do programa do Zé da Boia. Relaxa, faz um L e chora, companheiro. Continue aí, meus amigos, minhas amigas, comendo pé de frango. 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São 18 horas mais 26 minutos em Pindamonhangaba. 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

0: 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Ah, meus amigos, minhas amigas. Quem tá com a gente? A turma, graças a Deus, tá fantástica a audiência do programa da Zaboia. Tá chique do último. Boa noite, Zaboia. Estou ligado no programa. É o Alemão do Campo Alegre. Ótima noite para você. Que Deus abençoe você. Gostaria de participar do sorteio. Amém. É o Cleito Santo que tá participando. Sou o Carlos Alberto Barbosa, do Bem Viver. Quero participar do sorteio. Ademir Guilherme Espindol, tá ligadinho na programação do Zé da Boia. Boa noite. Oi, boa noite. Eu quero participar do sorteio da caixa de bombom. É a Ruth Romão. Também a Alete Lousada. Ah, boa noite, Zé. Aqui é a Alete Lousada, bairro Jardim Roseli. Põe meu nome no sorteio, por favor. E manda um abraço para Dona Geralda. Tá mandado, Dona Geralda. Boa noite, Zé da Boia. Gostaria de passar do sorteio. Maria José Moreira, do bairro Mombaçá. E o Tubarão tá dando risada. O Parmeira sentou a graxa no peixe. É, azedou o peixe. Azedou o peixe. O peixe fedeu. É. Ô, Zé, a marcha do cavalão é bonita, hein? Que marcha do cavalão, não tô sabendo de nada que tá falando aí. É a Lady Laura que cantou a moda aí? Sei lá, eu que marcha do cavalão. Eu vou saber quem é cavalão. Ah, vendi espingarda de matar viado na curva, ô Tubarão. 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Acordei, era 1:30. Almocei 12:15, 12:20. Acordei 1:30 e pimba nos tempero. Já fui lá lavar todo o cheiro verde, preparar. Agora à noite eu chego lá, eu bato tudo. Aí vou dormir 10 horas, porque aí eu não aguento mais. Aí levanto às 3:30 da manhã, venho pra rádio, saio da rádio, volto lá, empacoto tudo e pimba! Vamos vender tempero Zé da Boia! É, tudo assim a vida, né, prima? Mas tô falando isso, é por causa da churrascaria. 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Agora são 18:31, vai entrar as propagandas da emissora. E eu vou aproveitar, viu, gente, que vai entrar a propaganda da emissora mesmo. Goiás, pega lá o nosso jato. Se a Virgínia pode ir lá em Goiás com o jato dela, jogando mais de 2.000 quilos de carbono no espaço, por que que eu não posso ir com o meu jato na padaria do Bosque, tomar um café gostoso, comer um pão com linguiça, tomar aquele café cappuccino, a gordona gosta de suco de laranja bem gelado com gelo, pão com manteiga na chapa, pão com queijo, pão com ovo. Tem lá também agora o sorvete artesanal que o Leandro fabrica. 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Dirceu do Presídio, leva a dona Arlete. A Gleice Mara já é cliente lá. 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Carlinho, eu mandei arrumar as quatro patas do avião. Agora tá chique de último. É que ele deu uma escorregada na ladeira do bosque lá, maior gordona lá na grade do bosque. A gorda tá toda arrebentada. Ei, coisa danada, viu? Mas também é o expresso beiçudo. Esse não respeita ninguém. Vai igual foguete. E nós estamos indo e volta já.
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5: Você já entrou num carro e viu a velocidade, as instruções do GPS ou outras informações aparentemente projetadas bem na frente do motorista? Esse recurso é o chamado Head-Up Display, ou HUD. A ideia é simples: mostrar dados importantes dentro do campo de visão para que o motorista não precise desviar tantos olhos para o painel. Dependendo do veículo, a imagem pode ser projetada diretamente no para-brisa ou numa pequena tela transparente. Modelos mais avançados conseguem exibir navegação, alertas de segurança e até informações dos sistemas de assistência à condução. A dica do Automotors é configurar o HUD para mostrar apenas o que realmente é útil.
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0: 6:40.
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No pique, no carinho, na alegria do programa do Zé da Boia. É, se o homem voltar pra cá, tu vai matar ele de novo, prima. Esse povo que temos hoje no mundão aí é triste demais da conta, né, prima? Mas que coisa, né? Povo maldoso. Só Deus mesmo na causa. Ô, prima, quem tá ligadinho aqui? Ah, vamos lá, pega lá embaixo, prima. Maria Aparecida também tá ligadinho com a gente, lá do Araritama. Também a Márcia Cristina e o Carlinho, ligadinho no programa. José está ouvindo. Ô, José, está ouvindo aí, José? Obrigado pelo carinho, pela audiência. Também o Vicente Romão tá participando com a gente. A Ana. Boa noite, Zé da Boia. Não posso ficar sem o seu programa. Ana Ramos, Jardim Mariano. Coloca meu nome no sorteio. Tá colocado, querida. Também quem tá aqui, prima. Boa noite, meu amigo Zé da Boia. Põe eu no sorteio do bombom. Deus abençoe você. Irineu Ribeiro Júnior de Taubaté. A Maria Aparecida, mãe da Vitória, viu, prima? Também tá ligadinha com a gente. Uma ótima tarde para vocês no Araritama. Boa noite. É o nosso amigo Joaquim Gerentão do Supermercado Excelso mandou as ofertas aí para nós, né, prima? Amanhã nós estamos aí, se Deus quiser, viu? Um abraço grande para você, nosso amigo Joaquim tá ligadinho com a gente no Supermercado Excelso, prima. No pique, no carinho, na alegria do programa do Zé da Boia. Bom descanso para todos nós aí, uma ótima noite, Joaquim. Também quem tá ligadinho aqui, prima, o Tubarão também tá participando aí, batendo palma. A Luciana Barbosa, prima, tá tudo certo aí? Coloca meu nome no sorteio, tá colocado. A Eliana, boa noite, Zé da Boia, tudo bem? Quero participar do sorteio. É a Eliana Maria de Souza Castolira, Deus abençoe, amém. André da Caeira, de volta, Zé da Boia. Cochilei aqui e perdi meu alô. É o André da Caeira, mas que coisa, mas não é possível um negócio desse. Tá dormindo o homem, prima, tá dormindo o homem. Vamos levantar. Fala aí, Zé da Boia. Amanhã começa o rodeio de redenção. E sapeca o modão aí. Ofereço meu pai, também para a esposa Cleide, o pai Tônio, a mãe Laura. E Cacilda no Pouso Frio. É o André da Caeira, em Taubaté. A Mauri Godoy também está participando do sorteio. Boa noite, Maria Vicentina, bairro Massaim também, prima. Boa noite, Larissa. Da Silva Cidade Jardim está no sorteio. Boa noite. Gostaria de participar do sorteio. Alexandra Daniela Ramos Celestino, Vila São Paulo. Boa noite, Miguel Silva, Cidade Jardim também. A Cristiane Eugênio, prima, tá ligadinha nas modas que não sai da moda. Tá no sorteio também, uma boa noite. O Eric Gouveia, do Cidade Jardim, também tá participando do sorteio. Prima, boa noite, Zé da Boia. É a Célia no Crispim. É a Célinha do Crispim. Célia Cristina, Luciano Matheus, tá no Crispim. No pique, no carinho, na alegria do programa Zé da Boia. Agora são 18h46, prima. 18h46. Manda lá, prima. A moda pra Dona Maria Custódio. A vaca do Tonho, não, prima. É a vaca do véio. O Tonho não. O Tonho não tem vaca. É a vaca do véio. Divino e Donizete.

pique no carinho, na alegria do programa da Bahia. A vaca do velho. Vamos com uma moda? Ah, bacana, hein, prima? Rancho Triste. Que moda bacana. É o Pena Branca Chavantinho. Manda lá pro Gonçalo José, no Castorira, prima. Manda pro Amilá. Que moda bacana demais da conta. No pique, no carinho, na alegria do programa do Zé da Boiá.

0: 6:53.
1: Prima, 18:53 em Pindamonhangaba. No pique, no carinho, entendeu, né? Tá tudo certinho aí, então? Então tá bom. Que gatona de mulher, prima. É lindona demais da conta. No pique, no carinho, na alegria do programa do Zé da Boia, nesta manhã, nesta noite, até faz eu perder o endereço, nesta noite de quinta-feira, prima. No pique, no carinho, na alegria do programa do Zé da Boia, chegou a hora de ir embora, mas não é possível um negócio desse. Tem que ir embora. Por mim, eu ficava aqui até as 10 da noite hoje, viu? Ficava. No pique, no carinho, na alegria. Mas o pai vai falar daqui a pouco. Mas quem me mandou, aqui, prima? Fala mais, tem mais gente mandando. Quem mandou aqui, ó, Darius Correale do Araritama. Também a Dona Maria das Graças Brandão, Deus abençoe, amém. Dona Maria das Graças, ó, Alexandre. Manda um abraço pro meu irmão Antônio Carlos do bairro Vila Verde. Silvio Heleno dos Santos, Alexandre, todos ligados. Também tá aqui a Márcia, o netinho é o José, tem 9 meses. Prima, o Paulo Roberto, boa noite. Estou ligadinho no programa. Boa noite, Paulo Roberto. Quem que é eu? Boa noite, Zé da Boia. Coloca meu nome no sorteio. Rosana Leite Monteiro da Silva. O Alexandre, ótima noite aí. Obrigado. Quem mais tá aqui, prima? Tá digitando ainda, prima. Vanderleia Lima. Vanderleia Lima. No pique, no carinho, na alegria do programa do Zé da Boia. Ô, prima, vamos ver quem vai ganhar a primeira caixa de bombom. Prima, pega um papel para anotar aí a primeira caixa de bombom nesta gostosa noite de quinta-feira. Roda essa bagaça aí, prima. Roda a bagaça aí. Vamos ver quem vai levar a primeira caixa de bombom. Tá rodando? Tá rodando. Vai parar, vai parar. Vai parar, prima. Calma aí, mulher. Vai parar daqui a pouco. Quem ganhou, prima, é a Ruth Romão. Atenção, Ruter Romão. Romão, Ruter.
2: É moda bruta.
1: Você ganhou a caixa de bombom. Tem um minuto pra mandar aí, Ruter Romão. Atenção, Ruter Romão. Tá valendo já seu prazo aí, mulher. Prima, vamos rodar outra cá aqui, prima. A segunda caixa de bombom nesta noite de quinta-feira. Quem vai levar? Atenção, atenção. Quem ganhou? José Fernando Bicudo Romão. Atenção, José Fernando Bicudo Romão. José Fernando, manda o zap aí. Atenção, José Bicudo Romão, mandando o zap. Vamos ver se a outra lá que ganhou também mandou. Vou buscar. Vou buscar. Tá tudo certo, a Ruth Romão. Também aqui, quem mandou aqui, prima, que vai buscar, é o José Fernando. Agora nós vamos sortear a última caixa de bombom. Roda essa bagaça aí, prima. Quem ganhou? Quem ganhou a caixa de bombom? Eliane dos Santos Gouveia. Eliane dos Santos Gouveia ganhou a outra caixa de bombom. Pode passar amanhã lá, viu? Na local laticínio. Na local laticínio e retirar o bombom. Tem um minuto pra mandar um zap aí, mulher. No pique, no carinho, na alegria. Eu vou buscar, já tá mandado. Então tá tudo certo aí. O Zé Fernando ganhou. A Eliane ganhou. E também quem ganhou é a Ruth Romão. A todos meus amigos, minhas amigas, a vocês uma ótima e abençoada noite de quinta-feira. Que Deus abençoe com saúde, paz e amor. É pra pegar na local laticínio amanhã, depois das 10 horas. Boa noite, Pinto, boa noite, Vale, que Deus leve paz, amor, saúde e alegria a toda a família. Louvemos ao Senhor porque Ele é bom, louvemos ao Senhor porque é bom estar com vida. Se dirigindo, não beba, se beber, não dirija. Preserve a vida porque a vida é um dom de Deus. E lembre-se, amigo, sempre atrás de uma bola a uma criança. 18:57, eu volto amanhã, se Deus assim permitir. Bom dia, Pinto, bom dia, Vale. Bom dia, não é boa noite, Zé da Boia, mas que coisa!

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3: Em Brasília, 19 horas.
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5: Olá, boa noite.
3: Boa noite para você que nos acompanha em todo o país.
5: Quinta-feira, 3 de setembro de 2026.
3: Vamos aos destaques do dia.
5: Saúde das mulheres tem novas regras.
3: Sancionada a lei que assegura o direito de realizar avaliação médica completa pelo menos uma vez ao ano no SUS. Márcia Fernandes.
6: O objetivo é reforçar a prevenção e ajudar a identificar doenças e outros problemas de saúde o mais cedo possível.
5: Mais segurança no Pix.
3: Contestação de golpes fica mais fácil para o usuário. Nazi Brum.
7: O sistema vai facilitar a identificação do tipo de golpe e a vítima terá um campo disponível para descrever como ocorreu a situação.
5: Está chegando o fim do prazo para escolher os livros didáticos que vão ser usados a partir do ano que vem.
3: Escolas públicas têm até 8 de setembro para definir as obras. Gabriela Noronha.
8: Os livros didáticos serão utilizados nos próximos 4 anos por estudantes e professores do 1º ao 5º ano do ensino fundamental.
5: Hoje, na apresentação da Voz do Brasil, eu, Mariana Jungmann e Luciano Seixas.
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5: A saúde das mulheres ganha novas regras no SUS.
3: Uma lei publicada nesta quinta-feira garante o direito a uma avaliação médica completa, pelo menos uma vez por ano, com exames de rotina e ações de prevenção.
6: As mulheres vão ter direito a uma avaliação médica completa pelo SUS, pelo menos uma vez por ano. A medida está prevista em uma lei publicada nesta quinta-feira no Diário Oficial da União. O objetivo é reforçar a prevenção e ajudar a identificar doenças e outros problemas de saúde o mais cedo possível. A avaliação deve incluir exames de rotina e de triagem, definidos de acordo com a idade e as principais doenças que atingem a população feminina. O atendimento também vai levar em conta fatores como condição de saúde, situação socioeconômica e local de residência. A nova lei prevê ainda campanhas para incentivar os cuidados com a saúde das mulheres. Entre as ações estão orientações sobre alimentação, atividade física, saúde mental e vacinação, além da realização de exames preventivos. As novas regras entram em vigor 180 dias depois da publicação da lei. Márcia Fernandes, para a Voz do Brasil.
5: Foi apresentada hoje a Central de Comando das UTIs Inteligentes do SUS, que monitora em tempo real os pacientes internados em 6 hospitais do Brasil.
3: Sediada na Universidade de São Paulo, a sala contará com monitoramento 24 horas e vai contribuir para o atendimento dos pacientes.
5: Para isso, as UTIs Inteligentes vão utilizar a conectividade e a inteligência artificial, como destacou o ministro da Saúde, Alexandre Padilha.
9: Inteligência artificial é uma realidade quando é aplicada a uma estrutura, ou seja, trazer essa incorporação tecnológica para servir os pacientes do SUS. Isso é inovação com acesso. Essa é uma tecnologia que vai ser apropriada também pelos hospitais privados, pela saúde suplementar, vai crescer na densidade tecnológica do país.
3: A expectativa é reduzir as complicações clínicas e o tempo de internação dos pacientes, aumentar a rotatividade dos leitos e o acesso aos serviços do SUS.
5: O início das aulas desperta aquele interesse pelo material novinho que vai acompanhar o aluno durante toda a jornada daquele ano.
3: Escolas públicas de todo o país têm até a próxima terça-feira para decidir quais livros serão usados pelos próximos 4 anos.
8: Escolas públicas de todo o Brasil têm até o dia 8 de setembro para escolher os livros didáticos que serão utilizados nos próximos 4 anos por estudantes e professores do 1º ao 5º ano do ensino fundamental. O processo de seleção faz parte do Programa Nacional do Livro e do Material Didático, iniciativa executada pelo Fundo Nacional de Desenvolvimento da Educação, o FNDE, em conjunto com o Ministério da Educação. Para auxiliar as equipes na decisão, Fernanda Pacobaíba, presidente do FNDE, explica que o MEC disponibiliza o Guia Digital, ferramenta que reúne informações sobre as obras aprovadas. Segundo Fernanda Pacobaíba, os livros selecionados passam por uma análise criteriosa.
10: O que o FNDE disponibiliza a partir de uma seleção, junto com o Ministério da Educação, quais foram as obras selecionadas. Então vamos imaginar, para português, tem 4 possibilidades. E aí é o professor, junto com a rede, que vai dizer, ah, eu quero a obra do autor X, porque ela tem mais a ver com a minha peculiaridade aqui.
8: A escolha dos materiais, segundo a orientação do MEC, deve ser realizada de forma coletiva, incluindo professores, coordenadores e gestores escolares. E essa decisão tem até oficina para preparar toda a equipe na escola pública onde a Juliana Cristina Silva trabalha em Brasília. Ela é coordenadora pedagógica e afirma que é fundamental que os livros atendam à realidade dos estudantes.
11: A professora é o que está na sala de aula mais próximo ao aluno.
8: Roberto Alves, diretor da mesma escola onde a Juliana trabalha, conta que mesmo em um cenário cada vez mais cheio de telas e aparelhos eletrônicos, o livro didático segue como um aliado essencial no processo de ensino e aprendizagem.
12: O livro físico ele é muito importante ainda, apesar de tanta tecnologia, né? Então as crianças gostam de receber, coloca o nome, coloca o telefone, coloca a série, porque não pode perder o livro, tem que ter cuidado. O livro é um parceiro do dia a dia.
8: Após a análise das obras e a definição dos livros escolhidos, o diretor da escola ainda deve enviar o registro no sistema PNLD Gestão, com acesso pela conta gov.br. Reportagem Gabriela Noronha.
5: Professores podem ter acesso a descontos em compras e serviços. Para isso, devem participar da iniciativa #TocomProf.
3: Com mais de 40 empresas físicas e online aderiram à iniciativa de bancos e farmácias a aplicativos de alimentação e cursos de pós-graduação.
5: As empresas podem ser identificadas por meio do selo #TocomProf ou ser verificadas na página do programa no portal do MEC.
3: Para ter acesso aos benefícios, basta apresentar a Carteira Nacional Docente do Brasil.
5: O documento pode ser solicitado por professores da educação básica e superior de escolas públicas e privadas de todo o país, que estejam no exercício da profissão.
3: Confira como obter o documento com Graziela Mendonça.
13: Professores da educação básica e superior já podem solicitar a Carteira Nacional Docente do Brasil. O documento pode ser emitido por profissionais em exercício em instituições públicas ou privadas de todo o país. A solicitação é feita pela internet, no sistema oficial da Carteira Nacional Docente, com acesso pela conta gov.br. O sistema verifica os critérios de elegibilidade e os dados do vínculo com a instituição de ensino. Para solicitar o documento, é necessário ter o CPF regular e cadastro ativo no E-Social pelo empregador. Depois da conferência dos dados, o professor deve completar o cadastro, enviar uma foto e confirmar as informações para a emissão da versão digital. O documento tem validade de 10 anos e possui QR Code para verificação. Ele também permite acesso a benefícios previstos para professores, como descontos em hotéis, estabelecimentos credenciados e eventos culturais, além de condições específicas em produtos e serviços. Para saber mais e solicitar a Carteira Nacional Docente, acesse maisprofessores.mec.gov.br. Graziela Mendonça para a Voz do Brasil.
5: E por falar em pesquisa, você que é professor da educação básica, uma oportunidade de formação profissional e acadêmica.
3: O Ministério da Educação e a Coordenação de Aperfeiçoamento de Pessoal de Nível Superior, a CAPES, divulgaram mais de 8 mil vagas vagas em cursos de pós-graduação para docentes da rede pública de ensino.
5: As oportunidades contemplam mestrado e doutorado acadêmico em áreas como matemática, letras, biologia, história e demais áreas do currículo escolar.
3: Também serão oferecidas mais de 1.000 vagas para mestrados profissionais nas áreas de educação inclusiva e educação tecnológica.
5: Os interessados podem se inscrever pelo portal Formação Mais Professores no endereço gov.br/mec.
3: Uma mistura improvável que promete construir casas mais frescas e sustentáveis.
5: Cientistas da Universidade Federal de Lavras, em Minas Gerais, desenvolveram um bloco de concreto usando fibra de coco e restos de mineração.
3: O novo material reduz a transferência de calor e pode criar ambientes mais confortáveis.
5: Os detalhes dessa novidade você confere agora no quadro Ciência em Prática.
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15: Uma forma sustentável para um velho conhecido da construção civil. Um bloco de concreto mais resistente, feito com fibra de coco e resíduos de mineração da rocha quartzito.
16: Sou Isabelle Cristine de Carvalho Terra, sou engenheira civil e doutora em engenharia de biomateriais da Universidade Federal de Lavras. A pesquisa, ela teve como objetivo avaliar a possibilidade de produzir blocos de concreto para alvenaria incorporando dois tipos de resíduos. Resíduo de quartzito, que é proveniente da mineração, e fibras de coco, proveniente de resíduos agroindustriais.
15: Dois ingredientes inusitados e uma receita que promete conforto para os lares brasileiros. Os blocos de concreto prometem amenizar o calorão dos materiais tradicionais.
16: Os blocos convencionais de concreto, eles podem apresentar elevada transferência de calor. Então a pesquisa mostrou que a utilização das fibras de coco reduz a condutividade térmica dos blocos. Então na prática, isso pode contribuir para menor transferência de calor, ambientes internos mais confortáveis, menor necessidade de climatização artificial, possibilidade de redução do consumo de energia. A contribuição ambiental da pesquisa, ela é bastante significativa, porque ela transforma dois materiais que seriam considerados resíduos em matérias-primas para a construção civil. A incorporação desse material em blocos de concreto oferece uma alternativa de destinação tecnicamente viável. Isso representa uma lógica de economia circular.
15: Acompanhe a pesquisa na página da Universidade Federal de Lavras. E esse foi o Ciência na Prática, com produção de Warby Calil e edição de Edinaldo Júnior. E nosso encontro com o Saber Científico volta na próxima semana. Até lá.
3: O Pix tem novas regras para que os usuários tenham mais clareza para contestar uma operação identificada como fraude ou golpe.
5: As mudanças deverão ser efetuadas pelos bancos, dando mais liberdade para que o usuário encaminhe documentos e informações.
17: Disponível desde 1º de outubro de 2025 nos aplicativos das instituições que oferecem o Pix, a funcionalidade de contestação por meio do Mecanismo Especial de Devolução, MED, passa a contar com uma jornada mais orientativa. O sistema vai facilitar a identificação do tipo de golpe e a vítima terá um campo disponível para descrever como ocorreu a situação, inclusive com a possibilidade de anexar documentos e comprovantes que serão analisados pela instituição financeira. O MED também vai trazer orientações em casos que não envolvam fraudes, como a não entrega de produtos comprados por meio do Pix, direcionando o usuário para os canais de atendimento do consumidor. Outras mudanças se referem a funcionalidades dos aplicativos. As instituições deverão informar quando houver mudanças no destinatário de contatos salvos para operações de Pix. A função Pix automático deverá trazer em destaque a identificação do recebedor. As novas regras entram em vigor em 1º de março de 2027. O prazo é para que as instituições façam as alterações em seus aplicativos. Nazi Brum, para a Voz do Brasil.
3: Rico em proteína e nutrientes, como por exemplo ômega 3, uma gordura boa que faz bem para o cérebro e para o coração.
5: Pode ser feito assado, cozido, grelhado, ensopado.
3: Estamos falando de peixes e frutos do mar.
5: E já começou a semana do pescado, que estimula o consumo dessa carne tão saudável.
10: Incentivar o consumo de pescado no Brasil. Esse é o objetivo da Semana do Pescado, que este ano é realizada entre 1º e 15 de setembro. Criada em 2003 pelo Ministério da Pesca e Aquicultura, a iniciativa também tem o objetivo de valorizar o empreendedorismo pesqueiro. A campanha propõe que as pessoas criem o hábito de incluir o consumo do pescado ao menos uma vez por semana.

0: O peixe foi o meio de sobrevivência do seu Francisco dos Santos Bezerra, que desde os 9 anos de idade já acompanhava o pai, que era pescador. Hoje, aos 65 anos, está aposentado da profissão.
1: Saí assim 2:30 da manhã e quando era 1 hora da tarde já estava chegando de volta. Minha família toda, eu criei a puxa de pescaria.
0: E foi justamente o pescado que fez a merendeira Marli Pereira de Souza ganhar até prêmio. Só de saber os ingredientes, já dá vontade de experimentar essa receita, que leva o nome de peixe joia rara.
2: Leite de coco, extrato de tomate, vem a batata inglesa, vem o queijo mussarela, que dá todo o diferencial, né? Todo o sabor do peixe. Nós colocamos o tomate, a cebola, o pimentão, a manteiga, para dar aquela refogada, aquela apurada, e é onde vai dando sabor.
0: E esse prato é um dos preferidos de Ana Júlia Ramos da Silva, de 9 anos.
3: Eu gosto muito do peixe porque o peixe é macio e também do queijo e da batata.
0: A diretora escolar Maria Ângela Rolim de Oliveira garante que os alunos aprovam essa refeição.
4: Na escola a gente usa muitas estratégias para a criança aceitar bem o peixe. Então aqui na escola eles amam o peixe assado. Eles amam esse peixe, né, que a nossa merendeira faz com batata, com queijo mussarela. Então assim, tem uma boa aceitação.
0: O pescado chega até as escolas públicas de diferentes regiões do país por meio do PNAE, o Programa Nacional de Alimentação Escolar. Uma pesquisa nacional realizada pelo FNDE em parceria com o Ministério da Educação e o Ministério da Pesca e Aquicultura aponta o potencial de ampliação do pescado na merenda escolar. O levantamento revela que a inclusão do pescado nas escolas ainda possui espaço para crescimento. O ministro da Pesca e Aquicultura, Édipo Araújo, ressalta que a cadeia produtiva nacional está muito organizada e preparada para atender a demanda.
5: São pescadores, pescadoras, armadores, aquicultores, feiras e empresas que envolvem essa cadeia. O pescado brasileiro, ele precisa estar no centro da mesa da população brasileira.
0: E quem ficou com vontade de comer peixe pode conferir receitas, espécies de peixes, além de dicas sobre como escolher o pescado, saber se ele está fresco e bem armazenado no site comapescado.com.br. Reportagem Luciana Colares de Holanda.
6: Uma plataforma abre possibilidades para que pessoas com deficiência pratiquem atividades esportivas.
7: Mas quem pode participar? No Paradesporto, atletas com diferentes tipos de deficiência podem competir.
6: Para promover disputas justas e significativas, existe um sistema de classificação que determina quem é elegível para competir e agrupa os atletas em classes esportivas, considerando o impacto da deficiência nas atividades fundamentais de cada modalidade.
8: Atleta paralímpica de tênis de mesa, Carla Maia, conta como o esporte transformou sua vida.
9: Trouxe propósito, me trouxe desafio, me trouxe saúde, oportunidade até como repórter depois. Por isso eu indico para todo mundo.
8: E para quem deseja começar a praticar uma modalidade paralímpica, como Carla Maia, o Comitê Paralímpico Brasileiro oferece uma plataforma que reúne orientações sobre como dar os primeiros passos e permite localizar clubes e associações que desenvolvem atividades esportivas adaptadas. A página Quero Ser Atleta Paralímpico está disponível no site cpb.org.br. Ela apresenta informações para quem pretende iniciar no esporte, seja por lazer e inclusão, ou seja com o objetivo de seguir uma trajetória no alto rendimento. A ferramenta também facilita a busca por instituições que atuam no esporte paralímpico. Segundo o Comitê Paralímpico, existem atualmente mais de 1.000 associações dedicadas ao desporto para pessoas com deficiência em todas as regiões do Brasil. O secretário nacional de Paradesporto do Ministério de Esporte, Fábio Araújo, explica qual é o primeiro passo para encontrar a modalidade adequada.
10: Então, procure uma entidade que ofereça um esporte inclusivo acessível e seguro, porque quando você insere o esporte na sua vida, você não está falando só de competição, você está falando de empoderamento, que ela vai buscar uma educação melhor, uma vida social, ela vai buscar seus direitos, ela vai buscar emprego melhor. Então o esporte é a porta de entrada para muitas outras coisas dentro da vida da pessoa com deficiência.
8: E o tipo de deficiência e como ela impacta a execução das atividades não impede a prática de qualquer modalidade. No paradesporto, os atletas passam por uma classificação. O objetivo é minimizar o impacto da deficiência sobre o resultado da competição. O processo é realizado por classificadores certificados que levam em consideração quanto a deficiência afeta a execução das tarefas e atividades fundamentais de determinado esporte. Assim, os atletas podem competir de forma justa em cada modalidade. Reportagem Cleide Lopes.
7: Dia 7 de setembro, próxima segunda-feira, celebramos a independência do Brasil. Mas para chegar a essa conquista, a história começou bem antes de 1822.
6: Foi resultado de um processo que não ocorreu apenas às margens do Ipiranga, mas que envolveu guerras na Europa e Brasil.
7: E não só com personagens dos livros, mas brasileiros anônimos em diversas regiões do país.
6: Vamos conhecer um pouco mais sobre essa história na reportagem de Graziele Bezerra.
11: No início do século XIX, a Europa estava em guerra. O imperador francês Napoleão Bonaparte decretou o impedimento do comércio dos países europeus com a Inglaterra. Diante da recusa de Portugal em aderir e a ameaça de uma invasão francesa, o príncipe regente Dom João decidiu transferir a corte portuguesa para o Rio de Janeiro. Foi então que o Brasil deixou de ser colônia e passou a integrar o Reino Unido de Portugal. Anos depois, com a queda de Napoleão na Europa, as cortes portuguesas passaram a exigir o retorno da família real. Dom João retornou a Portugal, mas deixou aqui seu filho, Dom Pedro I, que protagonizou o chamado Dia do Fico. Em 9 de janeiro de 1822, conforme relembra o escritor e jornalista Laurentino Gomes.
12: Dom Pedro, pressionado pelas cortes constituintes que queriam que ele voltasse a Portugal, ele decide, não, se é para o bem da nação e felicidade geral de todos, eu fico. Ou seja, é um rompimento entre o herdeiro da coroa portuguesa e a monarquia que estava em Lisboa. E a partir daí, diria assim, que o processo se torna irreversível, né?
11: No dia 7 de setembro, nas proximidades do rio Ipiranga, Dom Pedro recebeu cartas com notícias e decisões.

0: aguentar a pressão entre a Corte de Lisboa e os interesses brasileiros, segundo o jornalista e escritor Laurentino Gomes. Mas ele lembra também de outros brasileiros que protagonizaram a independência.
1: Os brasileiros de 1821 e 1822 sonharam grande. Brasileiros ricos, imperiais, mas também brasileiros pobres, brasileiros escravizados, brasileiros simples, anônimos. Sonharam que o Brasil poderia se manter como um país unido, que não se dividisse, um país que se tornasse independente de Portugal e tivesse grandes ambições. Esse Brasil aconteceu, nós temos o Brasil hoje graças aos sonhos daquela época.
0: Para consolidar a independência, ocorreram confrontos em diferentes regiões do país. Houve combates e mortes no Ceará, no Piauí, no Pará e, sobretudo, na Bahia, onde foram desencadeadas as batalhas de Pirajá e de Itaparica. Com colaboração de Malu Prado, reportagem Graziele Bezerra.
2: Na lista de espera do ProUni e foi chamado, tem até o dia 14 de setembro para comprovar as informações apresentadas na inscrição.
3: A documentação deve ser entregue à instituição de ensino indicada pelo candidato.
2: Cada faculdade ou universidade define o formato de recebimento dos documentos exigidos, que pode ser presencial ou online.
3: Quem não apresentar os dados no prazo, perde a vaga.
2: O programa Universidade para Todos usa a nota do Enem para conceder bolsas em instituições particulares de ensino.
3: E essas foram as notícias do governo federal.
2: Uma realização da Secretaria de Comunicação Social da Presidência da República.
3: Com produção da empresa Brasil de Comunicação.
2: Fique agora com as notícias do Poder Judiciário e do Congresso Nacional. Boa noite.
3: Boa noite para você. Até amanhã.
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6: Jornada Ítalo Hispano-Brasileira de Direito Público foi encerrada no Supremo Tribunal Federal com um debate sobre integridade do processo democrático eleitoral.
7: Para STJ, comprador de celular defeituoso, não está dispensado automaticamente de aguardar prazo legal para conserto.
6: Bancário chamado de devagarinho, obtém aumento de indenização na Justiça.
7: Boa noite, eu sou o Arthur Filho.
6: E eu sou Walter Lima.
7: A 17ª Jornada Ítalo Hispano-Brasileira de Direito Público foi encerrada nesta quinta-feira no Supremo Tribunal Federal com debates sobre integridade do processo democrático eleitoral e o papel da Justiça Constitucional.
6: O encontro, iniciado ontem, reuniu magistrados, professores e pesquisadores do Brasil, da Itália e da Espanha. Marta Ferreira.
8: A jornada teve como tema resistência democrática e justiça constitucional. Na terceira e última sessão do evento, os debates abordaram a atuação da justiça constitucional para garantir a regularidade das eleições. O diretor do Centro de Estudos Constitucionais do STF, Fernando Facuri Scaff, apresentou o panorama dos acontecimentos posteriores às eleições presidenciais de 2022 e exibiu vídeo institucional sobre os ataques às sedes dos três poderes em 8 de janeiro de 2023. Ele citou as investigações, os processos e os julgamentos decorrentes dos ataques. Segundo Scaff, o cenário político brasileiro continua marcado por disputas intensas e críticas ao Supremo e ao sistema de justiça.
7: STJ entende que comprador de celular defeituoso não está dispensado automaticamente de aguardar prazo legal para o conserto.
6: O prazo definido em lei é de até 30 dias para o fornecedor resolver o problema. Fátima Uchoa.
9: A Defensoria Pública do Rio de Janeiro ajuizou ação civil pública contra as operadoras Claro, Oi, TIM e Vivo, alegando que o celular é produto essencial e por isso seria abusiva a prática dos fornecedores de não disponibilizar o direito imediato à troca, à devolução do valor pago ou ao abatimento do preço. Mas o Tribunal de Justiça Estadual discordou. No voto condutor do julgamento pelo STJ, o ministro Ricardo Villas Boas Cueva observou que, em regra, só após os 30 dias é que a lei garante ao consumidor uma dessas três opções. E embora o celular

0: seja importante na vida cotidiana, cabe ao juiz analisar cada caso se o aparelho é essencial para a pessoa, a ponto de serem dispensados os 30 dias.
1: Um bancário que era alvo frequente de apelidos e brincadeiras ofensivas por causa de uma doença relacionada ao trabalho vai receber uma indenização maior por danos morais.
2: A decisão é da terceira turma do Tribunal Superior do Trabalho, Samanta Flor.
3: O bancário foi diagnosticado com LER-DORT, doença que afetava os movimentos e dificultava que ele realizasse algumas tarefas. O trabalhador passou a ser alvo frequente de comentários e brincadeiras ofensivas entre os colegas. Para a terceira turma do TST, além da repetição das ofensas, houve omissão da empresa em impedir a situação. Por isso, a corte elevou a indenização por danos morais de 10 mil para 20 mil reais.
1: Tribunal Superior Eleitoral celebra Pacto Nacional pela Paz e Tolerância nas eleições 2026.
2: Acordo busca promover diálogo, segurança, pluralismo e fortalecimento da democracia no pleito de outubro. Fábio Ruas.
4: O pacto foi firmado nesta quinta-feira com instituições da sociedade civil e organizações religiosas. O objetivo é fortalecer a democracia, promover a convivência pacífica e contribuir para a realização de eleições livres, seguras e legítimas. Na abertura do evento, o presidente do TSE, ministro Cássio Nunes Marques, disse que o tribunal dá um passo que transcende o calendário eleitoral por um propósito comum de fortalecer a democracia brasileira e reafirmar um de seus pilares constitucionais, o pluralismo político. Ele disse também que é necessário construirmos um ambiente em que ninguém tenha medo de votar, de manifestar opinião, de participar da vida pública ou de defender as próprias convicções.
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1: A você, uma boa noite.
2: E até amanhã.
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7: Eu sou Paula Groba.
8: E eu sou Humberto Pinheiro.
7: E estes são os destaques de hoje do Jornal do Senado, que começa agora.
8: Aprovada a MP da taxa das blusinhas, que zera imposto sobre compras internacionais de até 50 dólares.
7: Congresso aprova medida para acelerar fila de benefícios do INSS.
8: Senado aprova a criação de Universidade Federal da Fronteira Norte.
7: Boa noite.
8: Boa noite.
7: O Senado confirmou o fim da taxa das blusinhas, que é o imposto nas compras internacionais de até 50 dólares.
8: A medida ainda determina a realização de avaliações periódicas sobre os impactos da desoneração fiscal. E mais, o texto ainda prevê isenção de impostos para medicamentos de doenças raras que não tenham similar no Brasil. Repórter Márcio Maturana.
9: Agora é definitivo. Compras internacionais de até 50 dólares, cerca de R$250, não pagam mais o imposto de importação, que era de 20%. A senadora Leila Barros, do PDT do Distrito Federal, foi a relatora na comissão mista da medida provisória.
10: Enquanto o viajante que se desloca ao exterior já goza de isenções de tributos federais sob a bagagem no valor de US$1.000, a família de baixa renda que não viaja não dispõe desse mesmo canal desonerado. A única forma de disposição desse extrato social para adquirir produtos importados de pequeno valor é pela remessa internacional.
9: Nas compras de até US$3.000, as alíquotas da importação serão reduzidas de 60% para 30%. Uma das mudanças é a isenção de impostos para medicamentos de doenças raras que não tenham similar no Brasil. Outras são a adoção de medidas para a venda de produtos ilegais e a realização de avaliações periódicas sobre os impactos da desoneração. O primeiro em 3 meses e os seguintes em intervalos de no máximo 6 meses, como explicou Leila Barros.
11: A gente atendeu em parte a maior preocupação do setor, que é a avaliação, dando essa autonomia ao Ministério da Fazenda, a avaliação de 6 em 6 seis meses e também passar pelo Executivo a avaliação do Congresso Nacional anualmente.
9: O imposto sobre importações de até 50 dólares ganhou o apelido de taxa das blusinhas, mas existia para qualquer tipo de produto, como eletrônicos ou cosméticos, em compras internacionais que ficaram populares em sites e aplicativos de celular. Já a cobrança do ICMS continua igual para compras de qualquer valor, porque a alíquota desse imposto é definida pelos estados.
7: E o Senado enviou para a sanção presidencial a prorrogação até 2030 de incentivos fiscais a programas de atenção à saúde oncológica e de pessoas com deficiência.
8: Com a medida, empresas poderão continuar direcionando parte de seus impostos para financiar projetos de entidades sem fins lucrativos que atuam na prevenção, no diagnóstico e no tratamento. Repórter Pedro Pincer.
12: O projeto altera o funcionamento do Programa Nacional de Apoio à Atenção Oncológica e do Programa Nacional de Apoio à Atenção da Saúde da Pessoa com Deficiência. O texto prorroga até o ano calendário de 2031 a possibilidade de dedução do imposto de renda para doações destinadas aos dois programas. Com a medida, empresas poderão continuar direcionando parte dos seus impostos para financiar projetos de entidades sem fins lucrativos que atuam na prevenção, diagnóstico e tratamento de doenças oncológicas, bem como em serviços de reabilitação e tecnologias assistivas. A relatora, senadora Mara Gabrilli, do PSD de São Paulo, ressaltou que a aprovação não vai significar aumento de despesas.
13: Não há no texto ampliação de percentuais de dedução, criação de novos benefícios ou majoração de despesa orçamentária direta. Os limites e condições para usufruto do benefício permanecem inalterados, de modo que a renovação do incentivo não implica aumento de renúncia fiscal em termos percentuais, mas apenas a manutenção do regime vigente por mais um ciclo.
12: O texto também atualiza a legislação para incluir o termo correto transtorno do espectro autista e adequa as referências às normas de certificação de entidades beneficentes.
7: A fila de benefícios do INSS é um dos principais desafios da Previdência. Para reduzir a espera de quem precisa de uma resposta sobre aposentadorias, auxílios e outros benefícios, o Congresso aprovou uma medida provisória que amplia a força-tarefa do INSS e da Perícia Médica Federal.
8: A medida reforça as equipes do órgão e da Perícia Médica Federal com o objetivo de acelerar a análise dos pedidos que estão há mais de 30 dias na fila. Repórter Rodrigo Rezende.
14: O Congresso aprovou a medida provisória que ampliou a força-tarefa do INSS e da Perícia Médica Federal com o objetivo de diminuir a fila de cidadãos que aguardam benefícios previdenciários. A ideia da MP é dar celeridade à análise dos pedidos, principalmente para aqueles que estão aguardando há mais de 30 dias na fila. A relatora, senadora Zenaide Maia, do PSD do Rio Grande do Norte, destaca que desde a edição da MP, os resultados já são significativos.
15: Os resultados alcançados em 2026 evidenciou a efetividade do programa. Entre janeiro e junho, o número de processos pendentes de análise ou de perícia médica inicial caiu de 2,7 milhões para 1,7 milhão. A redução foi ainda mais expressiva nos processos com tempo de espera superior a 45 dias, que passaram de 1,7 milhão para apenas 557 mil.
14: Como não houve modificação por deputados e senadores no conteúdo da MP enviada pelo Poder Executivo, o texto será agora promulgado pelo Congresso.
7: Atos de crueldade contra animais poderão estar entre as hipóteses que autorizam a aplicação de medidas socioeducativas de internação para crianças e adolescentes.
8: Projeto com essa determinação teve a votação concluída na Comissão de Constituição e Justiça e deve seguir diretamente para análise da Câmara dos Deputados. Repórter Bruno Lourenço.
16: O projeto de lei inclui ações contra animais praticadas com crueldade extrema ou com potencial concreto de causar lesão grave ou morte como nova hipótese de internação para menores de idade. A proposta também aumenta penas para maus tratos contra animais em geral. A relatora, senadora Leila Barros, do PDT do Distrito Federal, defendeu maior cuidado com os animais.
10: A vedação à crueldade, ela constitui fundamento central do direito animal brasileiro e confere proteção aos animais individualmente considerados. Essa proteção constitucional também se relaciona à dignidade da pessoa humana na medida em que a submissão de animais à crueldade crueldade degrada os próprios valores éticos que devem orientar as ações humanas e a atuação estatal.
16: O texto ainda aumenta a punição em casos que envolvam tortura, abuso sexual ou transmissão das agressões pela internet.
7: E avançou no Senado a criação de um serviço de telefone nacional gratuito para encaminhar denúncias de maus tratos a animais. A proposta assegura o direito ao anonimato dos denunciantes.
8: O projeto define como maus tratos atos de crueldade, abandono, agressão, mutilação, falta de alimentação e cuidados, além de trabalho excessivo ou inadequado. O abandono também é considerado maus tratos. A matéria seguiu para análise do plenário em regime de urgência.
7: O Senado aprovou o projeto do Executivo que cria a Universidade Federal da Fronteira Norte.
8: A nova instituição herdará a estrutura, os estudantes, servidores e professores atualmente vinculados ao campus Oiapoque da Universidade Federal do Amapá. Repórter Alexandre Campos.
17: A população do extremo norte do Amapá, que vive no município do Oiapoque e imediações, contará com uma nova instituição de ensino superior. Isso porque o Senado aprovou nesta quinta-feira o projeto do Executivo que cria a Universidade Federal da Fronteira Norte a partir do desmembramento da Universidade Federal do Amapá. Em julho, um projeto semelhante havia sido analisado pelos senadores. No entanto, a proposta foi vetada pelo governo por ter sido apresentada por parlamentar e não pelo Poder Executivo, como manda a Constituição. Representante do Amapá, o presidente do Senado, Davi Alcolumbre, destacou a importância estratégica da Universidade Federal da Fronteira Norte.
18: É fundamental termos a condição de formarmos capacidade intelectual na academia, na universidade, no conhecimento, nessa nova perspectiva das riquezas da exploração do petróleo e das riquezas que o petróleo pode proporcionar para o Brasil e vai proporcionar para a Amazônia, de conhecimento, de inteligência, e a universidade, só ela é capaz de gerar todas essas perspectivas.
17: Além da oferta de vagas em cursos de graduação e pós-graduação, a nova instituição também atuará em pesquisa e extensão e buscará promover o desenvolvimento regional. O projeto segue para a sanção presidencial.
8: Com edição de Paulo Groba e trabalhos técnicos de Eliseu Caires, o Jornal do Senado fica por aqui. Acompanhe agora as notícias da Câmara dos Deputados. Boa noite.
7: Boa noite e até amanhã.
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2: Plenário da Câmara zera imposto sobre importações de até 50 dólares.
19: Câmara confirma Brasil em acordos de proteção à mulher no trabalho.
2: Deputados aprovam Plano Nacional de Cultura para a próxima década.
19: Boa noite. A Câmara aprovou o Plano Nacional de Cultura para os próximos 10 anos. O repórter Antônio Vital tem os detalhes da proposta.
20: A Câmara dos Deputados aprovou o projeto do governo que institui o Plano Nacional de Cultura para os próximos 10 anos. A proposta estabelece princípios, diretrizes, eixos estratégicos e mecanismos de gestão para orientar as políticas culturais do país. Entre os princípios das políticas públicas voltadas para o setor estão o respeito à diversidade cultural, a valorização dos trabalhadores e a garantia de direitos, como o acesso universal à cultura, a liberdade de expressão e a preservação do patrimônio imaterial. Entre os eixos estratégicos estão o financiamento descentralizado, a redução das desigualdades regionais no acesso aos recursos, a presença das artes e da cultura nos currículos escolares e a proteção de culturas tradicionais, indígenas e de matriz africana. Outro eixo é a proteção de direitos autorais no ambiente digital, principalmente em função do uso de ferramentas de inteligência artificial. Cada eixo apresenta objetivos que servirão de base para a elaboração de metas específicas, ainda a ser definidas. O texto também prevê mecanismos de monitoramento do alcance dessas metas, tanto pelo governo federal quanto por estados e municípios. A proposta foi enviada pelo governo ao Congresso no ano passado, a partir de debates da 4ª Conferência Nacional de Cultura e consultas abertas ao público pela plataforma Brasil Participativo, com mais de 85 mil acessos. O relator da proposta, deputado Pedro Czai, do PT de Santa Catarina, acrescentou outros pontos ao projeto, como a prorrogação até 2028 do prazo para que estados e municípios façam a adesão ao Sistema Nacional de Cultura ou criem seus próprios fundos de cultura como condição para receberem recursos da Política Nacional Aldir Blanc de Fomento à Cultura. Esse prazo hoje termina no ano que vem. Pedro Czai disse que os objetivos, diretrizes e eixos estratégicos do Plano Nacional de Cultura contam com fontes de recursos e incentivos fiscais já existentes, mas ele anunciou que o governo vai elaborar um projeto para aumentar as fontes de financiamento para o setor.
0: As ações estratégicas e os indicadores serão democraticamente construídos com estados e municípios do Brasil. Isso para deixar claro, diferente do Plano Nacional de Educação, nós fizemos metas, definimos financiamento, definimos PIB, etc. Neste ponto, em relação ao financiamento, nós vamos apresentar um outro projeto para discutir novas formas de financiamento da cultura brasileira.
20: O projeto cria um colegiado para gerir o Plano Nacional de Cultura, com representantes do Ministério da Cultura, do Conselho Nacional de Política Cultural e dos órgãos gestores dos estados e municípios. A aprovação do Plano Nacional de Cultura para os próximos 10 anos foi acompanhada no plenário pela ministra da Cultura, Margareth Menezes, e foi comemorada pela bancada do governo. A deputada Jandira Fegali, do PCdoB do Rio de Janeiro, destacou a importância da cultura para o país.
21: Cultura é economia, é trabalho, é disputa, é compreender o Brasil profundo, é entender o que ele é capaz, de que forma a gente faz a integração civilizatória de toda a sociedade na sua diversidade. Não há nenhuma luta de resistência e luta por independência que a cultura não tenha sido um fator fundamental. E no momento que tentamos recolonizar, aprovar esse plano é um instrumento de resistência.
20: O projeto que institui o Plano Nacional de Cultura para os próximos 10 anos foi enviado para análise do Senado. Da Rádio Câmara de Brasília, Antônio Vital.
22: Saúde. Rosiana Sarney, do MDB do Maranhão, quer obrigar o SUS a encaminhar pacientes com câncer para hospitais privados quando os prazos legais para diagnóstico ou início do tratamento não forem cumpridos. A medida também prevê encaminhamento preventivo quando o atendimento público estiver prestes a estourar o prazo.
23: Rosiana Sarney afirma que a proposta dá efetividade aos prazos já previstos para o atendimento oncológico. Pelo texto, o paciente deverá ser comunicado do encaminhamento, terá transporte garantido quando necessário e continuará acompanhado pela rede pública durante todo o tratamento.
22: Previdência. Beto Preto, do PSD do Paraná, propõe que a remuneração de adolescentes e jovens contratados como aprendizes deixe de entrar no cálculo da renda familiar do Bolsa Família. A medida valeria durante a vigência do contrato de aprendizagem e preservaria os demais critérios do programa.
23: Beto Preto explica que a proposta evita que famílias percam o benefício quando um jovem consegue o primeiro emprego como aprendiz. O deputado afirma ainda que a mudança incentiva a qualificação profissional e reduz a evasão escolar.
22: Trabalho. A Câmara aprovou a adesão do Brasil a 2 tratados internacionais sobre trabalho que protegem as mulheres. O repórter Marcelo Lascher traz os detalhes.
24: A Câmara dos Deputados aprovou a adesão do Brasil a 2 tratados internacionais sobre direitos dos trabalhadores e, em especial, as mulheres. Um dos textos aprova a adesão do Brasil à Convenção da Organização Internacional do Trabalho, a OIT, com medidas contra violência e assédio no trabalho. A Convenção 190 da OIT é o primeiro tratado internacional a reconhecer o direito de todas as pessoas a um mundo de trabalho livre de violência e assédio. Os países que ratificarem o texto ficam obrigados a adotar medidas para proibir violência e assédio contra trabalhadores e garantir reparação às vítimas e sanções aos autores. A Convenção considera violência e assédio baseados no gênero como práticas inaceitáveis e inclui o assédio sexual como violência praticada contra as pessoas em razão de seu sexo e gênero. Outro trecho estabelece que as medidas previstas na Convenção se aplicam à violência e assédio que ocorre no trabalho, inclusive durante os deslocamentos do empregado. A adesão do Brasil ao tratado recebeu parecer favorável da relatora, a deputada Benedita da Silva, do PT do Rio de Janeiro, mas foi criticada pelo deputado Kim Kataguiri, do Missão de São Paulo. Segundo ele, os termos que designam o assédio no ambiente de trabalho são vagos e podem encarecer os encargos trabalhistas.
25: Gente, não é à toa que só 30% dos países que integram a OIT concordaram com esse tratado. Nós, mais uma vez, Brasil, América Latina, África, estamos sendo feitos de tonto pela Europa, que vão lá, usam seus 3 votos, cada país lá na OIT, e empurram legislação trabalhista para nós. A gente fica com a legislação mais cara, a gente fica com a legislação mais burocrática.
24: O plenário também aprovou a adesão do Brasil a outra convenção da OIT, esta voltada para promover a igualdade de oportunidades de tratamento para trabalhadores, homens e mulheres, com responsabilidades familiares. Segundo a Convenção, as responsabilidades familiares não podem ser usadas como uma razão para demissão. Os trabalhadores devem ter direito à livre escolha de um emprego, levando em conta suas necessidades com responsabilidades familiares. A deputada Benedita da Silva também ofereceu parecer favorável à adesão do Brasil a esse tratado.
1: A ratificação da Convenção reforça demais as respostas às interrupções de trajetória laboral impostas pelas responsabilidades de cuidado, que reduzem a densidade contributiva das trabalhadoras e comprometem sua cobertura previdenciária na velhice.
24: As propostas que ratificam a adesão do Brasil às duas convenções da Organização Internacional do Trabalho sobre assédio e cuidado seguiram para análise do Senado. Da Rádio Câmara de Brasília, com informações de Antônio Vital, Marcelo Larcha.
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4: Segurança Pública.
6: Silvia Cristina, do PP de Rondônia, defende a aprovação da proposta de emenda à Constituição que reduz a maioridade penal de 18 para 16 anos. A deputada argumenta que a medida pode ajudar a reduzir a violência e responsabilizar jovens envolvidos em crimes graves.
9: Silvia Cristina cita a experiência pessoal com a violência ao lembrar o assassinato do pai e diz que criminosos adultos usam adolescentes para cometer delitos. Para ela, é preciso endurecer as punições para quem participa da destruição de famílias por meio da criminalidade.
11: Se diminuir a maioridade, até porque rapaz e meninas, aos 16 anos, eles já votam, já casam, já sabem muito bem, já têm noção do que estão fazendo, a gente diminui essa violência que assola o Brasil. Então é um fato que causa muita discussão, mas para quem sabe, já sofreu na pele o efeito da violência, não pode deixar de ser favorável a algo que a gente sabe que tem que ser mais rigorosa, nós temos que ser mais rigorosos nas penalidades de quem sabe que está destruindo família.
6: Sargento Faur, do PL do Paraná, apoia a redução da maioridade penal para casos de crimes graves. O parlamentar lembra sua experiência na Polícia Militar para defender punições mais severas a infrações hediondas e de envolvimento com o crime organizado.
26: Muitas vezes fala-se que queremos prender crianças. É mentira. Nós queremos prender menores bandidos. Menores cometem crimes graves transportando drogas químicas, estuprando e matando crianças, matando pessoas para roubar. Precisam ser punidos severamente de acordo com a gravidade dos seus crimes. Comissão especial instalada, já começamos os trabalhos e tive contato com o relator e ele deu a entender que vai fazer uma consulta pública, um plebiscito para que o povo decida finalmente se quer ou não a redução da maioridade penal no Brasil.
9: Na opinião de Sargento Faur, a revisão da legislação penal responde a uma demanda expressiva da sociedade por mais segurança. O deputado garante que a maioria dos integrantes da comissão especial é favorável à proposta.
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4: Justiça.
6: Acácio Favacho, do MDB do Amapá, é autor de proposta que consegue gratuidade da justiça a pessoas que recorram ao judiciário para obter atendimento de saúde do poder público ou de planos privados.
23: pela matéria, o benefício poderá ser concedido antes da análise da situação financeira do paciente.
22: A gratuidade abrange ações sobre medicamentos, tratamentos, cirurgias, internações e outros recursos relacionados à saúde. Acácio Favacho avalia que a medida facilita o acesso à justiça em situações nas quais os gastos médicos podem comprometer a renda do paciente.
10: Política.
23: Vinícius Gurgel, do PL do Amapá, apoia projeto que impede condomínios e proprietários de proibir o funcionamento de sedes partidárias em imóveis comerciais. De acordo com a proposta, a regra vale desde que sejam respeitadas normas de segurança, acessibilidade e vizinhança.
22: Vinícius Gurgel considera que a medida protege a liberdade de organização dos partidos políticos. O texto torna nulas cláusulas que imponham esse tipo de restrição e prevê que o prejudicado solicite a reparação por eventuais danos. A matéria está no Senado após a aprovação da Câmara.
4: Desenvolvimento Regional.
23: Altineu Cortes, do PL do Rio de Janeiro, defende um regime especial para acelerar obras de reconstrução em cidades atingidas por eventos climáticos extremos. Ele explica que a proposta simplifica licitações, reduz prazos administrativos e prioriza a recuperação da infraestrutura.
22: Na visão de Altineu Cortes, é preciso agilizar as ações de reconstrução e prevenção em estados e municípios em situação de calamidade pública. Para ele, o Estado precisa garantir socorro rápido e eficiente às populações afetadas por desastres naturais.
23: Paulo Litro, do União do Paraná, apresentou o projeto que reforça as regras de segurança para a abertura de comportas de barragens. A proposta do parlamentar determina que a liberação da água seja feita de forma gradual, conforme o volume de chuvas e o nível dos reservatórios.
22: Paulo Litro também propõe a instalação de sistemas de alerta para moradores de áreas próximas às barragens. O texto, que atualmente tramita na Comissão de Integração Nacional, prevê ainda a divulgação dos planos de abertura das comportas para reduzir riscos de inundações.
4: Votação.
23: Deputados aprovam medida que isenta de imposto compras internacionais de no máximo 50 dólares. O repórter Antônio Vital tem mais informações sobre a chamada taxa das blusinhas.
20: A Câmara dos Deputados aprovou medida provisória que isenta do imposto de importação as compras internacionais de até 50 dólares, conhecida como taxa das blusinhas. A medida provisória, aprovada faltando 5 dias para perder a validade, já está em vigor desde maio, quando foi publicada. Até então, as compras de até 50 dólares pagavam taxa de 20%. O texto também zera a alíquota de importação para medicamentos destinados a doenças raras que não tenham similar nacional. Estabelece ainda a taxação de 30% para as compras entre 50 e 3 mil dólares, com a possibilidade de o governo impor limites para os produtos mais caros. Além disso, obriga as plataformas de comércio eletrônico a adotarem mecanismos contra fraudes, como preços fictícios abaixo dos preços reais e fracionamento das compras de modo a evitar a taxação. O descumprimento sujeita as empresas a multas, suspensão de atividades e até proibição de operar no país. O texto final cria ainda um sistema de avaliação periódica sobre os impactos da isenção, com dados sobre os impactos da medida sobre os empregos, a arrecadação e o comércio. Os relatórios devem considerar especialmente setores considerados mais atingidos pela concorrência de produtos importados, como de roupas, calçados, brinquedos e cosméticos. Deputados da oposição criticaram a proposta e disseram que o fim da taxação sobre os produtos importados prejudica a indústria e o varejo nacionais. Foi o que disse o deputado Gilson Marques, do Novo de Santa Catarina.
12: O empreendedor brasileiro, aquele que paga DARF, que paga Selic a 15%, que contrata e paga um imposto caríssimo, tem que concorrer com o exterior. A China, por exemplo, que tem regra trabalhista análoga à escravidão, que se diz, entra no solo brasileiro sem nada de imposto.
20: Já deputados da base do governo disseram que eventual prejuízo a comerciantes e fabricantes brasileiros será compensado com a entrada em vigor da reforma tributária no ano que vem, o que vai acabar com o imposto cumulativo sobre os produtos. O deputado Reginaldo Lopes, do PT de Minas Gerais, disse que a medida beneficia quem não pode fazer compras pessoalmente no exterior.
13: É fundamental para aquelas pessoas de menor poder econômico, que não têm condição de fazer viagens internacionais, como os 16 milhões de brasileiros assim fazem e têm o direito à isenção até 2 mil dólares.
20: Já o presidente da Câmara, Hugo Mota, disse que a medida beneficia também aqueles empreendedores que dependem de compras no exterior para seu comércio. Ele disse que a Câmara está atenta ao impacto da isenção no setor de varejo.
14: Sabemos que existem preocupações da indústria e do varejo em relação a essa medida. E a Câmara dos Deputados
5: não dará as costas a essas preocupações. A Câmara continuará dialogando com o setor produtivo, buscando conciliar a proteção do poder de compra das famílias, sem deixar de olhar para a competitividade da indústria e a força do varejo nacional.
20: A medida provisória que isenta do imposto de importação as compras internacionais de até 50 dólares seguiu para análise do Senado. Da Rádio Câmara de Brasília, Antônio Vital.
22: Logo em seguida, a aprovação da MP na Câmara, o Senado retomou sessão própria com a inclusão do tema na pauta de votações.
4: Economia.
23: Mauro Benevides Filho, do União do Ceará, é autor de proposta que obriga o Banco Central a enviar ao Congresso as informações solicitadas por deputados e senadores. Ele explica que a medida visa dar mais transparência à relação entre a instituição e o Poder Legislativo.
5: Restabelecer a obrigatoriedade do Banco Central prestar informações ao Congresso Nacional, tanto à Câmara quanto ao Senado, de qualquer informação que o Congresso deseje. Por exemplo, eu quero pedir informação não só do Brasil, quero pedir informação quanto é a taxa de juros lá da Suíça. O Banco Central tem isso e terá que informar para a gente poder fazer uma avaliação da atuação do Banco Central, que eu acho que o Banco Central hoje privilegia muito o sistema financeiro, com taxas de juros muito elevadas, em detrimento da iniciativa privada, das famílias, das pessoas, e nós temos, portanto, que acabar com isso.
22: Mauro Benevides Filho avalia que a fiscalização do Congresso pode ampliar a responsabilidade do Banco Central na definição da política monetária do país. Ele avalia que a taxa de juros atual representa um custo adicional de pelo menos 300 bilhões de reais por ano.
23: Kleber Verde, do MDB do Maranhão, apresentou o projeto que altera o sistema de consórcios para garantir novos direitos aos participantes desistentes e excluídos. O deputado propõe regras para a devolução de valores, limita multas e veda a cobrança de taxa de administração após a saída do grupo.
22: Kleber Verde acrescenta que o texto prevê o envio de saldos não resgatados ao Banco Central para, segundo ele, facilitar o resgate do dinheiro. Na opinião do parlamentar, a medida busca dar mais transparência e equilíbrio à relação entre clientes e administradoras.
23: Termina agora o Jornal Câmara dos Deputados, produzido pela Rádio Câmara, com trabalhos técnicos.
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27: 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Se o seu quarto parece inacabado, talvez esteja faltando um elemento que muita gente considera apenas decorativo: a cabeceira. Além de trazer conforto, ela ajuda a criar um ponto de destaque e a organizar visualmente a parede da cama. E não precisa ficar limitada exatamente à largura do colchão. Uma cabeceira mais ampla, avançando em direção às mesas laterais, pode dar a sensação de continuidade e deixar o quarto mais sofisticado. Vale usar madeira, tecido estofado, palhinha ou até criar o efeito com pintura na parede. Mas preste atenção à proporção. Em um quarto pequeno, um modelo muito pesado pode dominar o ambiente.
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6: Você já entrou no carro e viu a velocidade, as instruções do GPS ou outras informações aparentemente projetadas bem na frente do motorista? Esse recurso é o chamado Head-Up Display, ou HUD. A ideia é simples: mostrar dados importantes dentro do campo de visão para que o motorista não precise desviar tantos olhos para o painel. Dependendo do veículo, a imagem pode ser projetada diretamente no para-brisa ou numa pequena tela transparente. Modelos mais avançados conseguem exibir navegação, alertas de segurança e até informações dos sistemas de assistência à condução. A dica do Auto Motors é configurar o HUD para mostrar apenas o que realmente é útil.
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8: Do que você gosta de conversar? Aqui a gente conversa sobre a vida e sobre o amor. Seja bem-vindo. Esse é o No Ritmo do Amor desta quinta-feira, dia 3 de setembro. Tudo certinho com você? Eu sou a Ana Paula Barros e te faço companhia. E você pode participar. 3499-136-2203. Esse é o nosso WhatsApp. Eu começo com Nica Costa. 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

Passando por aqui, and Gab, Don't Throw It Away. Antes, Pra Sempre Eu Vou Te Amar, a Adriana. Que declaração de amor, hein? Camila, um beijo pra você. Ela manda um beijão pra sua cunhada, a Delma, que hoje, dia 3, completa mais um ano de vida. Delma, feliz aniversário. E Camila, muito obrigada pela sua participação. E um beijo também para a Nádia, final do telefone 2137. Ela gostaria de ouvir Placa Luminosa. Hoje tem Placa Luminosa na programação, tá, queridão?

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16: Você pode participar do No Ritmo do Amor a hora que você quiser. O nosso WhatsApp é o 3499-136-2203. Lá no meu Insta, no Sou Ana Paula Barros, você também pode pedir a sua música e mandar um beijo para quem você gosta. Hoje tem o quadro Amor de Cinema. Já já vamos conhecer mais uma história de amor. E a próxima pode ser a sua. Eu te contei, agora tem Kelly Clarkson. Because of you.

Essa é de 1988 e a gente toca e gosta. La la la, Tina Marie. Antes, Roberto Carlos, Detalhes. A Simone tá curtindo a gente. Ana, eu adoro a sua programação. Parabéns. Muito obrigada, Simone. Um beijo pra você. Beijo para o Maurício, o final do telefone 1770. E a Lúcia também tá curtindo a gente, final do telefone 3520. Um beijo, Lúcia.

0: Placa Luminosa fechou a sequência com Fica Comigo. Depois do intervalo tem a sua história de amor. Não saia daí.
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